0: E aqui destaca-se informação, comunicação, atividades financeiras, imobiliárias, profissionais e administrativas, administração pública, defesa e seguridade social, educação, saúde humana e serviços sociais.
1: No acumulado de 2026, foram 972.203 novos postos, um crescimento de 2% em relação ao mesmo período do ano anterior, com maior crescimento no setor de serviços. Todos os dados fazem parte do CAGED, o Cadastro Geral de Empregados e Desempregados, apresentado nesta sexta-feira pelo Ministério do Trabalho e Emprego. Reportagem Raquel Mariano.
2: O Conselho Monetário Nacional ampliou o prazo de pagamento para taxistas e motoristas de aplicativo que financiarem a compra de carros novos pelo programa Move Brasil.
3: Agora, a quitação do empréstimo poderá ser feita em até 84 meses. Antes eram 72 meses.
2: O Conselho ratificou portaria que elevou o teto de valor para os carros financiados pelo programa, que passou de 150 mil para 200 mil reais.
3: Também, a partir de agora, estão incluídos, entre os veículos elegíveis, os híbridos com diferentes combinações de fontes de energia, integrando motor elétrico e motor a combustão, que utilize álcool, gasolina ou ambos.
2: A Receita Federal e o Ministério Público Federal investigam um grupo empresarial suspeito de crimes como sonegação fiscal e lavagem de dinheiro relacionados à exploração de apostas de cota fixa, as chamadas bets.
3: É a Operação Jogo das Sombras, realizada hoje em 3 estados.
2: O grupo teria movimentado mais de 5 bilhões de reais em apenas em 2025.
4: A operação investiga suspeitas de sonegação fiscal, evasão de divisas e lavagem de dinheiro praticadas por um grupo de empresas de apostas esportivas, conhecidas como bets. Foram cumpridos 6 mandados de busca e apreensão em Pernambuco, Paraíba e São Paulo. Segundo a investigação, um grupo empresarial responsável por uma plataforma de bets teria movimentado mais de 5 bilhões de reais apenas no ano passado. As possíveis irregularidades teriam ocorrido tanto antes quanto depois a regulamentação das bets no Brasil. O secretário especial da Receita Federal, Robson Barreirinhas, explicou que há indícios que esse grupo tenha criado uma empresa de fachada em Curaçao para simular que as operações ocorriam fora do Brasil.
5: Nós temos elementos que comprovam que essa organização já estava presente aqui no Brasil, com funcionamento no Brasil, com beneficiários aqui no Brasil, com funcionários aqui no país, mas sem pagar nada de tributos, sem se sujeitar à regulação brasileira. Posteriormente aqui no Brasil, nós temos indícios fortes de que ilegalidades prosseguiram mesmo após essa regularização.
4: Os órgãos também investigam a suspeita de envio de recursos para o exterior. Parte desse montante teria voltado ao Brasil sob a forma de pagamentos por prestação de serviços. Esta é a segunda operação de investigação de irregularidades ligadas ao mercado de bets, com a participação da Receita Federal e do Ministério Público Federal. Além do cumprimento das medidas judiciais, a Receita Federal instaurou 11 procedimentos para aprofundar a apuração das possíveis irregularidades. Reportagem Márcia Fernandes.
3: Atenção, microempresário, a solicitação para ingresso no Simples Nacional deverá ser feita em setembro.
2: As regras para escolher o regime tributário mudaram. A partir de agora, a decisão que antes era tomada em janeiro deve ser feita com antecedência.
3: De acordo com a Receita Federal, esta mudança busca organizar a chegada das modificações proporcionadas pela reforma tributária no Simples Nacional e dar mais tranquilidade para o planejamento das empresas.
2: Para entender melhor as alterações, nós conversamos com Thiago Esfri, chefe da equipe do Simples Nacional. Vamos conferir.
3: Tiago Esfrendo, chefe da equipe nacional do Simples da Receita Federal, muito bem-vindo à Voz do Brasil, prazer recebê-lo por aqui. Vamos falar sobre essas mudanças aí para escolher o regime de tributação. A partir de agora, a decisão que antes era tomada em janeiro deve ser feita com antecedência, né? O senhor pode explicar essa mudança pra gente?
6: Claro, obrigado, satisfação estar aqui. Realmente é uma das mudanças principais que a gente teve com a reforma tributária no Simples Nacional. Elas vêm agora, anteriormente a 2027, aí que fica a grande questão que causa surpresa, né? Então a gente tem uma preocupação muito grande justamente de alertar os contribuintes para que eles não percam a oportunidade, porque não é mais em janeiro, então é setembro. Então vai começar a semana que vem, abre-se a janela 1º de setembro até 30 de setembro. Aqueles que não estão no Simples Nacional, ou importante, que estão no Simples, mas possuem algum registro de exclusão futura, que isso acontece muito, eles precisam estar atentos a verificar o cadastro, verificar a mensagem na caixa postal, que a gente está alertando, está mandando mensagens, né? Enviando para que eles possam não perder a oportunidade de solicitar nova opção e continuarem no Simples ou começarem, né, a vida deles no Simples.
2: O que que eles devem fazer? Tem o Simples e um outro regime. O senhor pode explicar como funciona?
6: Eu acho que o senhor diz o outro regime seria o Simples Híbrido, acredito?
2: Isso, Simples Híbrido, isso.
6: Justamente, essa é uma inovação, né, da reforma também, onde agora os contribuintes vão ter a oportunidade de uma alternativa. Então, antes eles podiam estar no Simples Nacional, que agora a gente está chamando de Simples Puro, e dali eles estariam fora do Simples, seria a outra alternativa. Agora vem uma alternativa intermediária, que está sendo chamada justamente Simples Nacional Híbrido, que é realmente um intermediário de você estar fora num lucro presumido ou você estar no Simples Puro. E qual que é a grande diferença? Você mantém alguns dos tributos dentro da cesta do Simples, com todo o regime simplificado, recolhimento único, em guia única, ou você pode manter tudo, ou você mantém quase todos e sai só IBS e CBS. Então, é uma opção pelo regime regular de IBS e CBS que os contribuintes do Simples podem fazer. Então, eles ficam num sistema misto.
3: E agora, essa mudança prevista na reforma tributária acarreta algum novo imposto aos micro e pequenos empresários?
6: Não, de maneira alguma, né? Nós temos a substituição do PIS e da COFINS, né? E do ICMS e ISS por IBS e CBS. Agora, a CBS, a IPI também a nível federal, começa então a CBS agora em 2027, o IBS ainda entra num regime de transição um pouco, mas de maneira alguma isso acarreta um novo tributo, digamos assim. A gente ainda não tem a alíquota de referência ainda para ter um comparativo, mas a gente pode dizer que não tem um tributo novo.
2: E o senhor pode explicar para a gente o que é o IBS, o que é o CBS, para o empresário entender melhor também se ele vai para o Simples Híbrido, como é que ele vai fazer, o que vai acontecer na vida dele?
6: Esse é um cálculo que a gente, né, brincamos hoje num outro evento que nós tivemos, de que se existisse uma fórmula matemática para a gente apresentar para os contribuintes, para eles só preencherem aquilo e falar, opa, para mim é melhor isso ou aquilo, seria o mundo ideal, né? Infelizmente, a gente não consegue fazer isso, então o papel hoje da Receita é tentar orientar e mostrar vantagem e desvantagem de cada um, né? Então a gente tem mais ou menos assim um ponto principal, o contribuinte tem que olhar se para ele, dentro da operação que ele tem, se a cadeia dele de clientes, esses clientes desejam comprar, adquirir, seja mercadoria ou serviço, de alguém que gere crédito para ele, porque muitas empresas querem crédito para poder descontar do débito que eles vão ter lá na frente. Isso pode ocasionar uma preferência por contribuintes que não fossem do Simples, né? Então a ideia é que, junto do imposto, né, sobre bens e serviços, que é o IBS, e a contribuição sobre bens e serviços, que é a CBS federal, IBS é estados e municípios, tivesse essa oportunidade para os contribuintes migrarem dentro da cadeia deles, optarem e falaram, para mim é melhor, os meus clientes querem adquirir de alguém que gere mais crédito, ele tem a opção de ir para esse regime híbrido. Se não for, por exemplo, aquelas empresas que prestam serviços ou vendem mercadorias diretamente ao consumidor final, em tese
2: é mantê-lo
6: no Simples Puro, né? Porque ele não tem a necessidade de gerar crédito para o consumidor final, então o débito dele é menor como Simples.
2: Entendi.
6: Puro, né?
3: O senhor disse que não tem uma fórmula, né, para todo mundo, mas esse sistema de créditos pode fazer com que uma empresa do Simples se torne menos competitiva diante de empresas que estão no regime normal de tributação?
6: Justamente o menos competitivo seria de acordo com a cadeia. Se uma empresa ele tem a opção de ele vai olhar, ele tem dois fornecedores para ele escolher para comprar. Se as duas mercadorias custarem R$100, ele vai olhar quem está no Simples e quem está com o regime regular de IBS e CBS, seja híbrido, lucro presumido. Por quê? Porque ele vai ter mais crédito. Então compensa ele pagar os R$100 e ter o crédito do que ele pagar os R$100 e não ter crédito, ou ter menos crédito, porque o Simples ele gera um pouquinho um crédito menor, né? É limitado ao valor do montante devido. Então, como o débito é menor, o crédito de quem adquire também é menor. Não sei se Ficou claro?
2: Então ele vai ter que entender, né, como funciona o negócio dele para poder ver em qual situação melhor ele se encaixa.
6: Justamente, é um estudo, um planejamento, procurar uma assessoria tributária, contábil, né, profissionais que possam ajudá-los a planejar, verificar. Cada empresa precisa verificar o seu negócio, a sua operação, para ver mais que possam ajudá-los a planejar, verificar. Cada empresa precisa verificar o seu negócio.

0: meses a mais de planejamento de que aquilo não vale a pena, ele vai ter oportunidade de desistir. Então, assim, o prejuízo dele é ele perder realmente uma janela em 2027. Então, essa é a nossa preocupação, para que ele já se planeje ao máximo para saber o que vai acontecer em 27. Ele tem que saber em setembro.
1: A gente está falando de empresas. Essa mudança impacta os MEIs, o microempreendedor individual?
0: Para o MEI não mudou. O MEI continua fazendo opção em janeiro, com aquele lá no meio do mês, efeito retroativo, da mesma forma. Então, eles não precisam se preocupar tanto agora com setembro.
2: Tá ótimo. Só para a gente encerrar, então. É um modelo que vai trazer mais transparência, né, na arrecadação de impostos, tudo mais, mas não necessariamente vai, não são impostos novos para o empresário, né?
0: Não, como havia citado antes, né? É como se mudasse o nome dos tributos, mas mudando também toda a estrutura e toda a dinâmica do cálculo, enfim, de todas as regras, né, aplicáveis.
1: Muito bem, nós conversamos com o Thiago Esfredo, chefe da equipe nacional do Simples da Receita Federal. Muito obrigado pela entrevista à Voz do Brasil.
0: Eu que agradeço. Obrigado.
2: Foi publicada hoje no Diário Oficial lei que autoriza em caráter extraordinário a redução de tributos federais sobre combustíveis.
1: O objetivo é reduzir os efeitos do choque no mercado internacional de energia decorrente do conflito no Oriente Médio.
2: A norma também estabelece medidas de proteção tributária ao etanol, cria crédito fiscal para projetos de produção de fertilizantes e prevê benefícios para setores estratégicos como minerais críticos.
1: Hoje foi o último dia da 17ª Conferência das Partes da Convenção das Nações Unidas para o Combate à Desertificação, a COP17.
2: O encontro foi realizado em Ulan Ambatar, na Mongólia, entre 17 e 28 de agosto.
1: E o Brasil apresentou como meta de recuperação de áreas degradadas até 2030.
3: Manejo e restauração de florestas em terras secas, recuperação de áreas degradadas e educação ambiental foram alguns dos temas discutidos na 17ª Conferência das Partes da Convenção das Nações Unidas para o Combate à Desertificação, realizada entre 17 e 28 de agosto na Mongólia. A COP17 reuniu representantes de 197 países, incluindo o Brasil. Na ocasião, o país apresentou como meta a recuperação de mais de 350 milhões de hectares de áreas degradadas até 2030. Alexandre Henrique Bezerra, diretor do Departamento de Combate à Desertificação e Mitigação dos Efeitos da Seca no Ministério do Meio Ambiente e Mudança do Clima, comentou que o compromisso assumido pelo Brasil está alinhado à agenda global.
4: É como se fosse uma grande meta que a convenção estabeleceu para garantir que a gente avance na agenda de restauração de terras degradadas, de redução do processo de degradação, obviamente, está associado ao combate ao desmatamento, ao combate às queimadas criminosas, e vai contribuir para a grande meta global, que é de 1.500.000.000 de hectares sendo restaurados, conservados até 2030.
3: Durante a COP17, a delegação brasileira apresentou o Plano de Ação de Combate à Desertificação, que inclui a recuperação dos recursos naturais, adaptação às mudanças do clima, desenvolvimento sustentável e participação das populações que vivem em áreas suscetíveis. Segundo o presidente do Centro de Pesquisas Ambientais do Nordeste, Severino Ribeiro, os riscos apresentados pelo processo de desertificação dos solos ultrapassam a questão ambiental.
5: A desertificação, ela não apenas afeta negativamente a biodiversidade, as árvores, os animais. Ela afeta diretamente o bem-estar humano. Porque se eu esgoto a capacidade que o solo tem de produzir, por exemplo, alimentos, eu estou colocando em risco uma série de atividades econômicas que dependem desse solo sadio, produtivo.
3: O Brasil integra a Convenção das Nações Unidas para o Combate à Desertificação desde 1997. Além de representantes dos 197 países, a COP deste ano reuniu organizações internacionais, sociedade civil, setor privado, comunidade científica, povos indígenas e comunidades locais. Reportagem Gabriela Noronha.
2: Até domingo, indígenas da região Marajuá, no Amazonas, serão assistidos com atendimento médico especializado para a realização de consultas e exames.
1: Nesta etapa, estão previstos 800 atendimentos especializados, como explica a secretária de Saúde Indígena, Lucinha Tremembé.
6: levando especialidades como pediatria, ginecologia,

0: oftalmologia, saúde da mulher como um todo, clínica geral, entre exames, consultas, diminuindo assim tanto o tempo de espera dessas pessoas na fila de regulação, mas também diminuindo que essas populações que têm peculiaridades culturais específicas saiam de seus territórios, das suas aldeias, para ir para as cidades grandes.
1: As ações no estado ocorreram durante todo o mês de agosto, também nos povos Yanomami, em Boa Vista, e no território Pirã, no Amazonas.
2: Segundo o Ministério da Saúde, a expectativa é realizar cerca de 4 mil atendimentos especializados na região.
1: O Centro Nacional de Monitoramento e Alertas de Desastres Naturais, o CEMADEM, oferece uma plataforma que permite acompanhar a situação da seca em diferentes regiões do Brasil.
2: É possível consultar informações por município e acompanhar a evolução da estiagem ao longo do tempo.
1: Um dos principais indicadores é o Índice Integrado de Seca, que considera dados como chuva, umidade do solo e condições da vegetação.
2: O acesso é gratuito e está disponível no endereço alertasecas.cemadem.gov.
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1: Céu aberto, pouca chuva e paisagens que ganham novos contornos. É época da seca no Cerrado, que também deve movimentar o turismo.
2: Na Chapada dos Veadeiros, em Goiás, a expectativa é de mais visitantes em busca das cachoeiras, dos rios e das trilhas da região.
1: O parque é gerido pelo ICMBio, o Instituto Chico Mendes de Conservação da Biodiversidade, em parceria com a iniciativa privada.
2: E o turismo também movimenta as comunidades locais, como a Calunga, que oferece experiências de base comunitária.
4: No Parque Nacional da Chapada dos Veadeiros, em Goiás, a paisagem muda conforme a estação. Na época das chuvas, cachoeiras e rios ganham volume. Já no período da seca, a água diminui, o céu fica limpo e o cerrado revela outras cores, outros caminhos e outras possibilidades de vivência. É um período que exige atenção redobrada com as queimadas, mas que também pode ser aproveitado pelo turismo. A região do Parque Nacional da Chapada dos Veadeiros é compartilhada entre o Instituto Chico Mendes de Conservação da Biodiversidade, o ICMBio, e a iniciativa privada, que hoje é responsável pela administração do parque. Com isso, a preservação da área caminha ao lado da visitação e da atividade turística. E quem percorre as trilhas nessa época do ano percebe que a seca também tem suas vantagens. É o que conta o guia Adão dos Santos Rosa, que também trabalha como brigadista e monitora a região durante o período de estiagem.
5: Nesse período de seca que é o ideal, né? Que você vai encontrar as águas, né? Tudo cristalina, tudo verdeada, né? Porque no período de chuva não é assim, não é confiável, né? Porque a mesma hora que não está chovendo, chove, né? Todas essas cachoeiras que eu te falei aí, era dá pra nadar, né? Acaba
4: logo, tô! Caminhar pela chapada durante a seca é também perceber essas mudanças de perto. O som da água pode ficar mais distante, o chão fica coberto de folhas secas e o cerrado, que parece dormir em alguns trechos, continua cheio de vida. Mas a experiência de conhecer a Chapada não termina nas diversas opções de trilhas. Para quem quer ir além dos cartões postais, o turismo de base comunitária aproxima o visitante de quem vive no território. Uma das formas de fazer isso é dentro da própria casa dos moradores. No território Calunga, a comunidade Vão do Moleque, localizada na zona rural de Cavalcante, é a maior de Goiás. E é lá que está a dona Santina Cesário dos Santos, que recebe turistas em casa e transforma a hospedagem em uma experiência inesquecível.
6: Aí oferece café da manhã, almoço, almojante, se você quiser. Mais tarde tem um docinho, que tem doce também. E eu tenho meus produtos calor que eu faço, com geleia. Se quiser levar também para conhecer, para levar para saborear depois na sua casa, tem também.
4: Ainda segundo dona Santina, para o visitante é uma oportunidade de conhecer a Chapada por outro ângulo. Para a comunidade, o turismo representa renda, valorização da cultura e uma forma de manter vivas as tradições do território.
6: As pessoas que vêm aqui amam, volta, todo mundo querendo voltar. falando que vai tornar a voltar, outros vêm embora chorando, porque aqui é uma paisagem, sabe? Depois chegou aqui, é só alegria, muita árvore, bem fresquinho. Além de que o tempo tá ficando mais quente agora, devido ao tempo, né? Mas não tem barulho nenhum, silêncio, exama.
4: E entre trilhas, águas, casas e histórias, o visitante descobre que conhecer um destino também pode ser uma forma de ajudar a preservá-lo e colecionar memórias. Com sonorização de Reinaldo dos Santos, reportagem Karine Melo.
1: Na próxima sexta-feira, às vésperas da Independência, nós vamos falar sobre a Estrada Real, uma das maiores rotas turísticas do Brasil, que liga o interior de Minas Gerais ao litoral do Rio de Janeiro e São Paulo.
2: Vamos falar um pouco da história, quando no século XVIII, a coroa portuguesa pavimentou esses caminhos para transportar e fiscalizar o ouro e os diamantes extraídos das minas. Hoje o trajeto preserva cidades históricas, igrejas barrocas e calçamentos de pedra da época colonial.
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2: Fique agora com as notícias do Poder Judiciário e do Congresso Nacional. Boa noite, um bom fim de semana.
1: A gente volta na segunda-feira. Boa noite.
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9: Presidente do STF e CNJ, ministro Edson Fachin, reforça as ações no combate à violência contra a mulher.
10: STJ garante em ações penais prazo em dobro e intimação pessoal a núcleos de prática jurídica.
9: Homem trans é indenizado por sofrer assédio sexual e transfobia.
10: Boa noite, eu sou o Arthur Filho.
9: E eu sou Walter Lima.
10: O presidente do Supremo Tribunal Federal e do Conselho Nacional de Justiça, o CNJ, ministro Edson Fachin, destacou a importância de proteger as meninas brasileiras e garantir que cresçam com liberdade, dignidade e segurança.
9: Ele participou hoje da jornada Maria da Penha em Campo Grande, Mato Grosso do Sul.
11: Toda infância deveria ser feita de achadouros, de descobertas, de sonhos, de brincadeiras e de afetos, nunca de marcas de violência.
10: Um homem trans que trabalhava numa empresa de alimentos na Paraíba foi indenizado por assédio sexual e transfobia.
9: A Justiça do Trabalho adotou o protocolo antidiscriminatório da Corte Interamericana de Direitos Humanos. Samanta Flor.
12: A segunda turma do TRT da Paraíba entendeu que, em casos de assédio sexual, o depoimento da vítima é uma prova fundamental e vale por si só, já que esse tipo de violência quase sempre acontece sem testemunhas. Os desembargadores também consideraram comprovado o tratamento hostil e transfóbico do empresário contra o trabalhador. Além das duas indenizações, a empresa terá ainda de reconhecer o vínculo de emprego e pagar adicional de insalubridade. Ainda cabe recurso.
10: Corte Especial do STJ decide que núcleos de prática jurídica das faculdades de direito, públicas ou privadas, têm prazo em dobro para recorrer.
9: A regra já incluía os processos da área civil. Fátima Uchoa.
13: A Corte Especial do STJ entendeu que os advogados integrantes dos núcleos também têm a prerrogativa de serem intimados pessoalmente dos atos processuais. Segundo o relator ministro Luiz Felipe Salomão, o Código de Processo Civil, ao ampliar o alcance da prerrogativa da Defensoria Pública, busca compensar a estrutura limitada dos núcleos de prática jurídica, garantindo condições de igualdade na defesa dos assistidos, efetivando o princípio constitucional de acesso à justiça. Assim como não existe norma específica na lei processual penal, o dispositivo foi aplicado por analogia.
10: Prazo da Justiça Eleitoral para nomeação de mesários, pessoal de apoio logístico e auxiliares de auditoria que irão atuar nas eleições gerais 2026 encerra hoje, sexta-feira.
9: As nomeações incluem as sessões de voto em trânsito e as instaladas em estabelecimentos penais e unidades de internação de adolescentes. Vitor Struck.
14: O Tribunal Superior Eleitoral encerra nesta sexta-feira o prazo para nomeações de mesárias e mesários, membros das equipes de apoio logístico e auxiliares de auditoria das eleições. Os nomes devem ser publicados em edital pelos juízes e juízas das zonas eleitorais. Partidos políticos, federações partidárias e coligações têm até 5 dias para apresentar contestações, o mesmo prazo concedido para a recusa dos nomeados. Esta sexta-feira também é o último dia para que mesárias e mesários, pessoal de apoio e agentes das forças de segurança habilitem a votação em sessão distinta da de origem.
10: Justiça condena 2 réus por corrupção e lavagem de dinheiro em obra de hospital no Paraná.
9: Decisão atende a pedidos do Ministério Público Federal. Sabrine Menezes.
15: De acordo com as investigações, um ex-servidor do município e o sócio administrador de uma corretora envolvidos na construção do Hospital Regional de Toledo fracionavam os valores desviados da obra em depósitos menores para dificultar o rastreamento dos recursos. Segundo a sentença, o esquema provocou prejuízo de mais de R$1 milhão para os cofres públicos. Os réus foram condenados à pena de 11 anos de reclusão em regime inicial fechado, além do pagamento de multa e reparação dos danos em valor correspondente a pouco mais de R$2 milhões.
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10: A você uma boa noite.
9: Bom fim de semana e até segunda-feira.
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17: Eu sou Paula Groba.
18: E eu sou Ricardo Nakaoka.
17: E estes são os destaques de hoje do Jornal do Senado, que começa agora.
18: Escala 6x1. Redução da jornada para 40 horas semanais está pronta para votação.
17: Senadora Leila Barros vai relatar MP que zera taxa sobre compras internacionais.
18: Eleições 2026. Atenção aos votos para o Senado. Neste ano, são 2 vagas.
17: Boa noite.
18: Boa noite.
17: Trabalhar menos, descansar mais e sem perder salário. A proposta que pode mudar a jornada dos trabalhadores brasileiros está pronta para ser votada na Comissão de Constituição e Justiça do Senado. A votação deve ocorrer na próxima semana.
18: A PEC reduz de 44 para 40 horas a jornada máxima semanal e garante 2 dias de descanso por semana, sem redução de salário. O relator da proposta sobre o fim da escala 6x1 recomenda a aprovação do texto que veio da Câmara e rejeita as emendas apresentadas pelos senadores. A reportagem é de Bruno Lourenço.
19: Em sessão no Senado Federal, o presidente da União Geral dos Trabalhadores, Ricardo Patá, afirmou que categorias como a dos comerciários mal têm tempo de ver a família por conta da escala de 6 dias de trabalho por apenas 1 de descanso e defendeu a PEC.
20: Não é isso que nós queremos. Nós queremos ter um país cidadão e um país não de castas.
19: Já o presidente da Federação do Comércio de Bens, Serviços e Turismo do Estado de São Paulo, Ivo Dalacqua, alertou que não existe uma única realidade empresarial e a redução da jornada deveria acontecer por meio de negociação coletiva.
20: O pequeno comércio do interior enfrenta desafios diferentes daqueles de uma empresa exportadora. As necessidades do comércio atacadista não são as mesmas do varejista.
19: De acordo com o texto já aprovado na Câmara dos Deputados, a transição será gradual. 2 meses após a promulgação da futura emenda constitucional, o teto da jornada semanal cairá para 42 horas com 2 dias de folga. Ao final de um ano, o limite máximo será fixado definitivamente em 40 horas semanais.
17: E a senadora Leila Barros foi escolhida como a relatora da comissão da medida provisória que acabou com a chamada taxa das blusinhas. O presidente do colegiado é o deputado Reginaldo Lopes.
18: A próxima reunião da comissão que analisa a MP será na segunda-feira, quando pode ser apresentado e votado o relatório de Leila. Repórter Rodrigo Rezende.
21: A chamada taxa das blusinhas é o imposto de importação de 20% cobrado sobre
0: sobre compras internacionais de até $50, cerca de R$250. A cobrança foi criada em 2024 e suspensa em maio deste ano pela medida provisória 1357. A relatoria da comissão que analisa a MP ficou com a senadora Leila Barros, do PDT do Distrito Federal. Ela afirmou que concorda com o texto inicial da medida, mas irá ouvir a todos os setores produtivos para a construção do relatório.
21: É isso que eu quero deixar muito claro, que é uma característica minha de conversar com todos, ouvir a todos, mas o texto inicial, o que já foi apresentado para nós, já nos agrada. Mas não abriremos mão de conversar com todos.
0: A próxima reunião da comissão, na qual deve ser apresentado o relatório, será nesta segunda-feira, 31 de agosto, às 16h. Nesse mesmo dia, deputados e senadores da comissão podem votar o texto. A ideia é que a MP seja aprovada na Câmara e no Senado durante o esforço concentrado que ocorrerá até 4 de setembro, antes do prazo de perda de validade da medida, que é 8 de setembro.
17: Avançou no Congresso a medida provisória que cria uma nova linha de crédito para motociclistas profissionais.
18: O texto foi aprovado pela comissão mista e seguiu para a votação em plenário. Repórter Patrícia Oliveira.
22: No caso dos motociclistas, o dinheiro poderá ser usado na compra de motocicletas, motonetas e ciclomotores novos. Também poderão ser financiadas motos e bicicletas elétricas, além de equipamentos e infraestrutura ligados à atividade. O relatório aprovado incluiu também o transporte escolar e definiu ações específicas para profissionais mulheres e pessoas com deficiência. Para a presidente da comissão, senadora Leila Barros, do PDT do Distrito Federal, a medida provisória ajuda a melhorar as condições de trabalho desses profissionais.
23: Para milhões de brasileiros, o veículo não é um bem de consumo, é um instrumento de trabalho. É o que coloca comida na mesa e sustenta uma família.
22: Para ter acesso ao financiamento, entregadores e motociclistas que trabalham por aplicativos terão de comprovar pelo menos 6 meses de cadastro na plataforma e um mínimo de 100 corridas ou entregas. Cada beneficiário poderá financiar apenas um veículo. A medida provisória ainda precisa ser aprovada pelos plenários da Câmara e do Senado.
17: Um projeto que começa a ser analisado pelo Senado pode dar mais transparência ao processo de registro de medicamentos para doenças raras.
18: A proposta obriga a Anvisa a tornar público cada passo da análise dos pedidos de registro, para que pacientes, famílias e profissionais de saúde saibam em que etapa está o processo. A medida não muda a autonomia técnico-científica da agência. Repórter Márcio Maturana.
24: O novo projeto foi anunciado pelo senador Hermes Klan, do PL de Santa Catarina, na quinta-feira, durante uma audiência pública na Comissão de Direitos Humanos sobre a suspensão de um medicamento para distrofia muscular de Duchenne.
25: Acabo de dar entrada em um projeto de lei para aumentar a transparência da Anvisa nos processos de registros de medicamentos destinados a doenças raras, trazendo segurança e informação a todos.
24: Doenças raras atingem cerca de 13 milhões de brasileiros. Quando existe tratamento, os remédios costumam ser caros e precisam passar por um processo de testes até aprovação pela Anvisa. O objetivo do projeto é dar previsibilidade a pacientes, famílias e profissionais de saúde sem interferir na autonomia técnico-científica da Anvisa.
26: Eleições 2026.
17: O Tribunal Superior Eleitoral e o Google fecharam um acordo para identificar o uso ilegal de inteligência artificial nas eleições.
18: Uma ferramenta vai identificar o uso indevido de imagens de candidatos. Repórter Pedro Pincer.
27: A tecnologia chamada de Likeness ID está disponível para usuários maiores de 18 anos e é capaz de identificar conteúdos gerados por inteligência artificial que reproduzem a imagem de uma pessoa. A iniciativa busca ampliar a capacidade de rastreio no YouTube de materiais sintéticos e falsos que explorem indevidamente a identidade de quem está na disputa eleitoral. O presidente do TSE, ministro Cássio Nunes Marques, afirmou que a iniciativa busca preservar direitos fundamentais no ambiente da internet e contribuir para a confiança nas eleições.
28: O momento em que celebramos essa parceria é crucial. Isso porque é de conhecimento comum o potencial danoso do mau uso da inteligência artificial generativa.
27: Para Para aderir ao sistema, a candidata ou o candidato precisa ter uma conta no YouTube e acessar o YouTube Studio, na área destinada à busca de conteúdo por semelhança. Depois de um cadastro, a plataforma cria um registro biométrico da aparência do usuário. Cabe ao candidato analisar o material localizado e decidir se houve uso indevido da sua imagem. Se entender que sim, poderá solicitar a remoção. Havendo violação das regras da plataforma, o conteúdo poderá ser retirado do ar.
17: E neste ano, o eleitor vai votar em 2 senadores, mas atenção, são 2 senadores diferentes, um voto para cada candidato ou candidata. Primeiro, o eleitor escolherá um candidato e confirmará a escolha. Em seguida, registrará o outro voto. Se o eleitor repetir o mesmo número nas 2 oportunidades, apenas o primeiro voto será considerado válido. O segundo será anulado automaticamente pela urna eletrônica.
18: E para ajudar o cidadão a se informar melhor, o Senado Federal criou uma página especial para cobertura das eleições. O site pode ser acessado por meio do endereço link.senado.leg.br/eleicoins. Com trabalhos técnicos de Eliseu Caires, o Jornal do Senado fica por aqui. Acompanhe agora as notícias do Tribunal de Contas da União e da Câmara dos Deputados. Boa noite.
17: Boa noite e um bom fim de semana.
26: Minuto do TCU.
1: Nos dias 31 de agosto e 1º de setembro, o Tribunal de Contas da União realiza seminários sobre o financiamento e a organização do SUS, o Sistema Único de Saúde. O encontro vai discutir como os recursos da área são distribuídos entre estados e municípios e os desafios para garantir financiamento sustentável. Outro ponto de destaque é a integração dos serviços de saúde e o atendimento por região. O objetivo é melhorar a organização da rede e garantir que os serviços funcionem de forma integrada. O seminário vai reunir gestores, especialistas e representantes das 3 esferas de governo para trocar experiências e discutir melhorias para o SUS. O evento será transmitido ao vivo pelo canal do Tribunal no YouTube. Saiba mais em tcu.gov.br.
26: 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Jornal Câmara dos Deputados.
2: Câmara pode votar projeto que fixa idade máxima de 15 anos para táxis.
3: Hugo Mota pede que a população acompanhe o trabalho parlamentar.
2: Serviço de emergência médica deverá oferecer acessibilidade para surdos.
3: Boa noite. Os deputados analisam um projeto que obriga os serviços de emergência médica a oferecer acessibilidade para surdos. O texto já foi aprovado pelas comissões de saúde e de defesa dos direitos das pessoas com deficiência. Saiba mais sobre o assunto na reportagem de Mônica Tati.
4: Projeto em tramitação na Câmara prevê a criação de atendimento para pessoas surdas na urgência e emergência em hospitais de médio e grande porte. O projeto original previa a presença de intérprete de Libras, a língua brasileira de sinais. Mas a relatora na Comissão de Saúde, a deputada Rogéria Santos, do Republicanos da Bahia, modificou o texto. O relatório aprovado permite que os estabelecimentos adotem diferentes formas de atendimento acessível para pacientes surdos ou com deficiência auditiva, a fim de assegurar meios adequados de comunicação, como o uso de tecnologias digitais. Rogéria Santos lembra que a chegada aos serviços de urgência médica é um momento vulnerável para todas as pessoas.
5: É um momento que você está sentindo muita dor ou que você passou por um acidente. Imagine você chegar nesse ambiente e não conseguir se comunicar. E como é que isso é prejudicial ao socorro, à assistência de forma diligente, que tenha o objetivo de salvar aquela vida, porque a intensidade do que gerou aquela necessidade, a gente desconhece, porque só o profissional habilitado na medicina vai saber.
4: Rogéria Santos destaca que o Brasil tem aproximadamente 10 milhões de pessoas com deficiência auditiva, sendo que cerca de 2 milhões e 700 mil são completamente surdas. Segundo a deputada, o projeto garante a inclusão e acessibilidade ao permitir o pleno acesso à saúde. O projeto, que prevê serviço de intérprete para pessoas surdas ou com deficiência auditiva, ainda terá que ser votado pelas comissões de Finanças e Tributação e de Constituição e Justiça. Se for aprovado em todas, segue para a apreciação do Senado. Da Rádio Câmara de Brasília, Mônica Tati.
26: Saúde.
6: Projeto de Dani Cunha, do PL do Rio de Janeiro, impede a cobrança de consultas de retorno em atendimentos particulares e de planos de saúde. A proposta considera retorno a consulta destinada à análise de exames ou ao ajuste do tratamento iniciado anteriormente.
7: Dani Cunha esclarece que a regra vale apenas quando o novo atendimento estiver diretamente ligado à consulta inicial. O texto prevê multa para cobranças indevidas, mas ressalta que uma nova cobrança pode ser feita quando houver queixa clínica ou diagnóstico independente do primeiro atendimento.
26: Direitos Humanos.
6: Dorinaldo Malafaia, do PDT do Amapá, defende a aprovação do projeto que transforma em lei os programas Envelhecer nos Territórios e Viva Mais Cidadania. Ele explica que o objetivo é evitar que as atividades sejam interrompidas por mudanças administrativas.
7: Dorinaldo Malafaia afirma que a proposta fortalece a rede de atendimento nos estados e municípios. O projeto prevê a formação de agentes locais para identificar violações de direitos, além de ações voltadas ao enfrentamento da violência e da discriminação contra pessoas idosas.
26: Eleições.
6: Em vigor há mais de 16 anos no Brasil, a lei da ficha limpa sofreu alterações que hoje são contestadas no Supremo Tribunal Federal. A reportagem é de Maria Neves.
9: A Lei da Ficha Limpa, que nasceu de iniciativa popular ainda em 1993 e entrou em vigor em junho de 2010, completa 16 anos com alterações significativas e contestações no Supremo Tribunal Federal. O texto original prevê que políticos condenados à perda dos direitos políticos não podem concorrer novamente a cargos eletivos por até 16 anos. Esse é o caso de senadores que têm mandato de 8 anos. Um dos deputados que assinaram o projeto de lei na Câmara, o deputado Luiz Carlos Raule, do Podemos do Paraná, afirma que somente na eleição de 2024, a lei ajudou a barrar quase 2.000 candidaturas que tinham ficha suja. O parlamentar considera a norma um marco no combate à corrupção no Brasil.
10: Foi um reforço legislativo que fizemos para fortalecer a legislação de combate àqueles, né, realmente que mete a mão no jarro do dinheiro público. E o Brasil aprovou uma legislação que veio de iniciativa popular. 1,5 milhão de assinaturas foram apresentadas e essa é uma lei que pegou no Brasil. Eu acredito que hoje, nesses anos todos, próximo de 10 mil candidaturas sujas, de ficha suja, foram barrados pela legislação.
9: Pela lei de 2010, políticos condenados por crimes como lesão ao patrimônio público e enriquecimento ilícito não podem concorrer novamente durante todo o período restante do mandato e nos 8 anos seguintes. No entanto, outra lei que entrou em vigor em 2025 reduziu o prazo em que os políticos ficam inelegíveis para no máximo 12 anos. O texto do ano passado determina que o prazo de inelegibilidade começa com a condenação por um colegiado e será de 8 anos a partir de então, o que antecipa a contagem de prazo e reduz o tempo em que o político fica inelegível. Se houver outras condenações posteriores, a soma do período em que o candidato não pode concorrer a cargos eletivos deve ser limitado a 12 anos. No entanto, a lei mais recente prevê exceções a essa regra mais branda. Se a condenação ocorrer por crimes de maior gravidade, como lavagem de dinheiro, tráfico de drogas, terrorismo ou outros crimes hediondos, continua a valer a regra antiga. Inelegibilidade de 8 anos contados a partir do cumprimento integral da pena. A lei aprovada em 2025 foi contestada pelo partido Rede Sustentabilidade estabilidade no Supremo Tribunal Federal. A legenda alega que o mérito do texto aprovado na Câmara foi alterado pelo Senado, mas o projeto não retornou para a análise dos deputados, como determina a Constituição. O partido também sustenta no processo que o abrandamento das regras permite o retorno de políticos condenados por crimes graves à vida pública prematuramente. O deputado Chico Alencar, do PSOL do Rio de Janeiro, que já estava na Câmara na época da aprovação da Lei da Ficha Limpa, defende que os ministros do Supremo decidam pela restauração do texto aprovado em 2010.
8: A lei é boa, ela é eficaz relativamente. Teria que retirar e derrubar esse facilitário, inclusive o tempo de inelegibilidade, que foi reduzido recentemente através do próprio parlamento. Então, voltar à sua formatação original seria muito saudável. Eu espero que o Supremo Tribunal Federal decida com olho num preceito constitucional, que é a integridade, que é a ética pública, que é a qualidade da representação, a partir desse princípio constitucional da impessoalidade, da publicidade, da ética, da honestidade.
9: Um pedido de vista do ministro Gilmar Mendes, em maio deste ano, suspendeu o julgamento da ação no Supremo Tribunal Federal. Antes da interrupção da análise, a relatora do processo, ministra Carmen Lúcia, já havia votado a favor da manutenção da Lei da Ficha Limpa de 2010 nos principais pontos contestados pela rede. O único ministro a votar depois da relatora foi Luiz Fux, que concordou inteiramente com o voto de Carmen Lúcia. Da Rádio Câmara de Brasília, Maria Neves.
26: Segurança Pública.
7: André Fufuca, do PP do Maranhão, propõe criar a chamada culpa temerária no Código Penal, para casos em que a pessoa provoca um resultado sem intenção, mas deixa de tomar cuidados básicos diante de uma situação de risco.
11: A proposta de André Fufuca considera culpa temerária os casos em que há um risco grave e evidente de que o resultado aconteça. O objetivo, segundo o deputado, é punir com mais rigor situações de negligência extrema, sem tratá-las como dolo eventual.
7: Ercílio Coelho Diniz, do MDB de Minas Gerais, apresentou o projeto que cria a Política Nacional de Prevenção à Violência contra a Mulher por meio de monitoramento preventivo de risco. A proposta prevê a identificação e o acompanhamento de situações de alto risco antes da ocorrência do crime.
11: O texto de Ercílio Coelho Diniz sugere a integração entre órgãos públicos e a criação de um Banco Nacional de Dados Estatísticos. Em casos de alto risco, o projeto permite medidas como monitoramento eletrônico do agressor e atendimento psicossocial prioritário.
7: Euclides Petersen, do Republicanos de Minas Gerais, é autor da proposta que facilita a responsabilização por crimes de violência patrimonial contra mulheres em situação de violência doméstica e familiar. A medida abrange casos de destruição, subtração ou retenção de bens, valores e documentos.
11: Pelo texto, esses crimes passariam a ser processados por ação penal pública incondicionada, sem necessidade de representação da vítima. Euclides Petersen explica que a mudança reduz os mecanismos de coerção que podem dificultar a denúncia e a responsabilização dos agressores.
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26: Votação.
3: plenário da Câmara pode votar projeto que estabelece idade máxima de 15 anos para táxis. A proposta prevê também linhas de crédito para compra de carros novos, como informa o repórter Antônio Vital.
0: Ganhou um regime de urgência e pode ser votado a qualquer momento no plenário da Câmara, projeto que define limite de 15 anos de idade para veículos usados por taxistas. A proposta apresentada pelo deputado Dr. Luizinho, do PP do Rio de Janeiro, também cria linhas de financiamento público para a compra de táxis novos. Para o autor do projeto, a lei atual não estabelece critérios claros sobre a idade máxima dos veículos, nem prevê mecanismos de apoio financeiro para a renovação da frota. A justificativa para a proposta é de que a renovação da frota de táxis dá mais segurança para passageiros e motoristas, reduz a emissão de gases do efeito estufa e estimula a profissionalização dos taxistas. O projeto prevê que o governo federal ofereça linhas de crédito específicas para taxistas autorizados. O texto não estabelece as condições de financiamento, que serão definidas por um regulamento específico, mas prevê prazos de pagamento de até 15 anos. O regime de urgência para o projeto foi criticado por deputados do Novo e do Missão. Para a deputada Adriana Ventura, do Novo, de São Paulo, é preciso definir quem precisa de carros novos e as linhas de crédito podem ter impacto nos bancos públicos.
13: Outros aspectos são importantes, principalmente como está o estado de conservação. Eu, por exemplo, eu ando num carro que tem 14 anos de uso e ele está ótimo, maravilhoso e está tudo certo. Agora outros com 14 anos talvez não tenha. Então a gente acha que esse projeto, que a criação de linhas de crédito subsidiadas por instituições financeiras oficiais, transfere risco para o setor público.
0: Já deputados da base do governo votaram a favor do regime de urgência, como explicou a deputada Érica Cocai, do PT do Distrito Federal.
14: Este projeto, ele fala da idade máxima do veículo. É bom que se tenha a noção de que são veículos que rodam bastante, então, portanto, tem uma alta quilometragem. É diferente de um veículo que é usado de forma esporádica. Ao mesmo tempo, tem um financiamento para essa renovação da frota. Isso significa modernizar o serviço e, ao mesmo tempo, valorizar os taxistas.
0: Com o regime de urgência, o projeto que define limite de 15 anos de idade para táxis e cria linhas de financiamento para veículos novos pode ser votado diretamente no plenário da Câmara, sem passar pelas comissões permanentes da Casa. Além do projeto, aguarda votação pela Câmara e pelo Senado, medida provisória que prevê o financiamento de veículos novos considerados sustentáveis por taxistas, motoristas de aplicativo e cooperativas. Ou seja, os motores precisam ser elétricos, híbridos, a etanol ou flex. Da Rádio Câmara, de Brasília, Antônio Vital.
26: Economia.
11: Lucas Ramos, do PSB de Pernambuco, defende o aumento do limite de receita para que transportadores autônomos de cargas possam ser enquadrados como microempreendedores individuais. A proposta eleva o teto anual de 251 mil para R$400 mil e prevê atualização automática pelo IPCA.
3: Relator da matéria na Comissão de Indústria, Comércio e Serviços, Lucas Ramos avalia que a mudança torna o limite mais compatível com a realidade econômica dos caminhoneiros. O deputado reitera que os custos do setor também sofrem os efeitos da inflação.
26: Agricultura.
11: Zé Adriano, do PP do Acre, defende a aprovação de projeto que autoriza até 20 bilhões de reais para linhas de crédito destinadas à quitação de dívidas de produtores rurais afetados por perdas sucessivas. Ele informa que a medida inclui prejuízos sofridos entre 2020 e 2025.
3: O projeto de Zé Adriano retoma com ajustes o que estava previsto em medida provisória que perdeu a validade em fevereiro deste ano. O deputado argumenta que a renegociação das dívidas vai permitir que os produtores continuem a atividade agropecuária.
11: Júnior Ferrari, do PSD do Pará, apresentou projeto que aumenta as penas para quem falsificar, adulterar ou manipular ilegalmente alimentos. De acordo com o texto, a pena passa para reclusão de 10 a 15 anos, além de multa.
3: Júnior Ferrari alega que casos de contaminação e uso de componentes impróprios para o consumo têm se tornado mais frequentes. Para o deputado, a adulteração intencional de alimentos merece penas equivalentes às previstas para a falsificação de medicamentos.
26: Presidência.
11: O presidente da Câmara pediu que a população acompanhe o trabalho parlamentar ao longo do mandato e não apenas no momento do voto. Hugo Mota participou de uma premiação em Brasília, como informa a repórter Silvia Munhato.
15: O presidente da Câmara, Hugo Mota, pediu que os cidadãos acompanhem as atividades parlamentares em todos os anos de cada mandato, para que a avaliação não seja feita apenas na época das eleições. Ele ressaltou a importância dessa fiscalização em cerimônia do Prêmio Congresso em Foco 2026.
16: O que queremos dos nossos representantes? O que faz um bom deputado? O que define uma boa senadora? Perguntas como essas não podem ser feitas apenas de 4 em 4 anos, no momento do voto.
15: O Prêmio Congresso em Foco busca o reconhecimento dos parlamentares mais bem avaliados pelo público em geral e por especialistas. Mota afirmou que, como qualquer pessoa, os políticos também gostam de ter o trabalho reconhecido. Para a fiscalização do trabalho parlamentar, Hugo Mota explicou que a Câmara dos Deputados torna público todo o processo legislativo, como exige um sistema democrático. Para o presidente, cada cidadão terá uma maneira diferente de avaliar o que faz um bom parlamentar, porque são vários os pontos de vista. Mas diz que o importante é que isso não impeça a construção de consensos.
16: O parlamento existe para dar voz às muitas e legítimas divergências em nossa sociedade, mas também para que não percamos de vista o nosso senso de fraternidade. A ideia de que o futuro de cada cidadão está atrelado ao de todos os outros.
15: Os vencedores do Prêmio Congresso em Foco 2026 podem ser conhecidos na página do Congresso em Foco na internet. Da Rádio Câmara de Brasília, Silvia Minhato.
26: Trabalho.
7: Alexandre Guimarães, do MDB do Tocantins, apresentou o projeto que regulamenta as premiações em rodeios, festas do peão e eventos competitivos. A proposta obriga os organizadores a divulgar previamente os valores dos prêmios, as formas de pagamento e os critérios de distribuição.
11: Alexandre Guimarães alega que muitos participantes viajam, pagam inscrição e têm despesas com transporte e alimentação, e no final o prêmio não cobre os custos. Para ele, a medida promove mais segurança jurídica, fortalece a transparência nas relações e valoriza os profissionais do segmento.
7: Termina agora o jornal Câmara dos Deputados, produzido pela Rádio Câmara, com trabalhos técnicos de Wellington Teles e apresentação de Val Monteiro e Luciana Vieira. Uma boa noite para você.
11: A Voz do Brasil está de volta na segunda-feira. Boa noite e bom fim de semana.
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0: Amados e amadas, é noite, e a noite é sempre bela, porque tudo é belo quando o coração está cheio de Deus. Não se perturbe, porque não chegou o sono, vai chegar. Relaxe, se entregue, se abandone, não fique tenso, tensa, senão os seus nervos ficam enrijecidos e você não vai conseguir dormir. Relaxe, entregue-se nas mãos de Deus, ore, tome um pouco d'água, desliga o televisor, fique em silêncio. O silêncio traz a paz interior e o sono vem em consequência. Acenda uma velinha, se puder, longe de panos, e reze. Adormeça na presença dos anjos para amanhã acordar bem e continuar sua caminhada. Deus te abençoe.
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0: 10:20.
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0: 10h43. 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

0: que a união da tua alma com Jesus Eucarístico seja a luz que dissipa as trevas, a força que lhe sustente e a única felicidade do seu coração. Em nome do Pai, do Filho e do Espírito Santo. Amém. Ficai comigo, Senhor,
1: porque vossa presença me é necessária
0: para não vos ofender. Bem sabeis quão facilmente vos abandono. Ficai comigo, Senhor,
1: porque sou fraco e preciso da vossa fortaleza
0: para não cair tantas vezes. Ficai comigo, Senhor.
2: Ficai, Senhor,
0: porque sois a minha vida
2: e sem vós me esmorece o fervor.
0: Ficai comigo, Senhor,
2: para me mostrardes vossa vontade.
1: Ficai comigo, Senhor, porque desejo amar-vos muito e estar em vossa companhia.
0: Ficai comigo, Senhor, se quereis que eu vos seja fiel.
2: Ficai comigo, Jesus,
0: ficai comigo,
2: porque minha alma, com quanto seja paupérrima,
1: todavia quer ser para vós uma habitação de consolação, um ninho de amor então.
2: Ficai, Senhor, comigo. Busco somente a vós,
0: o vosso amor,
1: a vossa graça,
2: a vossa vontade,
1: o vosso espírito,
0: porque eu vos amo.
2: E não peço recompensa alguma,
1: senão o aumento de amor. Amar-vos com perfeição
0: por toda a eternidade. São Padre Pio, rogai por nós.
2: Ficai, Senhor,
0: em nome do Pai e do Filho.

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Os rios são nossos irmãos. O búfalo, o cavalo, a grande águia são nossos irmãos. As cristas rochosas, os sumos das campinas e o homem, todos pertencemos à mesma família. Esta água brilhante que corre nos rios irrigados não é apenas água, é o sangue dos nossos antepassados. O rumorejar da água é a voz do pai do meu pai. Cada reflexo na água límpida dos lagos conta o evento da vida do meu povo. Sabemos que o homem branco não compreende o nosso modo de viver. Para ele, um pedaço de terra é igual a outro, porque ele é um forasteiro que chega na calada da noite. Ele trata sua mãe terra e seu irmão céu como coisas que podem ser compradas, saqueadas, vendidas. Sua voracidade arruinará a terra, deixando para trás apenas um deserto. E uma coisa sabemos: a terra não pertence ao homem. É o homem que pertence à terra. Isto temos certeza. Todas as coisas estão interligadas, como o sangue que une uma família. Não foi o homem que teceu a trama da vida. Ele é simplesmente o fio dessa trama. E tudo que o homem fizer a ela, a si próprio estará fazendo. Ensina a teus filhos o que temos ensinado aos nossos: que a terra é nossa mãe. Tudo quanto fere a terra, fere os filhos da terra.

0: 11:20.
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0: 11:41.
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5: Quando estiveres muito cansado, pare um pouco. Descanse, ore e depois retome aos seus trabalhos com vigor, esperança e fé.
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Jesus caminhava às margens do mar da Galileia. Pedro e seu irmão André lá estavam. Eram pescadores e jogavam suas redes ao mar. Jesus parou, olhou para eles e lhes disse: venham comigo, vocês serão pescadores de outro mar. Pescadores de homens.

E Jesus continuou seu caminho às margens do mar da Galileia. Na praia, alguns pescadores consertavam as suas redes. Eram Tiago e João. Lá estavam com seu pai. Preparavam-se para começar sua costumeira tarefa de pesca. Jesus se deteve. Olhou para os dois irmãos por alguns momentos, depois o chamou. João, Tiago, venham comigo. Vocês serão pescadores de outro mar, pescadores de homens. E eles imediatamente deixaram o pai, deixaram seu barco, suas redes, deixaram tudo o que tinham.

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0: meu Pai. Agora que as vozes silenciaram e os clamores se apagaram, aqui, ao pé da cama, minha alma se eleva a ti para dizer: creio em ti, espero em ti, amo-te com todas as minhas forças. Glória a ti, Senhor. Deponho em tuas mãos a fadiga e a luta, as alegrias e desencantos deste dia que ficou para trás. Se os nervos me traíram, se os impulsos egoístas me dominaram e dei lugar ao rancor e à tristeza, perdão, Senhor, tem piedade de mim. Se fui infiel, se pronunciei palavras vãs, se me deixei levar pela impaciência, se fui um espinho para alguém, perdão, Senhor. Nesta noite não quero me entregar ao sono sem sentir sobre minha alma a segurança da tua misericórdia, tua doce misericórdia, inteiramente gratuita, Senhor. Eu te agradeço, meu Pai, porque foste a sombra fresca que me cobriu durante todo este dia. Eu te agradeço porque, invisível, carinhoso, envolvente, cuidaste de mim como uma mãe em todas estas horas. Senhor, ao redor de mim, tudo já é silêncio e calma. Envia o anjo da paz a esta casa. Relaxa meus nervos. Sossega o meu espírito. Solta as minhas tensões. Inunda meu ser de silêncio e de serenidade. Vela por mim, Pai querido, enquanto eu me entrego confiante ao sono, como uma criança que dorme feliz em teus braços. Em teu nome, Senhor, descansarei tranquilo. Assim seja.
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2: 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Meia-noite e três. 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

Jesus, bendito o fruto do vosso ventre. Ponto. Certo? Não tem o é. Eu faço esse pedido porque eu estou sempre pedindo e as pessoas às vezes esquecem, estão acostumadas, mas aí ficam dizendo uma coisa errada, uma coisa que a igreja não diz. Vamos lá. Então, na Salve Rainha, São Bernardo pede: mostrai-nos, Jesus, bendito fruto do vosso ventre. Aqui a palavra mais importante, ou a expressão mais importante, é bendito fruto. Por duas razões. A palavra bendita na Bíblia é correspondente à palavra bem-aventurada, ou seja, completamente feliz, completamente realizado, completamente santo, completamente belo, completamente íntegro, completamente de Deus. Então, esse bendito é um ato de fé de que Jesus Cristo é Deus, de que Jesus Cristo é o único santo, de que Jesus Cristo é o Filho de Deus, mas um ato de fé também de que Jesus Cristo é Filho de Deus, mas também Filho do homem, Filho de Maria. É bem

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0: 1:34.
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0: 12:01.
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0: 2:32.
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2: Porque eu amo Maria. Nós hoje vamos mais um passinho adiante na Salve Rainha. A frase diz: depois deste desterro, mostrai-nos Jesus. A palavra central aqui é desterro. O que é uma pessoa desterrada? O que é uma planta desterrada? Uma planta desterrada é aquela planta que você tira do chão ou do vaso onde ela está e você a coloca, joga fora, num lugar sem terra. Aquela planta vai secar, vai morrer de sede, vai morrer, vai se acabar. Né? Então o desterro é quando você está fora da sua terra. Assim como aquela planta está fora do seu jarro, do seu vaso, assim também uma pessoa desterrada é uma pessoa que está fora da sua terra. Na Revolução de 84, algumas pessoas foram mandadas para outros países. Pessoas que davam problemas para a Revolução foram mandadas para outros países. Elas foram, em outras palavras, desterradas. E por que que nós somos desterrados? Porque nós estamos fora da nossa terra, da nossa pátria, que é o céu, que é o paraíso. Adão e Eva foram expulsos do paraíso quando pecaram. Devido a esse pecado original, a humanidade inteira passou a viver no degredo. Os degredados filhos de Eva. Passou a viver num vale de lágrimas, num vale de pecado, e passou a ser desterrada. Nós somos, todos nós, por causa do pecado, desterrados. Nossa terra, nossa, vamos dizer assim, pátria, é a graça de Deus, é o céu, é a presença de Deus. E São Bernardo pede a Nossa Senhora que depois desse desterro, ou seja, depois dessa vida em que nós vamos estar sempre sujeitos ao pecado, em que nós vamos estar fora da felicidade que Deus quer para nós, depois desse desterro, depois dessa vida, mostrai-nos Jesus. Ou seja, quando eu morrer, vem, fica comigo e me mostra Jesus. Mas preste atenção, você só vai reconhecer Jesus se você o tiver conhecido aqui na terra. E Nossa Senhora só vai lhe mostrar Jesus se você tiver vivido e buscado Jesus aqui na terra. Nós sabemos, e os santos dizem, especialmente os místicos, que na hora da morte a tentação é terrível. Por isso nós precisamos da intercessão de Maria. E a tradição nos diz que no nosso julgamento, Nossa Senhora nos introduzirá no céu, não importa qual seja a nossa religião, e nos levará e ficará conosco diante de Jesus. Por isso nós dizemos: depois desse desterro, mostrai-nos Jesus. Depois desse tempo em que nós estivermos sujeitos ao pecado, na hora do nosso julgamento, vem e nos mostra Jesus. São Luís Grignon de Montfort diz que aqueles que são devotos de Nossa Senhora, quando chegarem no céu, eles serão julgados através, como se Nossa Senhora os apresentasse com toda misericórdia para serem julgados. Então é preciso que nós, assim como na Ave Maria, nós rezamos agora e na hora de nossa morte, amém? Nós também na Salve Rainha rezemos: depois deste desterro, depois desta vida, mostrai-nos Jesus. Porque eu amo Maria, porque ela nunca me abandonará. nem mesmo na hora do meu julgamento. E você?

Todas as vezes que ouvires o bater do relógio, às 3 horas, deves mergulhar toda na minha misericórdia, adorando-a e glorificando-a. Implora a onipotência dela em favor do mundo inteiro, especialmente dos pobres pecadores, porque nesse momento foi largamente aberta para toda a alma. Nessa hora, conseguirás tudo para ti e para os outros. Nessa hora, realizou-se a graça para todo o mundo. A misericórdia venceu a justiça.

0: Misericordioso a Santa Faustina às 3 horas da tarde.
1: Implora a minha misericórdia, especialmente pelos pecadores, e ao menos por um breve tempo, reflete sobre a minha paixão, especialmente sobre o abandono que me encontrei no momento da agonia. Esta é a hora de grande misericórdia para o mundo inteiro. Permitirei que penetres na minha tristeza mortal. Nesta hora, nada negarei à alma que pedir pela minha paixão. Em nome do Pai, do Filho e do Espírito Santo.
0: Amém. Amém.
1: Pai nosso, que estais nos céus, santificado seja o vosso nome. Venha a nós o vosso reino. Seja feita a vossa vontade, assim na terra como no céu. O pão nosso de cada dia nos dai hoje. Perdoai-nos as nossas ofensas, assim como nós perdoamos a quem nos tem ofendido. E não nos deixeis cair em tentação, mas livrai-nos do mal. Amém.
2: Ave Maria, cheia de graça, o Senhor é convosco. Bendita sois vós entre as mulheres. Bendito é o fruto do vosso ventre, Jesus. Santa Maria, Mãe de Deus, rogai por nós, pecadores, agora e na hora de nossa morte. Amém.
1: Professemos a nossa fé.
3: Creio em Deus, Pai Todo-Poderoso, Criador do céu e da terra, e em Jesus Cristo, seu único Filho, nosso Senhor, que foi concebido pelo poder do Espírito Santo, nasceu da Virgem Maria, padeceu sob Pôncio Pilatos, foi crucificado, morto e sepultado, desceu à mansão dos mortos, ressuscitou ao terceiro dia, subiu aos céus, está sentada à direita de Deus Pai Todo-Poderoso, donde há de vir a julgar os vivos e os mortos. Creio no Espírito Santo, na Santa Igreja Católica, na comunhão dos santos, na remissão dos pecados, na ressurreição da carne, na vida eterna. Amém.
0: Nesta primeira dezena, nós colocamos aos pés de Jesus misericordioso a sua vida, suas intenções, suas necessidades mais profundas do íntimo do seu coração. Nos unimos às almas do purgatório. Rezamos pela conversão dos pecadores do mundo inteiro, pela conversão da nossa família. Eterno Pai,
4: eu vos ofereço.

0: mundo inteiro.
1: Pela sua dolorosa paixão,
0: tende misericórdia de nós e do mundo inteiro.
1: Pela sua dolorosa paixão,
0: tende misericórdia de nós e do mundo inteiro.
1: Pela sua dolorosa paixão,
0: tende misericórdia de nós e do mundo inteiro.
1: Pela sua dolorosa paixão,
0: tende misericórdia de nós e do mundo inteiro.
1: Pela sua dolorosa paixão,
0: tende misericórdia de nós e do mundo inteiro.
1: Pela sua dolorosa paixão,
0: tende misericórdia de nós e do mundo inteiro.
1: Pela sua dolorosa paixão,
0: tende misericórdia de nós e do mundo inteiro.
1: Pela sua dolorosa paixão,
0: tende misericórdia de nós e do mundo inteiro.
1: Pela sua dolorosa paixão,
0: tende misericórdia de nós e do mundo inteiro.
1: Pela sua dolorosa paixão,
0: tende misericórdia de nós e do mundo inteiro. Nesta segunda dezena, nós rezamos por você que está doente, por você no leito do hospital, por você que traz uma doença incurável, e com você dizemos: Jesus, eu confio em vós. Convidamos você agora a abandonar-se inteiramente na misericórdia de Jesus que o envolve agora. Nós colocamos aos pés de Jesus todos os enfermos, aqueles que nós conhecemos e amamos, e especialmente rezamos por aqueles enfermos esquecidos, pelos quais ninguém mais reza, e por isso rezamos com imensa confiança. Eterno Pai,
2: eu vos ofereço o corpo e o sangue, a alma e a divindade de vosso diletíssimo Filho, nosso Senhor Jesus Cristo, em expiação dos nossos pecados e os do mundo inteiro.
0: Pela sua dolorosa paixão,
1: tende misericórdia de nós e do mundo inteiro.
0: Pela sua dolorosa paixão,
1: tende misericórdia de nós e do mundo inteiro.
0: Pela sua dolorosa paixão,
1: tende misericórdia de nós e do mundo inteiro.
0: Pela sua dolorosa paixão,
1: tende misericórdia de nós e do mundo inteiro.
0: Pela sua dolorosa paixão,
1: tende misericórdia de nós e do mundo inteiro.
0: Pela sua dolorosa paixão,
1: tende misericórdia de nós e do mundo inteiro.
0: Pela sua dolorosa paixão,
1: tende misericórdia de nós e do mundo inteiro.
0: Pela sua dolorosa paixão,
1: tende misericórdia de nós e do mundo inteiro.
0: Pela sua dolorosa paixão,
1: tende misericórdia de nós e do mundo inteiro.
0: Pela sua dolorosa paixão,
1: tende misericórdia de nós e do mundo inteiro. Nesta terceira dezena, nós apresentamos a Jesus

0: do Diletíssimo Coração de Jesus envolva agora, na paz que vem do Senhor, toda e qualquer pessoa que se sente em desespero, as famílias, os doentes, os agonizantes deste dia, os endividados, que recebam agora, no nome de Jesus, do coração misericordioso de Jesus, a paz que o mundo não conhece. Rezemos agora com imensa confiança. É Jesus, misericordioso, quem nos visita. Eterno Pai, eu vos ofereço o corpo e o sangue, a alma e a divindade de vosso diletíssimo Filho, nosso Senhor Jesus Cristo, em expiação dos nossos pecados e os do mundo inteiro. Pela sua dolorosa paixão,
1: tende misericórdia de nós e do mundo inteiro.
0: Pela sua dolorosa paixão,
1: tende misericórdia de nós e do mundo inteiro.
0: Pela sua dolorosa paixão,
1: tende misericórdia de nós e do mundo inteiro.
0: Pela sua dolorosa paixão,
1: tende misericórdia de nós e do mundo inteiro.
0: Pela sua dolorosa paixão,
1: tende misericórdia de nós e do mundo inteiro.
0: Pela sua dolorosa paixão,
1: tende misericórdia de nós e do mundo inteiro.
0: Pela sua dolorosa paixão,
1: tende misericórdia de nós e do mundo inteiro.
0: Pela sua dolorosa paixão,
1: tende misericórdia de nós e do mundo inteiro.
0: Pela sua dolorosa paixão,
1: tende misericórdia de nós e do mundo inteiro.
0: Pela sua dolorosa paixão,
1: tende misericórdia de nós e do mundo inteiro. Nesta quarta dezena, nós apresentamos a Jesus as necessidades mais íntimas de cada um de nós. E por isso agora você apresenta a sua necessidade. Fale com Jesus agora, que ouve-nos em oração. Porque Jesus tudo pode, nós queremos também nesta dezena pedir por nossas famílias e em especial por todos aqueles que precisam de um trabalho. Jesus, nós pedimos por todo pai de família, por toda mãe de família, por todo jovem que precisa trabalhar. Nós pedimos, Senhor, que tua divina misericórdia, unida à tua divina providência, abra os caminhos para todos os trabalhadores que precisam hoje de um emprego. Rezemos com imensa confiança. Eterno Pai, eu vos ofereço o corpo e o sangue,
2: a alma e a divindade de vosso diletíssimo Filho, nosso Senhor Jesus Cristo, em expiação dos nossos pecados e os do mundo inteiro.
1: Pela sua dolorosa paixão,
0: tende misericórdia de nós e do mundo inteiro.
1: Pela sua dolorosa paixão,
0: tende misericórdia de nós e do mundo inteiro.
1: Pela sua dolorosa paixão,
0: tende misericórdia de nós e do mundo inteiro.
1: Pela sua dolorosa paixão,
0: tende misericórdia de nós e do mundo inteiro.
1: Pela sua dolorosa paixão,
0: tende misericórdia de nós e do mundo inteiro.
1: Pela sua dolorosa paixão,
0: tende misericórdia de nós e do mundo inteiro.
1: Pela sua dolorosa paixão,
0: tende misericórdia de nós e do mundo inteiro.
1: Pela sua dolorosa paixão,
0: tende misericórdia de nós e do mundo inteiro.
1: Pela sua dolorosa paixão,
0: tende misericórdia de nós e do mundo inteiro.
1: Pela sua dolorosa paixão,
0: tende misericórdia de nós e do mundo inteiro. Nesta quinta dezena, nós apresentamos a Jesus tudo aquilo que para nós não tem solução aos olhos humanos. Nesta dezena, nós rezamos por aquilo que é impossível aos nossos olhos, mas não é para Jesus. Pedimos a Jesus pelas curas físicas, por todas aquelas enfermidades que diante da medicina não há cura, por todos os desenganados, por todos aqueles que passam nesse exato momento por muitas aflições e provações na própria carne. Nós pedimos, Jesus, cura, libertação, restauração, pelo poder da tua infinita misericórdia. Jesus, tu és a nossa solução. Nós pedimos

0: que de maneira especial recorra à intercessão de Santa Faustina, aquela que foi e é a secretária da Divina Misericórdia. Jesus disse a Santa Faustina: peçam muito, muito mesmo, porque o meu desejo é dar muito. Faça seu pedido e reze com o coração feliz e repleto de confiança. Eterno Pai, eu vos ofereço o corpo e o sangue, a alma e a divindade de vosso diletíssimo Filho, nosso Senhor Jesus Cristo, em expiação dos nossos pecados e os do mundo inteiro, pela sua dolorosa paixão.
1: Tende misericórdia de nós e do mundo inteiro.
0: Pela sua dolorosa paixão.
1: Tende misericórdia de nós e do mundo inteiro.
0: Pela sua dolorosa paixão.
1: Tende misericórdia de nós e do mundo inteiro.
0: Pela sua dolorosa paixão.
1: Tende misericórdia de nós e do mundo inteiro.
0: Pela sua dolorosa paixão.
1: Tende misericórdia de nós e do mundo inteiro.
0: Pela sua dolorosa paixão.
1: Tende misericórdia de nós e do mundo inteiro.
0: Pela sua dolorosa paixão.
1: Tende misericórdia de nós e do mundo inteiro.
0: Pela sua dolorosa paixão.
1: Tende misericórdia.
0: Dolorosa paixão.
1: Tende misericórdia de nós e do mundo inteiro.
0: Pela sua dolorosa

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1: Queridos, amados e amadas, nessa madrugada quisera eu poder dizer-lhes a paz de Jesus. Essa saudação brotou dos lábios dele quando apareceu aos discípulos após a sua ressurreição. Dou-vos a minha paz. Observe as palavras do mestre. É uma atitude de quem se oferece. Dou-vos a minha paz. Receba-a nessa madrugada. Fique tranquilo, tranquila. Não se permita perturbar-se com nada. As coisas serão transformadas, porque tudo passa. Só Deus permanece. Sinta a presença dos anjos ao seu lado, nossos melhores amigos. Se você está com insônia, relaxe. Fique tranquilo, tranquila. Acenda uma velinha longe de panos. Apague a luz e você adormecerá. A bênção de Deus lhe proporcione um sono tranquilo e reparador. Amém. Eu sou o Padre Adilson. Desejo-lhe um sono reparador e a paz do Senhor esteja contigo. Eu sou o Padre Adilson. Desejo-lhe um sono reparador e a paz do Senhor esteja contigo.
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0: 4:31.
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0: irmãos e irmãs. Comecemos esse dia na presença do Senhor, sob o olhar de Nossa Senhora, nossa amada mãe e mestra. A oração do Ângelus nos leva aos braços de Maria. Reze conosco. Amemos a Nossa Senhora, que ela nos apresente a Jesus. Em nome do Pai, do Filho e do Espírito Santo.
1: Amém.
0: O anjo anunciou a Maria.
1: E ela concebeu do Espírito Santo.
0: Ave Maria, cheia de graça, o Senhor é convosco. Bendita sois vós entre as mulheres. Bendito é o fruto do vosso ventre, Jesus.
1: Santa Maria, Mãe de Deus, rogai por nós, pecadores, agora e na hora de nossa morte. Amém.
0: Eis aqui a escrava do Senhor.
1: Faça-se em mim segundo a vossa palavra.
0: Ave Maria, cheia de graça, o Senhor é convosco. Bendita sois vós entre as mulheres. Bendito é o fruto do vosso ventre, Jesus.
1: Santa Maria, Mãe de Deus, rogai por nós, pecadores, agora e na hora de nossa morte. Amém.
0: E o Verbo se fez carne
1: e habitou entre nós.
0: Ave Maria, cheia de graça, o Senhor é convosco. Bendita sois vós entre as mulheres. Bendito é o fruto do vosso ventre, Jesus.
1: Santa Maria, Mãe de Deus, rogai por nós, pecadores, agora e na hora de nossa morte. Amém.
0: Glória ao Pai, ao Filho e ao Espírito Santo.
1: Como era no princípio, agora e sempre. Amém.
0: Oremos. Ó Deus, derramai a vossa graça em nossos corações, para que, conhecendo pela mensagem do anjo a encarnação do vosso Filho, cheguemos por sua paixão e cruz à glória de sua ressurreição. Por nosso Senhor Jesus Cristo vos pedimos, Pai, na unidade do Espírito Santo.
1: Amém.
0: Tenham todos um abençoado dia na presença de Jesus nosso Senhor.

nós vamos consagrar agora ao coração sagrado do Pai das Misericórdias. Você, mulher, tua vida, tua história, o teu coração, rezando juntos. Pai das Misericórdias e Deus de toda a consolação, ouvi a súplica confiante que vos apresentamos neste momento. Acolhei este povo que vem, cheio de fé e esperança, ao vosso santuário.

0: mendigo que volta para vós. Dai-nos a graça de sermos instrumentos da vossa misericórdia na vida dos nossos irmãos, para que assim o vosso nome seja amado em nossa família e em nossa nação. Tudo isso vos pedimos por vosso Filho Jesus Cristo, que convosco vive e reina na unidade do Espírito Santo. Amém.
1: Pai das misericórdias e Deus de toda a consolação,
0: ouvi-nos.
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0: 6:30.
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Bendita seja a luz do dia, bendito seja quem tudo cria. Bendito seja o fruto sagrado da sempre puríssima Virgem Maria. Espírito Santo, torna o meu coração aberto à palavra de Deus, torna o meu coração aberto à bondade, torna o meu coração aberto à beleza de Deus todos os dias. Senhor meu Deus, mais um dia está começando. Agradeço a vida que se renova em mim, os trabalhos que me esperam, as alegrias e também os pequenos dissabores que nunca faltam. Que tudo quanto viverei hoje sirva para me aproximar de vós e dos que estão ao meu redor. Creio em vós, Senhor. Eu vos amo e tudo espero de vossa bondade. Fazei de mim uma bênção para todos que eu encontrar. Amém.

Queridos irmãos e irmãs, com muita alegria chego à sua casa nesse sábado da 21ª semana do tempo comum, dia 29 de agosto. Fazemos memória hoje do martírio de São João Batista. O evangelho de hoje é de Marcos, capítulo 6, versículos de 17 a 29. Quero convidar você para rezar, refletir comigo o versículo 20. Vamos ouvir. Senhor,

Herodes tinha medo de João. Sabia que ele era justo e santo e por isso o protegia. Gostava de ouvi-lo, embora ficasse embaraçado ao escutá-lo. Herodes, meus irmãos e irmãs, era um rei mau e corrupto. Tinha medo de João porque o via como um dos antigos profetas que talvez o pudesse castigar. Não imagino por que gostasse de ouvi-lo, mas é fácil entender que ficasse embaraçado quando o ouvia condenar seus falsos amores, sua ganância, sua crueldade e seus assassinatos. No fundo, Herodes seria um homem triste, infeliz e desorientado. Reze.

Senhor, João era um homem forte e decidido. Não usava palavras macias para disfarçar a aspereza da verdade. Ajudai-me a ser pelo menos um pouco como ele, a não calar a verdade por medo de conveniência. Somente vós podeis curar minha covardia que me leva a aguar vosso evangelho em minha maneira de viver e em minha tentativa de o tornar mais aceitável para estes tempos. Amém.

0: Brilhe em nossa vida a bênção e o amor de Deus, nosso Pai e Criador, de Jesus, nosso irmão Salvador, e do Espírito Santo, fonte de amor, que nos une. Abençoe-nos o Deus cheio de amor e de bondade, o Pai, o Filho e o Espírito Santo. Amém. Fique bem, fique com Deus, tenha um dia abençoado.
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é o Deus que venceu e vencerá sempre nas nossas vidas. Diz a palavra de Deus no livro de Josué: mas ao sétimo dia, levantando-se de madrugada, deram volta à cidade 7 vezes, como nos dias precedentes. Esse foi o único dia em que fizeram 7 vezes a volta. Quando os sacerdotes tocaram as trombetas, na 7ª volta,

0: aquele que tem o poder de mudar as nossas vidas. Sim, Senhor, nenhuma muralha resiste ao poder do seu nome. Tu és fiel, nós te louvamos, nós te damos graças.
1: 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Confia nele.
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Feliz és tu, Maria, pois hão de se cumprir todas as coisas que da parte do Senhor te foram ditas.

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2: Sete e 54.
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1: Bom dia, mais um sábado na presença do Senhor. Você que acordou, amado ouvinte, já ligou seu radinho. Você que já entrou nos seus meios de comunicação. Esse programa está no ar pelo Instagram, PSI Maria Isabel Amorim. Pelo Facebook, Rádio Agnus Dei 106.7 e pelos nossos canais de atendimento, pelo Zap. É uma alegria estar de volta com vocês. Vamos agora, né, entrar num clima de tranquilidade, cumprimentando a igreja. Bom dia, Dom José Luiz, aí em Pesqueira. Bom dia a todos os nossos sacerdotes. Lembrando que devemos rezar pelo menos uma Ave Maria por eles. São eles que nos trazem o maior presente, a Eucaristia e a confissão dos nossos pecados. Então, se sintam abraçados, cada sacerdote que está me ouvindo, que está nas paróquias, no trabalho das paróquias aqui em Arco Verde. E um bom dia bem especial ao nosso pai e diretor espiritual, nosso querido Padre Adilson Simões, aí na Terra da Misericórdia, juntamente com o Padre Antônio, o Padre Neves, o Padre Reginaldo, Dom Eduardo. Sintam-se abraçados e amados. Bom dia, vou dar o meu bom dia agora para o meu convidado especial de hoje. Bom dia, doutor Igor.
2: Bom dia, Bel. Bom dia a todos os ouvintes. É um prazer estar aqui novamente.
1: Para informar, viu, gente? Se ligue. Bom dia, Tiago Felipe.
3: Bom dia, doutora, tudo bem?
1: Tudo em paz. Vamos começar convidando a Santíssima Trindade. Em nome do Pai, do Filho e do Espírito Santo. Amém. Ave Maria, cheia de graça, o Senhor é convosco. Bendita sois vós entre as mulheres. Bendito é o fruto do vosso ventre, Jesus. Santa Maria, Mãe de Deus, rogai por nós, pecadores, agora e na hora da nossa morte. Amém. Rogai por nós, Santa Mãe de Deus, para que sejamos dignos das promessas de Cristo. E agora você silencia.

esse abraço da nossa mãe, Maria Santíssima. Ela foi nos dada lá na cruz. Pedro, eis aí tua mãe. João, eis aí tua mãe. Mãe, eis aí o teu filho. E ele nos deu essa mãe que continuou com os apóstolos, que estava presente lá no derramamento de Pentecostes. Silenciosa, né? São poucas as passagens, mas de uma grandeza infinita. E nós, como bons católicos, sempre teremos essa presença, invocamos essa presença dessa mãe que nos coloca em seus braços e nos apresenta ao seu filho Jesus. Silencia teu coração e escuta junto com a irmã Kelly Patrícia.

0: Amor de Mãe. Nós vamos iniciar o nosso programa. Hoje nós vamos falar sobre a dengue. Tivemos um caso bem conhecido aqui na cidade, onde nos mobilizamos para ajudar uma jovem que ficou uns dias na UTI por conta da dengue grave ou dengue hemorrágica. Então eu trouxe um especialista, né, um infectologista, Dr. Igor Sá, que está aqui com a gente. Inclusive, eu quero agradecer muito ao Dr. Igor, porque ele se colocou na questão de nos ajudar, de refletir conosco cada doença, né, tida como infecto contagiosa, né, e que é bem da especialidade dele. Então, uma vez por mês ele vai vir para o programa para ir esclarecendo vocês. Então, Igor, né, ele é meu filho, né? Eu já disse para vocês que ele é um filho adotivo. Então eu vou chamar ele de Igor. Seja bem-vindo a mais uma vez aos estúdios da nossa rádio, para a gente conversar um pouco sobre esse assunto. Trouxe aqui algumas perguntas de pessoas que eu abordei e conversei, né, para lhe tirar, né, para lhe trazer, para você falar para as pessoas, né. Seja bem-vindo. A primeira pergunta, eu vou começar com uma pergunta que aí você desenrola, né? O que é a dengue e por que algumas pessoas desenvolvem uma forma leve, enquanto outras podem evoluir para um quadro grave?
1: Bom dia. Vamos lá, né? Mais uma vez. Já respondendo, Bel, a dengue, como você falou, né, é uma doença infecto-contagiosa. Então eu tenho um agente que causa infecção no nosso corpo, que é um vírus, né? Infelizmente a dengue é decorrente do que a humanidade faz um pouco com o meio, porque é uma doença que tem a ver muito com o impacto ambiental. E aí, querendo ou não, né, quando a gente tem contato com esse vírus, que o contato acaba sendo através de vetor, ou seja, tem um meio para você adquirir dengue, que acaba sendo a picada de mosquito, né, que a gente sabe, famoso Aedes aegypti, né, que é o principal vetor no nosso país. E aí, né, por que que as pessoas têm dengue leve e dengue grave? Tem algumas respostas na medicina, nenhuma é certa, né? Nenhuma é certa. Agora, claro que a gente tem pessoas que têm um risco maior de desenvolver a gravidade. A gente ainda não compreende muito bem 100%, mas a gente sabe quem tem o maior risco de, caso adquira dengue, adoecer e ter uma forma grave, ou seja, ter uma forma que tem um risco potencial à saúde daquela pessoa. E a gente sabe quem não é tanto grupo de risco. Agora, claro, como a dengue pode ser um pouco loteria, de certa forma, não tem como eu afirmar 100% que você vai ter dengue leve ou que você vai ter dengue grave. O interessante, né, como qualquer medida de saúde pública, e até me coloquei à disposição para vir aqui, é a educação da população, né, o entendimento da doença em si e os cuidados, principalmente antes do adoecimento. Ou seja, a prevenção ainda é, e por muito tempo na humanidade, vai ser o melhor remédio.
0: Então, aquela famosa, né, não acumule água, né?
1: Exatamente.
0: Tampe os reservatórios.
1: Isso é a forma como a gente tem de diminuir a transmissão da dengue, porque isso tem a ver com a medida do vetor, do crescimento populacional do mosquito.
0: Né?
1: Infelizmente, conforme a gente, né, nós ficamos urbanizados, né, impactamos o meio ambiente, o mosquito acaba entrando no nosso meio, né? Não é à toa que antigamente a dengue era mais de zona rural. Hoje é uma doença totalmente urbanizada, porque a gente convive muito com o agente vetor nas áreas, nas grandes cidades e nos centros, de certa forma. Não só em área rural.
0: Né? E muitas vezes as pessoas, o que percebo assim, né? Às vezes algumas famílias, elas não se preocupam em recolher de forma correta o lixo, em deixar, não deixar. Aqui sempre cai chuva, cai, então essas águas que acumulam, né? Que você tem que ter o cuidado de tirar a água, limpar o local, tampar.
1: Isso, né? Felizmente, eu vou dizer, né? Felizmente a dengue não tem a ver com condição social, mas ela é uma doença que tem um contexto de uma conscientização coletiva. O que que acontece, né? Você cuida do teu espaço para o próximo não adoecer, né? Tem esse cuidado, verdade, da dengue. Isso é muito, muito interessante isso, né? A gente criar essa consciência de saúde coletiva, né? Até porque, se por exemplo eu adoecer por dengue, não necessariamente foi um descuido meu no meu ambiente domiciliar. Pode ter sido o meu vizinho.
0: Isso.
1: Pode ter sido o vizinho da outra rua, né? Eu não recordo, mas tem um dado do mosquito. Tem um dado do mosquito que um raio de proliferação. Se eu não me engano, é coisa de 1-2 quilômetros, não recordo. Mas de certa forma é aquela consciência coletiva que você tem que ter com o seu material, né? Para não gerar a proliferação do mosquito e, de certa forma, proteger todos os outros. E claro, a Secretaria de Saúde, as equipes de vigilância entram com a parte dela, que é o quê, né? A educação, que vem através do agente de saúde, ele vem checar se tem água parada e tal, para ele colocar produto que possa ajudar a atrapalhar a proliferação do mosquito. Tem o carro, o famoso fumacê, né? De tempos em tempos o carro passa para tentar diminuir a população desse mosquito. Só que assim, isso não é 100% efetivo, uma medida isolada. Todas as outras medidas entram, inclusive a conscientização depois do adoecimento. E claro, a gente pode comentar um pouquinho aqui sobre hoje como está a vacinação de dengue, né?
0: Ah, que ótimo. Aí, outra pergunta, né? Quais são os sintomas mais comuns da dengue e como a pessoa pode suspeitar que está com a doença?
1: Olha, a dengue, ela é uma doença chamada febril aguda, né? Ou seja, um dos principais sintomas da dengue vai ser a febre. Só que para suspeitar que a pessoa pode estar com dengue, é uma febre que aparentemente nenhuma outra doença justifica. O que que eu quero dizer? Se eu tiver com febre e tosse, eu posso ter uma infecção, uma amidalite, uma sinusite, uma pneumonia.
0: Isso.
1: Se eu tiver febre, né, e coceira no nariz, pode ser e dor na face, pode ser uma sinusite, febre. Ou seja, a dengue, ela dá a febre e o sintoma febril, né, que vem em si, né, ocasiona uma síndrome febril, e tudo é consequência da presença da febre. Ou seja, é uma febre que aparentemente a gente não culpabiliza uma doença específica em si. Então, os outros sintomas acompanhados, né, acaba sendo o quê? Uma fraqueza, né, aquela vontade de ficar na cama. Muitas doenças infecciosas não derrubam a pessoa. Agora, a dengue derruba, né? É muito comum a pessoa ter uma prostração. Ela pode ter doença muscular, sente aquela que a gente fala mialgia dor muscular, principalmente nas pernas. É, né? Uma coisa muito... Não é exclusivo, mas uma coisa bem interessante da dengue é aquela famosa sensação de dor atrás dos olhos. Então, uma pessoa que tem qualquer quadro de febre, né, há poucos dias, 1, 2, 3 dias, né, que tem essa fraqueza intensa, que tem uma vontade de ficar prostrada, e aí fica também sem vontade de se alimentar, porque isso é consequência da febre, e pode ou não ter dor atrás dos olhos, sugere-se muito dengue. Mas assim, como a dengue é muito no nosso país, qualquer condição febril, sem foco aparente, ou seja, sem um diagnóstico aparente, tem que ser, né, assumido que pode ser dengue, não no intuito, né, não no intuito de, ah, tome esse remédio, não, mas no intuito de orientar, né, a pessoa ser orientada aos cuidados nos próximos dias, porque o principal da dengue, né, depois que você tem a doença, é você identificar, né, em casa, você saber se você está indo pro lado que você vai ficar curado sozinho, sem medicação nenhuma, ou se você está indo para o lado que é a gravidade, né? Que aí lá na frente, aí, quando surgir a oportunidade da pergunta, eu vou comentar. É sempre a mesma forma que uma pessoa pode, infelizmente, pode vir a óbito de dengue. É sempre a mesma cadeia. É sempre a mesma forma. Eu vou explicar se tiver alguma pergunta oportuna.
0: Com certeza. Aí o que é que as pessoas chamam de dengue grave? O dengue hemorrágica, é? Como é isso?
1: Pois é, aí pronto, isso aí é uma estratégia que foi estudada e implementada. E hoje, infelizmente, não se fala dengue hemorrágica. Porque quando eu falo o termo dengue hemorrágica, dá a entender que a dengue só é grave quando eu tenho o quê? A manifestação de fenômenos hemorrágicos. E não necessariamente isso acontece. Uma pessoa pode morrer por dengue e não ter tido nenhum fenômeno hemorrágico. A questão da dengue é que a pessoa desidrata muito fácil. Desidrata muito fácil o quê? O que eu quero dizer com isso, né? Eu acabo perdendo líquidos dos meus principais tecidos e células, e eu perco esse líquido não para o meio externo, mas para o meio interno. Ou seja, a pessoa pode ter acúmulo de líquido em locais cavitários do nosso corpo. Ou seja, acúmulo de líquido dentro da barriga, acúmulo de líquido dentro do tórax. E aí, não necessariamente teve que exteriorizar essa perda de líquido. Que pode exteriorizar por hemorragia? Pode. Mas não é obrigatório. Por isso que hoje, o melhor adequação, tanto para a educação, para a população leiga, como também profissionais de saúde, né? É a gente falar em dengue grave. Dengue grave. Porque muitas vezes as pessoas estão com sinais que ele está indo para a gravidade da dengue, mas ele não teve nenhum evento hemorrágico.
0: E os sintomas de alarme que indicam que a pessoa precisa procurar um atendimento imediatamente?
1: Pronto, esses sintomas são... Pronto, esses sinais de alarme são que alterações que já está demonstrando que a pessoa está perdendo esse líquido que eu estou comentando, que eu comentei agora, né? O que que acontece? A dengue, né? Ela é muito interessante. Daqui a pouco eu explico como é a história dela. Porque a dengue é uma doença que ela obedece rigorosamente à história natural da doença. Ou seja, uma pessoa só tem dengue por uma semana. Porque na segunda semana, ou ela está se recuperando, ou ela está grave. Então, teoricamente...
0: Isso eu não sabia.
1: Teoricamente, a dengue, eu consigo dar o diagnóstico em 3-4 dias acompanhando uma pessoa. Às vezes, o primeiro, segundo dia, não é fácil o diagnóstico, porque a pessoa tem só febre, como eu falei.
0: Aí não... tem N, raciocínio, né?
1: Exatamente. Tem N, pode ser qualquer coisa, tudo bem. O negócio, a virada de chave... é que aí bate com outro conhecimento leigo que não é bacana, né? Todo mundo entende que febre é uma coisa grave. Só que a dengue é o contrário, ela pode ficar grave depois que a febre vai embora. Aí é o melhor local de olhar os sinais de alarme. E aí sinais de alarme acaba sendo o quê? Né? A pessoa ter tontura, acaba tendo uma hipotensão postural, ou seja, levanta de uma vez, fica tonta. Uma dor na barriga intensa, é, né? Vômitos.
0: A questão da dor abdominal, né?
1: A dor abdominal, certo? O desconforto, o cansaço. Ou seja, tudo decorrente que essa pessoa está perdendo líquido. Só que visivelmente você não vê. Então, por isso que esses principais sintomas, né? Sinais que a gente fala também, tem que ser explicado, tem que ser orientado para a pessoa. Porque se ela apresentar, imediatamente ela tem que ir para uma unidade de saúde para fazer o tratamento. Tratamento é o quê? É tomar soro na veia. O tratamento é mais simples ainda. Ou seja, é você jogar, hidratar. Não é à toa que antes de chegar o alarme, na suspeita de dengue, ou numa febre que a gente não sabe o motivo, por isso que a maioria dos médicos, e isso está corretíssimo, principalmente pediatras, né? Qualquer quadro febril numa criança, pede para hidrate muito bem. Porque pode ser dengue. E você começando a se hidratar cedo, quando você evoluir para a gravidade, se você evoluir para a gravidade, pode ser que a sua gravidade seja tranquila, porque você já começou a se hidratar e você tem uma recuperação mais rápida.
0: Nada, né? Como informação, né? 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

0: Agora a gente vai convidar nossos patrocinadores e a gente volta já.
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0: estar com vocês hoje. Nós estamos aqui conversando com o Dr. Igor Sá sobre a dengue. Você já ficou dengosa alguma vez? A dengue traz exatamente isso.
1: A pessoa fica acamada, né?
0: Você fica acamado, prostrado, esperando que alguém venha cuidar de você. Então, em que período da doença existe maior risco de complicações?
1: Pronto, a dengue, como eu falei, é bem interessante, né? Que eu adquiro dengue, normalmente é 3 a 5 dias de febre, normalmente. E aí, normalmente entre o 4º, 5º, 6º dia que você começa a ter menos febre, é o perigo. É o perigo que a pessoa aparentemente está bem. Quando a febre passa, né? Quando ela até melhora. Porque a febre vai aliviando, você melhora dos sintomas de prostração, de inapetência, né? Você fica mais disposto. E aí, agora você pode apresentar os sinais de alarme. Aí é correr para a unidade de saúde para você fazer iniciar a sua hidratação a tempo. Claro que antes disso, eu não preciso, de certa forma, esperar isso acontecer. Porque no primeiro momento a gente já orienta, né? Já orienta o paciente a se hidrate muito bem. E aí, querendo ou não, né, uma coisa interessante reside não só no sinal de alarme, mas na identificação deles em contexto de exames simples, né? Até um hemograma simples. Eu posso identificar sinais que a pessoa está indo para o polo grave da dengue, né? Que bom que a maioria das pessoas vão para o polo tranquilo. Apesar de ter os sintomas, apesar de ter, de certa forma, de até ficar muito prostrado, né? A intensidade dos sintomas iniciais não tem nada a ver com a gravidade. Não tem nada a ver com a gravidade, né? E aí, um hemograma simples pode fazer uma diferença danada para você identificar sinais de alarme. E na maioria das vezes, infelizmente, até a gente que trabalha na saúde em si, quando vou olhar o hemograma, né, e aí serve a orientação para profissionais de saúde, todo mundo só quer olhar uma contagemzinha de plaquetas que tem a ver com aquela história de hemorragia que eu comentei no início, e não necessariamente deva ser isso que a gente checa no hemograma, para quem tá indo para quem pode estar indo para o polo da gravidade da dengue.
0: Aí, esse diagnóstico, como é que ele é confirmado? É exatamente através do hemograma?
1: A confirmação do diagnóstico depende do período da doença. Nos 3 a 4 primeiros dias, eu posso fazer um teste rápido, né? A gente faz um teste de sangue rápido.
0: Isso.
1: Um kitzinho rápido, que naquele kitzinho, né, ele tenta identificar uma partícula do vírus. Só que depois de um tempo, o meu sistema imune atua contra a doença. Não é isso? E aí eu começo a produzir, né, anticorpos para combater. E depois do 4º, 5º, 6º dia, é interessante pedir a dosagem de anticorpos, que é apelidada da famosa sorologia. Então, nos 3 primeiros dias, entra o teste rápido, o teste NS1, né, que é chamado. E do 4º e 6º dia em diante, a sorologia. Ou seja, entre o 3º e o 6º dia, tem um limbo. Esse limbo eu posso estar com o exame do vírus negativo e a sorologia positiva, ou o contrário, né? Então, tem esse limbo que o exame negativo não vai excluir a possibilidade de dengue. Agora, nesse limbo, é o limbo que a pessoa fica sem febre. Nesse limbo, é o limbo que a pessoa pode ficar grave. Nesse limbo, é que vem os sinais de alarme. Nesse limbo, é que eu identifico no hemograma pessoas que podem ir para a gravidade. Então, aquela história, né, que eu falei, dengue, em uma semana você já tem noção de tudo na dengue, num curto período de tempo, né? Ou seja, se você atender uma pessoa, se uma pessoa procurar uma unidade de saúde e tem suspeita de ter dengue, se ela tiver febre há um dia, no 3º, 4º dia ela voltar, a gente já vai ter uma noção bacana, né? Ou se você já atendeu ela no limbo, né, no 3º, 4º dia, que ela diz, tô vindo hoje porque eu tenho tempo, mas eu já tô melhor, aí você orienta o sinal de alarme e continua a manter a hidratação. É aquela história, ninguém fica grave de dengue com 8, 9, 10 dias. pouco provável acontecer. É tudo dentro da primeira semana. Por isso que eu falei que a dengue ela é muito interessante, que ela respeita muito a história natural da doença.
0: É, então, você não deve, né, ficar em casa se automedicando. É muito interessante que, isso, num quadro desse, você procure a unidade de saúde.
1: É, inclusive, como a gente tem uma população que se automedica, o brasileiro gosta de se automedicar, é, né? E a gente sabe que, tudo bem, não é para ninguém ficar sofrendo, sentindo as coisas. Mas a automedicação tem que ser sempre... É bom ser, né? Ter pelo menos um mínimo de conhecimento, orientação. E na questão da dengue, pode ser muito prejudicial e potencializar, inclusive, episódios de sangramento, a automedicação com anti-inflamatórios.
0: Isso.
1: E faz sentido tomar anti-inflamatório para febre? Até faz. Só que na dengue, infelizmente, não é bacana, né? Que bom que a gente tem uma medicação excelente, né? Que é, pronto, dipirona. Dipirona pode ser excelente. Agora, tudo que é de anti-inflamatório, né? Que aí é diclofenaco, meloxicam, né? Vários anti-inflamatórios tem disponível por aí, né? Na dengue não é interessante. Ibuprofeno não é interessante.
0: Eu percebo algumas pessoas assim que comentam comigo, até lá, às vezes, no posto de saúde, essa questão, né? Ah, tô com a dor, tô assim, vou pro ibuprofeno.
1: Nimesulida.
0: Vou pra nimesulida. Vou pra. Então vai. Sim, mas quem prescreveu para você?
1: Exato.
0: Não, fui eu mesma, porque mãe disse que era bom, porque o vizinho...
1: Tá aí uma discussão boa, falar sobre a automedicação da população, né?
0: É, isso.
1: Tá aí uma discussão muito boa.
0: Isso.
1: Mas assim, anti-inflamatórios, infelizmente, são medicações que não é bacana você se automedicar com frequência de jeito nenhum, né? Eu aprendi a ter medo de anti-inflamatório depois que eu me formei como médico, porque é uma catástrofe, infelizmente. Pode ser que trate algumas coisas a curto prazo, tudo bem. Agora, a longo prazo, até a médio prazo, né? Pode ser muito prejudicial, né? Até principalmente a episódio de sangramentos, até acaba com o rim de uma pessoa.
0: Isso que eu ia falar, a questão dos rins, né? Que a absorção é pelo rim, né?
1: Acaba isso.
0: Então, isso é uma coisa que realmente... Olha, essas outras perguntas que eu tenho aqui, algumas, você já respondeu. Quais os medicamentos devem ser evitados por quem está com suspeita de dengue? Aí você já acabou de falar.
1: Isso.
0: Né? A hidratação realmente faz diferença na recuperação? Também você já falou, né? Quem já teve dengue uma vez, pode ter novamente?
1: Isso, pode. Assim, na prática, é difícil você saber, às vezes, se a pessoa teve dengue ou não, porque muitas vezes a dengue leve não tem nem procura a unidade de saúde, né? A gente sabe. Como a dengue, na maioria das vezes, é uma doença leve, que bom, né? As pessoas nem procuram saúde, a unidade de saúde. Se fosse automedicar, dipirona, beleza. E repouso e muita hidratação. Agora, a questão é que no Brasil circulam 4 sorotipos. Então, teoricamente, é possível eu, brasileiro, ter dengue 4 vezes na vida. É possível ter 4 episódios de dengue na vida, que cada episódio foi atribuído a um subtipo de vírus, como assim eu posso dizer. Então, só que é raro, né?
0: É raro isso.
1: Não sei se minha mãe tá escutando, mas minha mãe comentou que ela já teve dengue 3 vezes na vida. Eu não acreditei. Não acreditei, porque tem que provar que teve aquele sorotipo, né? Então, mas assim, na teoria, um brasileiro ele pode ter 4 episódios de dengue na vida, né? E aí, por curiosidade, algumas epidemias que tivemos no passado, né? Já tivemos uma epidemia forte no Brasil do sorotipo 2, que achava-se que esse era o sorotipo mais agressivo, porque na época muita gente foi uma epidemia que muita gente teve óbito. Eu não era nem, não tinha nada de saúde. Se não me engano, era 2001, 2002, que o pessoal comenta que teve muita epidemia forte em alguns pontos do Brasil, né? Inclusive a vacinação, a melhor vacinação que a gente tenta hoje estudar para dengue é uma vacina que contemple a proteção dos 4 sorotipos. Esse é a estratégia. E outra, a estratégia de vacinação, né, ela contempla esses 4 sorotipos, né? O ideal é que uma vacina seja dose única, claro, para ter uma aderência maior da população, além de causar menos evento adverso, ok? e que ela seja, né, bem ampla para todo mundo. Só que, infelizmente, hoje a vacinação de dengue, ela tem determinados critérios que eu preciso, né? Não é para qualquer um. É isso que eu quero dizer. Agora, mesmo não sendo para qualquer um, não podemos vacilar em quem está atrelado ao grupo de risco para a gravidade, né? Que é aquela história que eu falei, né? Se for para dizer no Brasil quem tem risco de ter dengue grave, né? Não é por causa do organismo em si daquela pessoa, mas é porque a gente viu numa sequência histórica no nosso país quem mais morreu de dengue, infelizmente foram crianças e adolescentes. Por isso que a estratégia...
0: Eu não conhecia esse...
1: Por isso que a estratégia vacinal no nosso país é focado no grupo de 10 a 14 anos. Porque, historicamente, né, foi o grupo mais acometido com dengue grave. Não é que as outras pessoas não morreram de dengue. Não é que uma pessoa de 30, 40, 50 não morreu. Tudo bem. Mas como é uma estratégia de saúde pública, que eu tenho que gerar um benefício para mais pessoas, numa comunidade
0: maior.
1: Aí a estratégia hoje no SUS, né, tem a vacina no SUS, a estratégia hoje é contemplar principalmente 10 a 14 anos. Claro que está sendo estudado muito mais para a gente implementar na população idosa.
0: Sim.
1: Né, que, querendo ou não, é grupo de risco, mas não é o principal hoje no nosso país da dengue. Não quer dizer que o idoso não vá ter dengue grave ou vir até a morrer. Claro, pode sim, mas a prioridade hoje é 10 a 14 anos.
0: E a gente encontra nas unidades de saúde, não, nos postos, né? PSF.
1: Isso.
0: É importante, você tem sempre aquele agente de saúde que vai na sua casa, que vai lá em casa, sempre vai. Você procurar saber com ele, né? Quais são as vacinas que você pode ir buscar na sua unidade de saúde, né? Aí é exatamente isso. Uma segunda infecção, ela pode aumentar o risco da dengue hemorrágica grave.
1: Pronto, isso é interessante, porque isso aí é... Isso é uma das teorias há muito tempo que não foi derrubada, mas não foi confirmada 100%. Então isso aí é apelidado até no meio médico, na dentro da minha especialidade. Isso aí é apelidado de teoria do pecado original, que é o quê? Quando eu tenho um segundo contato com outro agente do vírus, né? E o meu sistema imune, né, o meu corpo, ao combater o vírus, ele pode gerar sintomas mais graves. Até porque, querendo ou não, no contexto da infectologia, a maioria dos sintomas que a gente tem de qualquer doença que você pensar, no contexto de ser uma doença que causa infecção, é decorrente do meu corpo combatendo aquele agente. Não necessariamente que aquela infecção, aquele agente, vírus, bactéria, o que for, que ele está ocasionando sintoma. Não é. Por isso que as pessoas têm o quê? Efeito colateral de vacina. Porque quando você toma uma vacina de gripe, né? A pessoa diz que tem coriza. Ela teve coriza. Ela teve gripe? Não. É porque, como meu corpo teve contato com a partícula do vírus, da gripe na vacina, ele vai produzir o quê? Sintomas semelhantes ao episódio gripal que se eu tivesse. Só que a gente sabe que a maioria das pessoas não. Todo mundo acha que adoeceu da vacina. Agora, tem vacina que pode adoecer da doença? Tem, claro. Tem vacinas que é a da dengue, por exemplo. Uma das vacinas da dengue é o vírus atenuado. Ou seja, é o vírus sem ter a capacidade de causar a doença. Só que isso é um risco se eu der essa vacina para quem não tem um sistema imune bacana. Então, a vacinas de vírus atenuado, né? Ou seja, do vírus vivo, beleza, só que ele não adoece todo mundo. Agora, ele pode adoecer quem tem um sistema imune para baixo, seja por outra doença, seja por medicamento, o que for. Então, como eu falei, a vacina da dengue é uma das que tem uma indicação bem clara, né? Febre amarela é outra, por exemplo.
0: Sim.
1: Né? São vacinas de vírus atenuados. Vírus que aí tem vacina que é só partícula. Aí partícula a gente pode dar para todo mundo, sem se preocupar da pessoa ter problema de sistema imune ou não. Então, isso é um ponto bem interessante na questão da vacinal. E a dengue tem no SUS, né? A vacina hoje, como eu falei, população de 10 a 14 anos prioritária. No futuro, quem sabe, né? Inclusive, recente, tivemos um problema com a vacina produzida aqui, e ela foi descontinuada imediatamente para gerar mais estudos para tentar, de certa forma, melhorar. Uma medida de saúde pública, né?
0: Sim.
1: Até porque, querendo ou não, tudo que a gente vive hoje de medicamento, remédio, o que for, né? O que é mais novo, não tem como eu dizer o impacto real se é uma coisa recente.
0: Ah,
1: não tem, nunca vai ser, né?
0: É,
1: então nunca vai ter como eu dizer que um remédio que foi criado ontem, daqui a 30 anos ele vai ocasionar um determinado problema. Não tem como afirmar de jeito nenhum. Então, querendo ou não, né, nós estamos, né, até para quem é conspiracionista e gosta dessas coisas, mas se a gente for parar para perceber, nós estamos vivendo um eterno experimento.
0: Verdade.
1: A não ser que sejam medicações que foram descobertas na década de 20, 30, 40, 50, que a gente sabe, né?
0: Eu tenho um médico amigo meu que ele diz assim: se você fosse ler a bula do açúcar, você não tomava açúcar. Se você fosse ler a bula de tudo que chega,
1: exatamente,
0: você não, porque tudo é uma experiência, né?
1: E a intervalo agora. A intervalo.
0: E agora a gente vai convidar nossos patrocinadores. Daqui a pouco a gente volta, tá? Beijo.
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2: E aí, estamos de volta, né? Nesse terceiro bloco, vocês já estão acostumados nós abrirmos para que vocês possam fazer as perguntas, né, que vocês estão ouvindo para a gente através do Zap, através do Facebook. Qual é nosso Zap, Tiago?
3: WhatsApp 879-9128-5594. 9128-5594.
2: Tá aberto, né? Esse terceiro bloco, ele fica bem aberto. Vocês já estão acostumados, né? E para vocês se expressarem conversando conosco aqui. Aí eu lembro, né? Não adianta me perguntar depois, porque eu não entendo de infectologia. Eu só sei falar sobre saúde mental. Então, aproveite o especialista aqui e façam suas perguntas, né? Tirem suas dúvidas, né? E mais uma vez eu volto pedindo a você, seja um cooperador. E a todos os cooperadores, o meu carinho, o meu abraço especial. A todos vocês que estão nos acompanhando pelo Instagram, eu não estou podendo nomear todos porque tá um pouco distante, mas recebam o meu carinho, o nosso agradecimento, meu e de Igor, né? Vocês que estão aí com a gente, nos acompanhando. Aqui você já falou que a questão das crianças, idosos e pessoas com doenças crônicas, né? Elas correm maior risco?
4: Não necessariamente, mas assim, quando um paciente com dengue é atendido, né? Geralmente a gente tenta classificar esse paciente em quatro tipos, né? Ou seja, um paciente que é chamado grupo A, que é o grupo geral da população, que é uma pessoa sem risco, sem fator de risco, ou seja, sem comorbidade. E uma pessoa que está na fase leve inicial. Grupo B são pessoas com comorbidades ou pessoas que já apresentam sinais de alarme, praticamente. Então, não é que é um fator de risco em si, mas são pessoas que, num primeiro momento, já é interessante eu alocá-las no grupo B e submeter a exames para ficar de olho mais perto. Pessoas saudáveis com dengue, com sintomas leves de dengue, aliás, não tão leve, mas com a dengue inicial, aquela fase febril, por mais que seja uma fase às vezes intensa, né? É sempre grupo A, mas grupo B a gente joga pessoas com comorbidade, ou seja, são pessoas que vão ser vigiadas na unidade de saúde, são pessoas que farão o hemograma, são pessoas que farão o exame para dengue, até perder do dia. Normalmente é para fazer o exame que eu falei do vírus, porque se espera-se que essas pessoas ainda estejam no período febril, até o terceiro, quarto dia, mais ou menos.
2: Agora, tem algo aqui que me perguntaram e que eu também gostaria de saber, que é a questão dengue, chikungunya, zika. Eu mesma tive um quadro de prostração, de febre, né? De ficar completamente arriada. E ainda hoje, quando eu colho algum exame, aparece chikungunya. Isso é normal?
4: É normal. Não era nem para ficar colhendo exame de chikungunya. Mas tudo bem. Né? Tudo bem. Mas o que acontece? Como nosso país, a gente tem outras doenças febris, outros vírus que circulam da mesma maneira que eu posso me contaminar, ou seja, também o mesmo vetor da dengue, ele pode causar zika e chikungunya. E às vezes é confuso, não tem como o médico saber se a pessoa está tendo zika ou chikungunya ou dengue. Mesmo a gente suspeitando de chikungunya e zika, é interessante. Você assume que a pessoa tem dengue no quesito de orientação, porque pode quebrar a cara e a pessoa fazer sinal de alarme. Mas a gente sabe que é muito sugestivo, não é uma coisa obrigatória. A chikungunya, ela vai pro lado mais do que a febre é um pouco mais baixa, a pessoa não tem tanta prostração, vem uma dor articular intensa. Geralmente essa dor articular escolhe uma pequena articulação ou média articulação, geralmente é punho, mão, tornozelo, pé, às vezes pode ser cotovelo ou joelho. A gente sabe que o sintoma cardinal da chikungunya vai ser a dor articular intensa, que pode persistir por um tempo, né? Aí, fazendo um paralelo, a zika, normalmente o episódio febril da zika é mais baixo que o da dengue. Normalmente a pessoa pode ter o que? O que chama a atenção na zika? As manchinhas pelo corpo, que são manchinhas que coçam. A dengue dá isso? Dá. A chikungunya pode dar isso? Pode. Então, tem vezes que é um emaranhado que a gente não sabe que a pessoa tem. Mas ficando de olho, reavaliando o paciente e principalmente assumindo no primeiro momento, quando tá tudo confuso, que é dengue, é o principal a se fazer. Por mais que você ache que é chikungunya, você assume que é dengue, você orienta como dengue e chikungunya, porque pode quebrar a cara e pode ser uma dengue. Mas claro, chikungunya, se for para dizer o que chama a atenção, é a dor forte articular. E a zika, o que chama a atenção é o rash pruriginoso, é o exantema pruriginoso, é as pápulas, é aqueles carocinhos que aparecem no corpo e coçam. Só que dengue dá isso também. Né? Então
2: as três, elas estão muito emaranhadas.
4: São,
2: né?
4: Muito emaranhadas. Elas podem, e pode confundir com outras doenças, né? Nós não estamos, mas tem regiões do Brasil que vai entrar na história aí, febre amarela, vai entrar malária. Mas isso não é muito nosso contexto, porque aí é mais na norte. Parte amazônica, o norte, né? Então lá o negócio é muito mais confuso. Então é bem interessante. E eu não tenho a experiência disso, porque nunca residi lá. Mas lá é muito mais interessante do ponto de vista de conhecimento médico, que você tem uma experiência treinada intensa. Aqui a gente não tem malária.
2: Não, né?
4: E às vezes a dengue pode confundir com leptospirose. Né? Diversas doenças podem ser confusas nos primeiros dias, que é o que eu falei. Nos primeiros dias você pode assumir que é dengue e orientar. Agora, nos outros dias você vai ter uma noçãozinha. Mas não custa nada orientar sempre no primeiro contato com o paciente. Que é o que eu falei, né? A história da dengue grave, ou da pessoa que pode morrer por dengue, é sempre a mesma, né? Basicamente, a pessoa tem os sintomas e procura ajuda, porque a febre derruba a pessoa. Vai procurar ajuda. E aí, no segundo momento, quando a pessoa pode começar a ter sinal de alarme, a febre vai embora. Eu não falei que a pessoa tem melhora? Aí ela negligencia o sinal de alarme, porque não tem a noção. E aí, o sinal de alarme, quando ela evolui para dengue grave, que já é o choque, né? Que de certa forma a gente chama de choque, que já é quando perde o líquido, a pessoa já chega no hospital desmaiada e grave. Então, geralmente a dengue é essa historiazinha, né? A pessoa procura a unidade de saúde 3 vezes. A primeira, ela procurou porque teve sintomas. A segunda, ela teve sinais de alarme. E a terceira, ela já vem grave. Então, teoricamente, em 5 dias de dengue, teoricamente, já é para estar todo mundo hidratado e bem orientado. Porque ou a pessoa talvez não foi orientada bem na primeira consulta e já pula do meio, já chega grave, ou então a pessoa chegou com sinais de alarme, ou é grupo de comorbidade, não foi feito o hemograma, ficou só de olho em plaqueta, que não é interessante de jeito nenhum ficar só de olho em plaqueta, e a pessoa foi liberada da saúde, da unidade de saúde. Então muitas pessoas podem ser liberadas e elas já podem estar mostrando sinais indiretos que elas estão indo pro lado da gravidade. A dengue basicamente é sempre isso.
2: E é como se, eu percebo que é como também as pessoas meio que banalizam a dengue, né? Ficou aquela época todinha, o medo do Covid, né? Mas a dengue, ela é bem banalizada. Assim, toma antitérmico.
4: E ela não saiu do nosso meio. E nem vai sair tão cedo.
2: É uma questão de conscientização da população. Né?
4: Infelizmente.
2: Em relação aos cuidados que deveriam existir em toda a casa, né? Mas eu não posso obrigar que na casa do vizinho tenha a mesma.
4: Exato.
2: Que a minha. Ou o bairro, ou alguma coisa assim, né? Repelente, tela, ajuda.
4: Ajuda muito, porque a gente reduz a probabilidade de se contaminar pelo vetor, pelo mosquito, com certeza, né? Como eu falei, nenhuma das medidas isoladas de combate ao vetor é eficaz. Agora, todas as medidas em si, a gente tem uma eficácia maior. e vai existir no nosso meio para sempre, né? Inclusive tem até, eu nem vi isso, mas tem um, nem vi qual foi o desfecho, vou até estudar depois. Teve um vetor, né, que aí foi estudado, um mosquito, para colocar no nosso meio, o Brasil é até pioneiro nisso, para colocar um mosquito, soltar um mosquito por aí, e esse mosquito não tem a capacidade de transmitir dengue. Ou seja, para ele replicar e ele meio que tomar lugar, a prole dele tomar lugar dos mosquitos que ocasionalmente já poderiam, né? O Brasil foi pioneiro nesse estudo. Eu confesso que eu não lembro qual foi o desfecho desse estudo. Suponho que teve um impacto na cidade que eles testaram. Não lembro se foi na região sudeste. Não tô recordando aqui. Mas assim, no dia que isso for uma medida bem eficaz, com certeza a gente vai adotar ela e colocar como medida de saúde pública no território nacional inteiro. Só que às vezes é complicado isso em área de selvagem, né? Em área de mata, em área que ainda tem a preservação, é complicado. Até porque eu falei, a dengue, querendo ou não, não, apesar de ser uma doença, ser uma coisa ruim, é um reflexo do impacto ambiental, do mal que às vezes não é intencional, que a gente pode fazer na natureza, no nosso planeta, né? Infelizmente.
2: Que não basta só combater o mosquito no período de epidemia, né? Tem que combater diariamente.
4: Isso, até porque tem um ano inteiro. Claro que há probabilidade nos períodos chuvosos, devido à proliferação em meio a aquosos de água parada, é maior, beleza, mas tem casos de dengue o ano inteiro. A gente não pode esquecer, a gente convive com ela o ano inteiro. Apesar de ter a sua sazonalidade, as épocas das chuvas e tudo mais, mas tem dengue o ano inteiro.
2: E é isso que é esse trabalho que a gente vem fazendo para esclarecer a população. Para que cada um vá. Eu não posso impedir o vizinho, mas eu posso impedir o meu.
4: Isso, e já está fazendo muito, porque você está cuidando de você e do seu vizinho.
2: Tiago, tem alguém no. Coisa.
3: Colocar aqui Dona Nalda no nosso WhatsApp.
2: Dona Nalda é?
3: Isso.
2: Dona Nalda de Paranatama?
3: Isso.
2: Ela não
5: isso,
2: deixa.
5: Dona Nadela, aqui é Nalda, povo do velho. Um abraço, tá? Saudade de ouvir a senhora. Que Deus lhe abençoe. Você é uma pessoa muito especial, uma pessoa que sempre deixa as pessoas felizes. Tenha um bom dia, que Deus abençoe você.
2: Bom dia, Dona Nalda. Um beijo no seu coração.
3: Também, Iris França.
6: Bom dia, doutora. Bom dia, Tiago. Bom dia ao nosso visitante. Bom dia, doutor. Eu já tive dengue. Assim que começou aquele tempo do vírus, por aqui, por arco verde. Meu menino ainda era um bebê, tá com muitos anos, tá com anos, né? Eu tive, passei mal, mal, mal. Fiquei tonta, tonta, tonta, que não podia dar um passo daqui para ali. Eu me deitei no sofá. E lá fiquei, vomitei. Passei o dia assim, tonta, tonta, tonta. Pensava que ia morrer. Mas passou. No outro dia, já amanheci melhor. Não fui no hospital, se eu tivesse ido do jeito que eu estava, tinha ficado, né? Agora, por essa vacina aí da dengue, eu tomo todas as minhas vacinas. Inclusive, eu vou até no postinho segunda, saber se tem alguma para mim tomar. Mas essa da dengue, eu fico até com medo de tomar. Depois que você está dizendo aí, doutor, que pode, né? Não, altera alguma coisa se a gente tomar, eu vou ver. Mas depois eu tive a chikungunya. Nunca tive dores nas pernas. Fiquei com dores nas pernas na época da chikungunya. Eu, ainda hoje eu sinto, né? Pouca, mas sinto. Foi depois dela. E aí vai. Abraço a todos. Tenham um bom dia.
2: Beijo, Iris. Saudade de você, viu? Qualquer hora eu tô chegando por aí para comer um manguzá com você. O cuidado é o que a gente está conversando aqui, né? O cuidado, ele não deixa de existir o tempo inteiro, né? Você faz a sua parte, você tenta fazer com que o seu vizinho, com que o outro faça também, para a gente poder erradicar esse mosquito, né? Que realmente é bem comum. As pessoas falavam muito sobre a dengue. mas ultimamente está meio banalizado, mas a gente sabe que continua. Continua existindo. Eu quero agradecer aqui a presença do Dr. Igor com a gente. É, diga pra gente onde é que, quais são os seus atendimentos, onde é que você trabalha aqui em Arco Verde, né? Para que também na região, né? Tem gente que nos escuta. Você trabalha muito em Garanhuns, tem a região lá que nos escuta aqui. Fique à vontade.
4: Obrigado, Bel. Só para complementar, né? Sempre quando você tiver alguma dúvida sobre vacinação, procure uma orientação médica, procure um médico, procure uma unidade de saúde que tenha profissional que possa lhe orientar para saber se você tem um benefício e tem a indicação daquela vacina, né? Não custa nada lembrar isso. E aqui em Arco Verde eu atendo na clínica Acordes, né? Na clínica de cardiologia ali na Praça Virgínio Guerra. E em Garanhuns eu atuo na clínica CenterMed. Mas aí, para achar o contato, né? Quem for da região aqui, o contato da coisa, acha fácil. Mas qualquer coisa tem no meu Instagram, profissional, o contato das duas clínicas, caso alguém queira agendar algum atendimento, né? Muitas vezes é bom não esperar adoecer, de certa Isso. forma. Como a gente nutrir aqui boas informações na rádio, é fundamental. Tudo que for medida de saúde pública é válido, né? Por isso que eu gosto dessa parte de educação em saúde, porque é fundamental. Eu não gosto de ninguém doente. Eu prefiro muito trabalhar com a prevenção, que isso é muito mais enriquecedor com e certeza. Muito mais válido hoje.
2: E com certeza a gente vai voltar a cada sábado, final de mês, a gente vai voltar, né, a cada mês com algum esclarecimento como esse da população, né? Ele, quando chegou aqui, ele é de Fortaleza, mas quando ele chegou aqui em Arco Verde, ele se tornou meu filho de coração. Adotei ele, a esposa, a cunhada e a minha linda netinha. Helena, um beijo para vocês que estão acompanhando a gente aí em Garanhuns. E daqui a pouco a gente chega por aí, viu? Fim de semana promete. Gente, um beijão. Até sábado, se Deus quiser. Lembrando que sábado começa setembro. E quando começa setembro, nós vamos ter o setembro amarelo. Nós vamos trabalhar muito esse setembro amarelo. Um beijo carinhoso. Até sábado.

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0: 9:32.
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0: Muito bom dia para você que acompanha a nossa Agnus DFM. Deus te abençoe. Nós começamos mais um Mesa Redonda pela 106.7, agradecendo demais a sua audiência, a sua companhia, não só pelo rádio, mas também pelas plataformas digitais. Quem acompanha pelo aplicativo, quem acompanha pelo site e também com som e imagem através do nosso canal no YouTube. É só colocar aí Rádio Agnus DFM que você assiste a entrevista direto dos nossos estúdios aqui no centro de Arco Verde. Mesa Redonda, sempre a partir das 10 horas da manhã. Estou aqui com meu querido amigo Eli Vasconcelos. Bom dia, Eli.
1: Bom dia, Tiago. Bom dia a todos.
0: Vamos juntos.
1: Vamos lá.
0: Recebendo com muito carinho também o nosso amigo Marlon Tenório, da Associação Astronômica de Arco Verde, essa instituição que leva o nome da cidade para o mundo e que é referência quando se fala em astronomia, não só na região, mas em todo o Nordeste, que está no Brasil hoje com a grande abrangência. Marlon, seja bem-vindo.
2: Bom dia, ouvindo o Agnus Dei, bom dia, Tiago, bom dia, nosso amigo aqui, companheiro também. É uma satisfação, né? Eu fico até lisonjeado com o que você falou, né? Reconhecido realmente. O reconhecimento tá chegando a níveis estratosféricos da gente aqui na associação.
0: Coisa boa, seja bem-vindo, tá acompanhado bem demais, né? Com a esposa.
2: É, ela veio me acompanhando, minha esposa, né?
0: Qual o nome dela?
2: Liliane.
0: Seja bem-vinda, viu, Liliane? Deus abençoe. Abraço para você que já nos acompanha aqui no nosso YouTube. A gente vai falar muito, claro, sobre astronomia, sobre a associação, sobre mais um evento astronômico que a associação cobriu e levou conhecimento. Tem muito hoje essa característica. A gente só tem conhecimento dos eventos astronômicos porque a Associação Astronômica está trazendo.
2: É verdade, porque assim, eu sou geógrafo de formação, né? E desde os primórdios que eu comecei a estudar na ESA, tudo, né? Eu vi o céu de Arco Verde diferente. Eu não sabia que tinha esse potencial que a gente descobriu. Porém, eu nunca tinha visto essa dinâmica hoje, que eu vejo muita gente postando foto do pôr do sol, muitos blogs da cidade postando pôr do sol, a lua, tudo. Coisa que ninguém fazia isso antes da associação. Isso vem sendo trabalhado pós associação.
0: Sim.
2: Né? Então a gente abriu a mente. Abriu a mente da população de Arco Verde para observar um pouco os feitos atmosféricos, né? Estratosféricos e do universo por um todo. E é gratidão, né, que a gente tem, né, ver o nosso trabalho, nossos frutos sendo colhidos.
0: Arco Verde só entrou para o mapa astronômico devido ao trabalho da Associação Astronômica de Arco Verde, sob aí o comando do Marlon. Esse trabalho belíssimo, que é um trabalho também 100% autoral, né, muitas vezes tirando do bolso para manter, né,
2: verdade,
0: Marlon?
2: Verdade.
0: E hoje o município, a população sabe que tem um dos melhores céus do mundo para se observar os astros devido ao trabalho da associação. Hoje, Arco Verde é um centro astronômico também, claro, pelo trabalho da associação. Fala um pouco pra gente aí, olhando para trás, sobre essa trajetória que você construiu ao longo desses anos, desses trabalhos. Como é que é hoje você ocupar esse espaço, que é da Associação Astronômica? Hoje ela é uma referência quando se fala em astronomia.
2: Isso, né? A associação surgiu poucos dias após começar a pandemia, né? Nosso companheiro Jones tinha um telescópio, a gente começou a observar da casa dele os astros. Posteriormente, a gente começou a se interessar mais sobre o assunto e saiu uma matéria na Galileu falando que Arco Verde era um dos 10 melhores pontos de observação no Brasil para observar o céu. Dentro desses 10, nós seríamos o segundo pelas condições atmosféricas, pela localização. Então a gente achou por bem de comprar o telescópio, né? Adquirir o telescópio, começar a levar esse equipamento para as praças, que foi o projeto Astronomia nas Praças. Onde a gente começou, né, garimpando, né, devagarzinho com dois telescópios. Depois veio o Major Eduardo do Corpo de Bombeiro também, trouxe um telescópio e trouxe também um binóculo. Sim. E a gente começou a trazer mais pessoas para a praça. Mesmo naquela pandemia, né? Porque o pessoal ia incluso em casa, mas quando tinha uma novidade, o pessoal ia olhar, né? Fugindo um pouco das regras, né? Mas a gente tava ali na praça. E é como você disse, olhar para trás é gratificante, porque a gente começou muito pequeno, a gente começou de uma forma muito amadora. E hoje somos profissionais no assunto, né? Eu me especializei na área, né? Nosso companheiro também está se especializando, Antônio também. Então, assim, a gente já tem outras pessoas também que estão agregando a associação, que estão chegando, se juntando a gente. A gente vê muitos alunos nas escolas, quando a gente chega na escola: ah, eu vi a reportagem sua, eu gosto de astronomia por conta de vocês. Uhum. Eu comprei um telescópio por conta de vocês, que assim, eu vejo muito. Hoje, adultos entusiastas, que só eram entusiastas só de reportagem ou só de assistir. Mas muitos hoje já têm telescópio em casa. Então eu creio que aqui em Arco Verde já deve ter uns 50 a 60 pessoas que têm telescópio. Coisa que há 5 anos atrás não tinha.
0: Pois é.
2: Então, assim, era muito limitado esse aspecto. E hoje a gente consegue despertar isso, né? principalmente nas crianças, que é o nosso público-alvo.
0: Perfeito. Arco Verde é essa terra abençoada, realmente. Já se chamava a atenção pela sua localização, também o céu, quando a gente olha, realmente é diferente. Mas, como eu falei, a gente só teve conhecimento dessas características por conta da Associação Astronômica. A gente estava falando aqui em off, né, Marlon, com relação a mídias, a veículos de comunicação que têm reportado sempre as ações da associação. E eu trago também uma confissão para você. No Olha Aqui Notícias, a matéria mais visualizada até hoje no nosso site é uma pauta da Associação Astronômica. Foi uma matéria sobre raios.
2: Sim, raios.
0: É um registro que você fez.
2: É, os raios, sobre os raios eu gosto de registrar.
0: Até hoje, já tem acho que uns 3 a 4 anos, essa é a reportagem que teve mais acesso.
2: Eu acho que na página da gente também tem 300 e pouco mil acessos. É. Uma imagem de raios que eu fiz aqui na cidade. E foi uma das primeiras. Uhum. Foi com uma câmerazinha amadora, né? Hoje em dia, isso, a gente tem várias filmagens aí de vários fenômenos atmosféricos que roda o Brasil todo, que foi referência em Jornal Nacional, Jornal Hoje, Bom Dia Pernambuco. Então, assim, é uma coisa já que já fugiu do nosso controle. Uhum. Né? Uma fugida boa de controle, né? Porque, como eu te falei, a gente tá alcançando até países aqui da América do Sul. Como muitas fotos da gente foram feitas agora pelo eclipse do dia 28, foi pro Chile, pro Peru, porque lá não tava com o céu aberto. Então, alguns entusiastas, alguns astrônomos pediram as imagens. Sim. E foram divulgadas lá.
0: Perfeito. Como eu falei contigo, né? Você fala muito e participa muito de entrevistas para falar sempre sobre antes do evento, né? Como é que tá a preparação, como é que vai, sim, acontecer. E eu queria trazer você depois do evento, para você trazer o seu feedback, contar como é que foi, se superou as expectativas. Primeiro fala a respeito do eclipse, como é que foi a preparação para o evento e o que aconteceu lá.
2: Nós estamos há 25 dias ou 30 dias atrás, estávamos já buscando patrocínios para fazer um grande evento lá no Cruzeiro Novo, em Arco Verde. Nós queremos disponibilizar para os visitantes, né, uma tapioca, um cafezinho quente, um chocolate quente, por conta da friagem que ia ser, né?
0: Sim.
2: Porque nós chegamos a ter 14 graus antes de ontem, aí no Cruzeiro. Então a gente estava preparado justamente para isso.
0: As noites estão frias.
2: A gente tá frio. E para isso, para a gente fazer isso, a gente precisa de um patrocínio. E fomos a 20 estabelecimentos comerciais da cidade e a negativa foi em todos. Né? Então, assim, santo de casa não obra milagre. Uhum. Né? Porém, com toda dificuldade, nós conseguimos ainda juntar algumas igrejas. Nós mandamos os convites para algumas igrejas evangélicas aqui de Arco Verde. Para várias, acho que foram 14 igrejas convidadas. Teve louvor, teve luau. Então, saiu melhor do que a gente pretendia fazer. E o fluxo de pessoas também foi variando, porque, assim, como era muito frio, quem gosta mesmo são as crianças, que fica admirado, o adulto vai, porque a criança aperreia. É. Vamos, pai, eu quero ver. Né? Aí foram muitas crianças. Então, assim, o fluxo foi em média de 800 a 900 pessoas, né? Nesse fluxo de 10 da noite às 2 da manhã, que foi, sim, o período que a gente ficou lá. Né? Muitas pessoas ficaram nos carros por conta realmente do frio. Mas observava e voltava pro carro, observava e voltava pro carro, porque estava muito frio e ventando bastante. Mas a expectativa foi boa. Né, o público, nós podemos acompanhar esse fenômeno que é raro, né, um eclipse é um fenômeno raro, onde nós podemos observar aí mais de 96% da superfície da Lua sendo coberta pela sombra da Terra, né, e dando aquele tom avermelhado, o pessoal chama lua de sangue, né, no popular. Uhum. E Tiago, foi satisfatório, muito satisfatório.
0: Pois é, você já acabou explicando um pouco, mas eu queria que você desse mais detalhes para falar para quem não sabe, né, o que é que caracteriza um eclipse lunar. As pessoas muitas vezes têm a primeira impressão quando é o eclipse solar, né?
2: Solar.
0: O dia vira noite, o sol é coberto. Mas qual a característica desse eclipse que foi acompanhado aqui?
2: A característica nossa foi interessante, né? Que, inclusive, Pernambuco foi privilegiado dessa vez, que onde obteve a maior parte da cobertura, passando 96%. É quando a Terra fica posicionada entre a Lua e o Sol. O Sol emite a luz, não é isso? O nosso astro rei, para a Terra faz um escudo de frente para a Lua e a sombra da Terra é projetada na Lua. Aí fica aquela vermelhidão que chama-se umbra. Né? Então fica naquela umbra ali, fica, né, o eclipse. Já é gerado por isso. Então dá essa expectativa da gente vendo que ela está bem vermelha, mas é justamente por conta dos raios ultravioletos do Sol que faz essa. Posso fazer assim. Essa imaginação da gente foi tão alto, né? Então a gente vê aquela lua de sangue ali imaginando. E foi um parcial, né? O ano passado foi um total. Total. Esse ano foi um parcial. Mas mesmo assim é encantador. Quem tava lá ficou encantado.
0: Uhum. E tem gente que se pergunta, né, mas como é que eles sabem, né? Tem data marcada, tem o dia, o horário exatamente. Então, muitas pessoas não sabem como é que funciona essa observação. Né? Então, explica também para quem não sabe.
2: Essa observação são feitas por grandes telescópios, laboratórios, principalmente americanos, né? Eles fazem as contagens, eles têm os equipamentos lá.
0: Tudo é calculado.
2: Tudo é calculado. Inclusive, já tem as datas dos que ano que vem, né?
0: Já se sabe, então.
2: Já se sabe.
0: Vai ser quando?
2: Dia 7 de fevereiro, acho que é um domingo de carnaval, se não me engano, é um sábado. É. Teremos um eclipse solar parcial, que vai ser igual o que foi em 2013. O Sol não será totalmente coberto, mas vai ser igual da Lua, a projeção, né? Vai ficar poucos por cento sem cobertura.
0: Vai ser possível ver aqui?
2: Vai ser possível ver daqui. E vai ter novidade, viu, gente? Aí na associação acompanha, vai ter muita novidade. E teremos também, dia 20 de fevereiro, no mesmo mês, um eclipse lunar. E outro, se não me engano, 17 de agosto. Lunar também. Então vamos ter um eclipse solar e dois lunares.
0: Já tem agenda, então.
2: Já tem agenda, já. Pode anotar aí, gente, lá o Cruzeiro. Vamos, já aguarda uma vaguinha, principalmente pro solar. E vai ser bom o solar, porque vai ser de 11 da manhã a 1 da tarde. Então vai dar muita gente. Vai ser um feriado. Eu creio que a gente vai superar.
0: Tem mais esse, então,
2: também, vai superar a expectativa do 2003.
0: Não vai ser total.
2: Não, é parcial também.
0: Parcial.
2: É.
0: Mas
2: total,
0: dá pra
2: acho que só 2045.
0: Mas dá pra se ver a... Vai, o sol sendo coberto em algum parte.
2: Vai ter aqueles óculos de proteção, tudo. Inclusive, já temos os óculos já. Quem quiser já garantir o seu, já temos. Né? Já adiantamos aí esse processo. Mas vai ser muito bonito. É o grande evento do ano que vem, é o eclipse solar, dia 7 de fevereiro.
0: A gente acompanhou aí o noticiário, que recentemente na Espanha, né? O pessoal acompanhou lá um eclipse assim. E quando acontece, né? É um acontecimento, realmente.
2: O da Europa, na Espanha, né? Ele foi 100% coberto, né? Ele criou o anel de fogo. Né, onde o dia realmente virou noite, por 5 minutos. Então você tá ali 3 da tarde e de repente as galinhas voltam pro puleiro, os passarinhos vão dormir, porque até os animais, a natureza fica, é enganada, né, pelas nossas obras divinas, né, que é, não, porque é uma obra divina,
0: exato,
2: né,
0: exato.
2: Que é tudo nosso criador, mas a ciência é fantástica e a precisão é 100%.
0: E a gente que já é 30 mais, né, a gente tem essa recordação, acho que foi 90,
2: 30 mais e tantos,
0: 94, foi 95, teve um completo?
2: Foi um completo.
0: Que, e eu lembro perfeitamente, né, eu molequinho pequeno, mas o óculos que a gente usou era o filme fotográfico, né? Os antigos...
2: Eu usei um raio-x.
0: Atenção, jovens,
2: eu usei um
0: que não
2: raio-x.
0: Sabe o que é, né, Lee? O filme fotográfico, quando a gente revelava as fotos, foi o que a gente usou pra ver, eu lembro.
2: Você me entregou lá em Silvino, então lá em Chico Pereira. eu já passei dos 40, então acompanhei isso também, já tinha aí 11 anos.
0: Eu lembro perfeitamente.
2: Também. 10 anos, que já tinha 10 anos, já tô ficando mais velho. 10 anos e eu usei na época um raio-x. Peguei lá em Dr. Guido, no lixo do Dr. Guido.
0: Foi.
2: Um pedaço de raio-x queimado e usei.
0: Lembra também.
2: Não se recomenda fazer isso, tá? Porque o pessoal vende esses óculos, essas máscaras de soldador pra observar o sol. E elas são fator número 14. E ainda pode queimar a retina. O certo é fator número 16 para cima.
0: É proteção.
2: 16 a 20. É garantida a proteção. E, inclusive, os que a gente. O que eu vendo particularmente, o óculos, eles são legalizados. Eles são pelo ISA, tudo bem direitinho.
0: É.
2: Né, eles são próprios para eclipse, solar. Né, então a gente já vai disponibilizar a partir do começo do ano já esses óculos já para a população.
0: Pois é, rapaz, eu era molequinho, eu lembro perfeitamente. As escolas
2: ainda
0: saíram,
2: lembra,
0: o pessoal
2: ainda
0: saiu
2: lembra,
0: das
2: Thiago?
0: Escolas.
2: Tu ainda lembra?
0: Lembro com detalhes, viu? E era novinho, não era tão velho, não. Mas
2: tinha
0: foi,
2: 15, já
0: foi
2: tinha
0: muito
2: 15.
0: Legal. Não, tinha menos.
2: Eri, tá já tinha uns 30, já, Eri?
3: Já.
2: Já.
0: Aí você tá querendo me esculhambar, né? Eli já tava fazendo a cobertura nesse tempo, não era, Eli? Já trabalhava no rádio. Mas eu lembro perfeitamente. Foi muito bonito, muito legal. E assim, quando é que vai ser o próximo aqui? Total?
2: Acho que em 2045.
0: Então temos aí 20... quase 10 anos.
2: Não, 20,
0: não, 20, 20 anos.
2: 20 anos.
0: Meu Deus, tem tempo ainda, hein? Tem tempo pra gente ver esse eclipse.
2: Se
0: total,
2: a Terra estiver inteira daqui pra lá, né? Se os. posso dizer assim, os grandes líderes mundiais não acabar com o nosso planeta antes, né?
0: Pois é.
2: Porque a gente vê, né? Tanto dinheiro investido em guerra, né? Em miséria. E tanta gente passando fome, tanta gente aí precisando de ciência. Eu estava olhando aí, politicamente falando, que eu gosto de dar no assunto político, o que é gasto numa campanha política, né? No Brasil, não estou falando regional não, local não, estou falando a nível nacional. O quanto o Congresso é destinado, quantos bilhões é gastado numa campanha política, né? Uma coisa que não vai beneficiar a população, que não beneficia a população em nada, né? Que é o dinheiro do imposto da gente, né? Não beneficia. Se votasse para a gente seria interessante, mas se fosse revertido em ciência, fosse revertido em educação, o Brasil sim seria um país moral.
1: País que arrecada tanto e gasta mal, né?
2: Gasta mal. Gasta mal. A gente paga IPVA, paga tudo para dar em ruas esburacadas, estradas esburacadas. Né? É como eu digo, não é uma crítica local, que é assim também. Mas a nível nacional a gente vê como o país da gente é atrasado. É, eu tenho uma amiga que é cientista aqui em Itapetim, que inclusive ela está concorrendo uma vaga para ir para o espaço pela Blue Origin. Existem alguns brasileiros inscritos e ela tem um projeto de microbiologia para levar para o espaço. Ela foi só selecionada para entre esses 10, eu acho. Entre esses 10 só vão 4. E ela está entre esses 10. E está sendo feito um trabalho de divulgação. Até vou divulgar a página dela, o pessoal votar nela, que ajuda bastante. E é preciso ser para fora para fazer ciência. Quantos cientistas brasileiros vão para os Estados Unidos, vão para a Europa, para os Estados Unidos, Canadá, ou Alemanha, para fazer uma faculdade? Então, as faculdades de lá levam esses cientistas. Quantos patentes importantes o Brasil já perdeu? Né? E hoje depende deles uma coisa que é nossa.
3: Exato. Né?
2: Uma coisa que foi cultuada no Brasil, foi estudada no Brasil, mas hoje é domínio de outro país por falta de responsabilidade do governo.
3: Sem contar também na luta que é para essas pessoas para conseguirem, né, a renda necessária para manter e para custear a viagem, né, para ir para fora.
2: O Brasil tem dinheiro para tudo, como eu digo. O Brasil é um país mais rico do mundo, porque falando em minério, falando em tudo, o Brasil é uma mina de ouro.
3: Uhum.
2: Né? Mas assim, é mal administrado. A gente vê aí tanta coisa sendo gasta com besteira, né? Como eu digo, festa é supérflua, passa. Um posto de saúde está prestando médico, não passa, não.
3: Exato.
2: Né? Então fazem festas milionárias aí enquanto a população padece. É aquela história, circo, pão e água, né?
3: É desse jeito, meu filho, desse jeito. Vamos fazer um intervalo, Eli?
1: Nós.
3: São 10h19 já e a gente vai fazer um rápido intervalo e volta já já com a Mesa Redonda na Agnus Dei.
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0: Muito bem, estamos de volta com Mesa Redonda aqui na sua Agnos DFM, agradecendo sempre a sua audiência em 106.7 e também nas plataformas digitais, site, aplicativo e também o nosso canal no YouTube, recebendo o Marlon Tenório da Associação Astronômica de Arco Verde, falando sobre as ações da associação, sobre os últimos eventos que foram cobertos, enfim, e o que vem pela frente, né? Marlon, eu queria que você também falasse a respeito da parte social, né? Tem muitos trabalhos que a associação realiza, são também trabalhos voluntários, trabalhos sociais, com crianças, com escolas, com entidades. Como é que funciona também essa parte?
1: Isso, né? Quando nós começamos a observar o céu, a gente viu também a responsabilidade de olhar para o nosso planeta, né? Não adianta a gente olhar para o céu se a gente não tem uma casa adequada para convivermos, né? Então a gente começou com a primeira nossa grande ação, foi a limpeza do nascente do Riacho do Mel. Então a gente tirou ali, acho que 4 toneladas de lixo, de todo tipo de detrito, né? De metralha, computador, de sofá, armário. Então a gente tirou de tudo ali na nascente do Riacho do Mel. Outra grande ação que repercutiu muito bem para a gente, para a população e não para o poder público, foi a revitalização do Cruzeiro Velho, né? Onde eu juntei uma equipe de amigos, nós falamos com os moradores ali da Eutrópio Freire, conseguimos abrir um acesso da Eutrópio Freire para a parte de baixo do Cruzeiro, onde nós fizemos a capinação de toda aquela rocha do Cruzeiro, toda a limpeza, a lavagem, a escovação, retiramos todos os entulhos, retiramos ainda alguns animais que não condiz com o local, tipo aqueles caranguejeira, foram tirados 2 caranguejeiras, foram tirados 4, um timbu, a gente pegou um timbu ainda, botou a armadilha, ele pegou aqueles tejos, foi pegar 3 tejos, então animais que não faziam
0: parte. Só naquele espaço ali?
1: É, por conta do lixo, eles estavam ali por conta do lixo. Uhum. É que a própria população, a gente culpa muito o governo, né, o governo, que não faz a manutenção, mas também boa parte Isso. da culpa é da população que sai lá do Sucupira e vem jogar lixo no Cruzeiro, no ponto turístico. Uhum. E nós fizemos toda essa limpeza daquela pedra, toda a capinação, fizemos, utilizamos rapel para fazer a poda das árvores, a limpeza das rochas ali, tudo. Fizemos a pintura, fizemos a recuperação da calçada, fizemos a reinstalação elétrica do Cruzeiro, colocamos aquela cruz para mais de 20 anos, sem ter nenhum destaque. A gente colocou ela para acender novamente, trocou todas as lâmpadas, todos os bocais, toda a fiação. Fizemos a pintura total do local, fizemos replantamos 2 mudas de árvores, que uma inclusive foi roubada. Um dia após a muda foi roubada. Mas tem uma lá, uma que tá bem grande lá, é nossa, né? Poucos dias depois, eu não vou citar o governo, acharam ruim a ação que nós fizemos. E rapaz, vocês não faz, e quando chega alguém faz, acha ruim. Mas água que segue, né? O Cruzeiro hoje continua. A prefeitura revitalizou, porém a parte de baixo tá abandonada. Tá do mesmo jeito, ou pior, né? Mas ali eu lembro que a gente tirou 6 toneladas de lixo, né? Agradeço muito a vizinha.

0: Carlos, que deixou a gente acessar a casa dela lá, os meninos, na limpeza urbana. A gente conseguiu um pipa, a gente lavou aquela parte ali onde fica o cuco. A gente lavou todinho aquela calçada que fica tipo um palco, né? Uhum. A gente fez uma obra de arte lá desenhada, né? Mas hoje tá... A Deus dará novamente a parte de baixo. A parte de cima não tá mantida. Eles fizeram umas reformas, fez uma melhoria. Mas o que a associação não tinha obrigação de fazer, que era o poder público, a gente fez. E outro ponto também que eu gostei muito na época, que deu uma repercussão muito grande, ainda o pessoal fala, foi o Belvedere, né? Eu conheci uma pessoa aqui em Arco Verde, a pessoa disse, eu consigo para você. Eu digo, ok. Você não quer reformar o Belvedere? Eu digo, quero. Ele disse, eu consigo o asfaltamento daquela área. Aí eu digo, rapaz, mais uma promessa pra gente. É que às vezes eu me sinto a estátua de Padre Cícero. Eu tenho tanta promessa quanto aquela estátua tem. Eu sinto o peso das promessas e não chega nenhuma. Eu digo, eu tenho mais fita amarrada no meu pé do que a estátua do Padre Cícero todinha, e aquela ponta na França onde o pessoal bota os cadeados, né? Que agora eu esqueci o nome, né? Tanta promessa que eu tenho. Mas aí o cara cumpriu com 8 dias que ele me prometeu. As máquinas foram, asfaltaram ali o Belvedere todinho, o Belvedere, capinaram. Fui com o meu grupo da associação, a gente terminou o roço, né? Conseguiu os roços até no roço. Solicitei a Jacques Júnior, o pessoal do Corpo de Bombeiro. O Major Eduardo também mandou, mandou Sotero, mandou uma turma de bombeiro, Carvalho e Sotero foram lá. E a gente fez o extermínio dos maribondos, tinha demais, aquele chapéu de maribondo naquela plataforma. Fizemos uma limpeza geral, tiramos uma caçamba de entulho, de lixo, de vidro, plástico, pintamos todinho, meio fio, a parte do coreto lá, pintamos todinho, plantamos 30 mudas de árvores nativas junto com o pessoal do Portal Encantado. Porém, 8 dias depois, não tinha mais nenhuma muda, foram todas roubadas
1: também, meu Deus,
0: todas roubadas. Então assim, o poder público esquece, mas quando acha um grupo que está disposto a ajudar, a fazer, não ajudam, querem empatar, mas porém nós conseguimos fazer, transformar o local, que era completamente esquecido, né, em revitalizar ele, como era nos anos 80, 70, que ali era um ponto turístico da cidade. Hoje não é mais, ali é um ponto de droga, de sexo, de roubo. A verdade é essa. Quantas pessoas já foram assaltadas lá, inclusive meu tio foi sequestrado lá, foi sequestrado, colocado na porta da mala do carro e foi assaltado na Paraíba. Então, né, então assim, é triste, né, você ver um objeto daquele que poderia ser uma praça, poderia ser um ponto de encontro, poderia ser um ponto de parada dos motoristas para lanchar ali, poderia ter umas barracas, uns quiosques, né, uma guarda municipal ali, um ponto de apoio da guarda municipal, e ver hoje está abandonada novamente, né? E cenário também para suicídio, né, que ela já teve vários suicídios naquele local também, de enforcamento, aí o pessoal jogando frente de carro. Então assim, não tem um cuidado com aquela área, né, uma área tão bonita, onde você tem a vista toda da cidade. Mas nós já fizemos esse projeto, já fizemos uma vez, vamos voltar a fazer novamente. Já está nos nossos planos, aí não vou dizer data não, mas qualquer hora a gente está chegando juntar de novo no Cruzeiro e no Belvedere também. Outras ações, essas foram as ambientais, né? Sociais, fizemos um projeto muito bacana com a Fundação Terra, onde nós atendemos as crianças da Fundação Terra, 800 crianças da Fundação Terra, o pessoal da creche, da NEASE, o pessoal da Casa Acolher. Nós trouxemos um planetário de última geração para a Fundação e nós passamos o dia atendendo essas crianças carentes. Aí o pessoal, mas foi um planetário. Foi. Aí eu boto numa balança. Quando era que uma criança teria condição de sair de Arco Verde para um shopping center, para Arapiraca e para João Pessoa, onde tem uns planetários fixos, poder assistir um vídeo desse? A probabilidade é zero. 1% só da população mundial tem acesso ao telescópio, a um planetário. E nós pudemos oportunizar essas mais de 1000 crianças com esse equipamento. Totalmente gratuito, tanto para elas quanto para a Fundação Terra. Né? A Fundação Terra não gastou um centavo com a gente, nem as crianças também assistiram, totalmente de graça. Inclusive, todos os funcionários da Fundação Terra também foram contemplados com essa vivência de viajar pelo universo, né, através do nosso planetário.
1: Muito bom. Esse trabalho com crianças, você sabe que também é algo que chama minha atenção.
0: E tem outros,
1: eu gosto bastante.
0: Que,
1: né?
0: Tem outros que eu nem citei, tem o Natal das Crianças, né, que a gente faz sempre, né? Oficina que a gente faz na Casa Acolher também, de foguetes, de observação de astronomia. Então, Maria de Fátima, Mimosa aqui. A gente está voltando. Como a gente tem equipamento agora, chegam uns equipamentos novos, através do Ministério de Ciência e Tecnologia, em nome de Luciana Santos, a gente vai começar a voltar os projetos de rua. Astronomia na praça e astronomia na zona rural. A próxima parada será, eu penso já no próximo mês, será o primeiro em Caraíbas. Mas vai fazer Caraíbas, vai fazer em Riacho do Meio, vai fazer Ipujuca, aí vai percorrer toda a unidade de Arco Verde, na zona rural de Arco Verde. Mas a gente vai se estender a outros municípios, como eu disse, a gente tem sem fins lucrativos. Mas nada impede uma prefeitura convidar a gente. O que é que vocês querem? Gente, eu quero equipamento. Você é prefeito de Mimoso, ou de Pesqueiro, você é prefeito de Buí, quer levar a associação? Eu quero. Minha despesa de hospedagem, alimentação e deslocamento, o que eu quero é isso. Eu levo todo o meu equipamento, como a gente já foi pro Piauí, 14 horas de carro, mas foi a prefeitura que convidou a gente, né? Bancou a despesa da gente. Mas assim, a gente não se importa em ir para canto nenhum, mas precisa desse apoio.
1: Muito bem. Eu tô falando de criança porque também teve, eu lembro que da última vez que você veio aqui, você também falou de um sorteio de um telescópio, né? Fala pra gente também como é que foi essa ação.
0: Nosso filho, né, nosso bebê fez um ano e eu tirei uma foto dele com um telescópiozinho, não foi? Telescópio da SV Boni, da marca SV Boni, e postei, marquei essa marca da SV Boni lá na China. Aí poucos dias depois chega a mensagem pra mim, só, como é o projeto de vocês? Disse, não, foi a foto do meu filho. Não, mas fala do projeto, que eles já tinham visto o Instagram da associação, né? Uhum. Aí falei, né? Disse, olha, eu vou fazer o seguinte, eu vou mandar um telescópio pra ele. A dona Midli, o nome dela. Tem o WhatsApp dela que eu falo, até mandaria aqui com ela. Aí, ela reclama que eu passo a noite, né? Passa a madrugada conversando com os chineses. É, mas é mesmo, vira a noite conversando com eles.
1: Porque lá é dia, né?
0: Ela é dia, né? Aí ela está acordada, ela era pra estar dormindo, né? Ela fica, mas vem pra cama, não sei o quê, sai do sofá, vem pra cá, sai do celular. Eu sou conversando com meus amigos da China. Ela diz, também tu tem amigo em todo canto, na China. Aí, fico conversando com o pessoal. Aí eles me deram um celular pra sortear. Ah, de como tava perto dos 10 mil seguidores, a meta vai ser 10 mil seguidores. Quando chegar em 10.000, a gente sorteia pra melhor frase, ou quem curtir mais, né? E foi um rapazinho lá de 13 anos, lá de Floresta, que recebeu esse prêmio, ele foi contemplado, Rafael. E ele já tinha um trabalho lá em Floresta, de divulgar astronomia. Mas ele divulgava com cartolina, sabe? Então foi a casada Artesanal. Certa. É, foi uma casada certa. Então fomos à Floresta, fomos a nossa equipe da associação, fomos na escola dele, fizemos a entrega, fizemos uma festa, fizemos uma observação lá para as crianças da escola. Então foi uma festa lá em Sertânia. Lá em Sertânia, não, desculpa, Floresta. Em Floresta. Então, assim, o pessoal ficou encantado com a associação. Aí, essa foto do menino foi rolando na China. Aí perguntaram: a gente pode usar essa imagem aqui para fazer propaganda dos telescópios? E pode. Que era o dia das crianças dele lá na China, que eu não sabia que tinha, não, né? Não sabia nem que lá tinha. Eles gostavam de criança, né? Mas tudo bem. Aí. Se for mandar um presente pra seu menino. Aí disseram, eu vou mandar agora, você vai poder usar com 18 anos. Aí mandaram aquele telescópio que eu trouxe aqui da outra vez, né? Um telescópio profissional, astrônomo profissional, que ele é feito para astrofotografia. Essas imagens últimas que estão aí do céu profundo é feita com ele, né? Com é um SV Boni 48P, o nome dele. Aí, cara, despertou interesse, já mandaram outros equipamentos, então sempre em contato com a gente. E vai chegar material deles, vai chegar um material muito bom. É como eu disse, eu não consigo patrocínio aqui, mas eu consigo fora.
1: É. E ali na China, né, no Oriente, ali na parte daqueles países, é incrível, né? Parece que todo mundo ou já nasce mestre em arte marcial ou mestre na ciência.
0: Não, interessante.
1: É um absurdo a mente deles voltada para essa área, né? E assim, fazer com que eles atravessem o oceano desse modo para ajudar, para contribuir com a ciência aqui também, é uma característica muito forte deles lá.
0: Inclusive, como você está falando na tecnologia, né? A gente fala produto chinês é produto ruim, não é, gente? Não é. O iPhone é feito na China. Só a marca iPhone que é americana, mas é produzido na China. É um dos melhores smartphones que tem, né? Porém, vamos lá em telescópio. Eu tenho um SkyWalker, que é um dos melhores telescópios do mundo. Em lente é o melhor. E, cara, quando você olha no chinês, o chinês dá nele. Chinês menorzinho, o SkyWalker meu tem 1,20m de tubo por 70, ele pesa quase 46 kg. O outro que pesa 2 kg dá nele. E fora o eletrônico, aquele pequenininho com ele embaixo do braço, que é fantástico. Ele filma pra mim coisa a 150 mil anos luz daqui, ele traz imagem pra mim. Sem eu botar o olho nele, tudo remotamente. Então, assim, existe a tecnologia de ponta, né? Pena que o Brasil ainda não sabe explorar isso, né? Existem fábricas de telescópio no Brasil, fábricas boas, mas é aquela. Você é o dono da fábrica, eu sou o Thiago, eu tenho preciso de telescópio de vocês, para o projeto da gente e divulgar a marca de vocês. Ah, Marlon, não posso dar, não, que minha fábrica é pequena. Mas tu dá para um astrônomo famoso que nem vai usar. Como já fizeram. Até passei na cara, tá errado, né? Mas fulano, tu dá para fulano, nunca usou teu telescópio. Não, mas um dia ele vai usar e vai aparecer a marca. Diga aí, fosse com o meu, tá na rua, já tá todo arranhado. Todo mundo usando, todo mundo mostrando no telescópio. Não, mas um dia ele vai usar e vai aparecer a marca. Diga aí. Fosse com o meu, tava na rua, já tá todo arranhado. Todo mundo usando, todo mundo mostrando.

0: na marca, mas prefere ajudar os grandes.
1: É questão de mentalidade, né? Realmente.
0: É. Sabe? Mas é isso aí.
1: Vamos para mais um intervalo ali. 10h38, a gente volta já já com Mesa Redonda na Agnus DFM.
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0: Estamos de volta com Mesa Redonda na sua Agnus Day FM. Muito obrigado sempre pelo carinho da sua audiência em 106.7, também pelos meios digitais, site, aplicativo e YouTube. Aproveita para se inscrever também no canal do YouTube, tá? Coloca aí Rádio Agnus Day FM, inscreva-se no canal, ative aí também o sininho das notificações. Sempre quando a gente entrar ao vivo, você recebe o nosso conteúdo. Estamos aqui com o Marlon Tenório, da Associação Astronômica de Arco Verde. Marlon, a gente falou sobre as ações, sobre os projetos e aí sobre o futuro. O que é que a associação está planejando aí para os próximos dias e meses? O que é que vem por aí de novidades?
1: Nosso futuro foi um pouco abalado recentemente, porém a gente não vai desistir. Né? Recentemente nós perdemos uma pessoa que ele era um político, porém aqueles políticos que eu pensava que não existia. Um cara honesto, um cara de coração mole. Uma verdadeira pessoa, uma figura, né? Que foi o Valdemar Bode, né? Onde ele foi um grande incentivador da gente em momentos que a gente pensou em desistir por falta de recursos, para comprar equipamento. Ele sempre chegou junto, né? Ele nunca pediu nada em troca. E geralmente o político pede, né? Eu vou lhe ajudar, mas eu quero voto. Uhum. Eu quero meu nome divulgado. E ele foi homem suficiente no que exigisse da gente. Né? Porque existem os políticos e políticos, né? Então ele foi um dos raros que apareceu na nossa vida e contribuiu bastante. Então a gente sofreu esse baque esse ano. Está com uns 2 meses, mais ou menos, que ele faleceu. E inclusive o Encontro Astronômico, foi o Encontro Astronômico Valdemar Bode.
0: Levou o nome dele, né?
1: Levou o nome dele, a foto dele, né? E ele foi quem fez a ponte entre a associação e o Ministério da Ciência e Tecnologia, entre a associação e a Universidade Federal Rural de Pernambuco. Né? Então, assim, a gente estava bem apadrinhados, encaminhados, né? A gente tinha um projeto bem maior. Porém, hoje, como eu digo, a gente perdeu essa ponte. Porém, outra está sendo construída, né? O filho dele se comprometeu em manter o projeto da gente, em continuar ajudando. A esposa dele também.
0: A esposa dele que é ministra,
1: A ministra Luciana Santos, continuou conversando com a gente. A assessora dele, hoje é assessora de um dos grandes nomes que será eleita aqui em Pernambuco. Já é uma candidata, já é deputada, porém vai ser reeleita em Pernambuco e vai continuar esse projeto com a gente. Uhum. Né? Ela também teve uma reunião, não vou citar nomes políticos vou fazer campanha para ninguém, mas teve uma reunião agora há poucos dias atrás, a convite de uma prefeitura aqui vizinho. E a pessoa se comprometeu, inclusive já deixou o gabinete dela toda à disposição, como era com o Valdemar Borges. O Valdemar Borges era um cara que eu ligava para ele de sábado, domingo, inclusive 3 dias antes dele morrer, a gente tinha conversado muito. Eu não sabia do problema dele, né? Foi aquele negócio rápido, eu não sabia o problema dele, e a gente conversou. E ele já estava indicando umas pessoas para a gente se apegar, tipo se despedindo da gente, mas ele não dizia o que era, né? Uhum. Mas já tinha deixado alguns nomes, né? Porém, aí a gente conversa com a associação, né? Se concorda também, continuar. Né? Mas estamos abertos aí a apoio, a ajuda de qualquer pessoa que queira nos ajudar, qualquer público queira nos ajudar. A associação está aberta em receber doações, investimentos. Né? O que a gente hoje precisa, o que a gente almeja hoje é uma sede. Tem uma sede para receber as pessoas, fazer nossas oficinas de foguete, porque não é toda hora que a gente pode se locomover para algum lugar, não é toda hora que a gente pode deslocar um equipamento. Então a gente precisa de uma sede para justamente dar continuidade ao nosso projeto. Né?
0: Perfeito. E também, ainda dentro desse tema de futuro e pensando também em outros meios, eu queria que você falasse também sobre esses meios digitais, a importância deles, porque, como a gente estava falando antes de começar, você também consegue uma articulação muito grande com mídia para divulgar as ações da associação, veículos de comunicação com potência regional e também nacional têm divulgado as pautas da associação. Como é que é para você também esse conteúdo e a importância dele?
1: Ultimamente, a gente, desde o começo, eu sempre busquei a mídia. Uhum. Você foi, eu digo, o Thiago foi o que abriu as portas pra gente, você, né? No seu portal. Você, a TVLW, aqui local, aí começou as outras se chegarem, né? Aí parti pra Recife, foi através da TV Tribuna, TV Cultura, né? Na TV Guararapes, eu já bati as portas de todo mundo. Alguns fecharam a porta pra mim, outros abriram a porta e a janela, uhum. Né? E os que não abriram a porta, eu pulei a janela. Vamos falar assim, né? Que eu sou insistente. Hoje nós temos um grande leque de amizade com a diretoria da Globo Pernambuco, Globo Nordeste, TV Asa Branca, CNN Nacional, CNN Internacional, a Metrópole em São Paulo, o Estado de São Paulo também. Então a gente tem já essas fontes, né? Que antes até de sair o assunto, eles já ligam para mim, mas daqui a 20 dias vai ter um negócio. Você já pode mandar matéria pra gente? Então a gente faz o trabalho ali. Já de mídia, já manda para eles divulgarem. Isso tem surtido efeito, né? Porque muitas pessoas entram em contato conosco, né? Querem saber como é que a associação funciona, como é que pode fazer para ajudar, mas surte um bom efeito, sim, na mídia. A mídia tem nos ajudado bastante.
0: E falando nisso, como é que funciona? Quem quiser o serviço da associação, quem quiser entrar em contato para uma palestra, para um evento, para o planetário, qual o procedimento?
1: Vou falar do planetário. O planetário é uma divisão que é particular nossa. Ele não faz parte da associação, né? Ele é, como eu digo, é todo mundo, é o meu ganha-pão, é a empresa que eu trabalho. Então a gente tem um planetário chamado Urânia, que ele é presente em 17 estados do Brasil. Desses 17, 8 eu faço a cobertura desses estados, que é os estados do Nordeste, só não o Maranhão.
0: É como uma franquia.
1: É tipo uma franquia. Então as escolas alugam bastante, os shopping centers, né, onde é vendido ingresso, né? Então tem um royalties pra gente, pra pessoa marrom, pessoa física, né? E a gente consegue também algumas ações da associação, ações sociais, junto da Urânia e associação, a gente leva esse planetário. É como eu te falei, a gente pede os custos, né? Hospedagem, alimentação, para poder levar um evento desse para local público, né? Porque tudo é custo, né? Sim. E a gente não tem condição de manter a associação, né? Então a gente pede essa ajuda, esse aporte. Mas a parte de telescópios, a parte que é da associação, realmente também é só ajuda de custo. Então você que é da uma prefeitura, você que é de uma escola, quer levar a associação, depende também da agenda. Porque nós temos uma agenda de vida também, né? De vida. Então a gente tem umas brechas na agenda que dá para atender as escolas, né? Às vezes a gente vai dizer um não é porque a gente realmente não pode dizer um sim, porque a gente vai estar viajando, vai estar com outro evento naquela data. Mas geralmente a gente atende, né, as escolas, as comunidades que queiram levar a associação. E a gente faz aquele serviço que você já conhece, lançamento de foguete, oficina de foguete, oficina de telescópio, de sistema solar, onde a gente divulga, faz, vai conhecer uma bola de plasma, vai conhecer um microscópio, que é diferente do telescópio. Então a gente tem todo um leque para oferecer para quem convida a gente.
0: Perfeito. Contato, telefone e Instagram?
1: Nosso contato aí usa exclusivamente pelo Instagram.
0: Certo.
1: Certo? Não tem outro. Tem muita gente que tem um número aí no WhatsApp, tem endereço que não é nosso. Nosso endereço é somente o eletrônico, o Instagram, que é o @AAArcoverdeOficial. Lá pode chamar no PV que a gente responde. Pode demorar um pouquinho, mas a gente responde.
0: Vai lá no direct, manda mensagem, né?
1: Vai na mensagem.
0: E aproveita pra seguir também, né?
1: E aproveita pra seguir e divulguem também.
0: Marlon, quero agradecer aqui a sua presença, quero deixar espaço final para essas considerações, colocar sempre à disposição não só a Agnus Dei, mas também Olhar Aqui Notícias, sempre apostos aí para ajudar no que for possível.
1: Mais uma vez, gostaria de agradecer a todos vocês pela oportunidade nos dada a vir explanar um pouco da nossa ciência astronômica, que é um sonho nosso, que isso, essa disciplina, essa matéria, essa ciência vira uma grade curricular, não só no estado, mas em todo o Brasil, e inclusive a gente está lutando por isso. Então agradeço mais uma vez a rádio, a diretoria, em nome do Padre Adilson Simões, a você, Tiago, nossa amiga Eri, e a todo o espaço aqui que é divulgado pra gente. Muito obrigado.
0: Outra coisa que eu ia te perguntar, acabei lembrando agora, teve um momento no, acho que foi ano passado, ano retrasado, não sei, você conseguiu contato com o ministro Marcos Pontes, né?
1: Marcos Pontes, astronauta.
0: Eu queria que você falasse se surtiu alguma coisa positiva para você também. E alguns influencers que têm referência também nessa área, né? Eu não sei se você já teve algum contato com o Space Today, que é o...
1: Eu tô em conversa com o Sacana, a gente tá aqui em off,
0: seria,
1: ainda no WhatsApp.
0: Seria bom
1: aqui.
0: Isso, né?
1: Tá em WhatsApp aqui. Já tivemos alguma divergência em questões de coisas observáveis, né? Que uma vez a gente foi criticado porque uma vez estava indo um foguete da... Se não me engano, foi Nova Zelândia, com a carga para a Lua. E o tio dela, de minha esposa, viu lá de Caraíbas uma pluma no céu. E ele reportou pra mim, Marlon, ligou pra mim, Marlon, o que é isso no céu? Eu peguei, levantei, olhei, peguei uma câmera, uma potente que eu tenho em casa, filmei e vi que era um foguete, né, tudo. E passei a madrugada estudando aquela trajetória, porque quando o foguete passa, pela inclinação, pelo ângulo, pela direção, você fazendo o retrógrado dele, você consegue saber onde ele decolou. E a gente fez aquele processo durante a madrugada todinha, então 4 da manhã eu já tinha batido o martelo, cravado de onde ele tinha vindo. Que foi um lançamento que não foi divulgado, que a NASA, quando faz lançamento, faz aquele espetáculo, aquela festa que vai 20, 30 mil pessoas assistir o lançamento ali na Flórida, né? E eu caladinho ali à noite, passei a noite todinha, aí fui para um grupo de astrônomos, que tem mil astrônomos aqui no Brasil, ó, pessoal. Através disso, eu captei o foguete e tal, indo para a Lua. Aí o cara, o bichão, que é o sacana, né? Disse, oxê, não é assim não, disse, é assim. Não, porque não tem equipamento, acho que foi nem ele, deve ter sido alguém da equipe dele. Como você sabe, esse pessoal que é estrela, não, né? Quem trabalha nas redes sociais dele não é ele, é outra pessoa, um assessor.
0: Sim.
1: Aí, não, mas como foi que você cravou? Eu disse, rapaz, eu vi a placa. Anotei a placa, vi onde ele vinha. Tinha o nome lá, né? Mas essas placas na rua não tem mais o nome da cidade, né? Mas dele do foguetinha. Aí cravei. Realmente, 3 dias depois, saiu uma matéria no jornal, foi um jornal hoje, que a carga tinha chegado na Lua, né? Então, daquele foguete que eu tirei a foto aqui. E não só foi um, não, foi dois. Depois eu captei um chinês. Do nada também eu olhei pra cima e vi um algodão doce no céu. Eu digo, oxe, um algodão doce. Naquela altura, vão olhar. Quando eu olhei, era um foguete também da China. Long March 5B. Lembro o nome dele, do chinês. O outro não lembro, não. Long March 5B. Então, assim, e a gente foi descriminalizado porque ser do Nordeste, ser iniciante na área, não tem equipamento, né? E hoje não, hoje eu bato de frente com qualquer um. Uhum. Mas eu tô aqui em particular, mandei até mensagem pra ele hoje, tô esperando ele responder, que ele deve ter milhões de pessoas no WhatsApp dele também, não é assim? É a mesma coisa do ministro Marcos Pontes. Eu passei 2 anos conversando com ele. E um dia de quarta-feira chegou a mensagem dele pra mim aqui, eu fiquei feliz que só foi. Falei assim, ó, meu amor, chegou aqui. É, a mensagem do ministro, eu fui buscar no trabalho e disse, ó, disse, eita, que legal, pois é. Eu tenho um contato com esse povo. Não é direto, porque esse povo também tem a agenda deles, são artistas, são políticos, né? Então eles vivem ocupados. Mas o que eu acho triste hoje nesse meio é ver esse tipo de pessoas levando isso muito para a questão financeira, e não mais por amor à ciência. O contrário que eu faço, eu não faço pelo financeiro, eu faço pelo amor. Uhum. Porque se fosse pelo financeiro eu já tinha desistido, eu tinha parado, tinha nem começado. Mas a gente faz o trabalho com amor. Recebo muita crítica às vezes de casa, mas rapaz, tá fazendo tanto isso. Eu disse, rapaz, porque isso aqui é o que eu gosto. Não bebo, não fumo, não vou em festa, é o que eu gosto de mostrar telescópio.
0: E levar conhecimento.
1: E levar conhecimento, principalmente para as crianças. Meu público é as crianças, porque eu sei que dali, enquanto eu pego uma criança, eu oportunizo ele a conhecer o espaço, a mexer no telescópio, a dar um livro, dar uma apostila, poder dar um telescópio para ele, eu estou salvando aquela criança do mundo das drogas, da violência. Então a gente faz muito esse trabalho. Doa quem doer. Tô na rua.
0: Parabéns mais uma vez.
1: Obrigado.
0: A todos que fazem a associação, muito todos obrigado. Os integrantes, entusiastas, parabéns. Continue, né? Só continuar. A barreira e a dificuldade vêm para ser superada.
1: Verdade.
0: Viu? E para deixar ainda mais a história bonita.
1: Muito obrigado.
0: Deus abençoe a todos. Valeu, Eli. Grande abraço. Daqui a pouco tem Caridade na Verdade. Você segue conosco na Agnus DFM.
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0: Muito bem, são 11h04. Muito bom dia para você. Sábado 29 de agosto de 2026. Estamos nós por aqui em mais uma missão, né? Na missão de amenizarmos ao menos o sofrimento daqueles que nos escrevem. Estamos no ar com mais uma edição do Caridade na Verdade. Até o meio-dia, né? Hoje até o meio-dia, pois a partir do meio-dia teremos a segunda edição do horário eleitoral gratuito, né? Bom dia, Tiago Felipe, mais uma vez aqui conosco.
1: Bom dia, Eli Vasconcelos, Deus abençoe a sua vida, abraço para todos que nos acompanham. Começamos mais um Caridade na Verdade, com o nosso intuito e missão sempre de ajudar aqueles que mais precisam, que depositam a sua confiança nesse programa, na Rádio Agnus Dei e principalmente nas obras do Padre Adilson Simões, a quem Deus tem confiado o cuidado e o amor aos pobres. Nós louvamos e agradecemos a Deus por esse momento, por essa oportunidade de sermos instrumento nas mãos dele, também através desse programa. Então, bom dia, nossa querida Anabel, que já está conosco.
2: Bom dia, Tiago, bom dia, Eli. E já parabenizando o Tiago, né, Eli, pelo podcast de ontem, né, eu acompanhei. Foi lindo, foi uma abertura digna de um bom profissional.
1: Coisa boa, ficou muito bom, né?
2: Ficou perfeito.
1: E o importante foi que ele também gostou bastante.
2: Gostou, gostou. A gente podia perceber que ele estava muito à vontade, de fato, né?
1: Mais uma ferramenta para evangelizar.
2: Mais uma ferramenta. Isso é bom, né?
1: Vamos bombar?
2: Vamos bombar.
1: Como é que você está? Tudo bem?
2: Está tudo bem. Eu gostaria já de cumprimentar, Felipe, os nossos ouvintes. E já dá essa informação que hoje o nosso tempo está bem cronometrado, né? É. A gente tem um tempo para parar o programa devido à programação do política, né? Que é obrigatória. Então, amados irmãos e irmãs, vem auxílio, vem socorro já desde agora, nos ajudando para que a gente possa atingir a nossa meta antes do meio-dia, não é isso, nosso querido Eli?
0: Se Deus quiser, Anabel, teremos a alegria de tocar muitas vezes o sino hoje, né? Se Deus quiser.
2: Isso.
1: Assim, e a gente, né, Anabel?
2: Olha aí. Desse jeito.
1: Já tá ensaiando, né? Tá afinando o sino.
0: Bombando,
1: ensinando já. E a gente aproveita para lembrar o Pix. 87 9 9 9 1 9 1 4 2 4 2 4 3 4 3 7 7 7.
0: Essa dupla de dois aí agora é Bola e Anabel, é?
1: Eita, Tiago. Falou
0: dupla de
1: rápido.
0: Dupla de dois,
3: é isso mesmo.
0: De dois, né?
1: Eita, Tiago, você falou rápido, não deu
0: falou
1: pra escrever.
0: Rápido, foi, Tiago.
1: Então vamos de novo, né?
0: Vamos lá, 87 9 9 9 1 9 1 4 2 4 3 4 3 7 7 7 7. Acertei ou não?
1: Certíssimo.
0: Ah, coisa boa.
1: Através dessa chave Pix você pode ajudar, pode contribuir conosco, pode também trazer o socorro e o auxílio a essas famílias. Hoje leremos mais uma vez as cartas que estão aqui, que são enviadas à nossa emissora, que são também entregues aqui na nossa recepção. Várias cartas hoje do loteamento Anchieta dali, não é isso, Anabel?
2: Isso mesmo. Vamos já começar, né, Tiago, com a leitura das cartas. Você que já anotou aí a chave do nosso Pix, né? Vou deixar hoje a leitura com o Tiago e a Polly. Né? E a gente vai só aqui acompanhando, acelerando os nossos ouvintes. Acelerando não, acho que a palavra foi pesada, né, Tiago?
1: Incentivando.
2: Incentivando, isso.
0: Incentivando e convidando, né?
2: Isso, exatamente. Pode começar.
1: Vamos seguir a ordem, Eli.
0: Vamos embora.
1: Primeira tá com Polly.
0: Polly.
3: Pronto, estamos aqui com a cartinha de Dani Rayane Gomes Pereira. Ela diz assim: bom dia, Padre Adilson. Através desta carta, venho pedir ajuda de uma cesta básica, pois estou separada e tenho dois filhos. Estou desempregada. Recebo a bolsa e com este valor tenho de cumprir com as necessidades e obrigações de casa. Essa é minha única renda, Padre. Sou sozinha para tudo. Aqui onde moro não tem água da Compesa. Por isso preciso comprar. Espero em Deus merecer essa cesta básica, que vai nos ajudar bastante. Essa aqui é Dani Rayane, do loteamento Anchieta.
1: Seguimos a leitura, estou aqui com a carta da Carla Alves Ferreira, que escreve o seguinte: bom dia aos ouvintes de bom coração, sua bênção, Padre Adilson, eu moro aqui no Anchieta, escrevo essa carta para pedir a todos vocês a ajuda de uma cesta básica. Aqui em casa sou eu, meu marido, minha filha e uma neta. A gente cata material descartável, sou diabética, preciso muito dessa ajuda. Confio em Deus que vai providenciar essa ajuda. A Carla Alves Ferreira mora também no loteamento Anchieta Dali.
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3: Estamos aqui com a cartinha de Fabiana dos Santos. Bom dia aos ouvintes desta rádio abençoada. Padre, venho por meio desta carta pedir humildemente doação de uma cesta básica para minha família. Estou vivendo uma situação muito difícil. Moro com 3 pessoas, sendo eu, meu esposo e minha filha de 2 anos. Estou desempregada. Acredito muito nesta rádio e neste programa Caridade na Verdade, que sempre ajuda a quem precisa. Fico em oração na esperança de ganhar esta ajuda com uma cesta básica. Fabiene dos Santos mora no loteamento Anchieta.
1: Mais uma carta, José Jorge Filho escreve: olá, ouvintes da rádio Agnus Dei. Venho aqui através dessa carta pedir uma ajuda com a cesta básica. Tenho 2 filhos e se eu ganhar essa ajuda vai ajudar e a gente vai se alimentar. Tenho esperança de que minha carta vai ser lida e que eu consiga ganhar. Que Deus toque no coração dos ouvintes para que me ajudem. José Jorge Filho também mora no loteamento Anchieta Dali.
2: A cartinha da Maria Aparecida da Silva, ela diz: bom dia, Padre Adilson, sua bênção. Padre, bom dia também aos ouvintes. Padre, tenho 2 filhos, um de 1 ano e outro de 15 anos. No momento não estou trabalhando, só recebo Bolsa Família. E é com esta renda que preciso manter tudo, pagar contas, comprar alguns alimentos. Quando não conseguimos, às vezes meu pai me socorre, mas ele também não tem condições. Peço encarecidamente que me ajude com cesta básica. Ficarei muito agradecida a quem puder me ajudar.
1: Maria José da Silva também escreve: Padre Adilson, sua bênção. Padre, estou precisando muito da sua ajuda. Recebo Bolsa Família, pago meu terreno e minha energia e estou sem trabalhar. A carta da Maria José da Silva, que também mora no loteamento Anchieta Dali.
3: Pronto, agora estamos aqui com a cartinha de Aldivânia Oliveira Tavares. Ela diz assim: Padre Adilson Simões, venho aqui pedir ajuda de uma cesta básica. Tenho 3 filhos pequenos. Tenho vários problemas de saúde. Gasto muito com remédios. Meu filho mais velho tem TDAH e TOD. Minha renda é apenas a Bolsa Família. Com ele pago meu terreno e o restante distribuo com remédio e algumas coisas da alimentação. Minha vida é bem difícil, padre, mas confio que um dia Deus muda essa situação. A Aldivânia Oliveira Tavares mora no loteamento Anchieta.
2: Queremos aproveitar, Tiago, mandar um abraço para a nossa querida irmã Nalvinha, né, que esteve sábado passado aqui com vocês. Hoje ela não pôde se fazer presente, precisou fazer uma viagem, mas nosso agradecimento, né, porque ela veio somar com a gente, ela com certeza ela ajudou muito e vai voltar outras vezes. A Nalvinha vai voltar, ela gostou muito de participar, até porque ela já tem um trabalho social assim, há algum tempo atrás, e ela deseja dar continuidade. Então, Nalvinha, sei que você não está nos ouvindo nesse momento, mas fica aqui nosso abraço e nosso muito obrigado por tudo que você fez aqui conosco a semana passada, pelos irmãos que necessitam, que enviam suas cartas apresentando suas situações de vida.
1: Mais uma carta, Juliana Avelino de Moura escreve: bom dia, Padre Adilson, bom dia, ouvintes dessa rádio abençoada. Padre, eu tenho 22 anos, tenho 2 filhos, um de 4 anos e outro de 5 meses. sou mãe solo e venho aqui pedir ajuda ao Senhor. Peço que o Senhor possa me ajudar com uma cesta básica. Não tenho trabalho, dependo só do Bolsa Família. E ficarei muito grata, eu e meus filhos, com essa ajuda. Que Deus abençoe a todos. Juliana Avelino de Moura também mora no loteamento Anchieta dali.
3: Pronto, estamos aqui com a cartinha de Valdileide da Silva Araújo. Ela diz assim: bom dia a todos da rádio e aos ouvintes deste programa abençoado. Mais uma vez que escrevo para este programa, venho pedir ajuda de uma cesta básica. Padre, eu não trabalho, vivo com a renda do Bolsa Família. Meu marido faz bico quando aparece. Agradeço a Deus todos os dias pelo pouco que consigo, porque eu sei que o pouco com Deus é muito. Padre, o Senhor é um anjo bom que Deus colocou em nossas vidas. Preciso muito desta ajuda. Confie em Deus que vou conseguir. A Valdileide da Silva Araújo mora no loteamento Anchieta.
1: Mais uma carta. Maria Micaele da Silva escreve: bom dia aos ouvintes dessa rádio tão querida. Gostaria de pedir uma ajuda a vocês que ajudam tanto. Que me ajudem com a cesta básica. Não tenho casa própria, moro de aluguel, recebo o Bolsa Família e é com ele que tento fazer todos os pagamentos e trazer alimento para casa. Não tenho trabalho. Faço alguns bicos, mas não consigo sempre. Sou mãe solo, tenho um filho de 4 anos que depende de mim para tudo e peço encarecidamente que me ajudem. Maria Micaele da Silva também mora no loteamento Anchieta dali.
2: Pois é, nós queremos mais uma vez estimular você que está aí do outro lado para que venha nosso auxílio, nosso socorro. E a gente diz nosso auxílio, nosso socorro, Tiago, porque a gente também sente, né, por esses irmãos e irmãs quando colocam toda a situação. E como você sempre diz, a gente que vai em loco, que a gente conhece a realidade, né, desses irmãos e irmãs que necessitam dessa ajuda. Então, se você puder vir aqui até a nossa rádio, deixar a sua doação de cesta básica. Se você não pode, então você faz isso através da nossa chave Pix, né? Que é, de certa forma, uma comodidade. Você está em casa e faz sua caridade em casa, nos seus afazeres, né, Tiago? Como o Pix ajuda. Então, você ligou agora, sintonizou agora a nossa rádio. Não tinha anotado ainda a chave do nosso Pix. Se anotou, não sabe onde colocou, Tiago. Esqueceu, colocou na gaveta, não sabe onde ela colocou. Mas não tem problema, né? A gente repete a chave do Pix, não é isso?
1: Com certeza.
2: Vamos lá. Vai lá o Tiago e agora vai ser o Tiago e o Eli passando a chave do Pix.
0: Então vamos lá, Tiago.
1: 87 9 9 9 1 9 1 4 2 4 2 4 3 43 77 77. Não deu tempo de eu pegar a caneta para anotar, Tiago. Então a gente repete, né, Eli?
0: Vamos lá. 87 8 7 9 9 9 1 9 1 42 42 43 43 77 77.
1: E lembrando, né, que se você fizer a sua contribuição, ajudar também através dessa chave Pix, pode enviar o comprovante para o WhatsApp da nossa emissora, o 879-9128-5594. 879-9128-5594. Anabel.
2: Tiago, a gente vai pedir já ao Eli que vai se preparando, porque daqui a pouco a gente já quer dar uma parcial e uma parcial bombando.
1: Sim, com certeza.
2: Né? E para isso a gente precisa que você que está aí do outro lado faça já a sua doação, faça o seu Pix, ajude-nos a ajudar ao irmão que é a Jesus que a gente está ajudando, é a Jesus que a gente está indo em socorro, que é aquele irmão que está com fome, aquele irmão que não tem onde dormir, é o irmão que precisa de uma roupa, de um agasalho. Então, faça agora a sua doação, venha até a nossa rádio se assim desejar, ou faz o Pix para que logo, logo, Eli, a gente possa estar aí soltando fogos, a fumaça vai encher aqui o nosso estúdio, viu, com os fogos. E os sinos também tocando, agradecendo a Deus pela doação de cada um de vocês que abre esse coração generoso e faz esse gesto de amor e de caridade. Não é isso, Eli Vasconcelos?
0: Exatamente, Anabel. E também os nossos aplausos, né?
2: Sim, aplaudir.
0: Com muita alegria, cada ação, cada gesto concreto, né?
2: Eu acho que você já pode aplaudir o nosso irmão Darilson, lá nos Estados Unidos,
0: pronto,
2: né?
0: Pronto,
2: que já garantiu suas 5 cestas.
0: Coisa
2: então,
0: boa,
2: 5 cestas a gente já tem garantido, viu, Eli?
1: Bem. A gente sempre frisa que são 20 cartas, né, Anabel?
2: 20 cartas.
1: Mas sempre tem aquele algo a mais.
2: Isso, para socorrer aqueles irmãos
1: chegam. Aquelas demandas assistidas que sempre acontecem aqui, né?
2: Sempre, sempre. E ontem, Tiago, aqui no horário da missa, tinha irmãos pedindo ajuda, né? Pedindo ajuda. É uma coisa constante, né? Sempre aqui na rádio. Então, por isso que a gente precisa dessas 10 cestas, que é o algo a mais, né? Que a gente pode fazer. Então vamos continuar com a leitura das cartas. Daqui a pouco a gente dá uma paradinha para que as pessoas tenham também esse tempo de pegar o celular, fazer o seu gesto de multiplicador. Vai ligar para parentes, amigos, vizinho, pedir que faça, vem em nosso auxílio, vem em nosso socorro.
3: Siga. Isso aí, gente. Façamos nosso gesto de amor, né? Agora estamos com a cartinha aqui de Sivoneide Jerônimo da Silva. Ela diz assim: Padre, bom dia. Tenho 2 filhos, uma menina de 13 e um menino de 10. E é com muita alegria que eu escrevo esta carta para pedir ao Senhor que me ajude com uma cesta básica, pois sou mãe solo e passo por dias difíceis. Recebo o Bolsa Família, mas não dá para cumprir com todas as necessidades. Preciso comprar água, porque aqui onde moro não temos água da Compesa. Por isso peço, pelo amor de Deus, que me ajude. Ficarei muito grata, eu e meus filhos. Que Deus abençoe o Senhor e toda a equipe. A Sivoneide Gerando da Silva mora no loteamento Anchieta.
2: Pois é, Tiago, ainda temos comunidades na nossa cidade sem água da Compesa, né? O que é que falta para chegar água até essa comunidade, meu Deus? Qual o empenho? O que é que a gente pode fazer, né, Tiago, para que essas pessoas tenham direito? É um direito, né, das pessoas terem água encanada para suas necessidades, né, Tiago? O que é que a gente pode alertar essas pessoas, hein, Tiago?
1: Com relação ao abastecimento?
2: Isso, é porque eles recebem de carro-pipa e pagam. Não é uma água que chega gratuita. Uhum. Eles compram essa água.
1: Quando podem, né?
2: Quando podem.
1: É muito importante também você ter a consciência disso, que é um direito, primeiramente, né?
2: Sim.
1: Não é favor.
2: Não.
1: E muito menos algo que você não mereça e não precisa.
2: Sim,
1: direito,
2: exato.
1: É direito. Ponto.
2: Adquirido já.
1: Não tem ponto de correr. Segundo, procurar os meios legais, os políticos responsáveis.
2: Sim.
1: Cobrar dessas autoridades, principalmente aquelas mais próximas.
2: Isso.
1: Como os vereadores.
2: Uhum.
1: Cobre, você está no seu papel, é um dever deles.
2: Uhum.
1: Fiscalizarem, procurarem e trazerem a solução.
2: Isso.
1: Para que chegue também no executivo e nas prefeituras. Para que esse problema seja solucionado.
2: Isso mesmo, é uma luta e essa comunidade tem que se unir,
1: sim,
2: né? Se unir e busca dos seus direitos. Não está fazendo nada para contrariar
1: não.
2: Nenhum candidato, nenhum vereador, ninguém da política. Está,
1: uhum,
2: em busca dos seus direitos. E, em contrapartida, os políticos têm como dever e obrigação legal atender a esses pedidos, a esses clamores.
1: E como estamos num período eleitoral, que você tenha consciência do seu voto.
2: Isso.
1: Não
2: isso.
1: Vote apenas porque alguém está prometendo ajudar você com alguma coisa.
2: Sim.
1: Porque já está dizendo quem é.
2: Isso.
1: Tentando comprar a sua opinião ou o seu voto com alguma coisa que você necessita.
2: Sim.
1: Tenha consciência de quem vai fazer, se vai fazer e se tem compromisso para fazer.
2: Isso, isso.
1: Responsabilidade com o voto.
2: Pensar no ser humano.
1: Pensar principalmente nas ações que vão vir no futuro.
2: Isso. Se colocar na

0: cidade. Então, vamos correr atrás para que essas pessoas tenham esse direito, tenham essa água, tenham esse saneamento básico.
1: Seguimos com as cartas?
2: Vamos sim.
1: Eu vou ler aqui agora a da Edileuza Pereira, que escreve o seguinte: bom dia a essa equipe abençoada da Rádio Agnus Dei e aos ouvintes de bom coração. Estou escrevendo essa carta porque preciso muito da ajuda com alimentos. Com o que eu recebo do Bolsa Família, e acaba sendo recorrente nessa questão do Bolsa Família, né?
0: Sim.
1: Não consigo comprar alimentos e pagar as contas. Preciso pagar meu terreno, que é a garantia do nosso amparo. Cuido de uma criança de 4 anos que depende de mim. Agradeço às pessoas de bom coração e a todos vocês que escutarem a minha carta e me ajudarem com a cesta básica. Que Deus retribua com muitas bênçãos. Edileuza Pereira também mora no loteamento Anchieta dali.
2: Vamos agora à cartinha de Maria do Socorro Gonçalves. Ela fala assim: Tiago, bom dia, Padre Adilson. Bom dia aos ouvintes deste programa. Venho por meio desta carta pedir ajuda, pois recebo auxílio do Bolsa Família e com este valor preciso me organizar para conseguir pagar o que devo e conseguir alimento. Meu marido está operado e não está recebendo benefício do INSS. A perícia negou, então a situação está bem difícil. Estamos recebendo algumas ajudas de vizinhos. Peço a todos que me ajudem e serei eternamente grata. Maria do Socorro Gonçalves mora no loteamento Anchieta Dali.
1: Mais uma carta. José Fagueiros escreve o seguinte: Padre Adilson, bom dia. Através dessa cartinha peço ajuda do senhor e das pessoas que escutam esse programa. E venha em nosso socorro. Me ajudem com a cesta básica. Cuido de uma neta de 8 anos e um de 3 anos. Por isso não posso trabalhar. Não tenho com quem deixar elas. Tenho a renda do Bolsa Família, mas para manter tudo não é possível. Faço de tudo para sobrar, para poder comprar alguma coisa para as crianças comerem. Por isso preciso muito da ajuda de vocês, doando essa cesta básica. Confio em Deus e na sua providência, que Ele há de tocar nos corações generosos. A José Fagueiros também mora no loteamento Anchieta Dali.
0: Pois é, Tiago, Felipe e Eli, Poli. Pergunta ali a Josi, né, se já tem uma parcial. Tô louca aqui para ver o Felipe, o Tiago, o Eli Vasconcelos soltar fogos, aplaudir, os repicados sinos. Mas estamos ainda com as cinco, né, Tiago? As cinco. Isso. Do nosso irmão Darius.
1: Por
0: e
1: enquanto.
0: Aí? E aí, você que está em casa? E aí, você que está no comércio? Aqui na nossa cidade. E aí você que está trafegando aqui na nossa BR-232, sintonizou a nossa rádio. O programa que você está ouvindo é um programa que leva ao ar a caridade. Fazer que essa caridade aconteça em gesto, não apenas em palavras, mas que ela seja, de fato, algo que a gente transforme em gestos. Ajudar o irmão que precisa com uma cesta básica, com cobertores, agasalho, roupas, enfim. A gente costuma dizer que a prioridade, a necessidade maior, Tiago, é o alimento, né? A fome é gritante. Então a gente pede a você, se você estiver com seu radinho ligado, está no supermercado fazendo sua compra, que bom, mas lembre também de comprar algo para os nossos irmãos que não têm essa graça, né, muitas vezes, de chegar ao supermercado e fazer uma compra para levar para casa. E são muitos. Mas se você pode doar, Anabel, a gente não tem condições de doar uma cesta básica, não tem problema. Compra um quilo de alimento, um arroz, um feijão, um macarrão, um óleo, uma margarina, enfim, aquilo que estiver a seu alcance, traz aqui que a gente vai juntando um pouquinho de um pouquinho de outro, e aí a gente forma uma grande cesta básica, né? Assim, Tiago?
1: Exato, desse jeito. Traga, venha, e o pouquinho que você trouxer também vai servindo muito.
0: Vai ser um poucão, é, né? De fato. E assim, o Pix também, a gente sempre diz, e o Eli costuma repetir, R$ 5, R$ 10, faz a diferença, não faz, Eli?
3: Pois é, Anabel, é o seu um real, dois, cinco, mais que somando aos demais vai fazer a diferença na vida de tantas pessoas, né?

0: Então, se você pode fazê-lo, faça e faça com amor. Esse seu gesto de generosidade, ele é muito importante para cada ação aqui elevada ao ar, né?
1: Perfeito. Mais uma vez, contamos com você.
2: Exatamente. E a gente tem a confiança e a certeza que no apagar das luzes, a gente sempre atinge a nossa meta. Se não conseguiu algo a mais, tudo bem. Mas que ao menos essas 20 cestas, né, desses queridos irmãos e irmãs que enviaram suas cartas, e você vê a nossa transparência, né? Cada semana agora nós temos uma comunidade direcionada para uma comunidade. Estamos com essa programação até dezembro. Lembrando que a partir de novembro, Tiago, a gente começa a campanha do Banquete dos Amigos de Jesus, né? A festa que esse ano, esse banquete, ele vai acontecer no dia 13. A gente não tem ainda o local exato, né? O padre ainda vai sentar e definir o local onde vai acontecer, mas como ele vem dizendo, esse ano eu quero fazer melhor ainda. São 50 anos de missão, 50 anos que ele tem esse projeto, né? Essas campanhas que ele faz 3 vezes ao ano. Não ia ser diferente agora nos 50 anos. Então, a partir de novembro, nós temos essa campanha onde a gente vai. As cartas lidas, eles não vão receber naquela data, mas vão receber na data da entrega no dia do banquete dos amigos de Jesus.
1: Perfeito. Sigamos com as cartas?
2: Sigamos com as cartas.
1: A Juliana Bezerra escreve o seguinte: olá, Padre Adilson, sua bênção. Padre, estou desempregada e muito precisada de ajuda. Eu faço faxina quando aparece e cato material reciclável, mas é pouquinho. O que eu consigo não dá para comprar alimentos e pagar as contas. Tenho 2 filhos, mas no momento estou sem eles, porque um está preso e outra está na casa do pai dela passando uns dias. Por favor, me ajudem, porque preciso mesmo dessa ajuda. Juliana Bezerra também mora no loteamento Anchieta dali.
2: Pois é, uma realidade atípica, né? A gente não vê muito casos assim, onde o pai de família está, né, preso e precisa pagar, né, com certeza, o tempo que for definido pelas autoridades competentes. E aí essa mãe fica sendo mãe e pai, correndo atrás, né, para dar o sustento. E nesse caso é o filho, né, que encontra-se, não é isso, Tiago? É o filho que encontra-se preso e uma filha com o pai. E, enfim, cada realidade diferente. Deus sabe a razão e o porquê de todas as coisas. Mas nós estamos aqui para pedir essa ajuda. Ajuda por esses irmãos e irmãs que são tantas as realidades de suas necessidades.
1: A Maria Aparecida de Lima também escreve: bom dia, Padre Adilson, tenho 40 anos, minha renda é o Bolsa Família, mas como todos sabem, o valor não dá para sustentar. Tenho 3 filhos e crio uma neta, estou muito necessitada de uma cesta básica. A Maria Aparecida de Lima também mora no loteamento Anchieta dali. Mais uma carta. Rayane Santos escreve: bom dia, ouvintes. Benção, Padre Adilson. Sou mãe solo. Gostaria de ajuda com uma cesta básica e também roupas para as crianças. Rayane Santos também mora no loteamento Anchieta dali.
3: Aparecida Barbosa. Ela diz assim: bom dia, padre e ouvintes desta rádio. Tenho 3 filhos. Um de 15 anos, um de 10 anos e outro de 2 anos. Recebo Bolsa Família, mas o valor não atende a todas as necessidades. Por isso, venho pedir ajuda de uma cesta básica. Ficarei muito agradecida aos que puderem me ajudar. Que Deus ilumine por todos que ajudar a quem mais precisa. Aparecida Barbosa mora no loteamento Anchieta.
1: Tem mais uma carta?
3: Tem mais uma cartinha aqui. Danila Leal Mendonça. Bom dia aos ouvintes desta rádio abençoada e a essa equipe maravilhosa que realiza o programa Caridade na Verdade. Padre Adilson, tenho filhos, sobrevivo com a renda do Bolsa Família, mas vocês bem sabem que não é o valor, não é o suficiente para manter todas as obrigações e comprar alimentos. Por essa razão, venho aqui pedir ajuda de uma cesta básica, que será uma grande ajuda, principalmente para as crianças. Tenho fé em Deus que vou ser atendida. Desde já, agradeço a todos que nos ajudarem. A Danila Leal Mendonça reside no Anchieta Dali.
2: Pois é, assim foram as leituras das 20 cartas, né? 20 famílias que esperam por você, que estende a mão, pedindo a você que está em casa, você comerciante, você empresário, enfim, você, principalmente donos de supermercados, né? Se, imagina, Tiago, se os nossos irmãos empresários, nossos irmãos donos de supermercado, de mercados, quisessem doar por semana 2 cestas básicas. Nós garantimos, né? Veja, nós estamos com 5 cestas básicas. São 11 horas e 35 minutos e hoje nosso tempo está mais reduzido, mas nós confiamos, nós acreditamos no coração generoso do nosso povo, na bondade dos nossos irmãos e irmãs que vão vir em auxílio, não vão deixar esses nossos irmãos passarem, ficar mais uma semana sem ter o que comer, né, Tiago?
1: Contamos com você, né? Tá aí do outro lado.
2: Isso.
1: Ouvindo, não só em casa, mas para quem tá passando pela rodovia também. Como várias vezes você já trouxe esse testemunho aqui, né?
2: Sim, sim. De muitas
1: pessoas, motoristas casos. Que passando, sintonizando o rádio, se sensibilizaram, vieram aqui na emissora. Também aqueles que vêm na nossa porta aqui trazer, né?
2: Trazer. Aqueles
1: muitas
2: que
1: vezes no 45 do segundo tempo, né?
2: A gente já com porta fechada,
1: fechando,
2: né, Tiago?
1: A porta, mas que ouviram, que se sensibilizaram com a sua fala.
2: Com um anjo bom que
1: pois
2: ia passando,
1: é.
2: Né?
1: Os testemunhos são vários, né?
2: São muitos, são muitos. Não vai ser diferente hoje, não, Tiago.
1: Com certeza.
2: Não vai ser, não, porque esses anjos, eles percorrem aqui na nossa cidade, eles escutam, né? E Deus toca esse coração generoso e diz, meu Deus, como eles estão pedindo, como eles estão clamando hoje, né? E usar a palavra que o padre sempre diz, estão dizendo que eu estou apelando e vou continuar apelando. Nós também vamos. Porque estamos apelando e sabemos em nome de quem nós estamos apelando. E a gente continua, Tiago, ouvindo ainda muitas pessoas dizerem, ah, mas tem muitos aí que são muito preguiçosos, estão acostumados a ganhar, a viver numa boa. Não, a gente quer fazer o bem sem olhar a quem. O que eles fazem ou deixam de fazer não é competência nossa de julgar. Deixa eles e Deus se resolvem. A gente vai fazer a nossa parte.
1: E nós lemos aqui vários registros, né, de pessoas que trabalham coletando material reciclável, fazendo faxina. Outros que querem trabalhar, mas não podem devido a crianças pequenas, não ter com quem deixar, enfim, os relatos são vários aqui.
2: Isso.
1: Da necessidade, mas também do trabalho de cada um.
2: E nós tivemos esse testemunho quando nós fomos entregar quinta-feira lá no Arco-Íris, uma senhora que foi contemplada e estava toda envergonhada, porque ela estava toda suja. Eu cheguei agora, eu estava catando reciclagem. Então ela estava realmente toda suja e envergonhada da situação. Mas vergonhoso é fazer o que é ilícito. Vergonhoso é fazer aquilo que não condiz com a vida de um cristão. Seja ele pobre, miserável, mas seja digno, né? Não faça aquilo que não agrada ao coração de Deus, que Deus venha em auxílio e em resposta daquilo que você precisa. Mas, Eli Vasconcelos, tem uma canção aí pra gente colocar agora. E é o tempo, ele sempre diz que esse tempo, como é que você vai cronometrar hoje o
0: pois
2: tempo?
0: Pois é, tempo de você convidar um amigo, um parente, para juntar-se aos demais aqui na solidariedade, né? Esse tempo de 3 minutos, você tem 3 minutos para você encaminhar, fazer o seu compromisso com aquele que necessita, que clama, que me ajude, estou precisando, né, Anabel?
2: Exatamente, Eli. Então a gente vai colocar agora essa canção e aí a gente mais uma vez lembra você, pega seu celular, liga para alguém, passa a chave do nosso Pix, vamos passar novamente, Tiago? E aí é o tempo em que você vai conseguir mais 2, 3, 4, 5 pessoas para a gente concluir hoje o nosso programa bombando. A chave do Pix, 87 Essa é a chave do Pix da caridade, na verdade. A chave que dá a você a oportunidade de fazer a caridade acontecer de fato. Não apenas com palavras, mas com gestos. Vamos ouvir mais esta canção.

0: Vê o mundo coberto de flores, né? Esse mundo que a gente deseja ver, um mundo de justiça, de igualdade social, que não tenha fome. Muitas pessoas passando fome, muitas pessoas sem ter onde dormir, sem ter onde reclinar a sua cabeça. É esse o mundo que Jesus quis e quer. Um mundo onde tem a igualdade. Mas infelizmente não é esse o mundo que nós vivemos. Mas enquanto isso, a gente vai fazendo a nossa parte, a gente vai buscando dar essas flores para esse mundo através dos nossos gestos. E que seria do programa Caridade, na verdade, se não tivesse você aí do outro lado, que vem em auxílio, que vem em socorro. Que seria do programa Caridade, na verdade, só aqui o Elia, a Anabel, o Tiago, a Poli falando e nada chegar, né? Então nossa caridade ficaria só com palavras, né, Tiago? O nosso gesto não ia acontecer. Quem é que faz o gesto acontecer? É você, você que nos escuta, você que acompanha esse programa, você que é fiel a toda a programação da Rádio Agnus Dei. Por isso que nós acreditamos, por isso que nós esperamos e confiamos em Deus, na providência divina, que parte do seu coração generoso, que parte de suas mãos. Nós estamos aqui de mãos estendidas para receber com amor, com gratidão, o bem que você faz nesta hora, neste programa Caridade, na verdade, né, Tiago?
1: Fé sem obras é morta, né?
0: Morto, já disse São Paulo, né?
1: A ação é fundamental para você demonstrar que você de fato crê em Deus, tem amor pelo seu próximo, pelo seu semelhante. 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Você manda a sua contribuição e faz a diferença nessas vidas.
0: Exatamente. E Eli, aumentou aí, tem mais de 5, como é que tá?
2: Pois estávamos com 5. Estamos na expectativa ainda, Anabel, ainda...
0: Será que a gente não vai tocar o sino hoje,
2: Eli? Vamos, se Deus quiser, né?
0: E os fogos, tá preparado aí?
2: Preparadíssimo.
0: Porque, olha, gente, já são 11 horas e 45 minutos.
2: Eu vou só para sair um intervalo comercial rapidinho, a gente volta já, Anabel.
0: Ah, nessa volta, com certeza, Deus a quiser. Gente já vem, volta bombando.
2: Vamos sim.
0: Vamos lá.
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0: Pois é. Será que...
1: Coisa boa?
0: Será que é doação chegando, né? Vamos ver, vamos ver. Eli, esse tempo foi suficiente para chegar a doação para a gente, Eli?
2: É, estamos aqui na expectativa, Anabel. Não chegou nada ainda, por enquanto. Vai chegar, vai chegar.
1: Eli,
2: tenhamos fé. Estamos, né?
0: Gente, o Eli tá aqui coçando assim os dedos, louco para tocar esses sinos, pegar a corda, né, Eli?
2: Bem assim.
0: Eu tô até com medo, quando ele puxar a corda pois hoje, ele vai puxar para quebrar, viu?
2: Quebrar, mas é por uma boa causa, né?
0: Com certeza. Aí a gente compra outra corda, se não é problema,
2: isso
0: né,
2: não é
0: Eli?
2: Não é problema. Queremos tocar o sino.
0: Isso, soltar fogos.
2: Exato.
0: Mas nós vamos conseguir. Não chegou ainda, mas vai chegar, com certeza. É, estamos ainda com as 5 cestas, graças ao nosso querido irmão... Darilson, né? Lá dos Estados Unidos. E falta só anotar a sua. A que você vai fazer agora o seu Pix, mandar o comprovante pra gente. E a gente tá aqui ou no anonimato, ou se você permitir que a gente anuncie o seu nome, para que a gente possa estar aqui divulgando e dizendo: Eli Vasconcelos, solta os fogos,
2: solta
0: atingimos
2: os fogos,
0: a nossa meta.
2: Né?
0: Vai chegar, né?
2: Pois
0: faltam
2: é.
0: Poucos minutos, mas a gente acredita, a gente confia na providência divina. Não é isso, Tiago Felipe?
1: Desse jeito, sempre com fé e esperança que tudo dá certo, né, Polly?
3: Pois é, a esperança é a última que morre, né, Tiago?
1: Desse jeito, a esperança é sempre viva, permanece em nossos corações e também deve permanecer em nossas ações, nossas atitudes. Por isso, contamos com você sempre. Faça a sua parte, seja um cristão na essência e também na ação.
0: Isso. Exatamente. É, e quando a gente diz a esperança é a última que morre, sabe por quê? Porque ela morre com a gente.
3: Isso.
0: Né? Enquanto vida estiver, tivermos, estaremos com a esperança viva, ativa, né? Confiante, que essa esperança seja renovada, né? E é uma esperança de justiça social, uma esperança de caridade, na verdade, e essa confiança que vem de Deus, que ao cristão jamais é permitido desanimar, a gente não vai desanimar nunca, sempre na certeza e no apagar das luzes, faltando poucos minutos, né, Li? Hoje a gente vai com 5 minutos... Às 11:55.
2: Pois é, temos 5 minutos ainda, né, Bel? 5 minutinhos pra gente tocar os sinos por aqui, né?
0: E é possível.
2: Oh.
0: Né? A gente consegue sim. Então a gente vai ficar aqui na espera. Tô com a caneta aqui já pra anotar, viu, Eli Vasconcelos? As doações que vão chegar e você vai dizer: olha, tá chegando Pix por aqui, Anabel. E eu aqui com a caneta vou anotando, tá certo?
2: Certíssimo.
0: Vamos esperar. Você já ligou, você que está em casa, você que está acompanhando o programa, você já ligou para alguém? Você já passou a chave Pix para alguém? Se você não fez isso, faça, dá tempo. Temos tempo ainda para fazer esse gesto de amor, esse gesto de caridade, para que nossos irmãos e irmãs não se entristeçam em casa dizendo: poxa vida, não consegui, hoje eu não fui contemplada, né, Tiago?
1: Muitas dessas famílias estão acompanhando agora, né?
0: Estão,
1: aguardando ansiosamente.
0: Estão sim.
1: Porque quando escrevem, também ficam na expectativa da leitura das cartas e também da meta alcançada, né?
0: Exatamente.
1: Vibram conosco também, ficam aqui ansiosos e esperançosos para que a gente consiga, através do Caridade, na verdade, trazer esse auxílio para elas.
0: Exatamente. Mas nós vamos conseguir sim. Nós, eu acho que o Eli prepare aí, que nós temos uma doação que chegou, viu?
2: Uhum.
0: Aqui. Nós temos para o Caridade, na verdade, chegaram 4 cestas básicas de anônimos, Eli. Com isso, estamos agora com 9 cestas básicas. Muito obrigada a você que no anonimato fez seu gesto de amor, seu gesto de caridade. E a Milena está aqui conosco hoje, aqui na nossa rádio. A gente já vai passar para ela, que já temos 5 cestas do irmão Darilson, né, lá dos Estados Unidos, que toda semana faz esse gesto, e 4 cestas que chegaram de anônimos aqui. Então, a gente já garante 9 cestas básicas para o nosso programa, para nossa caridade, na verdade, nesta semana.

0: Pois é, Li Vasconcelos, 9 cestas básicas, faltando quantas mesmo, Tiago, aí? Faltando... 19 para. Vamos contar com 20.
1: Eu não diria mais 9, mas sim 11 agora, que Gilson Mena tá por aqui, ó. Gilson Mena disse, irmão, acrescente aí mais 2 cestas básicas. Olha aí.
0: Maravilha, caríssimo Gilson.
2: São 11 então agora.
0: 11 cestas, bênção de Deus. Que coisa boa. E assim a gente vai somando, no apagar das luzes, vamos somando. Falta agora para 11 cestas, fica faltando, digo, para 20 cestas, fica faltando 9. É possível sim. Nós cremos nessa providência divina, nessas cestas que vão chegar para dar de comer a esses irmãos. Você ouviu o clamor, né, na leitura das cartas, você ouviu as necessidades dos nossos irmãos e irmãs. Então você não vai ficar alheio a essa causa, a esse pedido do próprio Jesus que fez a você através da leitura das cartas, não é, Tiago?
2: Sempre, sempre as cartas são lidas, sempre há pessoas necessitadas e precisando da sua ajuda e da sua atenção. Por isso não se furte em ajudar, em contribuir. Estenda a sua mão, ajude. Lembramos a chave Pix 87 9 9 9 1 9 1 4 2 4 2 4 3 4 3 7 7 7 7. Tem notícia boa, Polly? Olha, Polly chegando aí com notícia boa. Fala pra gente, Polly.
0: Mais uma cesta de anônimo. Então chegamos a 12 cestas básicas. Mais uma cesta de anônimo. Faltando agora só 8, Tiago Felipe.
2: Tá mais perto.
0: Falta só um minutinho, Eli Vasconcelos.
1: Faltando 8 e 30 segundos, né?
0: Meu Deus do céu, vamos conseguir, vamos. É. Vamos sim, vamos conseguir, sim, com certeza.
2: Tá mais perto, tá chegando. Contamos com você, aguardamos a sua contribuição, a sua ajuda nessa reta final desses poucos minutos que ainda resta. Um minuto, né, Eli? Um minutinho pra você fazer a sua doação.
0: Contagem regressiva aí, né?
1: Eu falava 30 segundos, mas pode dar mais um minutinho, Tiago.
2: Pronto, mais um minuto. É o tempo que você tem de pegar o Pix e fazer a sua contribuição aí através da sua chave Pix, do seu Pix para nossa emissora e para o Caridade na Verdade. 87 9 9 9 1 4 2 4 3 7 7 7 7. É ou não é, Eli?
0: Desse repete jeito. Aí, Elis Vasconcelos, a chave Pix.
1: 87 9 9 1 4 2 4 3 7 7.
0: E é com essa chave Pix que você vai fazer o seu gesto de caridade, na verdade. Você vai fazer a sua doação, garantindo assim que os nossos irmãos e irmãs, e a gente tem alegria juntamente com os nossos queridos irmãos parceiros lá do SESC, possamos essa semana ainda estar fazendo a entrega, chegando lá no Anchieta para fazer essa entrega dessas cestas básicas, roupas de doação também que chegam. A gente, se eles se alegram em receber, Tiago, um dia você vai conosco para você ver a alegria deles para receber e a nossa alegria também em estar dando. Pois é, Li Vasconcelos. Você está dando sinal aí.
1: Vamos agora ao encerramento, hora do Ângelus, e na sequência o horário eleitoral gratuito, né, Daniel?
0: Pois é, mas você, após, enquanto está rolando o horário político, você pode sim enviar sua doação e a gente, durante a semana, vai agradecendo, né, Eli Vasconcelos? Exatamente. Então, obrigado mais uma vez, né, Tiago?
2: Amém. Deus abençoe a todos.
0: Que Deus abençoe, não bombamos agora, mas vamos bombar
2: durante
0: na semana.
2: Durante a semana, com certeza.
0: Com certeza. Deus abençoe. Até amanhã no santuário, com a Santa Missa e toda a programação no nosso santuário.
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4: Queridos irmãos e irmãs, louvado seja nosso Senhor Jesus Cristo. 12 horas. Na hora média, vamos elevar ao céu nossos corações. Apresentemo-nos a Nossa Senhora, auxílio dos cristãos, medianeira de todas as graças. Ó Virgem Clementíssima, escutai-nos, porque em vós confiamos e em vós esperamos. Reze conosco a belíssima oração do Ângelus. Estamos reunidos e reunidas em nome do Pai, do Filho e do Espírito Santo. Amém. O anjo do Senhor anunciou a Maria.
5: E ela concebeu do Espírito Santo.
4: Ave Maria, cheia de graça, o Senhor é convosco. Bendita sois vós entre as mulheres. Bendito é o fruto do vosso ventre, Jesus.
5: Santa Maria, Mãe de Deus, rogai por nós, pecadores, agora e na hora de nossa morte. Amém.
4: Eis aqui a serva do Senhor.
5: Faça-se em mim segundo a vossa palavra.
4: Ave Maria, cheia de graça, o Senhor é convosco. Bendita sois vós entre as mulheres, bendito é o fruto do vosso ventre, Jesus.
5: Santa Maria, Mãe de Deus, rogai por nós, pecadores, agora e na hora de nossa morte. Amém.
4: E o Verbo se fez carne
5: e habitou entre nós.
4: Ave Maria, cheia de graça, o Senhor é convosco. Bendita sois vós entre as mulheres, bendito é o fruto do vosso ventre, Jesus.
5: Santa Maria, Mãe de Deus, rogai por nós, pecadores, agora e na hora de nossa morte. Amém.
4: Glória ao Pai, ao Filho e ao Espírito Santo.
5: Como era no princípio, agora e sempre. Amém.
4: Rogai por nós, Santa Mãe de Deus,
5: para que sejamos dignos das promessas de Cristo.
4: Oremos. Derramai, ó Deus, a vossa graça em nossos corações, para que, conhecendo pela mensagem do anjo a encarnação do vosso Filho, cheguemos por sua paixão e cruz à glória da ressurreição. Por nosso Senhor Jesus Cristo vos pedimos, na unidade do Espírito Santo.
5: Amém.
4: Tenham todos e todas uma abençoada tarde. Permaneçamos na emissora de Jesus, na Rádio Católica. Agnus Dei.
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0: boa tarde, povo de Deus, seja muito bem-vindo a mais um programa Catolizando, podcast católico de Pernambuco. E você já sabe qual é o jargão, né? O melhor podcast católico em linha reta do Brasil. E a gente tá hoje aqui com o nosso irmão, apresentando Cal Carvalheira. Para quem ainda não me conhece, eu sou Vitor Borba, apresentador do programa Catolizando, junto com Cal Carvalheira e junto com Lucas Rijo. Eu sou da comunidade católica Porta Fide, aqui de Recife, Cal, dos Filhos da Misericórdia, e Lucas Rijo, dos Amigos da Canção Nova. Cal, dá um alô pro pessoal.
1: Boa tarde, povo amado de Deus, graça, misericórdia e paz. Que alegria que estamos reunidos mais um sábado para esse programa tão legal, que alegra o coração da gente, que fala de fé, de família. Gente, muito, muito, muito bom estar com vocês hoje. Como é que foi a semana de vocês? Espero que muito boa. Vamos rezar também para que essa semana que vem seja uma semana muito abençoada e que tudo que a gente mereça aconteça.
0: É isso aí, vamos embora, povo de Deus. Para quem nos acompanhou no último sábado, nós falamos um bocado sobre família, sobre paternidade, maternidade, sobre o chamado missionário, as novas comunidades, comunidades católicas do nosso estado de Pernambuco, mas de forma geral, da natureza do chamado missionário dentro da igreja. Mas ficou pendente um assunto. Você lembra qual que foi? A gente disse que ia falar um pouquinho sobre o chamado de ser catequista, né? Essa vocação. No mês de agosto estamos comemorando, celebrando, relembrando a importância dos nossos chamados, das nossas vocações. E só rememorando, você que ainda não tá com a memória muito fresca, vocação, quem é que sabe o que quer dizer vocação? Já pergunta para quem tá do teu lado, para quem tá em casa, pro marido, pra esposa, pro irmão, pra irmã, e diz: ei, fulano, fulana, você sabe o que é vocação? Que a gente fala tanto na igreja, né? Ouvi tanto o padre falar, ouvi tanto o papa falar. Vocação, para não esquecer mais, vem do latim vocare, que significa chamado. Então, nesse mês de agosto, o católico não pode deixar de ficar sabendo o que é vocação. E chamado, cada um tem o seu, não é isso, Cal?
1: Exatamente. Inclusive, Vitor, ouvi uma fala do saudoso e muito amado Dom Henrique Soares, que ele esclarecia dizendo que vocação é sempre voltado ao aspecto religioso. E muitas vezes as pessoas confundem vocação com vocabilidade. Por exemplo, uma pessoa tem uma vocação para uma determinada profissão, para uma determinada atividade. Isso seria como uma vocabilidade, porque vocação em si é sempre para o aspecto religioso.
0: Religioso, espiritual, divino, né?
1: Exatamente.
0: É aquele chamado de Nosso Senhor para nós. E hoje a gente vai falar um pouquinho sobre o que é ser catequista, né? E quando a gente fala assim, ah, catequista da primeira comunhão, é da crisma, como é que funciona esse negócio? E aí, primeiro, eu convido você a rememorar o seu catequista, né, Cal?
1: Isso.
0: Quem nunca teve um catequista?
1: Exatamente.
0: Onde é que foi que você fez crisma, Cal? Conta pra gente.
1: Aí eu tive uma graça, Vitor, de ter como meu padrinho de crisma o padre Adilson.
0: Que bênção.
1: Fiz, inclusive, assim, muito tempo depois da minha primeira Eucaristia, já adulto, e foi um momento muito especial. Foi com o padre Deus sendo meu padrinho e com Dom José Sales, o atual bispo lá de Pesqueira, que é do santuário também. Foi uma graça muito grande, um momento que está guardado aqui no meu coração para sempre.
0: Bom demais, bom demais. Você que nos ouve na rádio Agnus Dei, nosso programa é transmitido na rádio Olinda, mas com repercussão, transmissão simultânea na rádio Agnus Dei, no Agreste de Pernambuco, no sertão pernambucano. Nosso querido padre Adilson Simões, um grande abraço, padre. O senhor é uma grande referência de santidade, de liderança para todos nós católicos.
1: Eu aproveito para mandar também um abraço, além do padre Adilson, para todos os meus irmãos e irmãs da comunidade católica Filhos da Misericórdia, para a equipe da rádio Agnus Dei, que está aí retransmitindo esse programa para vários municípios do Agreste e do Sertão Pernambucano, fazendo com que a palavra de Deus chegue até essas pessoas. A Rádio Agnus Dei também é 24 horas de evangelização, exemplo dessa nossa amada Rádio Olinda também.
0: Bênção demais, louvado seja Deus. Mas vamos lá, pessoal. Você sabe o que faz um catequista? Essa é a primeira pergunta. Você já deve ter tido um catequista no estudo, na sua primeira comunhão, naquela preparação para a Eucaristia, quando você era criança, ou você que que confirmou, né, o seu batismo na crisma, adolescente ou adulto, você que fez a primeira comunhão também, já adolescente ou adulto, teve ou deveria ter tido um catequista, né? E catequista é mais do que um trabalho voluntário, é mais do que um serviço humano. Ser catequista é um chamado, é uma vocação. E ser catequista significa, antes de mais nada, ser um pequeno discípulo do nosso Senhor, chamado para evangelizar. Não é uma função de escola, não é um trabalho social. A atividade de ser um catequista é um chamado divino, um ministério, um chamado à evangelização. Então, todos nós que somos catequistas, eu sou catequista, graças a Deus, Deus me deu essa oportunidade, vem me capacitando para ser catequista na comunidade católica Porta Fide. E graças a Deus, já foram aí mais de 300 crismados na comunidade Porta Fide nos últimos 3 anos, entre jovens e adultos. É um trabalho belíssimo e a gente vê o fruto da evangelização na vida das pessoas, Cal. Vários testemunhos, coisa linda demais, só coisa de Deus mesmo. De casais que, vou dar um
1: spoiler. Eu ia perguntar justamente isso para você. A gente tá com a graça aqui de ter um catequista justamente no sábado que a gente tá falando dessa vocação. E eu queria que você desse realmente testemunhos aí de experiências que você já viveu, porque com certeza você também pode dar como o testemunho de quem foi catequizado e pode dar agora o testemunho do que é catequizar e do que a gente recebe, né?
0: Com certeza, meu irmão. Eu vou contar duas histórias antes da gente entrar um pouco mais com detalhes, né? Mais profundamente no chamado de ser catequista, de como esse discernimento ocorre, como a gente vai confirmando isso no nosso coração. Duas histórias que foram muito marcantes ao longo desses 3 anos dentro da turma de Crisma. Um casal já adulto, tinha filhos, tem filhos na verdade, estavam decididos a se separar. O marido estava decidido a pedir o divórcio. Olha, da esposa. Aí. E eles contaram isso pra gente no final da Crisma, os dois crismados. Ele disse, quero pedir o divórcio, eu quero seguir minha vida, quero, enfim, ter outros caminhos. E aquela esposa rezando, pedindo a Deus que desse um discernimento, um caminho, até que ela se deparou com um anúncio da Crisma Porta Fide, também para adultos. E em oração ela recebeu de Nosso Senhor a mensagem no coração dela de que ela deveria dar essa chance na Crisma pro casamento dela e pro casamento dele, né? No caso, era o esposo que estava decidido a se divorciar.
1: Sim.
0: E ela sentou com o esposo e disse, olha, vamos dar uma chance pra gente retornar à igreja? Vamos fazer esse ano de Crisma? Se no final da Crisma você ainda quiser pedir o divórcio, a gente vai se divorciar.
1: Ambos não eram crismados, ou só o marido?
0: Ambos não eram crismados.
1: Certo.
0: Aí a gente vai se divorciar. E foram para as aulas toda quarta noite. Ninguém sabia dessa história, muito menos
1: sim,
0: nós catequistas, né?
1: Sim.
0: Porque na turma de catequese da gente tem 80, 90, 100 pessoas.
1: Isso.
0: E a gente não consegue, infelizmente, fazer aquele pastoreio de almas,
1: sim,
0: um a um, né?
1: Sim.
0: Pelo número de pessoas. E a gente, durante a Crisma, fala sobre a fé católica, né? Sobre o catecismo. O catecismo, que é a expressão da nossa fé católica, fala sobre matrimônio, a finalidade do matrimônio, o propósito, como ele foi,
1: olha,
0: criado,
1: só,
0: por quem foi criado,
1: isso,
0: o que ele é indissolúvel, como a gente precisa se dedicar a amar o nosso cônjuge. E aquilo foi tocando o coração daquele homem, amolecendo o coração daquele homem, ao término da crisma, a gente sempre faz uma partilha com os crismandos ou já com os crismados e os chamam para dar testemunho. Até que essa esposa e esse esposo têm dois filhos. Ao término da crisma disseram, olha, essa crisma salvou o nosso casamento.
1: Deus seja louvado.
0: Salvou Deus. A nossa família. Porque já existia uma decisão de divórcio, mais de 15 anos casados, se não me falha a memória, dois filhos. E depois dessa crisma a gente vai permanecer casados, entendemos o propósito do nosso casamento, o propósito de Deus nas nossas vidas. E por isso a gente vai continuar. Então, são testemunhos como esse.
1: Que maravilha, Vitor. Antes de você falar do outro testemunho, chama muita atenção é que quando ninguém sabia do que esse casal estava passando durante as aulas preparatórias do catecismo, mas quem mais precisava saber, sabia, que era nosso Senhor. Ele sabia disso, ele acompanhava o sofrimento, as intrigas, os problemas desse casal, e ele mesmo toca o coração da esposa para fazer esse convite, para irem conhecer um pouco mais. Gente, quanta gente está sofrendo por aí porque não conhece a nossa igreja.
0: É verdade.
1: Porque não conhece a riqueza da nossa igreja. Quantos e quantos casais vão até ao altar para contrair o matrimônio e, infelizmente, tantos não têm a dimensão do que estão celebrando ali.
0: É isso mesmo.
1: E
0: isso
1: aí
0: mesmo.
1: Quando a gente passa a conhecer, que você comentou que era conteúdo dessas aulas, falar sobre o matrimônio e tudo, e as pessoas,
0: sacramento, né,
1: dos
0: fé.
1: Sacramentos, da fé, e aí as pessoas passam a conhecer dizendo, meu Deus, é muito mais do que aquilo. E aí até a decisão de fazer essas aulas de preparação para o crisma foi uma decisão deles de trazer Deus para essa união.
0: É isso mesmo, meu irmão. E toda quarta noite a gente tem aula de crisma lá na comunidade, toda semana lá um bate-ponto, né? No horário que começa às 8 da noite, vai até às 9:30. Então são realmente a crisma é para pessoas que realmente querem buscar a Deus, sabe?
1: E quem então, agora que tiver interessado, Vitor, como é que pode fazer?
0: É só seguir lá a gente no Instagram, comunidade Porta Fidei, arroba comunidade Porta Fidei no Instagram. A gente sempre disponibiliza o link para o próximo ano da crisma. Você que é de Recife, de Jaboatão, a gente tem gente de Jaboatão, de Recife, de Olinda, que sempre se inscreve, participa e, graças a Deus, se crisma, recebe essa catequese. A gente sabe que não somos nós a conduzir as aulas, a gente sempre pede a intercessão de Nossa Senhora, a presença do Espírito Santo de Deus, para que Nosso Senhor fale através da nossa boca. Assim como fez com inúmeros profetas no Antigo Testamento, continua fazendo no Novo Testamento, com os discípulos do Nosso Senhor. E o que a gente faz é se abrir à graça, meu irmão. O que a gente
1: Exatamente.
0: Precisa diante do Nosso Senhor é se abrir à vontade dele, se abrir às cruzes também que Nosso Senhor nos envia, porque dizem os santos, diziam e continuam dizendo os santos, de que todas as cruzes que Nosso Senhor envia para as nossas vidas é para o bem das nossas almas.
1: Exatamente.
0: E a gente muitas vezes não compreende, tenta de certo modo entender a vontade de Deus e não há mal em buscar entender a vontade de Deus nesse aspecto, mas se não for compreensível, a gente precisa somente crer.
1: Inclusive tem uma frase que diz que Deus não permite que mal algum aconteça se desse mal ele não puder tirar um bem maior. Ainda maior.
0: É isso mesmo. É Santo Tomás, né? O pensamento de Santo Tomás de Aquino, que fala sobre isso.
1: E aí, de repente, tem alguém que está nos ouvindo, Vitor, e está passando justamente por essa dificuldade no matrimônio.
0: Verdade.
1: Talvez já sejam crismados e tudo, mas o Senhor fala para você agora, minha irmã, que não desista. Continue em oração. Você citou, Vitor, que essa moça, ela rezou e pedindo, e Deus deu esse sinal para ela, verdade, dizendo para fazer essa inscrição e conversar com o esposo e fazer mais essa tentativa. De repente, para você ir conversar com o sacerdote, pedir uma ajuda do sacerdote, se abrir com ele, e Deus vai falar ao teu coração. Reze e pede a Deus que, se for da vontade dele que teu casamento seja restaurado, ele vai dar esse sinal e você vai testemunhar aqui, se você quiser. Vai compartilhar com a gente para que a gente fale o ar. Quem sabe até mesmo você ser convidado para fazer uma participação com a gente aqui no programa.
0: Com certeza.
1: E você dá esse testemunho de como é belo o agir de Deus.
0: Com certeza, meu irmão. É isso aí. Então, se você tem alguma dúvida, se você já se enxergou nessa situação, se você atravessa um momento como esse, manda um WhatsApp aqui para a Rádio Olinda. Manda uma mensagem para a gente ir conversando, trocando ideia. É importante que você não fique com essa dúvida, com esse receio, com essa angústia sozinha, sozinha. A gente está aqui sempre para ajudar você a entender um pouco mais da palavra de Deus, a entender as circunstâncias do casamento, até quando, né, eu devo suportar, até quando eu devo perdoar, até que ponto a gente deve tolerar certas atitudes do nosso cônjuge. Mas, meu irmão, o segundo testemunho que eu gostaria de trazer...
1: Já estava curioso para ouvir o segundo, viu?
0: O segundo testemunho são muitos, graças a Deus, sabe? Teve gente que já buscou a crisma para poder casar, porque queria fazer a crisma antes de casar, um casal jovem, um casal que era temente a Deus, mas queria se aprofundar na fé para constituir a família. Mas teve um testemunho também muito doloroso, mas também muito belo. De um jovem, um rapaz, dos seus 17 anos, 16 para 17 anos, no colégio ainda, no ensino médio, tinha perdido a mãe recentemente, tem uma irmã, e o pai já era muito doente, e o tio desse rapaz é muito católico, uhum. Muito católico. O pai já não era tanto, mas a mãe também tinha fé, morreu de uma doença grave, e o tio conseguiu colocá-lo na crisma, né? Com receio que o rapaz se desviasse, perdeu a mãe, o pai muito doente.
1: Difícil, né?
0: É uma família de classe média, uma família que tinha uma situação econômica estável, mas que tinha essa situação familiar bastante, bastante delicada. E aquele rapaz, um rapaz de Deus, um rapaz com coração bom, um menino muito equilibrado e permaneceu na crisma do início ao fim. Ele tem uma irmã mais nova e ao longo da crisma eu pude conhecer o pai desse rapaz. Ao término da crisma, o pai do rapaz ficou tão contente com a transformação, os frutos que a crisma estava reproduzindo na vida dele. Um rapaz muito estudioso. E ele nos chamou para ir para o jantar de confraternização da crisma após a celebração, né? E aí eu conheci o pai desse rapaz, a família. O pai tinha um problema cardíaco muito sério, não conseguia muitas vezes andar, já se cansava, era um problema de locomoção muito grave.
1: Uhum.
0: E infelizmente a gente teve a notícia há poucos meses atrás que o pai também faleceu.
1: Também faleceu.
0: E um casal jovem, irmãos, né? Irmãos. Um casal jovem, 16 para 17 anos, a moça ainda mais jovem, 13 para 14 anos.
1: Quanta aprovação.
0: E Deus sustentou aqueles jovens durante aquele ano. E penso eu que deu alguma musculatura espiritual para que eles pudessem atravessar esse momento, né? Porque a gente sabe que Deus tem um momento, tem a hora da nossa partida já escrito no seu livro.
1: Com certeza.
0: E quis Deus que esse jovem... É um rapaz muito bom mesmo, um rapaz de coração muito bom, muito equilibrado, muito tranquilo. Passasse um ano se preparando dentro da crisma, entendendo a origem do mundo, a origem do homem, o propósito do homem, da humanidade, por que Deus criou o homem, qual é a nossa finalidade aqui. E na crisma a gente vai de Gênesis a Apocalipse.
1: Olha aí.
0: É praticamente dentro das aulas, um ano de aula. E aquele rapaz foi muito assíduo, sabe? Quase não faltava. E no ano seguinte a gente recebeu essa notícia, poucos meses atrás, que o pai havia falecido. E para nossa alegria, esse jovem ainda, depois do falecimento do pai, ainda se inscreveu no encontro da comunidade, um encontro de jovens, participou desse encontro e permanece aos pés de Nosso Senhor, que é quem nos sustenta nesses momentos de dificuldade, nesses momentos trágicos mesmo da nossa vida, do ponto de vista humano. Eu não tenho dúvida de que nós pudemos contribuir de alguma forma para que aquela alma pudesse e continue podendo, né, suportar essas cruzes. Isso nos chama, meu irmão, e me chama também a pensar sobre, às vezes, veja, e aqui eu não estou querendo menosprezar ou apequenar nenhum problema.
1: Sim.
0: Mas às vezes a gente gasta tanta energia, tem tanta dor de cabeça, se preocupa com tanto com coisas tão pequenas, meu irmão.
1: Veja
0: a vida desse jovem. Deus permitiu que o pai e a mãe fossem retirados da vida dele, ainda com 16, 17 anos de idade, para sabe-se Deus o propósito de tudo isso. Mas às vezes a gente tem tudo e continua reclamando, né? Continua murmurando, continua agindo de forma ingrata, porque quando a gente não valoriza aquilo que Deus nos dá, a nossa casa, mesmo que não seja própria, que seja alugada, Deus lhe dá uma moradia digna, ele lhe dá um teto, ele lhe dá um quarto para dormir, uma cama para deitar, ele lhe dá alimento para que você possa nutrir a si mesmo e aos seus. Pode não ser um camarão, um filé mignon, uma picanha todos os dias, mas ele lhe nutre, ele cuida de você, ele cuida da gente. E a gente, às vezes, tem tudo, mas não valoriza aquilo que Deus nos dá. Então, como catequista, e Deus, até quando quiser nos usar para evangelizar, a gente se coloca à disposição de Nosso Senhor. E esse programa que você ouve agora, meu irmão, minha irmã, é uma forma de evangelização, é um chamado. Você que está ouvindo essa palavra agora, não é por acaso. Deus vai dizer, Nosso Senhor vai dizer, que ninguém venha até mim que não seja chamado pelo Pai. Nosso Senhor vai dizer que as minhas ovelhas ouvem o som da minha voz e me reconhecem. Então, se você está ouvindo essa palavra hoje, se você está sentindo no seu coração uma mensagem de esperança, uma mensagem de fé em Nosso Senhor, não deixe que isso se apague. Busque, se você ainda não é crismado, se você ainda não fez a primeira Eucaristia, busque a primeira Eucaristia, busque fazer a crisma, busque se aprofundar na fé. O catecismo, ele é a expressão da nossa fé.
1: Isso.
0: Um católico que não conhece a sua fé está fadado ao pecado, à perdição. Porque veja bem, meu irmão, quais foram as tentações que Nosso Senhor sofreu no monte? Aí você vai aí na sua casa e vai perguntar: quais foram as três tentações? Pergunte pro seu filho, pra sua filha, pro seu marido, pro seu pai, pra sua mãe, e vai pra igreja. Quais foram as três tentações que Jesus sofreu antes de começar a sua vida pública? Pergunte aí. Tu sabe, Cal, tu lembra?
1: Olha só, Vitor, antes até mesmo, eu vou dar o tempo. Eu vou dar o tempo pro pessoal ir procurando e fazer a proposta até dessa resposta chegar depois do intervalo, porque antes disso eu queria chamar a atenção para um ponto que você falou no fechamento desse segundo testemunho, que você falou das preocupações, né? É bíblico e tá em Mateus 6, de 25 a 34. E não vos preocupeis com o dia de amanhã, pois o amanhã trará as suas próprias preocupações. Tem muita gente que com certeza às vezes até comete tanta besteira diante de preocupações. Eu conheço pessoas que inclusive atentaram contra a própria vida diante de situações difíceis, empresários que tiveram problemas no negócio e tiraram a própria vida. Eu conheço casos de pessoas que fizeram isso. E com certeza, quando a pessoa chega a um ponto desse, é uma demonstração de que essa pessoa não está em Deus. Quando a gente tem Deus, chama Deus para nossa vida e a gente exerce. Quando a gente tem Deus, chama Deus para nossa vida

0: Quantas vezes a gente não está diante de situações que a gente simplesmente não sabe como resolver? Quando a gente sabe, é fácil, né? Embora haja um desgaste, mas a gente faz o que tem que fazer, resolve aquilo, muito bom, de repente já chegam outras preocupações, mas às vezes a gente se depara diante de coisas que a gente não consegue resolver. E aí, o que a gente faz diante disso?
1: É preciso exercitar a confiança, né, meu irmão?
0: É, a nossa fé em Deus. Saber que Ele está à frente de tudo, que Ele cuida da gente, Ele sofre também quando a gente sofre, mas Ele nunca nos abandona. Ele nunca nos abandona. E essa palavra para você que está ouvindo agora, Ele não te abandona. Você não está, você talvez esteja até pensando que está sozinha diante dessa dificuldade, diante dessa situação, mas Deus toca o coração meio de bobo aqui para dizer para você, você não está sozinha. Deus está contigo. Se pega com Ele, bota o teu joelho no chão e a solução virá. Ouça isso.
1: Amém, amém. E é isso mesmo, Deus em alguns momentos da nossa vida vai nos fazer crescer, na verdade. As situações onde a gente se enxerga incapaz, as situações onde a gente se enxerga pequeno demais para poder solucionar aquele problema, vencer aquela barreira, vencer aquele gigante na nossa vida, é aí que a gente precisa se entregar nos braços de Deus. Certa vez, Frei Denis nos dizia na comunidade Porta Fida de que às vezes a gente tá seguro demais. Tem muitas instabilidades, deposita a nossa fé no amanhã, naquilo que a gente tem, na realidade de hoje, naquilo que a gente já construiu, na situação que a gente já vive. E às vezes Deus, ele tira essas seguranças da nossa vida.
0: Sim.
1: Seja a questão da saúde, a questão financeira, profissional, a questão familiar, afetiva, do ponto de vista até da fraternidade mesmo, dentro da caminhada, uma missão, enfim, Deus às vezes, eu diria que muitas vezes ao longo das nossas vidas, puxa esse tapete para que a gente retorne o nosso olhar ao porto seguro que é o nosso Senhor, né?
0: Exatamente, volte para o caminho, porque o que é que Deus quer acima de tudo? A nossa salvação.
1: É isso aí.
0: A nossa salvação. Então, ele em determinado momento, por algum motivo, a gente tá se distanciando desse caminho que leva à salvação. Muitas vezes ele permite que as coisas aconteçam justamente porque é uma tentativa de trazer a gente de volta para esse caminho para que a gente seja salvo. Eu lembrei daquela passagem daquele fazendeiro que teve uma colheita muito grande e disse: agora eu posso descansar, vou fazer armazéns grandes, vou armazenar tudo, vou guardar, porque agora eu posso passar o resto da minha vida bem tranquilo. A segurança dele estava justamente nessas coisas. E o Senhor diz: tolo, ainda hoje mesmo tua vida será tirada. Então ele se preocupou com a parte da salvação dele ou apenas da parte material?
1: É isso aí mesmo. Acompanha a gente e fica ligado que no segundo bloco a gente responde a pergunta das três tentações do nosso Senhor.

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0: Seja muito bem-vindo, bem-vinda ao segundo bloco do nosso programa Catolizando, o melhor podcast católico em linha reta do Brasil. Então vem com a gente, já avisa aí ao povo de casa, às amigas, aos amigos, ó, a propaganda política já acabou, viu? É só de meio-dia até meio-dia e 25, de uma hora já tem programa de novo, de meio-dia e 26 já tem música na Rádio Olinda, de uma hora da tarde nosso programa funciona normalmente. Então avisa ao povo de Deus e que na Rádio Olinda já tá tendo programação normal e vamos embora continuar essa conversa sobre o dia do catequista, o mês da vocação, em que a igreja celebra, relembra os seus fiéis da importância de ser um evangelizador, de ter esse trabalho de anúncio da fé. E Cal, pede ao povo de Deus aí para interagir com a gente, mandar as pautas, diz aí, conta pra gente.
1: Exatamente, a gente sabe que esse programa, foi Deus que mandou a gente para fazer esse programa aqui. E ele então é para você que tá ouvindo a gente. E a gente quer que você participe desse programa. Você pode, através das redes sociais, da Rádio Olinda, sugerir pautas também. Sabia? O pessoal pode sugerir pautas, Vitor, dos programas. O que é que você acha importante? Queria que a gente conversasse com você. Passa essa sugestão que a gente vai analisar com todo carinho e, se for da vontade de Deus, a gente vai falar aqui sobre esse tema que você vai sugerir.
0: É isso aí. Se você já teve tempo aí para buscar, né, a resposta para aquelas três perguntas, as três tentações que Nosso Senhor sofreu, né? A gente falava muito da importância de ler o catecismo, a palavra de Deus. E Nosso Senhor, ele é tentado três vezes por Satanás, né?
1: Sim.
0: A primeira delas, Nosso Senhor estava com muita fome, tinha passado 40 dias no deserto. Estava sem dúvida nenhuma atravessando um momento muito difícil, muito delicado. Sim. Do ponto de vista carnal mesmo, de nutrição do corpo. E Satanás se aproveita daquilo, né? Isso é uma lição de vida pra gente. E Satanás se aproveita das realidades que a gente tem atravessado, das nossas vulnerabilidades, das nossas fraquezas, daquilo que nos faz falta no momento para nos tentar. E Satanás pergunta, né? Se tu és Deus, transforma essa pedra em pão e come. E Nosso Senhor vai dizer que nem só de pão vive o homem, mas de toda a palavra que sai da boca de Deus. A segunda tentação, Satanás desafia, né, Nosso Senhor: tu não és Deus, lança-te daqui abaixo dessa montanha, pois certamente teus anjos irão te salvar. E Nosso Senhor responde: está escrito, não tentarás o Senhor teu Deus. Isso também é mais um ensinamento pra gente, porque muitas vezes a gente diz: ah, não, eu vou para aquele lugar, Deus está comigo. Ah, não, eu vou para aquela situação, não sei o que, Deus está comigo, nada vai acontecer. E Satanás usa disso dentro da nossa vida, dos nossos pensamentos, para nos fazer tomar muitas vezes decisões erradas que tentam a Deus. Isso é diferente de ter fé. Mas quando a gente se coloca numa situação de perigo voluntariamente, com essa desculpa, uma situação de perigo não apenas do ponto de vista físico, né, mas espiritual também, um lugar que você não deveria estar, companhias que você não deveria ter, caminhos que você não deveria seguir, e a gente acaba algumas vezes na vida tentando a Deus, como Satanás buscou fazer com que Nosso Senhor tentasse, né, caísse na verdade.
1: Deveríamos, inclusive, nos preocupar muito mais do que pode destruir a nossa alma do que o nosso corpo.
0: Sem dúvida, porque a nossa alma é eterna, né?
1: Exatamente.
0: E a terceira tentação, Satanás coloca Nosso Senhor no alto de um pináculo, né? Em uma visão mostrando todas as riquezas, os prazeres, toda a posição de poder que o mundo tinha a oferecer. E disse: prostrado me adorares, tudo isso será teu. E Nosso Senhor diz: também está escrito, só a um Deus prestarás culto. E por que que a gente está trazendo essas três tentações de Nosso Senhor? Porque, se você reparar bem, Nosso Senhor responde às três tentações de Satanás com a palavra.
1: Exatamente.
0: Ele não discute, ele não eleva a voz, ele não toma nenhuma atitude violenta, ele só responde às tentações com a palavra de Deus. E aí eu lhe pergunto agora: como é que você vai vencer as tentações sem conhecer a palavra de Deus?
1: Exatamente.
0: sem se debruçar sobre a Sagrada Escritura, sem se debruçar sobre o Catecismo da Igreja, sem buscar o entendimento dos sacramentos, a riqueza espiritual que é a Igreja Católica, a Igreja do Nosso Senhor, fundada por Cristo, a Igreja de Deus, fundada por Deus, não por mãos de homens. Então, dito isso, a gente precisa sempre buscar catequeses.
1: Exatamente.
0: Ainda que não sejam catequeses para uma preparação da primeira Eucaristia, para uma preparação da Crisma, a catequese é um ensino de fé, é um trabalho de evangelização. E hoje, com a internet disponível a quase todo mundo no nosso país, a gente tem vários canais católicos, o canal do Padre Paulo Ricardo, tanto do canal do Frei Gilson, que tem uma catequese diária, né? Com a lectio divina, a leitura orante da Bíblia, da palavra de Deus. A gente não pode renunciar à palavra de Deus, é porque a fé entra pelos olhos e pelos ouvidos, né?
1: Isso.
0: A própria Bíblia diz que a fé entra pelos ouvidos. E se a gente não buscar conhecer a nossa fé, como responderemos às tentações, né? Que armas nós teremos, né? Por aí, Cal.
1: Exatamente, exatamente. E, gente, como é importante, tem uma frase que diz que a gente só ama aquilo que conhece. E isso é a mais pura verdade. E muitas vezes as pessoas não procuram conhecer devidamente nosso Senhor Jesus Cristo, né? Que está sempre sedento por esse encontro conosco. Eu comentei naquele programa aqui que a gente conversava sobre as nossas experiências na comunidade, né? E eu lembrava que um dos momentos marcantes na minha caminhada foi quando eu senti no coração o Senhor falando comigo e dizendo: olha, você está vendo todas essas maravilhas aí que você tem experimentado? Isso, Vitor, à medida que eu ia me entregando, que eu ia vivenciando cada experiência assim incrível com Deus, que foram transformando a minha vida. E aí o Senhor falava ao meu coração e dizia: tá vendo tudo isso que você tem vivido? Pois eu quero que tantas outras pessoas aí, que estavam como você estava aí no mundo, vivam isso que você está vivendo também. E a partir daquele momento eu senti no coração um chamado muito forte de me doar mais para que as pessoas tivessem esse encontro com Deus. E aí foi que eu comecei a receber ainda mais graças, porque o meu olhar não estava voltado apenas para mim, o que eu poderia ganhar com isso. Muito pelo contrário, era um chamado para servir, para que as outras pessoas pudessem ganhar, pudessem ter esse encontro com Deus. E aí é que Deus cumula de bênçãos e de graças. É isso que acontece com o catequista, porque ele se doa. Muitas vezes ele assume os compromissos para estar lá dando aquelas aulas, abrindo mão de estar às vezes com a família, de estar fazendo qualquer outro tipo de programa, mas por amor, para ir levar a palavra de Deus, levar o próprio Deus a essas pessoas. Isso muda a vida da gente. Eu falo isso para que as pessoas que estão ouvindo a gente, que também façam o mesmo, se aprofundem, passem a conhecer um pouco mais de Deus através da palavra e se coloquem a serviço dele. E tem tantas formas da gente fazer isso, se for evangelizar. Se necessário, use palavras. Você não precisa ser um grande orador. De repente, até mesmo visitar uma pessoa que está doente no hospital, para com muito amor e levar Deus para essa pessoa e ler a palavra com ela, dizer que Deus está com ela lá e dar um abraço, dar atenção, um pouco do teu tempo. Tem tantas formas da gente evangelizar, tem tantas formas da gente catequizar. Mas uma coisa é certa, a exemplo do que a gente falava no início do mês, que era o mês das vocações, que todo mundo tinha um chamado e tem, e no sentido de vocação para o aspecto religioso, todos nós temos. Tome posse do seu chamado, porque aí sim, com Deus, você encontra a verdadeira felicidade através desse chamado, porque Deus toca o teu coração, toca o nosso coração, porque ele sabe que esse é o caminho dele se aproximar mais da gente, de nos aproximarmos mais dele.
0: É isso aí. Então a gente já tem mensagem aqui, pessoal, da Bibi Gomes, lá do Arruda, que diz assim: boa tarde, abençoados, paz e bem. Boa tarde, minha irmã. Vai nos acompanhando aí, mandando pras amigas, pro pessoal do Arruda, pra família, que o programa hoje tá falando muito sobre evangelização. A Maria Margarida diz assim: Deus nunca nos abandona. Eu sou vitoriosa pelo sangue de Jesus.
1: Amém.
0: Amém. Abandona a gente ou não abandona,
1: nunca,
0: irmão?
1: Nunca. Deus nunca nos abandona.
0: Como você tava
1: a gente
0: falando,
1: é que às vezes não enxerga que ele tá do nosso lado.
0: Verdade.
1: Esse aqui a gente tá sozinho, mas ele nunca nos abandona.
0: É verdade. E esse trabalho de catequese, esse chamado, ele precisa ser bem discernido. E aí, se você pensa, ah, será que eu sou chamado a ser catequista? Ou da primeira comunhão, ou da crisma? Será que eu sou chamado a evangelizar de forma geral? Veja, todos nós católicos temos o dever de defender a nossa fé. Isso está escrito aonde, Vitor? Isso está escrito no nosso catecismo. Todo cristão católico é chamado a defender a sua fé. Quantas vezes você que nos ouve já não foi questionado por uma pessoa protestante, por uma pessoa espírita, por uma pessoa de outra religião, sobre algumas práticas da Santa Igreja, e não soube responder, né? Então é importante que a gente tenha esse discernimento. E aí a gente precisa se esforçar mesmo, o conhecimento não cai do céu, não. Lá em Gênesis a gente era imune à ignorância, né? Era um dos dons preternaturais. Preternaturais? O que é isso, Vitor?
1: Tem que explicar.
0: O que é isso, meu irmão?
1: Tem que explicar.
0: Nós tínhamos dons antes do pecado original, outros dons. Dons preternaturais. Nós éramos imunes à ignorância, nós tínhamos uma inteligência acentuada. Muitas vezes o ser humano, ele tinha, em algumas situações, se deparava com algumas situações em que ele não precisava aprender, ele simplesmente já sabia antes da queda do Jardim do Éden, lá em Adão e Eva, lá em Gênesis, no primeiro livro da Bíblia. Então, como a gente perdeu esse dom,
1: sim,
0: da imunidade à ignorância,
1: infelizmente,
0: a gente precisa estudar, o conhecimento não cai do céu. Lê a palavra de Deus, acesse o canal de um padre de sua confiança, se direcione com um padre de sua confiança. Padre Paulo Ricardo é uma bênção, rapaz. Tem cada catequese belíssima, gratuita no YouTube.
1: Isso. E o catecismo da Igreja Católica é a principal fonte, né? Se você tem dúvida sobre alguma coisa, sobre o que diz a nossa Igreja Católica, procure no Catecismo da Igreja Católica. É a principal fonte de onde está toda a doutrina, toda a orientação da nossa Igreja.
0: É isso mesmo. Rogério diz assim: tem a catequese matrimonial também. Abraço, Rogério de Jardim Atlântico.
1: Isso aí, Rogério.
0: É isso aí, Rogério. Tem a catequese matrimonial, de certo modo é o que a gente tá pincelando aqui, né, ao longo do programa, falando um pouquinho sobre matrimônio, falando um pouquinho sobre sacramento, sobre a vida entre homem e mulher. E não é fácil, né? E já partindo para uma catequese, mas antes da gente partir para essa catequese, você que tem, sente no coração esse chamado de contribuir mais com a Igreja, de evangelizar, de defender a fé, de ensinar as pessoas sobre Cristo, de ensinar as pessoas sobre a Igreja Católica, se Nosso Senhor coloca esse desejo no seu coração de forma especial, busque fazer esse discernimento. Talvez Deus esteja lhe chamando para contribuir de forma mais efetiva na sua paróquia, numa comunidade católica próxima a você, na capela onde você presta serviço, na sua região paroquial, na sua cidade. Talvez Deus esteja colocando essa inquietação no seu coração para fazer com que você se decida. Tantas horas gastas com frivolidades, com prazeres efêmeros, e Nosso Senhor nos chama para grandes obras. Todo cristão católico é chamado a ser, a ter e a buscar a virtude da magnanimidade, ou seja, fazer tudo com excelência, buscar sempre as coisas altas e do alto para Deus e por Deus, né?
1: Exatamente. E aí, se você já sente esse chamado, essa inquietação, mas vou usar a palavra, que é o que muitas vezes acontece, Vitor, tem medo. Muitas vezes as pessoas têm medo de sair da zona de conforto e dar esse passo, porque muitas vezes a gente não sabe o que Deus reserva pra gente.
0: É isso.
1: Sente esse chamado, mas tem medo, porque começa a achar que não é capaz, que não tem capacidade. Eu vou dizer uma coisa para você. Deus capacita os escolhidos. Ele não escolhe os capacitados. Ele capacita os escolhidos. Então, com relação a isso, não tenha medo. Dê o seu sim para Deus, faça a sua parte, que isso é muito importante, né? É preciso haver esse esforço. É preciso ter essa entrega, porque a partir dessa entrega, Deus faz muito mais. Isso eu me lembro daquela passagem lá de Jesus, da multiplicação dos pães, que Jesus, os discípulos queriam que dispersasse as multidões que estavam lá, né? E Jesus disse, o que tendes aí? Não, dá vós mesmo de comer. Ele disse assim, mas nós só temos aqui 5 pães e 2 peixes. E o que foi que Jesus fez? Jesus disse, aceitou que eles entregassem esses 5 pães e 2 peixes. E a partir daí, fez a multiplicação dos pães. Jesus precisava daqueles 5 pães e 2 peixes para multiplicar? Claro que não. Para alimentar aquelas pessoas? Claro que não. Mas por que que Jesus recebeu aqueles 5 pães e 2 peixes, que era tudo o que eles tinham? Era muito pouco para alimentar uma multidão. E é isso que acontece com a gente quando a gente é chamado a servir. O que a gente tem a oferecer para as pessoas e para Deus é muito pouco o que nós temos. Mas Deus pega, ele quer esse pouco, porque quer dar esse pouco, embora seja o nosso tudo, é se entregar mesmo para Deus, sem reservas, sem limitações. É dar o nosso tudo, porque eles poderiam ter pensado, mas eu vou dar aqui e eu vou ficar sem nada. Um exemplo. Dê o seu pouco, embora seja o seu tudo. Porque de repente você pensa que é pouco para o que Deus te chama a fazer. Mas ele vai agir. Ele vai multiplicar. Ele vai fazer com que, com o teu esforço, com a tua oferta, tu consigas fazer muito mais do que tu imaginas hoje. Deus transforma a gente. Esse chamado de Deus não é para nada mais a não ser para nos transformar.
0: É isso aí. Eu vou pedindo desculpa a você que nos ouve, mas o apresentador de hoje aqui tá com uma crise de sinusite braba. Já ia há cerca de 3 semanas e parece que hoje resolveu atacar aqui enquanto eu falo, né? Mas nosso Senhor sabe todas as coisas. A gente, quando tá na missão, tá evangelizando, tá alcançando almas, o mal também se levanta, né? Para frear a evangelização. E eu não tenho dúvidas, por que que eu não tenho dúvidas de que essa batalha acontece? Porque São Paulo fala lá em Efésios, no capítulo 5, no capítulo 6, na carta de São Paulo, ele diz que a nossa batalha não é contra homens de carne e sangue, isso, mas contra os espíritos que residem nas regiões celestiais. Então existe uma grande luta na minha vida, na sua vida, na vida de Cal, na vida de todos que nos ouvem, entre anjos e demônios, buscando conquistar a sua alma, buscando levar cada um para o caminho daqueles que eles servem. Então, você que nos ouve, se você é chamado a ter um trabalho como catequista, a devolver os dons que Deus lhe dá, esse dom não é nosso, esse dom não é meu, esse dom não é de Cal, esse dom não é seu. Deus coloca o talento dentro da sua alma, do seu coração, da sua personalidade. E cabe a nós devolver esses talentos de forma multiplicada, como diz também a parábola, de ser um servo bom que pega esses talentos que o Senhor dá, vai à rua, multiplica esses talentos e, quando o Senhor volta, entrega aqueles talentos de modo ainda mais numeroso. Então a gente precisa ter essa inquietação no coração de buscar evangelizar dentro da pastoral, dentro de uma comunidade, dentro da própria família, com os amigos, no trabalho, de forma muito sábia. A gente também não pode a todo tempo, embora a palavra diga assim, prega oportuna e inoportunamente, isso, a palavra de Deus. No entanto, a gente precisa ter o discernimento, a sabedoria do momento certo para falar, do momento certo para ouvir, de esperar o melhor momento para que a palavra de Deus seja proferida, seja proclamada, se possa alcançar a vida daquele irmão, daquela irmã. toda família tem, né, os seus casos particulares de pessoas que ainda não se converteram. Aquelas pessoas que ainda vivem uma vida errada, uma vida distante de Deus. O primeiro passo é a oração, é rezar por aquela pessoa. Sim. Oferecer orações, rezar o Santo Terço para que aquela pessoa encontre a paz do nosso Senhor, que aquela pessoa encontre a face de Jesus Cristo, que aquela pessoa encontre a bondade de Deus. E o segundo passo é, oportunamente, a gente ter esse feeling, né, essa percepção, esse termômetro de falar de Deus, falar do amor de Jesus, falar daquilo que realmente nos move, que deve nos mover, aquilo que nos direciona, aquilo que realmente é o propósito das nossas vidas. Santo Inácio de Loyola vai dizer nos seus exercícios espirituais que o propósito da nossa vida é amar a Deus, amar, adorar, reverenciar e servir a Deus. E através desse amor, dessa adoração, dessa reverência e desse serviço, nos unirmos a ele no paraíso. Então veja bem que mensagem belíssima Santo Inácio nos deixa nos seus exercícios espirituais. Ele nos diz que tudo que Deus espera de nós é o amor, a adoração, a reverência e o serviço. E não só isso, essa finalidade, essas finalidades da nossa vida, ou seja, aquilo para que nós fomos criados. Nós não fomos criados para fazer negócio, nós não fomos criados para o trabalho, nós não fomos criados para consumir, nós não fomos criados para morar bem. Isso tudo pode ser justo, ilícito e digno de se fazer. E tá, inclusive, são meios, podem ser meios para que alcancemos o propósito maior, que é o amor, a adoração, a reverência e o serviço. Mas quando a gente ama a Deus, adora a Deus, reverencia a Deus e serve a Deus, esses quatro passos, a gente vai inevitavelmente se unir a nosso Senhor.
1: E Santo Agostinho já dizia, e tá lá no livro Confissões, né, nesta obra belíssima de Santo Agostinho: fizeste-nos para ti, Senhor, e o nosso coração permanece inquieto enquanto não repousar em ti. Tá aí a explicação, porque tantas vezes a gente vive naquela inquietação, buscando muitas vezes a paz. Todo mundo gosta de buscar a paz, né? Todo mundo quer paz, mas muitas vezes a gente vai buscar essa paz
0: errado.
1: No lugar errado, no lugar errado.
0: Ele não
1: quer encontrar essa verdadeira paz, somente Deus, que é a paz, pode dar essa paz.
0: É isso aí, o Rogério diz aqui pra gente, pessoal, já encaminhando pro final do programa, Rogério de Jardim Atlântico diz assim: eu e minha esposa Paula servimos na pastoral familiar. Olha só que bênção, é isso aí, meu irmão.
1: Que maravilha, Rogério. E você falava da catequese matrimonial, eu lembro muito do meu curso de noivos, que eu tive a graça de participar também com o padre Adilson. Uma frase que me marcou muito foi que ele disse: se você, os noivos devem casar, a pergunta que ele fazia era o seguinte: para que que você casou? Se a resposta for para ser feliz, é a resposta errada. Mas se a resposta for para fazer a minha esposa feliz ou meu esposo feliz, essa é a resposta certa. Porque imagine só, se você casou para fazer sua esposa feliz e sua esposa casou para você para lhe fazer feliz, tá aí a receita completa. O problema é justamente quando não é isso, é quando a gente está com foco em ser feliz. Então qualquer coisa que a minha esposa possa fazer que não me agrade já passa a ser um problema para mim, e o centro está sempre em mim, é sempre tudo para mim. Isso é completamente errado. Parabéns aí por essa missão, viu, Rogério?
0: É isso.
1: Avante
0: aí, continue
1: para você e para sua esposa Paula. Deus tocou o coração de vocês, continue evangelizando e sendo instrumento de Deus.
0: É isso aí, a Maria Margarida, pra gente encerrar o nosso programa, infelizmente no dia de hoje, diz assim: meus irmãos, amo esse programa, essa catequese, estou aprendendo muito, gratidão. Também sirvo na pastoral da pessoa idosa e faço parte do apostolado da oração. Louvado seja Deus, Maria, que Deus
1: maravilha.
0: Preserve a sua vocação, seu chamado, persevere na missão. no serviço, ela fala de Camaragibe. Olha só, gente do Arruda em Recife, gente de Jardim Atlântico, gente de Camaragibe, louvado seja Deus. Meu irmão, minha irmã, muito obrigado pela sua audiência no dia de hoje. A gente espera ter ajudado na compreensão do que é ser um catequista, como esse discernimento deve ocorrer, como é o dia a dia de um catequista, os frutos da catequese nas almas que são alcançadas pela palavra de Deus e no chamado, né? Porque no final do dia, todos nós devemos evangelizar, seja através das palavras ou do testemunho, como disse nosso amigo Cal. Eu vou me despedindo, vou deixar a palavra com nosso amigo Cal. Mais um grande abraço, que Deus nos abençoe e nos acompanha no próximo sábado, 1 da tarde. Olha só, o horário eleitoral termina de 12h25. É rapidinho, é de meio-dia e 25. Então, 1 hora da tarde, a gente tá por aqui de volta, esperando você com muita novidade. Que Deus nos abençoe. Vai lá, Cal.
1: Isso aí, encerrando esse mês das vocações, faça esse discernimento qual é o teu chamado e siga em frente sem medo, sem medo. E lembre, faça a sugestão aqui das pautas para os próximos programas do podcast Catolizando, porque você é convidado a participar ativamente desse projeto de evangelização. Simbora, povo! Mais uma semana muito abençoada para todos nós. Que Deus nos abençoe e Nossa Senhora nos guarde. Um beijo no coração.

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Olá, minha gente querida, muito boa tarde a você que me ouve agora pela frequência 106.7, pelo nosso aplicativo ou pela nossa página terradamisericórdia.com.br. Estamos juntos em mais um Palavras que Não Passam, especial do Padre Zezinho, que vai ao ar todo sábado aqui na Agnus Dei, neste horário. Estamos no dia 29 de agosto, nesse sábado, com você e ligados pelo nosso WhatsApp 87991853312. Aqui com você o Padre Edson Rodrigues, mais uma vez. Estamos juntos em nosso Palavras que Não Passam, especial do Padre Zezinho.

Abraçando você que está conosco na cidade, do campo, onde quer que esteja. Muito boa tarde, final de semana, sábado, você em casa, a gente junto mais uma vez para essa trajetória dessa tarde na companhia do Padre José Fernandes de Oliveira, nosso querido Padre Zezinho, e vamos acompanhar toda a sua história, como sempre temos acompanhado a sua catequese, a sua trajetória, a sua vida, enfim, no nosso Palavras Que Não Passam. Eu vou abrir o programa de hoje com uma canção em nova versão. O que é nova versão? A oração pela família cantada de um outro jeito. Você já ouviu a oração pela família? Ela é cantada de várias formas. Mas hoje eu quero trazer uma versão que foi cantada pelo Padre Zezinho com seu grupo de cantores quando o padre fez 35 anos de carreira. A gente abre o programa de hoje então com o Padre Zezinho cantando música de 1990. A oração pela família, clássica canção cantada no mundo inteiro, em mais de 40 idiomas essa música é cantada. E você canta com a gente agora, abrindo nosso Palavras Que Não Passam, a oração pela família.

0: Aí, música bonita, histórica, música antológica, canção, oração pela família Padre Zezinho com a gente. Vamos seguir agora o nosso programa? A primeira parte do programa sempre é a parte biográfica, né? Aquela parte que a gente vai saber um pouco da vida do padre, já soube tanta coisa, já soube do nascimento, já soube da terra natal, da família, do padre cantor, do padre escritor, do padre radialista, tanta coisa a gente já viu. Hoje a gente vai ver as opiniões do povo sobre o padre Zezinho. O que dizem os cantores, o que dizem aqueles que acompanharam a trajetória do padre Zezinho, o que eles dizem do padre? Vamos lá, história e vida pra gente.
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0: E hoje a gente vê um pouco das opiniões do povo sobre o padre Zezinho, aqueles que trabalharam com ele, na sua trajetória como catequista, como cantor. O primeiro depoimento que a gente colhe aqui é do padre Irala. Quem é o padre Irala? O padre Irala foi o padre que incentivou o padre Zezinho a seguir em frente a sua carreira. O padre Irala foi quem compôs a música Oração de São Francisco. Você lembra? Senhor, fazei-me instrumento de vossa paz. O padre Irala deu um testemunho sobre o padre Zezinho dizendo o seguinte: sempre vi no padre Zezinho um imenso desejo de dizer as coisas de Jesus, as coisas de Deus. Essa vontade o faz trabalhar, suar, dedicar horas, dias, noites ao aperfeiçoamento da técnica e da forma. Eu ensinei a ele todos os meus segredos. Ele bebia isso com ansiedade e aprendia a uma velocidade surpreendente. Queria mesmo comunicar as coisas do Pai. Na verdade, não ensinei muita coisa. Eu ensinei a tirar de dentro de si a musicalidade inata para completar a poesia que ele já possuía em alto grau. Nunca tinha visto um sacerdote que tivesse essa tamanha facilidade e familiaridade com as palavras. Aí fui eu, por minha vez, que aprendi. Sendo estrangeiro, aprendi muito de português e do melhor português. Aprendi a brigar com as palavras, como diria Vinícius de Moraes. Em 1969, fizemos a primeira música juntos. Nunca foi publicada por nós. Era uma aula. Já a segunda foi Você é Meu Irmão, a qual eu apenas ajeitei um pouco a forma, sem tocar toda a beleza do conteúdo. Disse a ele para procurar as irmãs Paulinas, que tinham lançado meus discos, e ele procurou a irmã Maria Nogueira, que o lançou. E eu apelidei de Coelho. Coelho porque a cada música que eu fazia, ele fazia 10. Meu coelhismo, dizia Padre Zezinho, brincando antes de me mostrar o que tinha feito, e eu apenas insinuando retoques e passando os segredos. Nós entendemos que temos vocações diversas. Eu lecionando, ensinando e formando grupos, e ele cantando e pregando a mensagem. Somos felizes no que fazemos. Eu desejo a todos os meus colegas sacerdotes essa felicidade nossa de poder ter amigos assim, ao ponto de os considerar como irmãos. Padre Irala. E depois do testemunho do padre Irala, vem o testemunho de um grande homem, Dom Paulo Evaristo Arnes, que foi cardeal arcebispo de São Paulo. E ele dizia: a voz do padre Zezinho tem sido para muitos, nesses 35 anos de sacerdócio, a voz de Deus, que é todo amor. Um outro testemunho colhido também foi o padre Cláudio Weber, superior provincial da ordem da qual o padre Zezinho faz parte. Ele diz assim: conheci o padre Zezinho adolescente, desde antes de suas primeiras criações musicais. Mais tarde eu tive a oportunidade de conviver com ele, residindo e trabalhando na mesma comunidade. Ele é para mim um irmão muito especial, não só pelos dons de escrever, compor e comunicar com arte, ou pelo mesmo ideal religioso que nos une, mas também pelas qualidades humanas que ornam sua vida. Os talentos que Deus lhe deu e que cultiva e desenvolve qual tarefa diária, sabe colocá-los a serviço da causa pela qual vibram todas as cordas do seu espírito criador, a construção do reino do coração de Cristo. Por isso, seus escritos e canções tornam-se meios para aproximar pessoas, veículos que continuam dando carona a quem quer encontrar-se com Deus. Peço a Deus que lhe conserve a saúde e a paz inquieta, que sempre o impulsionou a evangelizar criativamente pela palavra e pela música.

Um outro testemunho muito expressivo sobre o Padre Zezinho é do irmão Nery. Irmão Nery, que é escritor e catequista renomado no Brasil, ele diz: "Uno-me a multidão que ao longo de tantos anos foram agraciados com seu testemunho pessoal e o rico processo evangelizador que você utiliza. Obrigado por ter promovido tantos talentos que sob sua inspiração e apoio estão construindo o reino. Obrigado por colocar-se cada dia e de modo renovado à disposição."

temos aqui um testemunho muito expressivo sobre o Padre Zezinho, que vem de um grande homem, que foi um grande arcebispo, Dom Luciano Mendes de Almeida, arcebispo de Mariana, Minas Gerais. Ele diz assim: Padre Zezinho, sua vida não é mais sua, porque a sua fé e a vibração pelo reino de Deus ecoam no coração de milhões de irmãos e admiradores da sua pessoa e da sua inteira consagração a Deus. Quem não se alegra diante da alegria de tão grande amigo? Deus o conserve por muitos anos cantando a fé e o amor pelo Brasil afora.

0: outro testemunho também é do Luiz Antônio Caran, que é um maestro que sempre arranjou as músicas do Padre Zezinho. E ele diz, depois de cada trabalho com o Padre Zezinho, não é só música o que fica gravado. No CD da memória permanece registrada a convivência com esta raridade de pessoa. Raridade porque é um artista notável. Raridade também porque tanta bondade junta não se encontra facilmente. E ainda raridade porque Padre Zezinho faz o que prega e prega o que faz. Virtude escassa nestes dias.
1: Se não faz isso, ele canta bonito, mas não canta bem.
0: Um testemunho bonito vem do cantor Silvio Brito, que acompanhou o Padre Zezinho durante muito tempo cantando junto. E ele diz, Padre Zezinho é um profundo poço do qual jorra talento e criatividade em abundância e de modo imprevisível. É um grande companheiro e parceiro de trabalho, um exemplo de dedicação, de talento, de esforço, de inteligência, voltado para o objetivo que ele reconheceu e ao qual se dedicou durante tantos anos com tanta fidelidade. Abriu caminho para a evangelização por meio da música e da poesia para tantos outros artistas que, como eu, permanecem até hoje neste bom combate. Silvio Brito.
1: Se não faz isso, ele canta bonito, mas não é cantor.
0: E a gente fecha esse bloco de opiniões aqui com as opiniões dos cantores e cantoras que estiveram mais próximos do Padre Zezinho. O primeiro deles é Antônio Cardoso. Ele diz, agradecemos ao Padre Zezinho muito por esse jeito tão generoso de ser igreja. Ele reparte o palco com os outros sem medo de perder. Ele é o cantor mais generoso que já vi. A Soninha, Sônia Mara, que cantou 33 anos com o Padre Zezinho gravando discos com ele, ela diz, é impossível falar de música mensagem sem mencionar esse mineiro querido, orgulhoso de ser padre, mais do que ser artista. Artista completo, cantor, compositor, escritor que há anos atinge milhões de pessoas pelo mundo todo, que tem o dom de transformar os sentimentos do povo, sua maior fonte inspiradora em canções, textos, livros. Homem culto, preocupado com a política social, cultural e religiosa de um país carente. Sacerdote que me ensinou a amar a minha religião e a respeitar a dos outros, que lapidou meu trabalho como artista e como pessoa, que me deu a honra de ser sua aprendiz. Obrigada, Padre Zezinho. E aí vem os cantores de Deus. A Dalva Tenório, cantora pernambucana da cidade de Bom Jardim, ela diz, é sempre aprender, renovar ideias, estar sempre em contato com as pessoas, tendo da parte dele um atento acompanhamento espiritual. Em todas as nossas dificuldades, ele ensina a ter algo de bom e positivo. Temos as nossas divergências, mas sempre entramos em acordo. Somos uma família, ele é um paizão.
2: Meu espírito está.
0: Sueli Ferreira, cantora do Padre Zezinho, é muito bom, diz ela, pois o Padre Zezinho tem muito a nos ensinar. Sabe ser amigo nas horas certas e ser exigente quando necessário. Vanessa, da dupla Luan e Vanessa, que também cantaram com o Padre Zezinho, para mim é uma honra muito grande, um aprendizado a cada dia. Como eu sou a terceira geração que trabalha com ele, quem sabe a quarta também faça parte dessa história. Ele me batizou, fez a minha primeira comunhão e o meu casamento. E Luan, esposo de Vanessa, diz, trabalhar com o Padre Zezinho é aprender a cada dia que todo o nosso trabalho pelo reino de Deus ainda é muito pouco. Ele nunca descansa, está sempre criando e nos passa essa inquietação. E o último testemunho é da Carla Fioravante, que é uma das cantoras de Deus, do grupo Cantores de Deus. A Carla diz, ele é um homem sábio que se preocupa com a gente, nos dá força, nos aconselha. Ele sabe o que é ser jovem, sabe sobre a nossa inquietude diante de tantos problemas do mundo, a nossa vontade de acertar mesmo quando falhamos. Aprendemos com ele um jeito simples de falar de Deus e de estudar muito. Ele é terno, mas é exigente. Perto dele se trabalha, ele contagia. Carla Fioravante.

E você, que opinião tem do Padre Zezinho? Tanta gente falando aqui sobre o padre, qual a sua opinião sobre o Padre Zezinho? Ultimamente nós temos acompanhado nas redes sociais uma avalanche de situações que estão querendo denegrir a imagem do padre como sacerdote. Isso é uma mídia suja, na verdade uma mídia que está a serviço da divisão diabólica. Nós temos muito a agradecer ao Padre Zezinho pela sua colaboração em termos de atividade na igreja, catequese, música. Qual a sua opinião sobre o Padre Zezinho? Mande para nós, 87 99185 3312. E a gente vai ouvir agora o Padre Zezinho cantar pra gente. Ele canta o quê? Melhores filhos, melhores pais. O Padre Zezinho cantar pra gente. Ele canta o quê? Melhores filhos, melhores pais.

0: E agora é a vez do padre fazer catequese pra gente. Ele catequiza falando sobre o valor e a beleza da família. Padre Zezinho pra nós.
1: Padre Zezinho.
2: O padre ensina.

Casamento que deu certo é sinal de céu na terra e terra voltada para o céu. É gente de fé sólida, transversal. Não tem desvios. A fé os norteia. Casamento que dá certo é isso. Eu conheço muitos casais assim. A canção Oração pela Família, que traduzida pelos missionários já chegou a mais de 80 países no mundo, nasceu em 1990, num retiro onde 110 jovens, noivos e casais, debateram a vida em família à luz da encíclica de João Paulo II. São João Paulo II. Familiares Consórcio. Preguei um retiro sobre isso. Eram jovens. No fim daquilo, anotei no quadro as ideias principais. Virou a canção. Na verdade, esses casais que participaram daquele retiro, de vez em quando me falam: nós entendemos essa encíclica do Papa. Deu no que deu. Todos que entenderam esta canção, Oração pela Família, pensou no seu pai, na sua mãe. O exemplo vinha de casa. E quando não era, eles fizeram famílias que lembram isso. União familiar. Eu conheço muita gente assim.

0: Nós vamos agora ao intervalo comercial, voltamos daqui a pouco com Palavras Que Não Passam. Vamos no segundo bloco, vamos ver a discografia do Padre Zezinho, seguindo a década de 70. Muita obra composta, muita coisa boa para a gente ouvir, conhecer e aprender com o Padre Zezinho. Eu volto daqui a pouco com Palavras Que Não Passam. Até já.
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0: Estamos de volta com o nosso Palavras que Não Passam, especial do Padre Zezinho, aqui na Rádio Agnus Dei FM, com você, participando conosco pelo aplicativo, estando conosco pela frequência 106 ou pela nossa página terradamisericordia.com.br. E como sempre fazemos nesse segundo bloco do Palavras que Não Passam, especial do Padre Zezinho, a gente quer trazer agora, continuar a discografia do padre. E olha, fazendo uma pesquisa mais a fundo do trabalho do padre nos anos 70, gente, é muita coisa que o padre gravou, viu? É muita coisa. Além daqueles 13 LPs que eu falei para vocês, tem tantas outras coisas que o padre gravou que eu queria trazer para você aqui uma retrospectiva mais completa do trabalho do padre Zezinho nos anos 70. Ao todo, entre LPs, entre discos falados, entre canções estrangeiras, foi uma produção muito grande que chegou a 84 trabalhos feitos. Isso só nos anos 70, viu? Em 1971, o padre gravou 10 trabalhos. E desses 10 trabalhos, vamos lembrar aqui só uma coisa bem importante para você. Em 71, nós estávamos há praticamente 6 anos do final do Concílio Vaticano II. O que isso tem a ver? Muito, muito a ver. Até o padre Zezinho, nenhum padre tinha entrado em rádio, nenhum padre tinha gravado disco, nenhum padre tinha feito canção para o povo. Não se falava em comunicação dessa forma na igreja. O padre Zezinho foi o primeiro padre que subiu a um palco para cantar, foi o primeiro padre que compôs uma música para a igreja. Então ali nos anos 70, já ainda sob a grande influência do Concílio Vaticano II, que abriu as portas da igreja para o mundo, para dialogar com o mundo, com a ciência, com a tecnologia, com a comunicação, o padre entrou de cheio ali para fazer um trabalho que ninguém até então tinha feito. Quando o povo viu um padre com um violão na mão, num palco, para o povo era uma novidade muito grande. De uma igreja que vivia fechada nas suas sacristias, que celebrava a missa de costas, que tinha todo um rigor, de repente essa igreja se abre e vai para um palco, vai para uma rádio, vai fazer música, vai fazer catequese. Então a importância do padre Zezinho para a igreja do Brasil e do mundo é grande nesse sentido. Hoje a gente encontra muitos padres cantando, fazendo música. Isso nos anos 70 era praticamente impossível. Uma igreja fechada que não se abria ao mundo. O Vaticano II vem e diz: abra-se ao mundo. Então o padre fez 84 obras diferentes, entre discos, textos escritos, textos cantados, textos falados, enfim. Mas sem muita conversa, a gente vai ver o seguinte, ó. Na década de 70, em 1971, o padre fez 10 obras. E essas obras, naquela época, eram publicadas em compactos, né? O que era um compacto, para quem não é desse tempo? A gente tinha o LP e tinha o compacto, era tudo vinil, né? Aquele disco grande, preto, era o LP, e o disquinho era o compacto, que tinha lado A e lado B. Então a gente tem, em 71, o padre Zezinho lançou Alegria de Viver, Cantando a Palavra do Senhor 1 e 2, são todos compactos, pequenos, né? Um disquinho com 4 faixas. Criança, ano 2000, depois ele gravou Feliz Natal, Jesus, depois vem o Convite do Senhor. O que se seguiu depois foram 3 disquinhos com o padre, com mensagens faladas, aliás, muito ricas, inclusive, né? Mensagens faladas: O Cristo do Meu Batismo, O Cristo dos Enfermos e O Cristo que Perdoa. Esses 3 discos foram lançados, são mensagens. É o padre falando como se fosse Jesus falando a alguém batizado, a alguém que está enfermo e a alguém que perdoa. Vamos ver um trechinho de cada um, só para a gente ter uma ideia. Vamos ver então O Cristo do Meu Batismo, um pedacinho dele, do que o padre fala nesse disco. Ele não canta nada, é só falar.
1: Eu não saberia dizer que força estranha me levou para longe de minha casa, para longe do meu descanso, do meu lazer, quando naquela tarde cansada de domingo, de repente me encontrei num banco solitário de igreja, ouvindo lá fora o vai e vem dos veículos na cidade quase deserta. Ao lado, o cantar cadenciado de crianças aprendendo catecismo, e ao redor, uma calma envolvente e um silêncio delicioso de contemplação e de paz interior. eu estava só. Eu e meu Cristo na solidão da cidade vazia. Eu nunca experimentara coisa semelhante e comecei a sentir-me pequeno e só, como um estranho pigmeu perdido naquele universo de paz, olhando para o teto, para a nave, para o átrio, para o púlpito, para o sacrário, para os bancos vazios e mudos. Mas as palavras não me vinham e nem meu Pai Nosso conseguia chegar ao fim. Eu sei que não foi alucinação, nem fruto de minha imaginação, aquela porta que se abriu e aquela criança travessa que correu pela igreja, apalpando banco por banco como se eles fossem gente, medindo coluna por coluna, até parar junto à pia batismal e rodeá-la repetidas vezes com o rostinho colado ao frio mármore da mesma, para em seguida se retirar pela porta por onde entrara. Fiquei novamente sozinho. Eu, a igreja e agora a pia batismal. Foi então que meus pensamentos fervilharam. Meu batismo, tão distante, tão perdido no passado, tão poucas vezes vivido, tão desvalorizado, tão pouco testemunhado e tantas vezes completamente esquecido. Eu e a pia batismal. Lá estava ela que me...
0: E a gente escuta agora então o Cristo dos enfermos. O texto que o padre criou, Jesus falando com uma pessoa enferma.
2: Com licença, vim fazer-lhe uma visita. Eu hoje quis reviver em você algumas das minhas caminhadas pela Galileia. Prostrado neste leito, com seu mundo exterior reduzido a este teto, a esta lâmpada, a esta janela aberta que não traz nada de novo, a estas quatro paredes que parecem prisão, e impossibilitado de fazer uso de sua liberdade, dependendo de outros para se mover e até mesmo para comer, você está vivendo um momento difícil de sua vida. E senti vontade de vivê-lo com você. Eu não sei se você vai me aceitar por companhia quando souber quem sou eu. Eu preciso dizer isto quase que num desabafo, porque uma enfermidade pode mostrar meu lado humano e íntimo, como pode tornar minha presença indesejável. Nem todo mundo que está preso a um leito está disposto a me ouvir. As dores, os inconvenientes, a solidão, as angústias pelas quais você está passando, talvez não facilitem nosso diálogo. E eu não desejo ser incômodo.
0: E agora o terceiro, o Cristo que perdoa. É um texto que foi criado para expressar Jesus solidário com aqueles que sofrem.
2: Como vai? Faz tanto tempo que você não me procura. Andamos tão ausentes e afastados um do outro que eu mesmo resolvi procurá-lo. Eu entendo a razão deste afastamento. Você é quem não tem conseguido explicá-lo. Há dias em que eu me encontro tão perto, tão dentro de você, em que estou tão ligado às suas preocupações, às suas dores e desalentos, a seus sorrisos e à vida que você vive, que com razão eu me pergunto o porquê de tanto silêncio, de tanta fuga, de tantos nãos, de tantos não sei, tantos talvez, que sou obrigado a ouvir de seus lábios e de seu coração. O tempo marcou seu mutismo interior e seu afastamento de mim, e eu comecei a sentir saudades. Eu voltei. Voltei porque nem sempre consigo esperar que me procurem. Eu voltei para você, não porque eu me houvesse ausentado, mas porque você preferiu ver-me afastado de sua vida. Você achou tantos defeitos em mim, nas minhas obras, nos meus representantes, nas minhas palavras, nas minhas exigências amigas e no meu evangelho, que acabei entendendo que eu já não lhe era mais simpático, muito menos bem-vindo. Você começou a viver sua vida independente de mim, longe de mim, e preferiu que eu não o incomodasse mais, nem através de meus ministros, nem de seus irmãos que haviam optado por mim. As minhas coisas passaram a ser qualificadas de beatice, de charopada, de coisas de fanáticos, de inutilidade. E eu comecei a perder pontos em seu conceito. Você passou a questionar minha doutrina, minha existência, minhas palavras, meus atos, minha validade e até mesmo minha morte e meu sacrifício na cruz. De repente, passei a figurar como um Cristo inútil e alienado de você e de suas preocupações. Que foi que houve entre nós dois? Por que esta distância que nos separa cada vez mais? Por que tanta indiferença?
3: E para fechar a obra de 1971, o padre gravou o disquinho chamado Prece Universal, que aliás é o título da música que levou o disco. Porque é sempre assim, cada disco que era gravado, isso tanto faz o padre como qualquer autor da época. Um disco com 12 faixas, provavelmente duas ou três daquelas vão se destacar. Então nesse disco aqui de 71, que fecha o ano 71, Prece Universal é a faixa que leva o disco todo. Quando ele canta: Senhor, dai pão a quem tem fome, fome de justiça a quem tem pão, dai-nos seguir a estrada, dai-nos fé, dai-nos amor, enfim, a prece universal que o padre compôs para isso.

0: Daí nós entramos no ano 1972. Em 72, o padre gravou 8 obras diferentes. E dessas obras todas, o padre gravou o disco Estou Pensando em Deus, que a gente já passou aqui e já viu, que a canção que levou a se destacar mais ainda foi a canção Estou Pensando em Deus. Tem Aleluia, Povo Meu, é um disco, Canções para Caminhar no Amor é outro, Estou Pensando em Deus, depois vem Eu Sei Que Não Vou Só, e aí vem uma explosão em 72, foi o disco Meu Cristo Jovem. É um disco falado, que o padre Zezinho coloca na boca de um jovem desnorteado, desconcertado da vida, ele vai se encontrar com Jesus numa igreja. E ele começa dizendo, eu não sei porque estou aqui, palavra como não sei. E aí vai conversando com Jesus, colocando a sua vida. É muito bonito esse disco, fez muito sucesso na época, na juventude brasileira, o disco chamado Meu Cristo Jovem. A gente escuta um pedacinho dele também.
1: Eu não sei porque estou aqui, palavra como não sei. Você sabe que eu não sei rezar e que raramente ligo para esse negócio de religião. Mas hoje me deu uma vontade louca de bater um papo com você, falar um pouquinho de mim, das coisas lá de casa, da minha turma, da minha garota, da turma chata que eu não topo muito, dos meus problemas que não estou conseguindo resolver direito e de uma porção de coisas que estão roendo aqui dentro. Eu não queria vir, você sabe disso. Nunca fui de procurar igreja. Fico fora de ambiente, agoniado, e me dá um não sei quê, uma vontade louca de ir embora. E eu acabo com vergonha de mim mesmo e sem palavras para dizer o que eu sinto. Mas hoje eu estava passando ali fora e escutei alguém cantando um troço tão bacana sobre Deus que achei que podia levar um papo mais sério com você. E aqui estou eu. Tenho 1 milhão de coisas a comentar. A primeira delas é minha vida. Eu gosto da vida, entende? Acho bacana viver, gozar, saber que eu sou o único e que eu estou caminhando com toda essa gente para alguma parte ou alguma coisa de melhor. Eu não teria motivo de reclamar contra tudo, mas tem dias que a barra começa a pesar e eu vou acumulando tudo aquilo dentro de mim, começo a ficar angustiado. É duro quando a gente não tem amigos para bater um papo, quando a turma de casa não entende a gente. É duro sentir que a gente nem começou e já recebe visto de saída. Eu passei horas sem ter ninguém para me entender, e foi duro curtir sozinho a solidão que comecei a sentir e o peso que me esmagava lá por dentro. Eu comecei a me revoltar e me esquentei, pensando em gritar, em bater, em espancar, em ferir, em dizer umas verdades que, afinal de contas, eu sabia que ninguém iria escutar. Olha, Cristo, eu sou franco. Eu não topava muito a você.
0: Daí vem o sonho de Joãozinho, que a gente já ouviu em outros programas. Depois vem o Pai Nosso Cantando a Palavra do Senhor, que é o terceiro disco daquela coleção Cantando a Palavra do Senhor, iniciada lá em 71. E depois vem Quero Voltar a Construir. Com isso, o padre fecha a discografia de 72.

agora passamos ao ano 1973. Aqui foi uma produção grande, com 13 obras gravadas. E a gente começa por aquele disco que nós já passamos com vocês, o Ágape, as músicas, as celebrações eucarísticas, bem-vindo, meu irmão, etc. É uma missa cantada. Imagina você o que é isso, então, logo depois do concílio, uma missa colocada em disco. É uma novidade imensa para o povo. Em 73, o Padre Zezinho gravou a sua primeira canção para a campanha da fraternidade. O egoísmo escraviza, o amor liberta. Esta canção aqui.

O ano de 73 seguiu em frente com Canção para Meu Deus, que já vimos aqui, né? Canção para Meu Deus, que tem Cidadão do Infinito, O Silêncio Está Cantando, Canção para Meu Deus, Nova Geração, No Peito Eu Levo Uma Cruz, No Meu Coração, que disse Jesus. É de 73 esse disco, a gente já passou aqui e você lembrou com a gente. E também nesse disco tem Vocação, várias canções que nesse disco foram marcantes. No ano de 73, o disco Canção para Meu Deus. A gente ouve um trechinho apenas de Canção para Meu Deus, só para a gente lembrar este ano de 73.

Depois de Canção para Meu Deus, aí vem Cantigas do Novo Reino. Cantigas do Novo Reino é um compacto que o padre gravou com 4 musiquinhas apenas: O Banquete, O Caminho, O Reino e O Homem Prudente. 4 parábolas de Jesus. Seguindo a discografia do padre de 73, ele gravou um disco chamado Eu Conheço Uma Criança. 4 músicas: O Sugismundo, Pra Você Mamãezinha, Eu Gosto do Meu Pai e Eu Conheço Uma Criança, a faixa que dá nome ao disco. Seguindo ainda 73, nós temos o disco chamado Jovem Total. 4 faixas apenas: TLC, Oásis, Estratégia e Mariápolis. Para a juventude, porque naquela época estavam explodindo os grupos de jovens da igreja. Tudo era novidade, o concílio trouxe grandes novidades. Ainda dentro dessa discografia de 73, o padre gravou mais um disco chamado O Amor Te Fez Assim. E sobre este disco tem o testemunho de uma irmã, uma freira, que diz assim: Padre Zezinho, o Senhor lhe abriu os lábios para cantar num ritmo bem atual o bem, o belo, a graça e o amor. Hoje o Senhor canta o amor que se fez igreja, sim, igreja missionária, na ânsia de Jesus Cristo aos irmãos e os irmãos a Cristo. Depois, o padre gravou o disco Oração Depois de um Show. Seguindo a discografia de 73, nós temos ainda mais 3 obras. Uma delas chama-se Tempo e Contratempo, que tem 4 faixas: A Juventude Sabe, Novamente Amigos, O Testemunho e a própria canção chamada Tempo e Contratempo, que traz para nós o título do disco. E fechando essa discografia do padre, nós temos um disco bonito que foi gravado, chamado Um Homem para a Eternidade, Meu Cristo Sacerdote. Esse disco trata da vocação sacerdotal e a gente vai ficar com esse disco encerrando a nossa discografia de hoje. Foram várias obras que o padre apresentou, destacando a Campanha da Fraternidade, Cidadão do Infinito, Canção para Meu Deus e a música Vocação, que levou o ano de 73, praticamente todo o povo cantou a canção Se Ouvires a Voz do Vento. Palavras que não passam, fica por aqui. Você tinha ideia da quantidade de obras que o padre Zezinho fez? Tem muito mais ainda, viu, pra frente. Nos próximos programas vamos acompanhando, vamos conhecendo esta obra do padre Zezinho desde os anos 70 para cá. Ficamos por aqui. Estaremos de volta na próxima segunda-feira com o Querigma, às 16h, o nosso programa de dúvidas católicas. Um grande abraço para você. Bom final de semana. Vamos à missa amanhã, né? Deus abençoe você e até a próxima segunda-feira.

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todas as vezes que ouvires o bater do relógio, às 3 horas da tarde, deves mergulhar toda na minha misericórdia, adorando-a e glorificando-a. Implora a onipotência dela em favor do mundo inteiro, especialmente dos pobres pecadores, porque nesse momento foi largamente aberta para toda a alma. Nessa hora, conseguirás tudo para ti e para os outros. Nessa hora, realizou-se a graça para todo o mundo. A misericórdia venceu a justiça.

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1: Implora a minha misericórdia, especialmente pelos pecadores, e ao menos por um breve tempo, reflete sobre a minha paixão, especialmente sobre o abandono que me encontrei no momento da agonia. Esta é a hora de grande misericórdia para o mundo inteiro. Permitirei que penetres na minha tristeza mortal. Nesta hora, nada negarei à alma que pedir pela minha paixão. Em nome do Pai, do Filho e do Espírito Santo.
0: Amém.
1: Pai nosso, que estais nos céus, santificado seja o vosso nome. Venha a nós o vosso reino. Seja feita a vossa vontade, assim na terra como no céu. O pão nosso de cada dia nos dai hoje. Perdoai-nos as nossas ofensas, assim como nós perdoamos a quem nos tem ofendido. E não nos deixeis cair em tentação, mas livrai-nos do mal. Amém.
2: Ave Maria,
3: cheia de graça, o Senhor é convosco. Bendita sois vós entre as mulheres. Bendito é o fruto do vosso ventre, Jesus. Santa Maria, Mãe de Deus, rogai por nós, pecadores, agora e na hora de nossa morte. Amém.
1: Professemos a nossa fé.
3: Creio em Deus, Pai Todo-Poderoso, Criador do céu e da terra, e em Jesus Cristo, seu único Filho, nosso Senhor, que foi concebido pelo poder do Espírito Santo, nasceu da Virgem Maria, padeceu sob Pôncio Pilatos, foi crucificado, morto e sepultado, desceu à mansão dos mortos, ressuscitou ao terceiro dia, subiu aos céus, está sentada à direita de Deus Pai Todo-Poderoso, donde há de vir a julgar os vivos e os mortos. Creio no Espírito Santo, na Santa Igreja Católica, na comunhão dos santos, na remissão dos pecados, na ressurreição da carne.

de Jesus misericordioso, a sua vida, suas intenções, suas necessidades mais profundas do íntimo do seu coração. Nos unimos às almas do purgatório, rezamos pela conversão dos pecadores do mundo inteiro, pela conversão da nossa família. Eterno Pai, eu vos ofereço.

0: dos nossos pecados e os do mundo inteiro. Pela sua dolorosa paixão,
1: tende misericórdia de nós e do mundo inteiro.
0: Pela sua dolorosa paixão,
1: tende misericórdia de nós e do mundo inteiro.
0: Pela sua dolorosa paixão,
1: tende misericórdia de nós e do mundo inteiro.
0: Pela sua dolorosa paixão,
1: tende misericórdia de nós e do mundo inteiro.
0: Pela sua dolorosa paixão,
1: tende misericórdia de nós e do mundo inteiro.
0: Pela sua dolorosa paixão,
1: tende misericórdia de nós e do mundo inteiro.
0: Pela sua dolorosa paixão,
1: tende misericórdia de nós e do mundo inteiro.
0: Pela sua dolorosa paixão,
1: tende misericórdia de nós e do mundo inteiro.
0: Pela sua dolorosa paixão,
1: tende misericórdia de nós e do mundo inteiro.
0: Pela sua dolorosa paixão,
1: tende misericórdia de nós e do mundo inteiro. Nesta segunda dezena, nós rezamos por você que está doente, por você no leito do hospital, por você que traz uma doença incurável, e com você dizemos: Jesus, eu confio em vós. Convidamos você agora a abandonar-se inteiramente na misericórdia de Jesus que o envolve agora. Nós colocamos aos pés de Jesus todos os enfermos, aqueles que nós conhecemos e amamos, e especialmente rezamos por aqueles enfermos esquecidos, pelos quais ninguém mais reza, e por isso rezamos com imensa confiança. Eterno Pai,
2: eu vos ofereço o corpo e o sangue, a alma e a divindade de vosso diletíssimo Filho, nosso Senhor Jesus Cristo, em expiação dos nossos pecados e os do mundo inteiro.
1: Pela sua dolorosa paixão,
0: tende misericórdia de nós e do mundo inteiro.
1: Pela sua dolorosa paixão,
0: tende misericórdia de nós e do mundo inteiro.
1: Pela sua dolorosa paixão,
0: tende misericórdia de nós e do mundo inteiro.
1: Pela sua dolorosa paixão,
0: tende misericórdia de nós e do mundo inteiro.
1: Pela sua dolorosa paixão,
0: tende misericórdia de nós e do mundo inteiro.
1: Pela sua dolorosa paixão,
0: tende misericórdia de nós e do mundo inteiro.
1: Pela sua dolorosa paixão,
0: tende misericórdia de nós e do mundo inteiro.
1: Pela sua dolorosa paixão,
0: tende misericórdia de nós e do mundo inteiro.
1: Pela sua dolorosa paixão,
0: tende misericórdia de nós e do mundo inteiro.
1: Pela sua dolorosa paixão,
0: tende misericórdia de nós e do mundo inteiro. Nesta terceira dezena, nós apresentamos a Jesus

0: do diletíssimo coração de Jesus envolva agora, na paz que vem do Senhor, toda e qualquer pessoa que se sente em desespero, as famílias, os doentes, os agonizantes deste dia, os endividados, que recebam agora, no nome de Jesus, do coração misericordioso de Jesus, a paz que o mundo não conhece. Rezemos agora com imensa confiança. É Jesus, misericordioso, quem nos visita. Eterno Pai, eu vos ofereço o corpo e o sangue, a alma e a divindade de vosso diletíssimo Filho, nosso Senhor Jesus Cristo, em expiação dos nossos pecados e os do mundo inteiro. Pela sua dolorosa paixão,
1: tende misericórdia de nós e do mundo inteiro.
0: Pela sua dolorosa paixão,
1: tende misericórdia de nós e do mundo inteiro.
0: Pela sua dolorosa paixão,
1: tende misericórdia de nós e do mundo inteiro.
0: Pela sua dolorosa paixão,
1: tende misericórdia de nós e do mundo inteiro.
0: Pela sua dolorosa paixão,
1: tende misericórdia de nós e do mundo inteiro.
0: Pela sua dolorosa paixão,
1: tende misericórdia de nós e do mundo inteiro.
0: Pela sua dolorosa paixão,
1: tende misericórdia de nós e do mundo inteiro.
0: Pela sua dolorosa paixão,
1: tende misericórdia de nós e do mundo inteiro.
0: Pela sua dolorosa paixão,
1: tende misericórdia de nós e do mundo inteiro.
0: Pela sua dolorosa paixão,
1: tende misericórdia de nós e do mundo inteiro. Nesta quarta dezena, nós apresentamos a Jesus as necessidades mais íntimas de cada um de nós. E por isso agora você apresenta a sua necessidade. Fale com Jesus agora, que ouve-nos em oração. Porque Jesus tudo pode, nós queremos também nesta dezena pedir por nossas famílias e em especial por todos aqueles que precisam de um trabalho. Jesus, nós pedimos por todo pai de família, por toda mãe de família, por todo jovem que precisa trabalhar. Nós pedimos, Senhor, que tua divina misericórdia, unida à tua divina providência, abra os caminhos para todos os trabalhadores que precisam hoje de um emprego. Rezemos com imensa confiança. Eterno Pai,
0: eu vos ofereço o corpo e o sangue, a alma e a divindade de vosso diletíssimo Filho, nosso Senhor Jesus Cristo, em expiação dos nossos pecados e os do mundo inteiro.
1: Pela sua dolorosa paixão,
0: tende misericórdia de nós e do mundo inteiro.
1: Pela sua dolorosa paixão,
0: tende misericórdia de nós e do mundo inteiro.
1: Pela sua dolorosa paixão,
0: tende misericórdia de nós e do mundo inteiro.
1: Pela sua dolorosa paixão,
0: tende misericórdia de nós e do mundo inteiro.
1: Pela sua dolorosa paixão,
0: tende misericórdia de nós e do mundo inteiro.
1: Pela sua dolorosa paixão,
0: tende misericórdia de nós e do mundo inteiro.
1: Pela sua dolorosa paixão,
0: tende misericórdia de nós e do mundo inteiro.
1: Pela sua dolorosa paixão,
0: tende misericórdia de nós e do mundo inteiro.
1: Pela sua dolorosa paixão,
0: tende misericórdia de nós e do mundo inteiro.
1: Pela sua dolorosa paixão,
0: tende misericórdia de nós e do mundo inteiro. Nesta quinta dezena, nós apresentamos a Jesus tudo aquilo que para nós não tem solução aos olhos humanos. Nesta dezena, nós rezamos por aquilo que é impossível aos nossos olhos, mas não é para Jesus. Pedimos a Jesus pelas curas físicas, por todas aquelas enfermidades que diante da medicina não há cura, por todos os desenganados, por todos aqueles que passam nesse exato momento por muitas aflições e provações na própria carne. Nós pedimos, Jesus, cura, libertação, restauração, pelo poder da tua infinita misericórdia. Jesus, tu és a nossa solução. Nós pedimos por todas as causas impossíveis. Pedimos a tua presença, pedimos a tua fortaleza. E nós convidamos nesse instante você que reza conosco, que de maneira especial recorra à intercessão de Santa Faustina, aquela que foi e é a secretária da Divina Misericórdia. Jesus disse a Santa Faustina: peçam muito, muito mesmo, porque o meu desejo é dar muito. Faça seu pedido e reze com um coração feliz e repleto de confiança. Eterno Pai, eu vos ofereço o corpo e o sangue, a alma e a divindade de vosso diletíssimo Filho, nosso Senhor Jesus Cristo, em expiação dos nossos pecados e os do mundo inteiro, pela sua dolorosa paixão.
1: Tende misericórdia de nós e do mundo inteiro.
0: Pela sua dolorosa paixão.
1: Tende misericórdia de nós e do mundo inteiro.
0: Pela sua dolorosa paixão.
1: Tende misericórdia de nós e do mundo inteiro.
0: Pela sua dolorosa paixão.
1: Tende misericórdia de nós e do mundo inteiro.
0: Pela sua dolorosa paixão.
1: Tende misericórdia de nós e do mundo inteiro.
0: Pela sua dolorosa paixão.
1: Tende misericórdia de nós e do mundo inteiro.
0: Pela sua dolorosa paixão.
1: Tende misericórdia de nós e do mundo inteiro.
0: Pela sua dolorosa paixão.
1: Tende misericórdia de nós e do mundo inteiro.
0: Pela sua dolorosa paixão.
1: Tende misericórdia de nós e do mundo inteiro.
0: Pela sua dolorosa paixão.
1: Tende misericórdia de nós e do mundo inteiro.
0: Deus Santo, Deus Forte, Deus Imortal, tende piedade de nós e do mundo inteiro. Deus Santo, Deus Forte, Deus Imortal, tende piedade de nós e do mundo inteiro. Deus Santo, Deus Forte, Deus Imortal, tende piedade de nós e do mundo inteiro.
1: Em nome do Pai, do Filho e do Espírito.

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0: Boa tarde, queridos irmãos, queridas irmãs, louvado seja o nome de nosso Senhor Jesus Cristo, para sempre seja louvado. É com muita alegria que estamos mais uma vez iniciando o programa Escola da Palavra. Eu sou Horácio Pereira, na direção técnica, coordenação do programa, o Lucas Mateus. Estaremos juntos com você até às 17 horas neste programa pela rádio Agnus Dei FM, a sua rádio católica.
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0: Hoje é dia 29 de agosto de 2026. Estamos no sábado da 21ª semana do tempo comum. E hoje a igreja celebra o martírio de São João Batista, a memória do martírio de São João Batista. São João Batista, primo de Jesus, que a igreja celebra duas festas anuais, né? A gente celebra o dia de São João em junho e agora em agosto, hoje, dia 29, a gente celebra o martírio de São João Batista. Nós vamos falar um pouquinho sobre isso no terceiro bloco do nosso programa hoje. Mas nós já começamos pedindo a intercessão de São João Batista. Vamos à nossa oração inicial.

0: Em nome do Pai, e do Filho, e do Espírito Santo.
1: Amém.
0: Vinde, Espírito Santo, enchei os nossos corações com os vossos dons, com a vossa palavra. Abri o nosso coração e a nossa consciência ao que vamos proclamar e ouvir da Sagrada Escritura. Livrai-nos, Senhor, nessa tarde da falsa segurança de quem conhece vosso nome, mas não vive o Evangelho. Dai-nos a graça de entrar pela porta da conversão. Dai-nos a graça, Senhor, de perseverar no caminho e reconhecer-vos em cada irmão, em cada irmã. Que ninguém se julgue pelo vosso Santo Espírito, que ninguém se julgue dono do reino, e que todos nós possamos acolher o teu chamado à salvação. Tocai os nossos corações, tocai o coração daqueles que estão viajando, trabalhando, descansando, daqueles que estão doentes, presos, sedentos, sem roupa, sem água, sem vida, sem esperança. E ajuda-nos, Senhor, a viver a tua palavra. Glória ao Pai, e ao Filho, e ao Espírito Santo, como era no princípio, agora e sempre, por todos os séculos dos séculos. Amém. Nossa Senhora, Mãe da Divina Misericórdia, rogai por nós. São João Batista, rogai por nós.

0: Temos a sua participação, nós queremos o seu alô. Estamos aqui ao vivo. O nosso número para o seu contato de hoje.
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0: 87 99128 5594. 87 é o nosso DDD, 99128-5594. Mande a sua mensagem, mande a sua contribuição, onde é que você está ouvindo o nosso programa e onde a palavra de Deus está chegando. Mas nós queremos iniciar esse programa de hoje proclamando o trecho do Evangelho de Lucas que vamos estudar nessa tarde. A proposta do nosso programa, a Escola da Palavra, é de ouvir, estudar, rezar com a palavra de Deus. E queremos hoje, abra sua Bíblia em Lucas 13, capítulo 13 de São Lucas, versículos de 22 a 30. Nós vamos estudar esse trecho, essa perícope do Evangelho. Vamos então à proclamação do Evangelho de hoje.

0: O Senhor esteja conosco.
1: Ele está no meio de nós.
0: Proclamação do Evangelho de Nosso Senhor Jesus Cristo, segundo São Lucas.
1: Glória a vós, Senhor.
0: Naquele tempo, Jesus atravessava cidades e povoados, ensinando e prosseguindo o caminho para Jerusalém. Alguém lhe perguntou: Senhor, é verdade que são poucos os que serão salvos? Ele respondeu: Esforçai-vos por entrar pela porta estreita, pois eu vos digo que muitos tentarão entrar e não conseguirão. Depois que o dono da casa tiver se levantado e fechado a porta, vós, do lado de fora, começareis a bater, dizendo: Senhor, abre para nós. Ele, porém, responderá: Não sei de onde sois. Então, começareis a dizer: Comemos e bebemos na tua presença, e tu ensinaste em nossas praças. Ele, porém, responderá: Não sei de onde sois. Afastai-vos de mim, todos vós, que praticais a iniquidade. Ali haverá choro e ranger de dentes, quando virdes Abraão, Isaque e Jacó e todos os profetas do reino de Deus, enquanto vós mesmos sereis lançados fora. Muitos virão do Oriente e do Ocidente, do Norte e do Sul, e tomarão lugar à mesa do Reino de Deus. E assim, há muitos que serão primeiros, e primeiros que serão últimos.

0: da palavra de Deus nessa tarde. Santo livro, santa palavra, palavra que enche o nosso coração, palavra que pode parecer a primeiro plano, a primeira vista, complicada para compreender, mas a gente vai compreender, a gente vai colocar diante do coração e diante de Deus, e Deus vai mostrar a gente nessa tarde o que é que ele fala por essa palavra, tá bom? Não se preocupe, a gente vai compreender. Mas antes, vamos ao nosso intervalo comercial e nós voltamos daqui a pouquinho com o nosso primeiro bloco estudando a palavra de Deus.
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0: Estamos de volta com o nosso programa de todo sábado, Escola da Palavra, programa que estuda e reza com a Palavra de Deus. E nós já temos algumas pessoas que mandaram seu olá, sua mensagem para o nosso número. Quem mandou a mensagem hoje, Matheus?
1: Temos a presença aqui de Maria Gilza, aqui do bairro São Geraldo. Também temos a presença de Zenilda de Almeida, nossa companheira lá de Sanharó. Maria Betânia Vieira, aqui do bairro do São Miguel. Valdicléia Alves Siqueira, lá de Bimirim. Também temos Socorro, de Laje Grande, aqui em Alagoinha. E também temos uma presença aqui de Josefa, que não se identificou de onde é, mas damos seu abraço.
0: Muito obrigado você que está acompanhando o nosso programa. E eu convido você que mandou mensagem e você que ainda não mandou, ligue para alguém, passa a mensagem, diga: vamos estudar juntos a Palavra de Deus nessa tarde, para que esse grupo de pessoas que estudam e vivem a Palavra de Deus possa aumentar cada vez mais nosso estudo bíblico de todos os sábados. Então, nós vamos dar início ao primeiro bloco, mas antes do primeiro bloco, nós temos uma pergunta aqui, né, que tem a ver com o bloco. A pergunta é, vamos ver se você sabe responder até o final do bloco. Jesus, ele responde diretamente quantas pessoas serão salvas no evangelho que a gente acabou de proclamar? Vou repetir. Quantas pessoas serão salvas segundo o evangelho que a gente acabou de proclamar? Letra A. Jesus afirma sim que somente um pequeno grupo será salvo. Será que é isso? Jesus disse isso no evangelho? Letra B. Não, ele muda a pergunta e chama cada pessoa para conversão. E letra C. Ele afirma que todos serão salvos automaticamente. O que é que você acha? O que foi que o evangelho disse? Ele afirma somente que um pequeno grupo será salvo. Ele diz que cada pessoa deve se converter, ou ele afirma que todos serão salvos automaticamente? A resposta está lá no final. Aguarde a resposta. Vamos então ao nosso primeiro bloco do programa de hoje.
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0: E nós vamos então entrar na realidade da palavra de hoje, procurando compreender o que Jesus nos fala. É Lucas capítulo 13, versículos de 22 a 30. É a perícope, ou o trecho do evangelho de Lucas, que a gente pode chamar de a porta estreita. É conhecido como o evangelho da porta estreita. Jesus, logo no primeiro versículo, né? Lucas 13, 22, diz assim que Jesus atravessava cidades, povoados, ensinando e prosseguindo o caminho para Jerusalém. É interessante esse primeiro versículo, porque ele já dá a pista para a gente se localizar geograficamente no texto que a gente está estudando. Todo sábado a gente faz isso, né? Antes da gente começar a compreender um pouco mais de forma literária e de forma teológica o texto da Bíblia, a gente procura compreender onde Jesus estava, com quem ele estava falando, em que ambiente, em que geografia, vinha de onde e ia para onde. Uma vez a gente estava fazendo esse estudo e uma pessoa disse assim: mas para que tudo isso? Que tudo isso? A palavra de Deus não precisa tudo isso. A palavra de Deus, ela realmente ela é simples. Mas se a gente não compreende o porquê de certas palavras, de certas coisas que são ditas, aonde essas palavras são ditas, qual o significado por trás dessas palavras ditas, a gente não entende realmente o que Jesus falou. Lembre que Jesus viveu num tempo diferente do nosso, com um povo diferente do nosso, falando uma língua diferente da nossa, numa cultura diferente da nossa. Isso não é pouco. Então, o que Jesus fala é preciso ser compreendido para que a gente não acabe dizendo bobagem, fazendo com que a palavra de Deus, em vez de tocar o nosso coração, acuse o irmão, destrua a comunidade, feche a porta para os outros. Fechar a porta do céu é muito complicado. Aqui nós vivemos, estamos dentro da obra da misericórdia de Deus, né? A Rádio Agnus Dei FM faz parte do conglomerado da obra da Divina Misericórdia. E a Divina Misericórdia deseja que todos possam participar do Reino dos Céus. Então, a gente tem que ter muito cuidado para não fechar a porta para os irmãos. Que a misericórdia seja sempre essa porta aberta. Claro, a gente vai entender aqui que às vezes a porta está aberta, mas ela é estreita. Então, o primeiro versículo de hoje, Lucas 13:22. Essa frase é mais do que uma informação geográfica, né? Porque a gente vem lá desde do capítulo 9 de São Lucas, Lucas 9:51. Jesus lá disse, lembra do nosso estudo? Jesus disse que Jerusalém é o destino teológico da viagem dele. Ali Jesus enfrentará, lá em Jerusalém, ele enfrentará a paixão, a morte e a ressurreição. Ele ensina enquanto caminha para a cruz. Portanto, a porta estreita não é uma teoria, não é algo só do pensamento da gente, do pensamento da igreja, não é algo abstrato. O próprio Jesus percorre o caminho que é exigente, caminho do amor e da obediência. Ele dá o exemplo. Então São Lucas repete essa viagem para organizar uma longa catequese que Jesus faz com os seus discípulos. Seguir Jesus, gente, significa caminhar com ele, aceitar os ensinamentos, deixar-se formar para a Páscoa que vai acontecer depois da cruz. Lembra disso? No programa passado a gente falava sobre o reino dos céus e que é preciso que o Senhor reine em nós em todos os momentos. Lembra disso que a gente falou? Deixar que na caminhada do dia a dia Deus possa tocar o nosso coração. Toda hora é hora de ser de Deus. Não só na igreja, não só no grupo de oração, não só na missão, não só na catequese, não só com os meus amigos de paróquia, de capela, de grupo. É preciso ser de Deus entre as panelas de casa. É preciso ser de Deus entre os afazeres, às vezes afazeres que se repetem, e você até tá cansado de fazer tanto a mesma coisa, né? Deixa eu te dizer uma forma de fazer diferente a mesma coisa: fazê-las com Deus. Coloque Deus em tudo que você faz e a caminhada vai ser diferente. Nenhum prato lavado será igual ao outro. Nenhuma casa varrida será igual à outra. nenhum trabalho, nenhuma necessidade, nenhuma alegria e nenhuma dor. Quando a gente coloca Jesus em nosso meio, quando o Senhor se torna realmente Senhor, Senhor da nossa vida, quando o reino de Deus vem fazer morada em nós, nas pequenas coisas, nada, nada se dispersa, nada fica como igual. Você já leu, já rezou o Pai Nosso hoje? Lembra o Pai Nosso fala? Venha a nós o vosso reino. E o reino vem em todos os momentos. Então não perca tempo, gente. Não perca tempo. São Paulo diz assim: quer comamos, quer bebamos, quer façamos qualquer coisa, pertencemos ao Senhor. E essa é uma verdade que deve ser lembrada por nós que somos cristãos batizados. Ah, claro, claro que meus pensamentos às vezes vão para longe, os nossos pensamentos nos fazem esquecer de Deus. Às vezes o mundo tira a atenção, às vezes as tentações, às vezes não, sempre as tentações vão bater a nossa porta. Mas o Senhor, aquele que reina, deve reinar também em nós. E se você cair, não fique no chão. Busque o Senhor e se levante. Procure a confissão, procure a oração, procure a intimidade com o Senhor. Quem cai e perde o ânimo, não caminha com Jesus rumo a Jerusalém. E é o que a gente está fazendo aqui. Ok? Então o primeiro versículo é esse. Jesus que caminhava, como diz o texto, atravessava cidades e povoados. Que lindo, né? Jesus que atravessava cidades e povoados, mas não atravessava como um ônibus que vem de uma cidade e passa por outra para ir para outra. Ele atravessava ensinando e prosseguindo o caminho para Jerusalém. E fazendo dele exemplo para a gente também caminhar. Mas aí vem o segundo versículo estudado hoje. Lucas 13, 23. Diz assim: alguém lhe perguntou: Senhor, é verdade que são poucos os que serão salvos? É verdade que são poucos aqueles que se salvam? Essa pergunta, ela podia ter nascido das discussões religiosas daquele tempo. Porque alguns grupos pensavam que somente um pequeno resto de Israel, que a gente diz, né? Pequeno resto de Israel que seria salvo. Outros confiavam na pertença ao povo da aliança. Ah, eu sou judeu, eu sou circuncidado, ou seja, eu pertenço aos hebreus, aos judeus, eu sou povo santo, eu sou povo de Israel. E Jesus, ele não alimenta nada disso. Talvez hoje a gente podia dizer: ah, eu sou cristão batizado. Ah, eu sou da paróquia de Padre Fulano de Tal. Porque na paróquia de Padre Fulano de Tal, a gente está salvo. Que bom, né? Que bom se fosse assim. Que bom se for assim. Mas esse não é um comportamento que a gente espera do cristão. Porque Jesus não alimenta essa expectativa, essa conversa sobre o número dos salvos. Jesus não diz: ó, tal grupo vai se salvar, tal grupo é santo porque faz aquilo, tal grupo é mais santo que os outros porque faz aquilo outro. Você observou a mudança? Alguém pergunta quantos? Quantos serão salvos? Qual será a resposta de Jesus? A resposta de Jesus está no versículo 24. Ele respondeu: esforçai-vos por entrar pela porta estreita, pois eu vos digo que muitos serão, tentarão entrar e não conseguirão. Olha só. Alguém pergunta quantos, e Jesus responde: vocês devem se esforçar. Ele não diz tantos ou tantos. A pergunta, quem perguntou, olha para a situação dos outros. Será que meu amigo vai se salvar? Será que minha mãe vai se salvar? Será que o pessoal lá do grupo de jovens, do texto dos homens, do grupo de família, da catequese, será que vão salvar? Essa é a visão de quem pergunta. A resposta leva cada ouvinte a examinar sua própria vida. É isso que Jesus diz. Em uma linguagem simples, Jesus diz assim: não gaste a vida tentando contar os que entrarão no céu com você. Cuide para acolher você, acolher a graça e caminhar com fidelidade a Deus. Olha a diferença, tá vendo? Às vezes a gente olha até com um olhar de amor, sabe? Porque quem a gente ama, a gente quer ver no céu, não é isso? E a gente fica dizendo: será que fulano vai pro céu? Será que aquele filho amado, Senhor, aquele filho que tu me destes, que eu amo tanto, será que ele vai se salvar? E o Senhor faz exatamente o contrário. Ele diz assim: minha irmã, meu irmão, olhe, comece por você. Comece por você. No final da passagem, ele anuncia uma multidão vinda de quatro pontos do mundo. Você lembra que a gente leu? O texto vai dizer duas verdades: que a salvação é oferecida a todos, mas precisa ser acolhida por cada um. Olha a diferença. A salvação é para todo mundo, mas ela precisa ser acolhida por cada um de nós. Por isso que o versículo 24, Lucas 13, 24, Jesus diz assim: esforçai-vos por entrar pela porta estreita. Esforçai-vos é graça e resposta humana juntos. O verbo aqui que a gente usa, que está lá vindo do escrito, da palavra de Deus escrita no original, no grego, né? O verbo usado no grego é agonizente. Agonizeste. Agonizeste. Que é uma palavra grega da mesma família de agonizar, de combater. O esforçai-vos é semelhante a isso. Porque no mundo antigo podia indicar o esforço de um atleta numa competição. Esforçai-vos. Combatam. Jesus aqui fala do empenho real, da perseverança, da decisão que cada um de nós tem que ter. Esforçai-vos por entrar pela porta estreita. E isso, gente, não significa comprar a salvação por esforço próprio. Não. A doutrina católica é clara. A iniciativa pertence à graça de Deus. Ninguém pode comprar sua própria salvação nem dizer: estou salvo. Definitivamente estou salvo. Somos agraciados pelo Senhor. Até nossa preparação para acolher essa graça já é obra dela. A graça não elimina a liberdade da gente, mas ela desperta e sustenta a nossa resposta. Lá no Catecismo da Igreja Católica, nos números 1996, 1996, no número 2001 e 2010, diz que a justificação vem de forma gratuita, gratuitamente de Deus, e que ninguém pode merecer a graça inicial. Depois que nós somos alcançados por Deus, aí sim, aí é a nossa vez de cooperar livremente com a ação de Deus na vida da gente. Olha a palavra como é interessante, né? Depois de sermos alcançados por Deus, parece que a gente está assim numa corrida até o final da nossa vida, né? E tantas coisas nos alcançam, ou tantas coisas queremos alcançar, coisas que passam, coisas que quebram, coisas que se rasgam, coisas que queimam, coisas que envelhecem, coisas que são roubadas. Mas só uma coisa não passa, que é a graça de Deus, que é o amor de Deus por nós. E depois de nós sermos alcançados por Deus, nesse corre-corre, Deus nos alcança. E Ele põe em nós a sua graça, mas nos deixa livres, diz o Catecismo. Livre para que a nossa ação, agora nossa ação, agora o meu querer, esteja de acordo com o querer de Deus. Nós não somos salvos sem a graça. E Deus não nos trata como objetos sem liberdade. São Paulo, ele vai falar que essa cooperação, ela vai falar dessa cooperação quando diz que trabalha, mas reconhece que a graça de Deus está trabalhando com ele. Está lá em 1 Coríntios, capítulo 15, versículo 10. A vida cristã não é passividade. A vida cristã não é uma autossalvação. A vida do cristão é resposta perseverante ao dom recebido por Deus. Eu tenho que todos os dias perseverar. Eu tenho que todos os dias dizer: Senhor, eu sou teu. Eu sou teu. E se, mesmo assim dizendo eu sou teu, se naquele dia eu cair, eu tenho que, mesmo do chão, olhar para o céu e dizer: Senhor, mesmo com isto que restou de mim, na minha dor, na minha angústia, no meu sofrimento do dia a dia, mesmo assim, nesse restinho de gente que está aqui hoje, está um filho teu, está uma filha tua, continuando sendo teu, continuando sendo tua. Por isso a gente vai ouvir uma música da Eliane Ribeiro que nos ajuda a compreender isso. Escute.

Ele nos ama. Ele quer a nossa resposta todo dia. E por isso a gente tem que estar disposto a isso. E o que é a porta estreita? A porta estreita, ela é estreita não porque Deus, o nosso Deus, é um Deus mesquinho ou que tenha prazer em dificultar a entrada da gente. Não. Ela é estreita porque não permite que a gente passe carregando tudo aquilo que contradiz o evangelho nas nossas costas, como uma bagagem pesada, sabe? A porta estreita tem o seu formato, o formato original. A porta estreita é do seu tamanho, da sua largura, do seu peso. Olha só. Mas você não pode levar nas costas o que aqui você todos os dias aprendeu a levar. Às vezes orgulho, injustiça, um ódio que a gente cultiva sem querer ou querendo, uma hipocrisia, um apego, sabe, que às vezes a gente tem ao pecado, ou algum pecado. Tem pecados nossos que são tão apegados a gente que parece que são pecados de estimação. Aquela recusa ao perdão. Tudo isso é bagagem que não passa na porta estreita. No Evangelho de São João, no capítulo 10, versículo 9, Jesus diz isso: eu sou a porta. Portanto, numa leitura que a gente pode colocar Jesus no centro, a gente chama de cristológica, né? Cristocêntrica, entrar para o céu é passar por Cristo. E passar por Cristo é acolher a sua graça, é acolher a verdade que só existe nele. Não adianta criar verdades minhas. Ele é a verdade. Passar por Cristo é acolher a sua cruz, acolher o seu modo de amar. Não existe atalho, sabe? Não existe atalho que dispense o encontro com Ele. A porta é estreita, mas está aberta. Estreita descreve a seriedade de ser discípulo de Jesus. Entende? Jesus ama, mas Ele é sério. Ele é verdadeiro, Ele é justo. Ela está aberta porque revela a misericórdia de Deus que nos convida a entrar. Mas ela é estreita porque ela não joga fora a justiça de Deus. O Evangelho, gente, ele não autoriza nem o desespero. Sabe, às vezes a gente diz assim: não há lugar para mim, não tem lugar para mim no céu, não, eu não presto, não. Isso aí é para gente boa, a gente reza. Para minha avó, o lugar do céu é para minha avó, para minha mãe, para minha madrinha, para meu padrinho. Eu sou tão pequeno. Se minha avó não entrar no céu, já ouviu falar isso, né? Se fulana não entrar no céu, eu não sei o que eu digo, mas eu? Gente, deixa eu dizer uma coisa. O Evangelho, a palavra de Deus, não lhe autoriza a esse desespero, a dizer que você não é capaz e não é merecedor, merecedora. O contrário também, Deus não autoriza. Deus não nos autoriza a presunção. Sabe? Aquelas pessoas, olhe,
Eu não sei vocês, mas eu já estou garantido no céu. Eu já fiz a promessa, eu já proclamei que eu estou salvo, eu já fiz a novena, eu já sou de Jesus, eu já disse lá em casa. Já estou garantido. O Evangelho não nos autoriza aos extremos, nem ao desespero de quem diz que não entrará na porta, e nem à presunção de quem diz que já entrou. Então é preciso compreensão. É preciso tomar decisão dentro do nosso coração, porque são as nossas decisões do dia a dia que vão nos colocar no formato certo para entrarmos por essa porta estreita. Por isso Jesus diz no Evangelho de hoje que a gente está estudando: cuide de vós, decida todos os dias. O que é que você precisa, o que nós precisamos, que nós precisamos para ter o formato dessa porta estreita? Nós precisamos pedir perdão. Quando o orgulho às vezes manda simplesmente justificar o que eu fiz. Ah, eu só fiz aquilo porque ele fez aquilo outro. Ah, eu só disse aquilo porque eu estava respondendo aquilo outro. Ah, sabe? Pedir perdão. Quando o orgulho manda justificar somente. É preciso recusar uma vantagem desonesta. Quando todos dizem que é normal. Ah, isso é besteira, menino. Todo mundo faz. Não vai fazer não, é? Recusando essas vantagens, você ganha o formato de Jesus. Entende? Eu sou a porta. É Ele a porta. Devemos ser fiel aos compromissos quando seria mais fácil abandonar. Ah, eu me casei, fiz um compromisso com a minha esposa, mas quer que tenha uma fugidinha de vez em quando, né? Uma traidinha. Quem não faz? Fidelidade. Devemos procurar o sacramento da confissão, da reconciliação, e romper seriamente com o pecado. Porque a confissão, quando a gente se confessa, a gente sai no formato da porta. Devemos servir aos pequenos, aos pobres, aos necessitados, aos angustiados, sem buscar aplauso, sabe? Mas querendo ser misericordioso, como Deus é misericordioso. A palavra diz também: muitos tentarão entrar e não conseguirão. Essa palavra, essa frase, ela não quer dizer que as pessoas que estão sinceramente arrependidas encontrará um Deus diferente, indiferente a tudo que se faça. O problema, às vezes, é porque nós adiamos muito a nossa conversão, a nossa mudança de vida. Muitos tentarão entrar e não conseguirão. Veja, há um tempo para responder ao Senhor. Não perca tempo. Não devemos transformar a misericórdia de Deus em desculpa para nunca, nunca converter o nosso coração e dizer assim: não, peraí, eu vou ser de Deus, eu vou ser santo, mas deixa eu passar a mão um pouquinho, né? Deixa eu ficar mais velhinho, mais velhinha. Quando eu tiver velhinho, velhinha, aí eu vou rezar muito terço, eu vou muito à missa, eu vou participar até da missa pela televisão o dia todo, porque eu vou estar velhinho. Meu irmão, minha irmã, você sabe se o dia de amanhã você está vivo? O tempo é agora. O catecismo, no número
e 36, 10, 36, ele faz uma interpretação dessas advertências que a Bíblia faz sobre o juízo final. Ele apela para a responsabilidade e para a conversão de cada um de nós, que é urgente. Sabe, a nossa igreja, ela anuncia o juízo não para satisfazer a curiosidade sobre a condenação alheia. Lembra da pergunta no início do texto de hoje? Do curioso que pergunta a Jesus: quantos vão se salvar, Senhor? A igreja não anuncia o juízo para ser curiosa sobre a condenação de quem vai se salvar ou não, mas para acordar a nossa liberdade hoje. Acordar a nossa liberdade hoje. Então, o tempo é agora. Depois que o dono da casa levantar e fechar a porta, ficareis do lado de fora, diz o versículo 25, Lucas 13, 25. A porta fechada e o dono da casa. Aqui a gente tem a imagem para o encontro com Deus. Nossa história possui uma seriedade. Nós fazemos escolhas reais todos os dias. E essas escolhas que você faz, que eu faço, nós escolhemos o que falar, o que pensar, o que olhar, né? O que buscar. Essas escolhas, elas produzem consequências reais na nossa vida, né? O que buscar. Essas escolhas, elas produzem consequências reais.

A advertência sobre a porta fechada é justamente a misericórdia de Deus dirigida a quem ainda pode entrar por ela. O tempo da graça é hoje, por isso hoje é o tempo de resposta. E aqui não convém identificar a porta estreita como uma suposta portinha física de Jerusalém, sabe? Aquela portinhola. Porque o texto do Evangelho de hoje é uma imagem espiritual. A gente chama na teologia de uma imagem escatológica, sabe? Das coisas que ainda hão de vir, das coisas que estão de acordo com o futuro, com a salvação, com a segunda vinda de Jesus. Então, não é de uma portinha pequena, é do próprio Jesus que a gente está falando. E aí o texto diz também que alguns disseram assim, e o dono da casa fechou a porta. E aí quem ficou fora disse, mas nós não comemos e bebemos diante de ti? Tu não ensinaste nas nossas praças? O que é que essas pessoas estão falando? Elas estão reivindicando, elas estão protestando essa proximidade exterior. Estiveram perto, ouviram Jesus, partilharam até o mesmo ambiente onde ele estava. Contudo, estar próximo fisicamente ou religiosamente não substitui uma comunhão de vida. Ter sido batizado, conhecer orações, participar de festas, ouvir a palavra, são graças imensas, mas que pedem frutos. É preciso não só ter Jesus por fora nas nossas praças, é preciso tê-lo no nosso coração, na nossa decisão, no nosso dia a dia. A Eucaristia, ela nos une verdadeiramente a Cristo. E é justamente por isso chamamos, nós somos chamados a viver essa comunhão com Ele e com os irmãos. Viver a conversão, comungar, estar com os sacramentos e levar Deus no nosso dia a dia. Não como um amuleto, viu? Porque o rito, o sacramento, a vida em Jesus não é amuleto. É graça que pede fé. Então que o Senhor possa estar conosco. Que o Senhor possa tocar o nosso coração. Vamos ouvir mais uma música. Música agora do Padre Zezinho, que vai falar um pouquinho sobre isso. Escuta essa música.

0: E nós vamos ao nosso intervalo, mas antes de partirmos para o segundo intervalo, nós temos a resposta daquela pergunta inicial. E a resposta correta é a letra B. Jesus não oferece uma estatística de quantas pessoas vão se salvar. Não afirma nessa passagem bíblica que somente um grupo será salvo. Ele transforma a curiosidade em chamado pessoal. Ele diz: esforçai-vos por entrar. E depois anuncia gente do Oriente, do Ocidente, do Norte, do Sul na mesa do reino, né? Então a porta é estreita, mas é um convite para todos. Então vamos ao nosso intervalo e daqui a pouco nós voltamos com o nosso programa Escola da Palavra.
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1: Estamos de volta com o nosso programa Escola da Palavra, o programa que estuda e reza com a Palavra de Deus. E nós temos algumas pessoas que mandaram seu contato, Lucas Mateus.
2: Temos a presença de Iraci Leite, lá de Pesqueira, sempre ouvindo nosso programa ao sábado. Também temos a presença de Socorro de Almeida, lá de São Paulo, mandou sua mensagem hoje dizendo que a catequese está muito boa. E também temos a presença de Gena, missionário da paróquia de São Cristóvão, que reza aqui conosco também, mandou sua mensagem dizendo que são sábias palavras da Bíblia. E um abençoado final de semana a todos vocês que estão ouvindo nosso programa.
1: Isso, muito obrigado. Você que fala de perto, fala de longe, você, minha irmã, Socorro, lá de São Paulo, que bom que você está participando. Que a palavra de Deus possa lhe ajudar a viver mais a vontade de Deus na nossa vida, na sua vida, né? Gena diz aqui que está na Serra do Salobro, né, Lucas Mateus? Lá no sítio dele, escutando. Você que está nos sítios, você que está descansando, você que está no final de semana, no seu descanso merecido, que a graça de Deus possa estar contigo. Então nós vamos ao nosso segundo bloco do programa de hoje.
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0: E nós vamos celebrar hoje à noite e amanhã o 22º domingo do tempo comum, no ano A da liturgia da igreja, né? As leituras desse final de semana, da Santa Missa, nós temos a primeira leitura com Jeremias, o profeta Jeremias, capítulo 20, versículos de 7 a 9. O salmo que nós rezamos nessa Santa Missa do final de semana, 22º domingo do tempo comum, é o Salmo 62. A segunda leitura é a carta de São Paulo aos Romanos, capítulo 12. E o Evangelho é segundo Mateus, capítulo 16, versículos de 21 a 27. E a pergunta desse bloco é a seguinte: qual é o fio que une as quatro leituras deste domingo? Qual é o fio condutor? Você vai ouvir o comentário da gente e depois vai responder pra gente, tá? Letra A seria a promessa de que quem tem fé não encontrará sofrimento. Será que é isso que Deus promete nas leituras? Será que é isso que une as leituras deste final de semana? A promessa de que quem tem fé não encontrará sofrimento. A letra B diz assim: o chamado a oferecer a vida e permanecer fiel, mesmo quando o seguimento passa pela cruz. Será que é isso que as leituras falam, de certa forma? O chamado a oferecer a vida e permanecer fiel, mesmo quando o seguimento passa pela cruz. E a letra C da nossa pergunta desse bloco é: a ideia de que somente sacerdotes e religiosos precisam renunciar a si mesmo. Será? Será que somente o padre, somente a freira precisa renunciar a si mesmo? Aguarde, daqui a pouco, no final do bloco, a gente dá a resposta, tá bom? Então, no domingo passado, o evangelho do domingo passado, você lembra? Pedro proclamou: tu és o Messias, o Filho do Deus vivo. E agora Jesus começa a explicar o que significa ser Messias. Pedro acertou o título, mas ainda não compreendeu o caminho. Ele imagina a vitória sem paixão, e Jesus revela a vitória que passa pelo amor que nos leva à cruz. Então a liturgia deste domingo, ela combate a fé feita apenas de entusiasmo, sabe, aquela fé muito animada. Jesus sofre, Jeremias sofre por causa da palavra na leitura desse domingo. Paulo, ele pede a oferta de vida, da própria vida. Jesus chama o discípulo, a cada um, a renunciar a si mesmo. A cruz não é amor ao sofrimento, sabe? É consequência de permanecer fiel ao amor. Vamos ver? Então, a primeira leitura, Jeremias, capítulo 20, versículos de 7 a 9. Tem um versículo lindo, né? Seduziste-me, Senhor, e eu me deixei seduzir. Lindo! Jeremias, aqui na leitura, ele não descreve uma sedução romântica. O verbo comunica a força irresistível do chamado que tomou a vida do profeta. Ele foi enviado a anunciar uma palavra que incomodava um povo que não queria escutar aquela palavra que ele levou. Por isso se tornou alvo de zombaria, insulto, perseguição. Sabe, o profeta Jeremias, ele chega a decidir: não quero mais falar o nome de Deus. Olha como isso é forte, né? Mas a palavra se torna fogo ardente dentro dele. Ele tenta, de toda forma, conter a palavra de Deus e não consegue. A vocação profética possui aqui duas faces. A palavra consola, porque vem de Deus, mas também inquieta, porque exige fidelidade. Você já viu isso? Já viveu isso na sua vida? Você sentiu que Deus pediu para você falar viver, testemunhar alguma coisa, e foi zombado, ridicularizado, machucado. E aí você diz: não, senhor, não quero mais viver isso, não me manda mais palavra. Foi o que aconteceu com Jeremias. Jeremias ajuda quem serve na igreja, gente, a atravessar cansaços, incompreensões. Não adianta dizer que a igreja é um lugar onde a gente não é contrariado, que a gente não tem cansaços e incompreensões, porque a igreja também é lugar de gente. E onde tem gente, existe o cansaço e a incompreensão. A leitura de Jeremias não manda fingir. Não manda fingir que a dor não existe. O profeta, ele apresenta sua queixa diante de Deus. Porque a verdadeira fé permite lamentar sem abandonar o chamado que Deus fez. Por isso ele diz: mesmo com toda dor, mesmo com toda incompreensão, por isso o profeta diz: seduziste-me, Senhor, e eu me deixei seduzir. O salmo da Santa Missa desse final de semana fala: minha alma tem sede de vós. É o salmo que responde ao sofrimento de Jeremias, revelando sua fonte interior, a sede de Deus. Como a terra seca procura água, o ser humano procura uma presença capaz de sustentar a vida. A vossa graça vale mais do que a vida. Palavra bonita, né? Significa que a vida encontra seu valor mais profundo na comunhão com Deus. Aqui o salmista não procura apenas benefícios, procura o próprio Senhor. A segunda leitura, São Paulo aos Romanos 12, 1 e 2, dois versículos só. Diz assim no versículo 1: oferecei-vos em sacrifício vivo, santo e agradável a Deus. Este é o vosso culto espiritual. Nesse texto de São Paulo, na carta aos Romanos, nos capítulos anteriores a esse capítulo 12, São Paulo anunciou a misericórdia de Deus. E agora, com esse texto, ele começa a explicar a resposta cristã. Sabe, a moral, gente, ela não vem antes da graça de Deus. Primeiro Deus salva. Depois, movidos pela sua misericórdia, oferecemos a vida. Não vos conformeis com este mundo. Não vos conformeis com este mundo. Aqui não significa rejeitar a criação ou abandonar a sociedade. Significa não tomar como molde a mentalidade contrária a Deus. O verbo sugere não assumir a forma desse tempo, da nossa realidade. Em vez disso, o cristão deve transformar-se pela renovação da mente, diz São Paulo. E no Evangelho, o Evangelho de Mateus, capítulo 16, Jesus anuncia que irá a Jerusalém sofrer, ser morto e ressuscitar. O texto não termina na morte. A cruz está dentro do mistério pascal: paixão, morte e ressurreição. Retirar a ressurreição produz desespero. Retirar a cruz produz uma falsa vitória, porque para ressuscitar é preciso morrer. Então o Evangelho nos ensina que renunciar a si mesmo não é odiar a própria pessoa, não é destruir a autoestima ou aceitar abusos de outras pessoas. Não, renunciar a si mesmo não é isso. O ser humano é a imagem de Deus e deve cuidar da própria dignidade. A renúncia evangélica é tirar o ego do centro, dizer não ao pecado, colocar a vontade de Deus no centro da nossa vida, acima dos nossos caprichos, tomar a cruz e caminhar. Então, que o evangelho de hoje, dessa Santa Missa, desse final de semana, nos leve a viver bem o mistério da cruz em nós. Qual é a resposta do nosso segundo bloco? A resposta é a letra B. As leituras desse final de semana chamam cada um de nós para oferecermos a vida e permanecermos fiéis, mesmo quando o seguimento passa pela cruz. A fé não elimina automaticamente o sofrimento. A fé dá uma nova direção a esse sofrimento. Nós devemos nos unir ao amor e à esperança da ressurreição. E no finalzinho do nosso programa, nós vamos ao nosso terceiro bloco.
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0: E nas notícias da nossa igreja desse final de semana, nós queremos falar que hoje o Papa Leão XIV participa da procissão de Nossa Senhora do Lago. Neste sábado, 29 de agosto, o Santo Padre preside em Castel Gandolfo a missa da festa de Nossa Senhora do Lago. Depois, participa da procissão com a imagem de Maria, incluindo um trecho de barco pelo Lago Albano. Segundo o Vatican News, é a primeira vez que um Papa participa de barco dessa procissão sobre as águas. A celebração ocorre na Igreja de Maria Santíssima do Lago, consagrada por São Paulo VI em 15 de agosto de 1977. Uma procissão autêntica que não termina quando a imagem volta à igreja. Ela deve continuar no modo como caminhamos com os irmãos, cuidamos da casa comum e levamos Cristo às pessoas. Nas notícias da igreja no Brasil, nós destacamos a segunda Romaria Nacional dos Catequistas. Começou nesta sexta-feira, 28 de agosto, portanto ontem, no Santuário Nacional de Aparecida, a segunda Romaria Nacional de Catequistas. Mais de 4.600 participantes, catequistas, coordenadores, ministros ordenados, religiosos, religiosas, reúnem-se para oração, formação, convivência e celebração. O tema este ano é transmitir a fé hoje, e o lema vem da primeira carta de João: o que vimos e ouvimos, vos anunciamos. A Romaria quer colocar o querigma no centro da catequese. Querigma é o anúncio essencial. Deus nos salva-nos em Jesus Cristo e chama-nos a uma vida nova. Toda a comunidade é responsável pela catequese. O catequista precisa da oração, do testemunho, das famílias e do apoio concreto da paróquia. Por isso a gente celebra, nesse último domingo do mês de agosto, o dia do catequista e o momento de orar pela catequese. Você lembra do seu catequista? Reze por ele. E na nossa diocese de Pesqueira, o anúncio, a notícia é a celebração dos 90 anos de devoção à Nossa Senhora em Simbres. Lembra a passagem de Lucas 1:48? Todas as gerações me chamarão bem-aventurada. Na nossa diocese Pesqueira, nesses últimos dias, nós estamos celebrando a festa de Nossa Senhora das Graças, que vai de hoje, dia 29, até o dia 31 de agosto, no Santuário de Simbres, que acolhe os peregrinos e devotos para celebrar a novena dos 90 anos de devoção à Nossa Senhora das Graças. A programação inclui santas missas, vigília, ofício de Nossa Senhora e procissão. Um momento especial será a missa solene no domingo, amanhã, dia 30, às 10 horas, presidida por Dom José Luiz Ferreira Salles, o nosso querido bispo diocesano. 90 anos de devoção não é apenas uma data no calendário. Representa aqui gerações que rezaram, agradeceram, apresentaram suas dores e aprenderam a confiar na intercessão de Maria. A verdadeira devoção mariana guarda a memória, forma a comunidade e leva a obedecer a Cristo Jesus. Fazei tudo o que Ele vos disser. Então, no programa de hoje, nós aprendemos que a porta do reino exige conversão, que o discípulo segue Jesus pelo caminho da cruz e que a fé continua viva na missão concreta da nossa igreja. Do Evangelho de Lucas fica o chamado: não especular sobre os outros, não ficar perguntando, será que fulano é santo? Mas responder pessoalmente à graça: eu quero ser teu, Senhor, eu quero ser tua todos os dias. Da liturgia de domingo fica a certeza: a vida encontra seu sentido quando se torna oferta. E das nossas notícias da igreja no Brasil e no mundo, fica o testemunho de uma igreja que caminha com Maria, que forma catequistas e que conserva viva a memória da fé. Então, que o Senhor Jesus possa abençoar o nosso final de semana, abençoar a nossa vida, abençoar a sua família, meu irmão, minha irmã que nos escuta. Muito obrigado pela sua companhia. Eu, Horácio Pereira, na direção técnica estava Lucas Mateus. Até o próximo programa, Escola da Palavra. Louvado seja nosso Senhor Jesus Cristo.

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2: Quando estiveres muito cansado, pare um pouco, descanse, ore e depois retome aos seus trabalhos com vigor, esperança e fé.
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1: Antônia Tunes e toda a sua família, orações por José Samarone, pela família de Tereza Bezerra, também em ação de graças por Luiz Arthur Barros e Ana Maria agradece pela conversão da sua família. Hoje a igreja celebra a memória do martírio de São João Batista. Na fortaleza de Maqueronte, ao leste do Mar Morto, por ordem de Herodes Antipas, João Batista foi degolado. A celebração do seu martírio tem origens antigas, desde o século V na França até o século VI em Roma. Deixemos-nos impulsionar pelo exemplo deste santo profeta, que tombou Marte da justiça e da verdade. Com fé e alegria, iniciemos a Santa Eucaristia, recebendo o celebrante Padre Adilson Simões, fundador desta obra.

0: Louvado seja nosso Senhor Jesus Cristo.
1: Para sempre seja louvado.
0: Sejam bem-vindos, bem-vindas. Saúdo aos peregrinos que aqui estão. De modo especial, uma saudação afetuosa a vocês jovens do FMJ, Filhos da Misericórdia Jovem de Belém de São Francisco e de Pesqueira que vieram fazer o seu retiro. Quero apresentar-lhes, antes do início da missa, o Francisco, seus pais. Francisco é um verdadeiro milagre. Um milagre alcançado pela intercessão de São Padre Pio. Por isso ele está assim. É uma história, gente, linda, de confiança, de superação. Quantas orações, quantas pessoas se uniram a vocês. Agora, Francisco vem aqui para agradecer a cura. Foi um milagre, pode dizer. Bendigamos ao Senhor.
2: Demos graças a Deus.
0: Meu colega, meu irmão, eu já lhe disse, quando eu abraço um padre jovem, esse ancião sacerdote, seu irmão, fica muito feliz. Convidei-o para presidir a Santa Missa. Apresente-se ao povo de Deus, aos que nos escutam pela rádio e pela televisão, e a casa é toda sua. Obrigado por estar aqui com a caravana tão linda lá de Camaragibe, no Grande Recife.
3: Obrigado, querido padre. Que Deus abençoe o senhor, a sua missão e o seu ministério. Louvado seja o nosso Senhor Jesus Cristo.
1: Para sempre seja louvado.
3: Me chamo padre Walter Lima, sou pároco lá da paróquia Santa Rita de Cássia, na arquidiocese de Olinda e Recife. Vamos juntos colocar o nosso coração diante do Senhor, colocar as nossas súplicas, colocar as nossas preces, todos nós aqui, Filhos da Misericórdia, que viemos pedir a sua bênção. Iniciemos esta Santa Missa, traçando sobre nós o sinal da nossa fé, cantando.

0: a graça de nosso Senhor Jesus Cristo, o amor do Pai e a comunhão do Espírito Santo esteja sempre conosco.
1: Bendito seja Deus que nos reuniu no amor de Cristo.
0: Abaixemos a nossa cabeça, fechemos os nossos olhos e com muita humildade nos apresentemos como o pior dos pecadores diante da grande e infinita misericórdia do Senhor, pedindo a Ele não somente perdão, mas também a conversão do nosso interior, cantando o ato penitencial.

0: Deus Todo-Poderoso, tenha compaixão de nós. Perdoe os nossos pecados e nos conduza à vida eterna.
1: Amém.
0: Oremos. Ó Deus, quisestes que São João Batista fosse o precursor do vosso Filho, no nascimento e na morte. Como ele tombou o mártir da justiça e da verdade,

0: Filho que é Deus, e convosco vive e reina na unidade do Espírito Santo, por todos os séculos dos séculos.
1: Amém.
2: Aceitados, escutemos com atenção a palavra do Senhor.

Leitura do livro do profeta Jeremias. Naqueles dias, a palavra do Senhor foi-me dirigida. Vamos, põe a roupa e o cinto. Levanta-te e comunica-lhes tudo que eu te mandar dizer. Não tenhas medo, senão eu te farei tremer na presença deles. Com efeito, eu te transformarei hoje numa cidade fortificada, numa coluna de ferro, num muro de bronze, contra todo mundo, diante dos reis de Judá e seus príncipes, dos sacerdotes e do povo da terra. Eles farão guerra contra ti, mas não prevalecerão, porque eu estou contigo para defender-te. Palavra do Senhor.

capítulo 6, versículos 17 a 29. Naquele tempo, Herodes tinha mandado prender João e colocá-lo acorrentado na prisão. Fez isso por causa de Herodíades, mulher de seu irmão Filipe, com quem se tinha casado. João dizia a Herodes: não te é permitido ficar com a mulher de teu irmão. Por isso Herodíades o odiava. Queria matá-lo, mas não podia. Com efeito, Herodes tinha medo de João, pois sabia que ele era um homem justo e santo, e por isso o protegia. Gostava de ouvi-lo, embora ficasse embaraçado quando o escutava. Finalmente chegou o dia oportuno. Era o aniversário de Herodes, e ele fez um grande banquete para os grandes da corte, os oficiais e os cidadãos importantes da Galiléia. A filha de Herodíades entrou e dançou. Agradou a Herodes e a seus convidados. Então o rei Herodes disse à moça: pede-me o que quiseres e eu te darei. E jurou dizendo: eu te darei qualquer coisa que pedires, até que seja a metade do meu reino. Ela saiu correndo e foi perguntar à mãe: o que devo pedir? Herodíades respondeu: a cabeça de João Batista. E voltando depressa,

0: João foram lá e levaram o cadáver e o sepultaram. Palavra da salvação.
1: Glória a vós, Senhor.
0: Queridos irmãos, queridas irmãs, amada juventude missionária dessa obra, o FMJ de Belém de São Francisco e de Pesqueira, que estão aqui fazendo seu retiro espiritual. A vocês, peregrinos da misericórdia, como é bom estarmos reunidos para celebrar as núpcias do Cordeiro, a Santíssima Eucaristia. Irmãos e irmãs que nos escutam através da rádio Agnus Dei e da rede de comunicação deste santuário. Celebramos hoje na liturgia o martírio de São João Batista. Interessante, né? Nós celebramos o seu nascimento, sobretudo aqui no Nordeste, jubilosamente, com muita festa, com muita alegria. E esquecemos a importância da celebração de hoje. Passa despercebida por muita gente. Quem foi João Batista? O que ele representa para nós, hoje e sempre. Foi uma voz, assim está escrito, que clamava no deserto: preparai os caminhos do Senhor, endireitai suas veredas. João foi enviado por Deus para preparar os caminhos para o Messias. Ele é o último dos profetas. Por isso encerra um tempo de séculos de anúncio da palavra, de espera, de expectativa, uma linda história cheia de altos e baixos, de graças divinas e de pecados humanos. Assim foi o povo de Deus, assim o é até hoje. João é essa voz que continua clamando: convertei-vos, mudai de vida. Olha a palavra de João, como ela é atualizada. Convertei-vos, mudai de vida. Que apelo veemente. E todos nós precisamos de conversão para sermos dignos das promessas de Cristo. A conversão não é um ato isolado de sentimentalismo religioso. É um processo contínuo que acontece e se dá dentro de cada pessoa que se abre à ação do Espírito, que se reconhece como nós somos, limitados, pecadores. Mas permitimos que Deus venha, que Deus entre em nós, que a sua palavra opere em nós aquilo que lhe é próprio, a transformação de nossa mente, do nosso jeito de pensar e de agir, para sermos como Deus quer e não como somos. Contemplar João Batista no deserto é uma experiência mística. Mas João é aquele que anuncia estar próximo. Está próximo o reino de Deus, por isso fazer penitência, gritava no deserto da Judéia. Mas João batizava. Estranho, né? E por isso os judeus ficam confusos e vão lhe perguntar se ele é o Messias. Porque o batismo, segundo a tradição judaica, era algo próprio, reservado ao Messias, ao enviado de Javé, o restaurador da dignidade humana. Por que tu batizas? És o Messias? Não sou. És o profeta? Não. Quem és tu, então? Eu sou aquele que clama: preparai os caminhos do Senhor. Eu vos batizo com água. No meio de vós está quem vós não conheceis. Ele é maior do que eu.

0: Ele vos batizará no Espírito Santo. Imagine que nós fomos batizados no Espírito Santo que João anunciara. Sim, ele já está no meio de vós. De quem falava João? Você já sabe. De Jesus Cristo, que ainda tinha uma vida oculta lá em Nazaré. Ainda não tinha começado o anúncio messiânico para o qual veio a essa terra. Como Deus Pai, encarnado, humanado, para realizar a salvação do gênero humano. Ele está no meio de vós. Vós não conheceis. De repente, enquanto João batizava e muitos o seguiam, vai passando a distância. Quem? Jesus. Sozinho. Eu fico a perguntar, padre Walter, como foi aquele encontro? O Rio Jordão, o deserto, a multidão escutando João, de repente lá vem um homem, absolutamente desconhecido, sozinho. Não havia ainda começado o seu ministério, nem convidado os seus discípulos. João o avista à distância, e o Espírito que já se movera nele, no ventre de Isabel, sabe o texto, né? Leva-o a gritar. Eis o Cordeiro de Deus, aquele que tira o pecado do mundo. Emocionante, né? O grito do Novo Testamento que ele anuncia. O grito que vai quebrar um silêncio de milhares de anos. Deus está no meio de nós. É ele, não sou eu. Ele é o Cordeiro de Deus, que veio para tirar o pecado do mundo. E João ainda diz para a multidão, eu não sou digno de me aproximar dele e desamarrar as correias de suas sandálias. É preciso que eu desapareça e agora ele cresça. Que palavra, né? Num mundo tão marcado pelo egoísmo. É preciso que eu desapareça. Cumpri minha missão. E ele apareça no meio de vós. João é, portanto, aquele que anuncia estar próximo e mostra presente no tempo, na história, o Salvador, o Messias. Ó, João Batista, tu és luz que continua a brilhar para toda a humanidade. Tantas coisas podíamos falar. O próprio Jesus, a respeito de João, diz, dos nascidos de mulher, ninguém é maior do que João. Olha bem o que diz Jesus. Mas, no reino dos céus, sereis bem maiores do que João. Porque ele anunciou um tempo que chegou. Ele encerra um tempo das promessas e diz, chegou o reino dos céus na pessoa de Jesus. Queridos irmãos e irmãs, celebrando o martírio de João Batista, lembremos que na Ladainha dos Santos, uma coisa linda na igreja, quando a gente reza cantando a Ladainha, não é, padre Walter? Nas grandes solenidades. Vocês já observaram que a gente começa dizendo, santos anjos de Deus, rogai por nós. Santa Mãe de Deus, rogai. Os anjos, os arcanjos da Virgem Maria. Quem é que vem logo depois? O primeiro nome, São João Batista, rogai por nós. E depois vamos indo. Os mártires, os confessores, os pais da igreja, as santas virgens, os fundadores das grandes ordens. É lindo demais ser católico, viu? E vamos indo, chegando perto de nós, os santos do Brasil, né? muitos dos quais nós conhecemos. E até que se conclui dizendo: todos os santos e santas de Deus, rogai. Uma igreja terrena, da qual participamos, que reconhece seus limites e por isso suplica a intercessão dos que já estão na glória, participando da majestade divina, da sua comunhão celestial, o contemplo face a face, as almas dos justos e dos santos, que, sem cessar, como está escrito na Bíblia, intercedem por seus irmãos que estão a caminho. A narrativa, porém, do Evangelho de hoje é muito dramática. O jeito como João deu testemunho de Jesus Cristo, derramando o seu sangue. João era aquela palavra forte e Herodes o ouvia, mas vocês perceberam, gostava de ouvi-lo, mas ficava perturbado quando o escutava. Por que Herodes ficava perturbado? Saibam vocês todos, a palavra de Deus, de fato, perturba os que vivem nas trevas. Pode crer. Escutam, mas ficam perturbados. Herodes gostava de ouvir João. Imagina o texto como diz. Mas se perturbava quando o escutava. Ficava confuso. Como confusos são aqueles que não creem em Deus. Escutam sua palavra, mas são indiferentes. Penso eu que dentro dessas pessoas que se confessam ateias, eu não creio em Deus, é o que a gente mais ouve hoje. Dentro delas deve existir uma tremenda perturbação, pode crer, do ponto de vista psicológico, do ponto de vista emocional, do ponto de vista humano. Pois o ser humano foi feito para Deus. Como dizia Santo Agostinho, cuja festa celebramos ontem, longe de ti, a minha alma está inquieta, Senhor. O homem fica inquieto se não se volta para Deus. E João tinha advertido Herodes, porque ele tinha se casado com a mulher do seu irmão, Filipe. Herodíades, eita cobra serpente, viu essa Herodíades, pode crer. E Herodíades odiava João, porque João dissera: não é permitido a você viver com a mulher de seu irmão, você está errado. Isso é pecado. Por isso ela o odiava. Está no texto. Queria matar João. Quem não tem Deus se perde por esses caminhos do ódio. Gente. O ódio é uma cegueira. O ódio é uma coisa má para quem o alimenta e para os outros. Querem um conselho? Afaste-se de pessoas odiosas. Pode crer no que eu estou dizendo. Elas fazem mal. Aproxime-se de quem tem a leveza do espírito, de quem passa paz. Assim devemos ser todos nós. Chegou um dia oportuno, diz a narrativa de São Marcos. Herodes deu uma grande festa no seu aniversário. Convidou as autoridades da Galileia, os nobres, uma grande festa. Eu penso, vou dizer aqui uma coisa que exige exegese, estudo bíblico, mas é o que eu penso. Herodes devia estar bêbado, viu, padre? E quando a pessoa fica bêbada, faz besteira. É para você que está em casa. Ô, meu filho, não se embebede, não. É uma coisa que faz mal a você, a sua família e aos outros. Herodes estava bêbado e entraram as dançarinas. E quem entrou para dançar? A filha de Herodíades. E aí a menina dançou e encantou o coração do rei. O pobre do Herodes estava bêbado, eu penso. Levantou-se e disse: ô moça, você dançou muito bonito. estou encantado com a sua dança. Peça-me o que você quiser e eu lhe darei. Silêncio, todo mundo ficou parado, os convidados. E o abestalhado do bêbado, o rei, lá. Né? Você pode pedir até a metade do meu reino e eu lhe darei. Eu já disse, bêbado faz besteira, viu? Diz besteira. Se perde nas besteiras. Ouviram? Cuidado, muito cuidado. Não vos embriagueis. É palavra do Senhor. E aí, a menina correu e foi perguntar à mãe. O rei está me pedindo tudo, qualquer coisa. Não deu outra. A jararaca, certo? A cobra venenosa. Perde a cabeça de João. A moça chegou e correu e disse, eu quero que, que o senhor me traga a cabeça de João num prato. O texto diz que Herodes ficou tonto. Mas tinha prometido diante de todos e mandou um soldado degolar João Batista e trouxeram a cabeça de João num prato. João Mar, aquele que anunciou da perto e se configurou com o próprio autor da vida, no mistério de sua cruz, derramando como sendo um sinal, um prenúncio da Igreja dos Mártires, o seu sangue pela verdade da palavra de Deus. São João Batista, rogai por nós. E você que celebra sempre o São João em junho, celebre hoje dizendo, João, santo de Deus, profeta do Altíssimo, roga por mim, por minha família, roga por nós, para que sejamos fiéis à palavra e tenhamos um dia a alegria de contemplar-vos no céu, face a face, com os anjos e os arcanjos, pois para isso fomos feitos. E por isso devemos lutar nesse mundo de trevas para mantermos a integridade da fé, a firmeza da esperança e a fecundidade da caridade. Assim seja. Amém. Amém.
1: Fiquemos todos de pé e elevemos ao Senhor as nossas preces, os nossos pedidos.
2: A cada prece rezemos, Senhor, nosso refúgio, ouvi-nos.
1: Senhor, nosso refúgio, ouvi-nos.
2: Pelo Papa, pelos bispos e todo o clero, para que, inspirados pelo testemunho de João Batista, anunciem com retidão e coragem os caminhos do Senhor. Rezemos. Pelos missionários perseguidos por causa do reino dos céus, para que a memória de hoje os anime a serem fiéis e perseverantes até o fim. Rezemos. Senhor, nosso refúgio, ouvi-nos. Pelos que têm a missão de preparar pais e padrinhos para o sacramento do batismo, para que o exemplo do mártir João Batista sejam testemunhas do próprio autor do batismo. Rezemos.
3: Senhor, nosso refúgio, ouvi-nos.
2: Pela santificação dos sacerdotes, que por intercessão de São João Batista, eles continuem perseverantes na fé e firmes na sua missão. Rezemos ao Senhor.
3: Senhor, nosso refúgio, ouvi-nos.
1: Aproveita também este para colocar diante do Senhor, diante do seu altar, a tua súplica, aquele teu pedido, principalmente aqueles que a olhos humanos parecem impossível. A tua casa, tua família, teus afazeres, problemas de saúde, doenças espirituais, doenças mentais, uma graça que você precisa alcançar muito. Coloca diante do Senhor. Pai das misericórdias. Nesse clima de oração, eu apresento cada coração que aqui está, cada irmão, cada irmã, que traz consigo a sua luta, a sua história, as suas cruzes. Senhor, vinde em socorro do teu povo que aqui está reunido. Povo cheio de fé, Senhor, sedento de ti, e que já entendeu, Senhor, que tu tudo podes fazer. Nossa prece ainda prossigamos, rezando pelo Padre Adilson, por toda a obra da misericórdia, por todos os projetos, ações, rezemos por esta igreja particular da Diocese de Pesqueira, pelo Bispo Diocesano Dom José Luiz, por todos os padres, seminaristas. Estamos quase que encerrando o mês vocacional. Rezemos pelo nosso Papa, rezemos pela paz do mundo, pela paz do nosso Brasil, pela paz do nosso estado, da nossa cidade. Tudo isso nós os pedimos, ó Deus de bondade, vós que viveis e reinais pelos séculos dos séculos.
2: Amém. Amém.
1: Sentados, coloca diante do altar do Senhor teu coração, oferta a tua vida a Ele. Mas tudo isto aqui também precisa do teu amor, da tua caridade, aquilo que está no teu bolso. A conversão passa também pelo bolso. Cantemos o cântico do ofertório.

0: Orai, irmãos e irmãs, para que este nosso sacrifício seja aceito por Deus Pai Todo-Poderoso.
1: Receba o Senhor por tuas mãos este sacrifício, para a glória do seu nome, para o nosso bem e de toda a sua santa igreja.
0: Concedei-nos, Senhor, pela oferenda que vos apresentamos, aquela retidão nos nossos caminhos, que São João Batista, voz que clama no deserto, ensinou e selou com grande coragem, derramando o seu sangue. Por Cristo nosso Senhor.
1: Amém.

na verdade é digno e justo, é nosso dever e salvação, dá-vos graças sempre e em todo lugar. Senhor Pai Santo, Deus Eterno e Todo-Poderoso, proclamamos hoje as maravilhas que operastes em São João Batista, precursor do vosso Filho e Senhor nosso, consagrado como o maior entre os nascidos de mulher. Ainda no seio materno, ele exultou com a chegada do Salvador da humanidade e seu nascimento trouxe grande alegria. Foi o único dos profetas que mostrou o Cordeiro Redentor, batizou o próprio autor do batismo nas águas assim santificadas e derramando seu sangue, mereceu dar o perfeito testemunho de Cristo. Por isso, unidos aos anjos e a todos os santos, nós os aclamamos jubilosos, cantando a uma só voz.

0: Na verdade, ó Pai, vós sois santo e fonte de toda santidade. Santificai, pois, esses dons, derramando sobre eles o vosso Espírito, a fim de que se tornem para nós o corpo e o sangue de nosso Senhor Jesus Cristo.
1: Enviai o vosso Espírito Santo.
0: Estando para ser entregue e abraçando livremente a paixão, Jesus tomou o pão, pronunciou a bênção de ação de graças, partiu e o deu aos seus discípulos, dizendo: tomai todos e comei. Isto é o meu corpo, que será entregue por vós.

Do mesmo modo, no fim da ceia, ele tomou o cálice em suas mãos e, dando graças novamente, o entregou aos seus discípulos, dizendo: Tomai, todos, e bebei. Este é o cálice do meu sangue, o sangue da nova e da eterna aliança, que será derramado por vós e por todos, para a remissão dos pecados. Fazei isto em memória de mim.

0: Deus. Eu te adoro. Mistério da fé.
1: Anunciamos, Senhor, a vossa morte e proclamamos a vossa ressurreição. Vinde, Senhor Jesus.
0: Celebrando, pois, o memorial da morte e ressurreição do vosso Filho, nós vos oferecemos, ó Pai, o pão da vida e o cálice da salvação, e vos agradecemos porque nos tornastes dignos de estar aqui, na vossa presença, e vos servir.
1: Aceitai, ó Senhor, a nossa oferta.
0: Suplicantes, os pedimos que, participando do corpo e sangue de Cristo, sejamos reunidos pelo Espírito Santo num só corpo.
1: O Espírito nos una num só corpo.
2: Lembrai-vos, ó Pai, da vossa igreja que se faz presente pelo mundo inteiro, que ela cresça na caridade, na unidade. Iluminai e protegei o vosso servo, o Papa Leão, nosso bispo José Luiz, os bispos do mundo inteiro, os presbíteros, os diáconos e todos os ministros do vosso povo.
1: Lembrai-vos, ó Pai, da vossa igreja.
2: Lembrai-vos, na vossa infinita misericórdia, dos nossos irmãos e irmãs que adormeceram na esperança da ressurreição. Coloque na presença de Deus os seus falecidos.

0: e de todos os que partiram desta vida. Acolhei-os junto a vós, ó Pai, na luz eterna de vossa face.
1: Concedei-lhes, ó Senhor, a luz eterna.
2: Enfim, nós os pedimos, tende piedade de todos nós e dai-nos participar da vida eterna. Com a Virgem Maria, Mãe de Deus, São José, seu esposo, os apóstolos e todos os santos que neste mundo viveram na vossa amizade, a fim de vos louvarmos e glorificarmos por Jesus Cristo, vosso Filho.

0: Isaac. Rezemos como o Senhor nos ensinou. Pai nosso que estás nos céus, santificado seja o vosso nome. Venha a nós o vosso reino. Seja feita a vossa vontade, assim na terra como no céu. O pão nosso de cada dia nos dai hoje. Perdoai as nossas ofensas, assim como nós perdoamos a quem nos tenha ofendido. E não nos deixeis cair em tentação, mas livrai-nos do mal. Livrai-nos de todos os males, ó Pai, e dai-nos hoje a vossa paz. Ajudados pela vossa misericórdia, sejamos sempre livres do pecado e protegidos de todos os perigos, enquanto aguardamos a feliz esperança e a vinda do nosso Salvador Jesus Cristo.
1: Vossa é o reino, o poder e a glória para sempre.
0: Senhor Jesus Cristo, disseste: eu vos deixo a paz, eu vos dou a minha paz. Não olheis os nossos pecados, mas a fé que anima a vossa igreja. Dai-lhe segundo o vosso desejo a paz e a unidade. Vós que sois Deus com o Pai e o Espírito Santo.
1: Amém.
0: A paz do Senhor esteja sempre convosco.
1: O amor de Cristo nos uniu.
0: Meus irmãos e minhas irmãs, saudai-vos em Cristo Jesus.

0: Felizes os convidados para a ceia do Senhor. Eis o Cordeiro de Deus, que tira o pecado do mundo.
1: Senhor, eu não sou digno de que entreis em minha morada, mas dizei uma palavra e serei salvo.

0: Esse cântico foi entoado em ação de graças. Pelo milagre, pode acreditar que Jesus, nosso Senhor, concedeu pela intercessão de São Padre Pio ao Francisco, pequeno Chico. Gratidão, Senhor. Vós sois o tudo de nosso nada. Alma de Cristo,
1: santificai-me.
0: Corpo de Cristo,
1: salvai-me.
0: Sangue de Cristo,
1: inebriai-me.
0: Água do lado de Cristo,
1: purificai-me.
0: Paixão de Cristo,
1: confortai-me.
0: Paixão de Cristo,
1: confortai-me.
0: Ó bom Jesus,
1: ouvi-me.
0: Dentro de vossas chagas,
1: escondei-me.
0: Dentro de vossas chagas,
1: escondei-me.
0: Não permitais
1: que eu me separe de vós.
0: Do espírito maligno,
1: defendei-me.
0: Na hora de minha morte,
1: chamai-me, mandai-me para vós.
0: Para que eu, com os vossos anjos e santos, vos louve por todos os séculos dos séculos. Amém.
2: Oremos. Senhor, ao celebrarmos o nascimento de São João Batista para a glória, concedei que veneremos no sacramento recebido a realidade que ele simboliza, e nos alegremos cada vez mais

0: queira sentar um instante. Saúdo com afeto mais uma vez a caravana de Mossoró, no Rio Grande do Norte. Maceió, sempre presente. Toda semana vem caravana de Maceió. Campina Grande, sempre presente nesse santuário. A caravana que veio com meu irmão, obrigado por ter presidido essa Eucaristia. Me fez bem estar contigo no altar. Padre Walter, caravana de Recife, nossa saudação. Camaragibe. Peço desculpas, porque já não há lugar para todos. E o santuário não vai crescer no espaço, porque Deus assim o quis. Talvez a gente tenha de passar a celebrar nos sábados também lá em cima, no cenáculo, como já o fazemos nos domingos. Tudo a gente coloca nas mãos dele. Ele é quem decide o que quer. E a gente faz. Meus irmãos, minhas irmãs, estamos nos preparando já para o Natal, vida e luz. Um grande espetáculo de arte, cultura e fé. Posso lhes dizer, sem nenhuma pretensão, humildemente, não tem Natal no mundo mais bonito do que o daqui. Por quê, padre? Porque aqui tudo é feito para o menino Deus, dentro da cultura nordestina. Sanfoneiro, violeiro, repentista, danças, teatro, lindo. Músicas, expressões culturais, samba de coco, mas tudo falando do menino Deus. Em cada recanto, toda essa mata fica iluminada. É uma loucura, como disseram, viu? Mas a gente vai fazer mais uma vez. Confiando na providência divina. 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Ficar aqui exercitando a paciência, né? Muito bem, vamos receber a bênção. 8 horas, a gente vai se encontrar aqui com os peregrinos que aqui ficarem para uma adoração. 9 horas, quem quiser, vai para a pizzaria das Irmãs de Jesus Ressuscitado. Pizza boa, viu? Gostosa. 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Muito bem, chegou a canequinha. 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Quero mostrar aqui de forma bonita. 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Ó, como é bonita. Aqui é um padre velho, aqui sorrindo. E aqui o mais importante, que é a minha vida. Uma foto minha diante do Santíssimo. Meu paraíso eu pido. 50 anos dados por ele. Eu sou feliz. 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Quem vai a São Tiago de Compostela, lá na Espanha, vai em Assis, Aparecida, Canidé, no Ceará, tem a lembrança oficial. Aqui é uma pedrinha. Por quê? Porque quando eu cheguei aqui, e eu nunca quis morar aqui, só tinha pedra. Nada do que vocês estão vendo. Quando Deus quer, a obra acontece. A obra acontece. 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Estou tirando R$1, certo? Tá bem? Muito obrigado. Vamos receber a bênção? 8 horas, vamos adorar Jesus, todo mundo aqui. Padre Walter, obrigado. Abençoe-nos, meu irmão, esse sorriso jovem.
1: Então, padre, uma alegria sempre grande estar aqui com o senhor no santuário, rezar com o senhor a Santa Eucaristia. E seu ministério não inspira somente a mim, mas tantos outros padres jovens, que nosso senhor possa nos dar a graça de perseverarmos, assim como o senhor todos os dias persevera. 50 anos de sacerdócio, vida doada, vida ofertada a nosso senhor, através do santo sacrifício do altar. Que Deus o abençoe. Vamos rezar uma Ave Maria pelo Padre Adilson e por todo o seu projeto, que se tornou também projeto nosso, porque também está em nosso coração, não é verdade? E no final de tudo, e ao mesmo tempo no início de tudo, projeto de Deus, porque Deus quis assim, e por isso assim acontece. Ave Maria, cheia de graça, o Senhor é convosco. Bendita sois vós entre as mulheres, bendito é o fruto do vosso ventre, Jesus. Santa Maria, Mãe de Deus, rogai por nós, pecadores, agora e na hora de nossa morte. Amém. O Senhor esteja convosco.
2: Ele está no meio de nós.
1: Abençoe-vos o Deus Todo-Poderoso, Ele que é Pai, Filho e Espírito Santo.
2: Amém.
1: Que a alegria do Senhor seja a nossa força. Vamos em paz e que o Senhor nos acompanhe.
2: Graças a Deus.

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Rainha dos Céus, Mãe de Nosso Senhor Jesus Cristo, Senhora do Mundo, que a nenhum pecador desamparais nem desprezais. Ponde, Senhora, em mim os olhos de vossa piedade e alcançai-me de vosso amado Filho o perdão de todos os meus pecados, para que eu, que agora venero com devoção vossa santa e imaculada Conceição, mereça na outra vida alcançar o prêmio da bem-aventurança por merecimento do vosso benditíssimo Filho, Jesus Cristo, nosso Senhor, que com o Pai e o Espírito Santo vive e reina para sempre. Amém.

Santa Maria, Rainha dos Céus, Mãe de Nosso Senhor Jesus Cristo, Senhora do Mundo, que a nenhum pecador desamparais nem desprezais, ponde, Senhora, em mim os olhos de vossa piedade e alcançai-me de vosso amado Filho o perdão de todos os meus pecados, para que eu, que agora venero com devoção vossa Santa e Imaculada Conceição, mereça na outra vida alcançar o

Santa Maria, Rainha dos Céus, Mãe de Nosso Senhor Jesus Cristo, Senhora do Mundo, que a nenhum pecador desamparais nem desprezais, ponde, Senhora, em mim os olhos de vossa piedade e alcançai-me de vosso amado Filho o perdão de todos os meus pecados, para que eu, que agora venero com devoção vossa Santa e Imaculada Conceição, mereça na outra vida alcançar o prêmio da bem-aventurança por merecimento do vosso benditíssimo Filho, Jesus Cristo, nosso Senhor, que com o Pai e o Espírito Santo vive e reina para sempre. Amém.

Santa Maria, Rainha dos Céus, Mãe de Nosso Senhor Jesus Cristo, Senhora do Mundo, que a nenhum pecador desamparais nem desprezais, ponde, Senhora, em mim os olhos de vossa piedade e alcançai-me de vosso amado Filho o perdão de todos os meus pecados, para que eu, que agora venero com devoção vossa Santa e Imaculada Conceição, mereça na outra vida alcançar o prêmio da bem-aventurança por merecimento do vosso benditíssimo Filho, Jesus Cristo, nosso Senhor, que com o Pai e o Espírito

Rainha dos Céus, Mãe de Nosso Senhor Jesus Cristo, Senhora do Mundo, que a nenhum pecador desamparais nem desprezais. Ponde, Senhora, em mim os olhos de vossa piedade e alcançai-me de vosso amado Filho o perdão de todos os meus pecados, para que eu, que agora venero com devoção vossa santa e imaculada Conceição, mereça na outra vida alcançar o prêmio da bem-aventurança por merecimento do vosso benditíssimo Filho, Jesus Cristo, nosso Senhor, que com o Pai e o Espírito Santo vive e reina para sempre. Amém.

Santa Maria, Rainha dos Céus, Mãe de Nosso Senhor Jesus Cristo, Senhora do Mundo, que a nenhum pecador desamparais nem desprezais. Ponde, Senhora, em mim os olhos de vossa piedade e alcançai-me de vosso amado Filho o perdão de todos os meus pecados, para que eu, que agora venero com devoção vossa Santa e Imaculada Conceição, mereça na outra vida alcançar o prêmio da bem-aventurança por merecimento do vosso benditíssimo Filho, Jesus Cristo, nosso Senhor, que com o Pai e o

Santa Maria, Rainha dos Céus, Mãe de Nosso Senhor Jesus Cristo, Senhora do Mundo, que a nenhum pecador desamparais nem desprezais, ponde, Senhora, em mim os olhos de vossa piedade e alcançai-me de vosso amado Filho o perdão de todos os meus pecados, para que eu, que agora venero com devoção vossa Santa e Imaculada Conceição, mereça na outra vida alcançar o prêmio da bem-aventurança por merecimento do vosso benditíssimo Filho, Jesus Cristo, nosso Senhor, que com o Pai e o Espírito

0: Oremos. Suplicantes vos rogamos, Senhor Deus, que concedais a vossos servos lograr perpétua saúde do corpo e da alma, e que pela intercessão gloriosa da bem-aventurada sempre Virgem Maria, sejamos livres da presente tristeza e gozemos da eterna alegria por Cristo nosso Senhor. Amém.
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6: Sete horas.
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10: Louvado seja nosso Senhor Jesus Cristo.
11: Para sempre seja louvado.
10: Que coisa boa, caros irmãos e irmãs, estamos aqui novamente neste sábado à noite no nosso programa Combatentes na Oração, convidando você a estar sintonizado conosco, rezar conosco, clamar a Deus, implorar esta graça de Deus, a sua misericórdia, para que caia sobre a nossa vida, sobre a tua família e sobre o mundo inteiro. E nós estamos aqui com nosso irmão João. Boa noite, João.
11: Boa noite, irmão Jodalvo. Boa noite a todos os ouvintes.
10: Então vamos agora, né, você que está em casa, pega aí a sua velinha, bota para Nossa Senhora, bota para o santo devoção que você tenha e vamos agora rezar e pedindo a Deus essa graça para que seja derramada em nossa vida. Então vamos traçar o sinal da cruz, pedindo a Deus essa graça, que o Espírito Santo seja derramado em nós. Pelo sinal da Santa Cruz, livrai-me Deus nosso Senhor dos nossos inimigos, em nome do Pai, do Filho e do Espírito Santo.
11: Amém.
10: Vinde Espírito Santo, enchei os corações dos vossos fiéis e acendei neles o fogo do vosso amor. Enviai, Senhor, o vosso Santo Espírito, e tudo será criado e renovareis a face da terra. Oremos, ó Deus, que instruísse os corações dos vossos fiéis com a luz do Espírito Santo. Fazei que apreciemos retamente todas as coisas segundo o mesmo Espírito. E gozemos sempre das suas consolações por Cristo nosso Senhor. Amém. Creio em Deus Pai Todo-Poderoso, Criador do céu e da terra, que em Jesus Cristo, seu único Filho, nosso Senhor, que foi concebido pelo poder do Espírito Santo, nasceu da Virgem Maria, padeceu sob Pôncio de Pilatos, foi crucificado, morto e sepultado, desceu à mansão dos mortos, ressuscitou ao terceiro dia, subiu ao céu, está sentado à direita de Deus Pai Todo-Poderoso, onde há de vir a julgar os vivos e os mortos.
11: Creio no Espírito Santo, na Santa Igreja Católica, na comunhão dos santos, na remissão dos pecados, na ressurreição da carne, na vida eterna. Amém.
10: Pai nosso que estás no céu, santificado seja vosso nome. Venha a nós o vosso reino, seja feita a vossa vontade, assim na terra como no céu.
11: Pão nosso de cada dia nos dai hoje, perdoai-nos as nossas ofensas, assim como nós perdoamos a quem nos tens ofendido, e não nos deixeis cair em tentação, mas livrai-nos do mal.
10: Ave Maria, filha de Deus, Pai, Ave Maria, cheia de graça, ora convosco, bendito sois vós entre as mulheres, bendito é o fruto do vosso ventre, Jesus.
11: Santa Maria, Mãe de Deus, rogai por nós, pecadores, agora e na hora de nossa morte. Amém.
10: Ave Maria, Mãe de Deus, filha, Ave Maria, cheia de graça, Senhor é convosco, bendita sois vós entre as mulheres, bendito é o fruto do vosso ventre, Jesus.
11: Santa Maria, Mãe de Deus, rogai por nós, pecadores, agora e na hora de nossa morte. Amém.
10: Ave Maria, esposa do Divino Espírito Santo, Ave Maria, cheia de graça, Senhor é convosco, bendita sois vós entre as mulheres, bendito é o fruto do vosso ventre, Jesus.
11: Santa Maria, Mãe de Deus, rogai por nós, pecadores, agora e na hora de nossa morte. Amém.
10: Glória ao Pai, ao Filho e ao Espírito Santo,
11: como era no princípio, agora e sempre. Amém.
10: Ó meu Jesus, perdoai-me, livrai-me do fogo do inferno, levai as almas todas para o céu, socorrei que mais precisarem e aumentai a nossa fé. Abençoai nossas famílias e dai-nos a paz. Mãe de Deus, derramai sobre a humanidade inteira as graças eficazes e vossa chama de amor, agora e na hora de nossa morte. Amém. No primeiro mistério, nós queremos contemplar hoje um mistério glorioso, a ressurreição de nosso Senhor Jesus Cristo. E eu quero rezar especialmente por todas as pessoas agora que estão sintonizadas conosco, estão rezando, aqueles que estão lá no seu sítio, na sua casa, sentadinho lá no sofá, aonde seja na sua casa, quero rezar por você, quero rezar para sua família, quero rezar também por todos aqueles também que estão dirigindo, mas estão escutando a rádio. Deus está com você na estrada. Deus te ama com amor eterno. Deus te quer muito bem. E quero rezar especialmente também pelas mães que estão em casa rezando pelos seus filhos. E que a graça do Senhor seja derramada em tua vida. Que nesta noite Ele possa restaurar a tua fé, a tua esperança. Deus está com você. Você não está só. Você que possa estar aí pensando, desistir de tudo. Não desista de nada. Deus não está morto, Ele está vivo, Ele está no meio de nós. Como diz o Salmo 22, o Senhor é meu pastor, nada me faltará. Então, que nesse mistério Ele possa agora restaurar toda a tua fé, o teu coração. Ele possa restaurar a esperança que possa estar faltando dentro do teu coração, da tua mente. Podemos perder qualquer coisa nesta terra, mas não podemos perder duas coisas principais: a fé e a esperança em Deus. Quem perde a esperança e perde a fé, perdeu tudo. E Deus está restaurando a tua vida, a tua fé, está te levantando lá do fundo do poço, porque Ele é um Deus que não nos deixa a gente se afogar. Me lembro agora a passagem do Evangelho, caros irmãos e irmãs, quando Jesus disse a Pedro: vem, Pedro. E Pedro começa a andar sobre as águas, junto ali para ir para perto de Jesus, e de repente os mares começaram a se agitar, o vento começou a soprar muito forte e ele temeu. E ele começou a afundar. Isso é para dizer para você: não tenha medo. Se você tiver medo, você afunda. O medo paralisa a gente. Destrói a nossa fé. A nossa fé, ela tem que ser cristocêntrica. Cristo é o centro. E a nossa visão tem que estar nele por toda a vida. Aí você não vai afundar, não. Ao contrário, você vai passar por cima de todos os obstáculos que possa aparecer na tua vida, na tua caminhada, porque Jesus está com você. Pai nosso que está no céu, santificado seja o vosso nome. Venha a nós o vosso reino, seja feita a vossa vontade, assim na terra como no céu.
11: O pão nosso de cada dia nos dai hoje, perdoai-nos as nossas ofensas, assim como nós perdoamos a quem nos tens ofendido, e não nos deixeis cair em tentação, mas livrai-nos do mal.
10: Ave Maria, cheia de graça, o Senhor é convosco, bendita sois vós entre as mulheres, bendito é o fruto do vosso ventre, Jesus.
11: Santa Maria, Mãe de Deus, rogai por nós, pecadores, agora e na hora de nossa morte. Amém.
10: Ave Maria, cheia de graça, o Senhor é convosco, bendita sois vós entre as mulheres, bendito é o fruto do vosso ventre, Jesus.
11: Santa Maria, Mãe de Deus, rogai por nós, pecadores, agora e na hora de nossa morte. Amém.
10: Ave Maria, cheia de graça, o Senhor é convosco, bendita sois vós entre as mulheres, bendito é o fruto do vosso ventre, Jesus.
11: Santa Maria, Mãe de Deus, rogai por nós, pecadores, agora e na hora de nossa morte. Amém.
10: Ave Maria, cheia de graça, o Senhor é convosco, bendita sois vós entre as mulheres, bendito é o fruto do vosso ventre, Jesus.
11: Santa Maria, Mãe de Deus, rogai por nós, pecadores, agora e na hora de nossa morte. Amém.
10: Ave Maria, cheia de graça, o Senhor é convosco, bendita sois vós entre as mulheres, bendito é o fruto do vosso ventre, Jesus.
11: Santa Maria, Mãe de Deus, rogai por nós, pecadores, agora e na hora de nossa morte. Amém.
10: Ave Maria, cheia de graça, o Senhor é convosco, bendita sois vós entre as mulheres, bendito é o fruto do vosso ventre, Jesus.
11: Santa Maria, Mãe de Deus, rogai por nós, pecadores, agora e na hora de nossa morte. Amém.
10: Ave Maria, cheia de graça, o Senhor é convosco, bendita sois vós entre as mulheres, bendito é o fruto do vosso ventre, Jesus.
11: Santa Maria, Mãe de Deus, rogai por nós, pecadores, agora e na hora de nossa morte. Amém.
10: Ave Maria, cheia de graça, o Senhor é convosco, bendita sois vós entre as mulheres, bendito é o fruto do vosso ventre, Jesus.
11: Santa Maria, Mãe de Deus, rogai por nós, pecadores, agora e na hora de nossa morte. Amém.
10: Ave Maria, cheia de graça, o Senhor é convosco, bendita sois vós entre as mulheres, bendito é o fruto do vosso ventre, Jesus.
11: Santa Maria, Mãe de Deus, rogai por nós, pecadores, agora e na hora de nossa morte. Amém.
10: Ave Maria, cheia de graça, o Senhor é convosco, bendita sois vós entre as mulheres, bendito é o fruto do vosso ventre, Jesus.
11: Santa Maria, Mãe de Deus, rogai por nós, pecadores, agora e na hora de nossa morte. Amém.
10: Glória ao Pai, ao Filho e ao Espírito Santo.
11: Como era no princípio, agora e sempre. Amém.
10: Ó meu Jesus, perdoai-me, livrai-me do fogo do inferno, levai as almas todas para o céu, socorrei quem mais precisar e aumentai a nossa fé. Abençoai as nossas famílias e dai-nos a paz. Mãe de Deus, derramai sobre a humanidade inteira as graças eficazes e vossa chama de amor, agora e na hora de nossa morte. Amém.
11: Amém.
10: Ó Deus, sede para nós força e proteção, Jesus, Maria e José, a nossa família, a vossa é. No segundo mistério, nós contemplamos a ascensão de Jesus ao céu. E eu quero rezar neste momento pela paz do mundo, pela conversão dos pecadores, pela paz na tua vida e na tua família. Quero rezar por todas as pessoas que estão doentes, doente em casa, doente nos hospitais e principalmente neste mundo afora, tanto enfermo, tantas pessoas, Senhor, com doenças graves e tantas almas, Senhor, que estão partindo neste momento deste mundo para o outro, neste mundo afora. Nós te pedimos, Senhor, tem misericórdia, Senhor, da humanidade. Tem misericórdia, Senhor, dos países em guerra. Tem misericórdia, Senhor, das catástrofes, Senhor, da natureza. Aqueles que estão, Senhor, totalmente, Senhor, sem nada, outros morreram. Tem misericórdia, Senhor. Tem compaixão, Senhor, dos teus filhos. Nós te pedimos, Senhor, no poder do teu sangue, que o Senhor liberte também, Senhor, se chama as guerras domésticas, Senhor, das famílias. É pai que não se dá com os filhos, é filho que não se dá com os pais, e assim sucessivamente, Senhor, há uma guerra espiritual tão grande. Tenha misericórdia e de todos aqueles que estão passando por esse problema em casa, de desavença, discórdia, de separação. Tenha misericórdia, Senhor. Afastai todo o mal, Senhor, espiritual, físico, de todos aqueles que nos que está conosco, Senhor, que estão nos ouvindo através, Senhor, da rádio, e que reza nesse momento, muitos choram. Tem misericórdia. E nós rezamos por todas essas situações. Pai nosso que estás no céu, santificado seja o vosso nome. Venha a nós o vosso reino, seja feita a vossa vontade, assim na terra como no céu.
11: O pão nosso de cada dia nos dai hoje, perdoai-nos as nossas ofensas, assim como nós perdoamos a quem nos tens ofendido, e não nos deixeis cair em tentação, mas livrai-nos do mal.
10: Ave Maria, cheia de graça, o Senhor é convosco, bendita sois vós entre as mulheres, bendito é o fruto do vosso ventre, Jesus.
11: Santa Maria, Mãe de Deus, rogai por nós, pecadores, agora e na hora de nossa morte. Amém.
10: Ave Maria, cheia de graça, o Senhor é convosco, bendita sois vós entre as mulheres, bendito é o fruto do vosso ventre, Jesus.
11: Santa Maria, Mãe de Deus, rogai por nós, pecadores, agora e na hora de nossa morte. Amém.
10: Ave Maria, cheia de graça, o Senhor é convosco, bendita sois vós entre as mulheres, bendito é o fruto do vosso ventre, Jesus.
11: Santa Maria, Mãe de Deus, rogai por nós, pecadores, agora e na hora de nossa morte. Amém.
10: Ave Maria, cheia de graça, o Senhor é convosco, bendita sois vós entre as mulheres, bendito é o fruto do vosso ventre, Jesus.
11: Santa Maria, Mãe de Deus, rogai por nós, pecadores, agora e na hora de nossa morte. Amém.
10: Ave Maria, cheia de graça, o Senhor é convosco, bendita sois vós entre as mulheres, bendito é o fruto do vosso ventre, Jesus.
11: Santa Maria, Mãe de Deus, rogai por nós, pecadores, agora e na hora de nossa morte. Amém.
10: Ave Maria, cheia de graça, o Senhor é convosco, bendita sois vós entre as mulheres, bendito é o fruto do vosso ventre, Jesus.
11: Santa Maria, Mãe de Deus, rogai por nós, pecadores, agora e na hora de nossa morte. Amém.
10: Ave Maria, cheia de graça, o Senhor é convosco, bendita sois vós entre as mulheres, bendito é o fruto do vosso ventre, Jesus.
11: Santa Maria, Mãe de Deus, rogai por nós, pecadores, agora e na hora de nossa morte. Amém.
10: Ave Maria, cheia de graça, convosco, bendita sois vós entre as mulheres, bendito é o fruto do vosso ventre, Jesus.
11: Santa Maria, Mãe de Deus, rogai por nós, pecadores, agora e na hora de nossa morte. Amém.
10: Ave Maria, cheia de graça, é convosco, bendita sois vós entre as mulheres, bendito é o fruto do vosso ventre, Jesus.
11: Santa Maria, Mãe de Deus, rogai por nós, pecadores, agora e na hora de nossa morte. Amém.
10: Ave Maria, cheia de graça, é com você, vós entre as mulheres, bendito é o fruto do vosso ventre, Jesus.
11: Santa Maria, Mãe de Deus, rogai por nós, pecadores, agora e na hora de nossa morte. Amém.
10: Glória ao Pai, ao Filho e ao Espírito Santo.
11: Como era no princípio, agora e sempre. Amém.
10: Ó meu Jesus, perdoai-me, livrai-me do fogo do inferno. Levai as almas todas para o céu, socorrei quem mais precisarem da vossa infinita misericórdia. Santa Mãe de Deus, derramai sobre a humanidade inteira as graças eficazes de vossa chama de amor, agora e na hora de nossa morte. Amém. Pois é, irmãos, nesse terceiro mistério contemplamos a descida do Espírito Santo sobre Nossa Senhora e os apóstolos no cenáculo. E eu convido a você, nesse momento, a pegar sua água benta, já deixar aí no lugarzinho, que daqui a pouco a gente vai rezar para você e você aspergir a sua casa. E antes da gente rezar esse terceiro mistério, a gente vai escutar essa música de Juninho Cassimiro e Frei Gilson, Os Teus Planos. Os planos de Deus não são os teus. O teu pensamento não é o de Deus. Então teus planos também não pode ser. Por isso que no Pai Nosso a gente reza assim: seja feita a tua vontade, porque tem que ser os planos de Deus. E o plano de Deus é a tua salvação, é o céu que Ele quer te dar, porque o resto vai vir por acréscimo. Escuta essa música.

0: Os passos nossos têm que ser o de Deus. Então, com você neste momento, né? Eu quero rezar esse terceiro mistério, pedindo a Deus a graça do Espírito Santo ser derramado na tua vida, na tua casa, na tua família. Eu peço ao Espírito Santo de Deus que ele possa, neste momento, derramar uma efusão nova em você, uma unção nova, que ele possa revitalizar a tua fé, a esperança, que Deus possa curar você, libertar você, neste momento, de todas as opressões espirituais, toda a tentação do inimigo, querendo te levar para caminhos que não são de Deus, querendo que você faça as coisas erradas, querendo que você desobedeça a seus pais, desobedeça ao mandamento da lei de Deus. Quero rezar por você neste momento para que Deus possa te libertar de todas as artimanhas de Satanás que quer te levar para a prostituição, quer te levar para a droga, quer te levar para as baladas, para as bebedeiras, para as coisas erradas, destruindo tua vida, tua família. Quero rezar pedindo a Deus para que ele possa libertar os casais da tendência de adultério, de ser infiel um ao outro. Que o sangue de Jesus nesse momento quebre todas essas correntes do mal. Ele possa agora, nesse momento, colocar os seus pés e Maria Santíssima pisar a cabeça da serpente. Serpente do divórcio, separação, da traição, da falta de perdão, da falta de amor. Eu rezo por você neste momento. Pai nosso que estás no céu, santificado seja o vosso nome. Venha a nós o vosso reino, seja feita a vossa vontade, assim na terra como no céu.
1: O pão nosso de cada dia nos dai hoje. Perdoai as nossas ofensas, assim como nós perdoamos a quem nos tem ofendido. E não nos deixeis cair em tentação, mas livrai-nos do mal.
0: Ave Maria, cheia de graça, o Senhor é convosco. Bendita sois vós entre as mulheres. Bendito é o fruto do vosso ventre, Jesus.
1: Santa Maria, Mãe de Deus, rogai por nós, pecadores, agora e na hora de nossa morte. Amém.
0: Ave Maria, cheia de graça, o Senhor é convosco. Bendita sois vós entre as mulheres. Bendito é o fruto do vosso ventre, Jesus.
1: Santa Maria, Mãe de Deus, rogai por nós, pecadores, agora e na hora de nossa morte. Amém.
0: Ave Maria, cheia de graça, o Senhor é convosco. Bendita sois vós entre as mulheres. Bendito é o fruto do vosso ventre, Jesus.
1: Santa Maria, Mãe de Deus, rogai por nós, pecadores, agora e na hora de nossa morte. Amém.
0: Ave Maria, cheia de graça, o Senhor é convosco. Bendita sois vós entre as mulheres. Bendito é o fruto do vosso ventre, Jesus.
1: Santa Maria, Mãe de Deus, rogai por nós, pecadores, agora e na hora de nossa morte. Amém.
0: Ave Maria, cheia de graça, o Senhor é convosco. Bendita sois vós entre as mulheres. Bendito é o fruto do vosso ventre, Jesus.
1: Santa Maria, Mãe de Deus, rogai por nós, pecadores, agora e na hora de nossa morte. Amém.
0: Ave Maria, cheia de graça, o Senhor é convosco. Bendita sois vós entre as mulheres. Bendito é o fruto do vosso ventre, Jesus.
1: Santa Maria, Mãe de Deus, rogai por nós, pecadores, agora e na hora de nossa morte. Amém.
0: Ave Maria, cheia de graça, o Senhor é convosco. Bendita sois vós entre as mulheres. Bendito é o fruto do vosso ventre, Jesus.
1: Santa Maria, Mãe de Deus, rogai por nós, pecadores, agora e na hora de nossa morte. Amém.
0: Ave Maria, cheia de graça, o Senhor é convosco. Bendita sois vós entre as mulheres. Bendito é o fruto do vosso ventre, Jesus.
1: Santa Maria, Mãe de Deus, rogai por nós, pecadores, agora e na hora de nossa morte. Amém.
0: Ave Maria, cheia de graça, o Senhor é convosco. Bendita sois vós entre as mulheres. Bendito é o fruto do vosso ventre, Jesus.
1: Santa Maria, Mãe de Deus, rogai por nós, pecadores, agora e na hora de nossa morte. Amém.
0: Ave Maria, cheia de graça, o Senhor é convosco. Bendita sois vós entre as mulheres. Bendito é o fruto do vosso ventre, Jesus.
1: Santa Maria, Mãe de Deus, rogai por nós, pecadores, agora e na hora de nossa morte. Amém.
0: Glória ao Pai, ao Filho e ao Espírito Santo.
1: Como era no princípio, agora e sempre. Amém.
0: Ó meu Jesus, perdoai-me, livrai-me do fogo do inferno. Levai as almas todas para o céu.
2: socorrei principalmente as que mais precisarem da vossa infinita misericórdia.
0: Santa Mãe de Deus,
2: derramai sobre a humanidade inteira
0: as graças eficazes de vossa chama de amor,
2: agora e na hora de nossa morte. Amém.
0: Pois é, caros irmãos, nesses quatro mistérios nós contemplamos a Assunção de Maria Santíssima ao céu. E antes da gente rezar esse mistério, vamos escutar essa música de Irmã Kelly, A Minha Vitória Chegou. A vitória de Deus chegou na tua vida agora e na tua família.

0: libertação que você precisa na sua vida. Pai nosso que estás no céu, santificado seja o vosso nome. Venha a nós o vosso reino, seja feita a vossa vontade, assim na terra como no céu.
1: Pão nosso de cada dia nos dai hoje, perdoai as nossas ofensas, assim como nós perdoamos a quem nos tem ofendido. Não nos deixeis, Senhor, cair em tentação, mas livrai-nos de todo mal. Amém. Ave Maria, cheia de graça, o Senhor é convosco. Bendita sois vós entre as mulheres, bendito é o fruto do vosso ventre, Jesus.
0: Santa Maria, Mãe de Deus, rogai por nós, pecadores, agora e na hora de nossa morte. Amém.
1: Ave Maria, cheia de graça, o Senhor é convosco. Bendita sois vós entre as mulheres, bendito é o fruto do vosso ventre, Jesus.
0: Santa Maria, Mãe de Deus, rogai por nós, pecadores, agora e na hora de nossa morte. Amém.
1: Ave Maria, cheia de graça, o Senhor é convosco. Bendita sois vós entre as mulheres, bendito é o fruto do vosso ventre, Jesus.
0: Santa Maria, Mãe de Deus, rogai por nós, pecadores, agora e na hora de nossa morte. Amém.
1: Ave Maria, cheia de graça, o Senhor é convosco. Bendita sois vós entre as mulheres, bendito é o fruto do vosso ventre, Jesus.
0: Santa Maria, Mãe de Deus, rogai por nós, pecadores, agora e na hora de nossa morte. Amém.
1: Ave Maria, cheia de graça, o Senhor é convosco. Bendita sois vós entre as mulheres, bendito é o fruto do vosso ventre, Jesus.
0: Santa Maria, Mãe de Deus, rogai por nós, pecadores, agora e na hora de nossa morte. Amém.
1: Ave Maria, cheia de graça, o Senhor é convosco. Bendita sois vós entre as mulheres, bendito é o fruto do vosso ventre, Jesus.
0: Santa Maria, Mãe de Deus, rogai por nós, pecadores, agora e na hora de nossa morte. Amém.
1: Ave Maria, cheia de graça, o Senhor é convosco. Bendita sois vós entre as mulheres, bendito é o fruto do vosso ventre, Jesus.
0: Santa Maria, Mãe de Deus, rogai por nós, pecadores, agora e na hora de nossa morte. Amém.
1: Ave Maria, cheia de graça, o Senhor é convosco. Bendita sois vós entre as mulheres, bendito é o fruto do vosso ventre, Jesus.
0: Santa Maria, Mãe de Deus, rogai por nós, pecadores, agora e na hora de nossa morte. Amém.
1: Ave Maria, cheia de graça, o Senhor é convosco. Bendita sois vós entre as mulheres, bendito é o fruto do vosso ventre, Jesus.
0: Santa Maria, Mãe de Deus, rogai por nós, pecadores, agora e na hora de nossa morte. Amém.
1: Ave Maria, cheia de graça, o Senhor é convosco. Bendita sois vós entre as mulheres, bendito é o fruto do vosso ventre, Jesus.
0: Santa Maria, Mãe de Deus, rogai por nós, pecadores, agora e na hora de nossa morte. Amém.
1: Glória ao Pai, ao Filho e ao Espírito Santo.
0: Como era no princípio, agora e sempre. Amém.
1: Ó meu Jesus, perdoai-nos, livrai-nos do fogo do inferno. Levai as almas todas para o céu. Socorrei principalmente as que mais precisarem da vossa infinita misericórdia.
0: Santa Mãe de Deus,
1: derramai sobre a humanidade inteira as graças eficazes de vossa chama de amor, agora e na hora de nossa morte. Amém.
0: Ó Deus, sede para nós
1: força e proteção.
0: Jesus, Maria e José,
1: a nossa família vossa é.
0: Nesse quinto mistério, nós contemplamos Nossa Senhora sendo coroada como Rainha do céu e da terra. Que você possa pegar agora a sua água benta. Enquanto eu rezo por você, você vá se pedir na sua casa, você que está em casa. Nós os pedimos ao Deus Pai Todo-Poderoso, derramai a vossa graça e a vossa bênção sobre esses filhos e filhas que estão neste momento com água benta, que estão aspergindo sua casa, para que o Senhor possa expulsar todas as forças do mal, retirar todo tipo de maldição, as maldições hereditárias de família, maldições lançadas pelas pessoas, a todo tipo de malefício, de bruxaria, de magia, de inveja, tudo que é maléfico e diabólico seja expulso em nome da Santíssima Trindade. Tudo que possam ter feito nas águas, nas matas, debaixo da terra, nas encruzilhadas e no cemitério, contra a tua vida, tua casa, tua família, contra tudo que tu tem e possui, seja desfeito agora no poder do sangue da cruz de nosso Senhor Jesus Cristo. Nós os pedimos, ó Pai, que neste momento o vosso sangue redentor possa brindar e selar esses filhos que estão agora nos escutando através das ondas da rádio. Que o manto da Virgem Maria esteja sobre a tua vida. São Miguel, Rafael, Gabriel, te defenda de todas as insídias de Satanás. Por Cristo nosso Senhor.
1: Amém.
0: Pai nosso que estás no céu, santificado seja o vosso nome. Venha a nós o vosso reino, seja feita a vossa vontade, assim na terra como no céu.
1: O pão nosso de cada dia nos dai hoje. Perdoai as nossas ofensas,

0: assim como nós perdoamos a quem nos tem ofendido. Não nos deixeis, Senhor, cair em tentação, mas livrai-nos do mal. Amém.
1: Eu quero rezar também para esta obra de Deus, para todos aqueles que colaboram com esta rádio. Quero rezar também por todos os sacerdotes do mundo inteiro. Quero rezar para Deus, que é fundador desta obra, para que Deus possa lhe dar muita sabedoria para guiar o rebanho que lhe foi confiado. Eu quero rezar também por D. José Luiz, nosso bispo diocesano. Enfim, por toda a nossa diocese. E também pelas intenções do Papa Leão XIV. Ave Maria, cheia de graça, o Senhor é convosco. Bendita sois vós entre as mulheres. Bendito é o fruto do vosso ventre, Jesus.
0: Santa Maria, Mãe de Deus, rogai por nós, pecadores, agora e na hora de nossa morte. Amém.
1: Ave Maria, cheia de graça, o Senhor é convosco. Bendita sois vós entre as mulheres. Bendito é o fruto do vosso ventre, Jesus.
0: Santa Maria, Mãe de Deus, rogai por nós, pecadores, agora e na hora de nossa morte. Amém.
1: Ave Maria, cheia de graça, o Senhor é convosco. Bendita sois vós entre as mulheres. Bendito é o fruto do vosso ventre, Jesus.
2: Santa Maria, Mãe de Deus, rogai por nós, pecadores, agora e na hora de nossa morte. Amém.
1: Ave Maria, cheia de graça, o Senhor é convosco. Bendita sois vós entre as mulheres. Bendito é o fruto do vosso ventre, Jesus.
2: Santa Maria, Mãe de Deus, rogai por nós, pecadores, agora e na hora de nossa morte. Amém.
1: Ave Maria, cheia de graça, o Senhor é convosco. Bendita sois vós entre as mulheres. Bendito é o fruto do vosso ventre, Jesus.
2: Santa Maria, Mãe de Deus, rogai por nós, pecadores, agora e na hora de nossa morte. Amém.
1: Ave Maria, cheia de graça, o Senhor é convosco. Bendita sois vós entre as mulheres. Bendito é o fruto do vosso ventre, Jesus.
2: Santa Maria, Mãe de Deus, rogai por nós, pecadores, agora e na hora de nossa morte. Amém.
1: Ave Maria, cheia de graça, o Senhor é convosco. Bendita sois vós entre as mulheres. Bendito é o fruto do vosso ventre, Jesus.
2: Santa Maria, Mãe de Deus, rogai por nós, pecadores, agora e na hora de nossa morte. Amém.
1: Ave Maria, cheia de graça, o Senhor é convosco. Bendita sois vós entre as mulheres. Bendito é o fruto do vosso ventre, Jesus.
2: Santa Maria, Mãe de Deus, rogai por nós, pecadores, agora e na hora de nossa morte. Amém.
1: Ave Maria, cheia de graça, o Senhor é convosco. Bendita sois vós entre as mulheres. Bendito é o fruto do vosso ventre, Jesus.
2: Santa Maria, Mãe de Deus, rogai por nós, pecadores, agora e na hora de nossa morte. Amém.
1: Ave Maria, cheia de graça, o Senhor é convosco. Bendita sois vós entre as mulheres. Bendito é o fruto do vosso ventre, Jesus.
2: Santa Maria, Mãe de Deus, rogai por nós, pecadores, agora e na hora de nossa morte. Amém.
1: Glória ao Pai, ao Filho e ao Espírito Santo,
2: como era no princípio, agora e sempre. Amém.
1: Ó meu Jesus, perdoai-me, livrai-me do fogo do inferno, levai as almas todas para o céu, socorrei
0: principalmente as que mais precisarem da vossa divina misericórdia.
1: Santa Mãe de Deus,
0: derramai sobre a humanidade inteira as graças eficazes de vossa chama de amor, agora e na hora de nossa morte. Amém.
1: Ó Deus, sede para nós força e proteção.
0: Jesus, Maria, José, a nossa família vossa é.
1: Benitas graças vos damos, soberana rainha, pelos benefícios que todos os dias recebemos de vossas mãos liberais.
0: Dignai-vos agora e para sempre tomar debaixo do vosso poderoso amparo. E para amar-vos, obrigar-vos, saudamos com a salve, rainha. Salve, rainha, mãe da misericórdia. Vida, doçura e esperança nossa, salve. A vós, bradamos, degredados, filhos de Eva. A vós, suspirando, gemendo, chorando neste vale de lágrimas. É após a advogada nossa, esses vossos olhos misericordiosos a nós volvei. Depois deste desterro, mostrai-nos Jesus. Bendito é o fruto do vosso ventre, ó clemente, ó piedosa, ó doce sempre Virgem Maria. Rogai por nós, Santa Mãe de Deus,
1: para que sejamos dignos das promessas de Cristo.
0: Amém.
1: Amém, caros irmãos. Agora, antes da gente escutar aquilo que Jesus disse a Santa Faustina, vamos agora escutar essa música de irmã Kelly Frigilso, Sangue de Jesus.
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0: Pois é, caros irmãos, o sangue de Jesus tem poder sim, tem poder para libertar, tem poder para salvar, tem poder para transformar toda a tua vida. Escuta aí agora, aí ó. Pois é, irmãos, mas o sangue de Jesus, ele tem poder. Que você possa, neste momento, clamar esse sangue que ele derramou na cruz para libertar, para curar os nossos corações, para nos libertar de todo o mal do pecado, da impureza. Deus quer curar você, libertar você, mas também quer que você escuta agora aquilo que ele disse a Santa Faustina.
1: Tenho sede, estou sedento da salvação das almas. Ajuda-me, minha filha, a salvar as almas. Une os teus sofrimentos à minha paixão e oferece-os ao Pai Celestial pelos pecadores. Vou ler novamente. Tenho sede, estou sedento da salvação das almas. Ajuda-me, minha filha, a salvar as almas. Une os teus sofrimentos à minha paixão e oferece-os ao Pai Celestial pelos pecadores.
0: É profundo, né?
1: Muito profundo, muito. Quanto o nosso Jesus, o quanto ele quer, ele não diz assim, as almas que estão se aproximando de mim, não, as almas. Ele diz, reza pelas almas. Ele pede para cada. Ele pediu para Santa Faustina aqui. Mas só que hoje ele pede para mim, para você. Eu tenho sede, ele está dizendo, sede de quem? Daquela pessoa da tua casa que tanto te dá trabalho. Aquela pessoa da tua família, vamos dizer, o pai que bebe. Aquela mãe que não é interessada muito pela família. Aquelas pessoas que você olha e diz, meu Deus, como que essa pessoa está? Ela está tão distante, até da própria família, quanto mais de Deus. Mas Jesus diz, é exatamente essas pessoas que ele quer. E ele quer que a gente sacrifique-se, dando o melhor nosso diante dele. Que é exatamente as orações, aquele sofrimento que a gente passa, que muitas vezes a gente fica, mas meu Deus, por que está acontecendo? Não! Você fica no silêncio, entrega a Jesus o teu sofrimento pelas almas da tua família, por aquelas pessoas que você conhece e que sabe o quanto elas sofrem por estarem longe de Deus, nas drogas, na prostituição, pessoas que você vê de forma tão trágica, nos roubos, né? Pessoas que não são honestas, que qualquer vacilo que a pessoa dá, ele pega qualquer coisa. Você vê esses vacilos. Então se sacrifique. Mas eu posso. Claro que você pode. Você é uma filha amada de Deus. Você é aquela pessoa escolhida por Deus. Porque não é à toa que você está escutando isso por acaso. Se você está aí escutando a cada um de nós aqui, é porque Deus quer de você a tua parte. A tua parte é o joelho no chão. A tua parte é rezar o teu rosário. A tua parte é buscar a confissão, para que tu possa ficar cada vez mais mergulhada nesse sangue de Jesus. Porque esse sangue de Jesus, que agora mesmo foi cantado, ele vem curar as nossas lepras. Aquelas coisas que tem dentro de nós, que muitas vezes a gente fica sem saber, Senhor, como me livrar dessa coisa. Mas é Jesus que cura as nossas enfermidades. E ele vem curar as nossas enfermidades para que a gente possa se abrir, como ele disse a Santa Faustina. Tenho sede. Estou sedento da salvação das almas, dessas que eu agora falei. Ajuda-me, minha filha, a salvar as almas. Une os teus sofrimentos à minha paixão e oferece-os ao Pai Celeste pelos pecadores. É uma forma tão simples, porque Deus não complica, somos nós que complicamos.
0: Pois é. É tão profundo isso, porque o que mais me marcou foi que quando ele disse, né, que precisa unir os nossos sofrimentos pela salvação dos pecadores. Eu me lembro que Nossa Senhora de Fátima disse às três crianças que muitas almas vão para o inferno porque não tem quem reze por elas, quem se sacrifique por elas. E muitas vezes nós deixamos que as coisas do mundo, que as coisas do dia a dia sufoquem a nossa vida de oração, para a gente não rezar, que a gente não tenha intimidade com Deus. Enquanto isso, Jesus, ele suplica a Faustina que ela una todo o sofrimento dela pela salvação, junto com o dele, pela salvação dos pecadores, porque não tem quem reze por elas. Sacrificar, deixar que a graça do Espírito penetre em nossa vida, para que tudo que nós possamos fazer nesta terra seja para salvar almas. Rezar em sufrágio das almas também do purgatório. Então, eu vejo que isso tem uma grandiosidade muito grande diante de Deus. Quando eu comecei a ler a vida dos santos, eu entendi que o que mais agrada a Deus é você rezar pela salvação dos pecadores. Isso é a maior caridade, a sua entrega, a sua vida. E eu me lembrava do Evangelho quando Jesus disse: aquele que tem maior amor dá a vida pelos seus irmãos. Então tem muitas maneiras de dar a vida. Então essa é uma maneira essencial, rezar pela salvação dos pecadores. Então que você fique com essa palavra dentro de você, aquilo que nosso Senhor disse a Santa Faustina: une o teu sofrimento junto com o meu para salvar as almas. Essa é a sede que Deus tem, é de salvar todos nós. Então vamos escutar essa música de Rogerinha Moreira, Mãe do Agora, e depois a gente vai escutar a palavra de Deus.

0: Pois é, essa música, né? Muito linda a letra, né? Mando agora. Mas você que está em casa, pega aí a palavra de Deus, Romanos capítulo 8, versículos de 1 a 9. E diz a palavra do Senhor: de agora em diante, pois já não há nenhuma condenação para aqueles que estão em Jesus Cristo. A lei do Espírito de vida me libertou em Jesus Cristo da lei do pecado e da morte. O que era impossível à lei, visto que a carne a tornava impotente, Deus o fez, enviando por causa do pecado o seu próprio Filho numa carne semelhante à do pecado. Condenou o pecado da carne, a fim de que a justiça prescrita pela lei fosse realizada em nós, que vivemos não segundo a carne, mas segundo o Espírito. Os que vivem segundo a carne gostam do que é carnal. Os que vivem segundo o Espírito apreciam as coisas que são do Espírito. Ora, a inspiração da carne é a morte, enquanto a inspiração do Espírito é a vida e a paz. Porque o desejo da carne é hostil a Deus, pois a carne não se submete à lei de Deus, e nem pode. Os que vivem segundo a carne não podem agradar a Deus. Vós, porém, não viveis segundo a carne, mas segundo o Espírito, se realmente o Espírito de Deus habita em vós. Se alguém não possui o Espírito de Cristo, este não é dele. Palavra do Senhor.
1: Graças a Deus.
0: Pois é, caros irmãos e irmãs, aqui o Senhor nos exorta, principalmente para aqueles que dizem que é de Deus, aqueles que conhecem a Deus, mas não vive segundo o Espírito. Muitas vezes está vivendo na carne. E aqueles que vivem da carne não podem agradar a Deus. Como assim? Quando a gente conhece Cristo de verdade, e Cristo está em nós, há uma transformação de vida, de atitudes. O que era velho passou, como diz São Paulo. A gente se reveste do homem novo. Aquilo que era pecado na nossa vida, a gente vai se repudiando. Toda a lei de pecado, tudo aquilo que é errado, a gente vai colocando ele no lixo. A gente muda nossa maneira de ser, nossa maneira de pensar. A gente luta todo dia para não cair no pecado. A gente começa a ter repugnância pelo pecado, luta para não cair. Isso é aqueles que vivem no Espírito. É um combate todo dia para fazer a vontade de Deus e o mandamento da lei de Deus. Mas muitos vivem camuflados na questão de viver em Cristo, entre aspas, e vive numa vida errada. Como diz aqui, aqueles que vivem na carne vão perecer. Como diz aqui, né? No versículo 5. Os que vivem segundo a carne gostam do que é carnal. Então, quem vive na carne não vai querer rezar. Quem vive na carne não quer ir para missa. Quem vive na carne não quer adorar a Deus, não quer ler a palavra de Deus, não quer rezar o texto, não quer ir para canto nenhum, mas só quer viver somente no pecado, na impureza, porque a carne humana, ela é inclinada ao pecado. É por isso que a gente precisa renunciar muitas coisas para seguir a Cristo. E a palavra de Deus está dizendo aqui, né, duramente para nós: ora, a inspiração da carne é a morte, no versículo 6. Enquanto a inspiração do Espírito é vida e paz. Aqueles que vivem em Cristo procura ter paz dentro de si mesmo, na vida. Não é a paz que o mundo dá, não, que é uma paz passageira, que pisa no pé do outro, daqui a pouco está matando o outro. A paz de Cristo é uma coisa que entra dentro de nós em meio às tempestades da vida, mas a gente está em paz. A gente não fica perturbado com besteira. Porque o desejo da carne é hostil a Deus. Pois a carne não se submete à lei de Deus. E nem pode. Porque a carne briga com você mesmo. A carne quer que você faça a vontade dela, os desejos dela, os caprichos dela. Quanto mais você pega, mais ela quer. Você pode estar até farto por um momento, mas daqui a pouco ela está querendo a mesma coisa ou muito mais. Então vai criando um vício que vai destruindo dentro de si mesmo. Destrói a vida. A vida é Cristo. Aqui diz assim: os que vivem segundo a carne gostam de carnal, os que vivem segundo o Espírito apreciam as coisas do Espírito. É como São Paulo ele diz lá em Colossenses 3: buscai se ressuscitaste com Cristo, buscai as coisas lá de cima, do alto, não as de baixo. Então a palavra de Deus está nos chamando aqui atenção. No versículo 9: vós, porém, não viveis segundo a carne, mas segundo o Espírito, se realmente o Espírito de Deus habita em vós. Então, aqueles que vivem em Cristo têm que obedecer à lei de Deus, não à lei da carne, não o pecado, mas a Cristo, que é caminho, verdade e vida. Então, caros irmãos e irmãs, que você possa pegar essa palavra, ruminar em casa e pensar como é que está a sua vida com Deus. Então, pois é, meus irmãos, a gente está chegando já ao final do programa. 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
0: Pois é, caros irmãos, que você tenha uma boa semana na graça de Deus. Você possa viver na graça do Senhor. Que você amanhã possa vir aqui para a Terra da Misericórdia, né? Que amanhã é dia de Cairós, dia de escutar a palavra, de adorar a Deus, de rezar o texto, de ir para a Santa Missa, e você sair daqui cheio da graça divina. Então nós começamos unidos e terminamos unidos, em nome do Pai, do Filho e do Espírito Santo.
1: Amém.
0: Até para a semana, se Deus quiser. Fique com essa música aí, Bruna Marta, Nascer do Alto.

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1: Paz e alegria, povo de Deus, estamos começando o nosso programa Viver de Rir. Sou eu, Ivanildo Silva, ou simplesmente Ivanildo DDD, e que alegria abrir as portas do nosso almanac do rádio. Está no ar o seu programa, que é a revista eletrônica de fim de semana. E com muita alegria, eu e toda a minha comunidade, a comunidade Obra de Maria, chegamos batendo aqui na porta do seu coração, pedindo licença para poder fazer esse momento especial. E olha, o nosso tema de hoje é catequistas e a missão de ensinar o caminho de Deus. Que maravilha! Eu tenho a honra de também ser catequista, não somente no rádio, mas também com crianças para a primeira Eucaristia. E você, catequista, tem essa missão linda de fazer esta iniciação cristã dos nossos pequenos, mas também dos grandes. É isso mesmo, são os heróis e as heroínas que pegam os nossos curumins e ensinam o que é o amor do Pai. Eu já quero saber de você, onde é que você está me ouvindo agora? Olha, tem muito lugar que as pessoas estão ouvindo a programação e não se manifestaram ainda. Manda para mim agora no meu Instagram, @ivanildoddd. Vai lá no direct, manda uma mensagem e diz: olha, eu tô ouvindo você aqui. Aí diga a cidade, a rádio, combinado? E a gente vai trazendo por aqui, @ivanildoddd. Vem comigo que o programa tá só começando. Música.

E para abrir os nossos trabalhos com a sabedoria dos santos, vamos de frase marcante. São João Bosco já dizia: em cada jovem, mesmo no mais rebelde, há um ponto acessível ao bem. O primeiro dever do educador, e aqui a gente aplica também para o catequista, é encontrar esse ponto, essa corda sensível do coração. Que profundidade, gente, mas vamos falar a verdade, né? Tem dia que a única corda sensível que o catequista acha naquele momento dos encontros semanais é a corda vocal dele, de tanto gritar: menino, senta desse banco, menino, sai daí. Mas a missão é linda e o amor vence sempre.

0: Preparem os neurônios, porque tem o nosso Viver de Rir Quiz. Eu quero ver quem é bom aqui de história pastoral, de Bíblia, de doutrina. E a pergunta tá aqui agora, para você. Qual é o nome do livro oficial da Igreja Católica que reúne toda a exposição da doutrina, da fé e da moral? Ele também é base definitiva de consulta para nós, para todos os catequistas do mundo. Que livro é esse? Opção A é o Código de Direito Canônico. Opção B é o Catecismo da Igreja Católica. Opção C é a Suma Teológica de São Tomás de Aquino. Pensou? Então daqui a pouquinho eu dou a resposta. Segura a ansiedade, porque a gente canta com o missionário Shalom. Eis-me aqui.
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0: Estamos de volta e eu quero saber, descobriu a resposta do nosso quiz? Será que você respondeu certinho? Eu perguntei para você qual o nome do livro oficial da Igreja Católica que reúne toda a exposição da doutrina, da fé e da moral, servindo como base de consulta definitiva, inclusive para os catequistas. A opção certa é a letra B, o Catecismo da Igreja Católica, é o grande manual da nossa fé. Ele foi promulgado pelo Papa São João Paulo II na Constituição Apostólica Fidei Depositum, do ano de 1992. É a fonte, viu? É uma fonte riquíssima, indispensável para que os nossos catequistas consigam transmitir a verdade do Evangelho de forma segura, acolhedora e cheia de fundamentação teológica. Então, nota 10 para quem acertou.
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0: É hora da gente dar aquele primeiro giro. O giro de ondas tropicais, frequências moduladas, não importa. É hora de mandar aquele alô carinhoso para nossa imensa rede de ouvintes espalhada para cada canto do Brasil e do mundo. Um beijo e um abraço forte para a turma da Rádio Olinda FM 105.3 em Pernambuco, para Olinda, Recife e toda a região metropolitana. Um alô para a querida Rural de Natal FM 91.9, a mais ouvida, é a que mais cresce em Natal também, parabéns. É, trazendo também aqui, cruzando as fronteiras, né? Um alô especial para a Rádio São Gabriel na Guiana Francesa. E aí a gente tem várias sintonias da Rádio São Gabriel. Em Cayena é 94.4 FM. Em São Lohan do Maroni, 95.7 FM. Em Curru, 90.3 FM. Tamo junto na missão. E chegando no Sudeste, um abraço gigante para a Rádio Imaculada e toda a rede imaculada de rádios, né? Os Milites que todo final de semana também estão ligadinhos conosco aqui. Na Grande São Paulo, AM 1490, em Atibaia, São Paulo, 107.1 e em Maceió, Alagoas, 92.3. Aqui eu quero mandar um super abraço para a Rádio Milênio, né? A Rádio Milênio de Santana do Ipanema, também tá ligadinho com a gente, quero ver vocês aí, viu, de Santana do Ipanema, correspondendo com a gente. Na Rádio Milênio, eu estive esse fim de semana passado com os catequistas lá da Diocese e foi muito legal de estar com vocês ali de Palmeira dos Índios, né, Diocese Palmeira dos Índios, e foi muito legal rir com vocês. Então, falei que ia mandar esse abraço tá dado para todos os catequistas também da Diocese de Palmeira dos Índios.
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0: Pro nosso momento de descontração de hoje, escuta só esse caos que aconteceu numa rua de uma comunidade.
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0: O padre estava caminhando, todo piedoso, passou por um grupo de meninos que jogava bola na rua. Ele parou, olhou para os garotos e perguntou:
3: meu filho, por favor, você sabe onde fica a igreja principal aqui do bairro?
0: O menino olhou prestativo, parou a bola no pé e explicou tudo direitinho.
4: Olhe, seu padre, o senhor segue em frente, o senhor dobra a primeira esquina, à esquerda, depois do mercadinho, o senhor já vai ver a torre da igreja, bem ali.
3: Muito obrigado, meu jovem. Depois, vá pra igreja pra eu ensinar pra você o caminho do céu.
0: O garoto olhou bem pra cara do padre e retrucou na mesma hora.
4: Ih, padre, deixa quieto. O senhor não sabe nem o caminho da igreja aqui do bairro, vai saber o caminho do céu.
5: Uau!
0: Misericórdia, criança não perde a oportunidade de deixar o padre sem palavras. E agora a gente canta com os DDDs, ir pro céu.
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0: agora o nosso almanaque ganha rima, ganha o sotaque da terra, é o puro caldo da cultura popular no melhor estilo que a gente traz aqui da cultura nordestina. E a gente vai trazer o cordel sobre o catequista José Eudes. Solta o som! O catequista da roça tem uma força sem fim, leva a palavra de Deus plantada no seu jardim, enfrenta a poeira e o sol para ver brotar o amor, sim. Mesmo sem ganhar dinheiro, trabalha com precisão, ensina o caminho certo para nossa nova geração. O seu salário é a graça que brilha no coração. E depois desse cordel a gente canta com Zé Vicente e Dalva Tenório, missão de todos nós.
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1: E agora tem mais um giro de alô para as nossas emissoras. Um abraço apertado no sertão pernambucano, em Salgueiro, Pernambuco. Temos a Rádio Asa Branca FM 91.5. Na Rádio Excelsior Recôncavo, em Cruz das Almas, na Bahia, a gente fala através da Sintonia 105.1 FM. Um beijo para o Norte, é o pessoal de Nossa Senhora de Nazaré, o Círio tá chegando. Rádio Nazaré FM 91.3 em Belém do Pará. Força total para a Rádio Canção Nova FM 89.1, a nossa capital federal, e 100.3 em Gravatá, Pernambuco. Ligados também na Floresta e na Fé, com a Rádio Caiari FM 103.1 em Porto Velho, Rondônia. Terminando esse bloco, a gente pede as bênçãos do Padim Padre Cício com a Rádio Educadora FM 102.1 no Crato, Ceará.

Eita, que saudade! Vamos abrir agora o nosso túnel do tempo para viajar até os bastidores de um clássico da música católica. A gente vai falar de uma canção lindíssima do Padre Zezinho chamada Existe um Deus. Essa composição, ela nasceu originalmente em 1978, no disco de vinil chamado Reviravolta. Mas o tempo passou e no ano de 2014, essa música ganhou uma roupagem totalmente nova, sendo regravada com a belíssima participação de Sônia Mara no álbum De Volta para o Meu Interior, produzido pela gravadora Paulinas Comep. Ela foi estruturada no formato clássico de catequese cantada, focada apenas em voz, violão e um coro bem simples. Tudo isso pensado pelo Padre Zezinho para facilitar o aprendizado pastoral das nossas comunidades e ministérios. Então a gente vai reviver junto essa relíquia. Aumenta o som do rádio agora, a gente vai ouvir a versão de 2014, uma versão mais recente dos ministérios. Então a gente vai reviver junto essa relíquia. Aumenta o som do rádio agora, a gente vai ouvir a

0: 8h33.
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1: Já estamos de volta, família amada, Viver de Rir, chegando em todo o Brasil e no mundo. Que bom ter a sua companhia aqui na nossa sintonia, com tanta fé, com tanta disposição. E não se esqueça de dar aquela passadinha no meu Instagram, @IvanildoDDD. Deixa o seu comentário. Já quero mandar um super abraço aqui para o Márcio Melo, ele é do sítio Pintada, na cidade de Arco Verde, Pernambuco. A Leni Cunha também está sintonizada com a gente em Natal, no Rio Grande do Norte. A Júlia, que está em Jaboatão dos Guararapes, também ligadinha conosco. E o Márcio Andrade, que está com a gente também na cidade de Gravatá, Pernambuco. Estamos juntos, o programa está de

E nesse bloco a gente vai ter uma explicação da palavra. A gente sempre traz uma palavrinha, onde a gente destrincha tudo. Vamos ter também curiosidades, fica atento, além de música boa e mais uma piadinha. E agora a gente já faz o próximo teste para você.

0: Na Bíblia Sagrada, no Novo Testamento, qual apóstolo é conhecido por escrever cartas pastorais enviadas a dois jovens bispos? Eu não vou dizer quem é o jovem bispo, não, senão entrega. E ele dá ali instruções sobre como guardar e ensinar a doutrina cristã. Quem é o apóstolo? Quem é? Eita, já entregou, né? Foi São Pedro? Opção A. Foi São Paulo? Opção B. Ou foi São João? Opção C. Pensa com calma, daqui a pouco eu volto para revelar se você acertou. Enquanto isso, a gente canta com a Adriana Arides, Nossa Missão.
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Voltei, o veredito da nossa pergunta qual é? Você sabe qual é o apóstolo que ficou conhecido por escrever cartas pastorais enviadas a dois jovens bispos, Timóteo e Tito? É, ele mesmo, São Paulo, letra B. Quem escreveu essas exortações belíssimas foi o grande apóstolo São Paulo. Nas suas cartas a Timóteo e a Tito, ele deixa bem claro o dever de transmitir fielmente o depósito da fé. Ele chega até a dizer: prega a palavra, insiste a tempo e fora de tempo, convence, repreende, exorta com toda a longanimidade e doutrina. Está lá em 2 carta de São Paulo a Timóteo, capítulo 4, versículo 2. São Paulo foi um verdadeiro catequista das nações.

Abrindo o nosso quadro Língua Portuguesa para Viver de Rir, eu quero começar fazendo uma pergunta de R$1 milhão. Você já parou para pensar na palavra catequizar? Não? Tem gente que acha que catequizar significa prender a criança numa sala, fazer ela decorar dez mandamentos enquanto ela chora querendo jogar videogame. Ou pior, tem gente que usa a palavra no dia a dia do jeito totalmente torto, tipo quando o marido diz, rapaz, eu vou ali tentar catequizar minha esposa para ver se ela me deixa assistir ao futebol de domingo. Misericórdia, não é nada disso não, gente. Na história antiga, a gente já vê que o ato de ensinar coisas, principalmente a quem não sabe, aos outros, sempre teve suas táticas. Na Grécia Antiga, por exemplo, antes de inventarem o papel de forma barata e as impressoras modernas, ensinar não era entregar uma apostila de 100 páginas para o aluno ler, enquanto ele lidava ali com o trânsito da cidade ou pagava os boletos do mês. No mundo grego, as coisas funcionavam na base do gogó, no som direto. E é aí que a mágica acontece quando olhamos para a raiz da palavra catequizar. Catequizar vem do grego, catequesis, que é formado pela junção de catá, que dá a ideia de intensidade ou de cima para baixo, e é quem, que significa soar, ressoar. Eu sei que os professores de grego devem estar aí tremendo de ódio, porque eu não sei grego não, estou lendo do jeito que está aqui. Então, sabe o que catequizar significa no seu DNA mesmo, original? Significa fazer ecoar. Fazer ecoar. Guardou aí? Olha que coisa mais linda. É desse mesmo eco que nascem os termos fantásticos dentro da nossa igreja. O catequista não é um professor de cursinho, focado em fazer uma turma passar no vestibular da fé. O Papa Francisco e também o Concílio Vaticano II sempre nos lembram que a nossa vocação é de complementariedade. Todos nós fomos chamados para ser sal da terra, luz do mundo, por isso mesmo. Traz aí o termo fazer ecoar ou catequizar, traz uma teologia acolhedora. Catequizar é fazer a voz de Jesus ecoar tão alto na vida da gente, na vida das outras pessoas também, que começam a ouvir o som do Evangelho, através das nossas ações. Então, hoje em dia, a gente vê todo mundo tentando fazer ecoar alguma coisa nas redes sociais, não é assim? É dancinha do TikTok, é textão de internet para gerar engajamento, mas o verdadeiro eco nem precisa de Wi-Fi, nem de alta tecnologia. Então, para fechar explodindo a cabeça da gente, o verdadeiro ato de catequizar acontece quando a gente percebe que a nossa própria vida se tornou um alto-falante de Deus. É, se a palavra entrou no seu ouvido, ela não pode morrer aí dentro, não. Faça ela ecoar no seu testemunho cotidiano. Isso também é ser catequista. É ou não é? E é por isso que a gente canta agora, com os DDDs, lá no céu entrar. Viver!

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1: 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Mais um giro de interações com os nossos retransmissores aí, as rádios que estão parceiras conosco, levando esse programa para todo o Brasil e para o mundo. A turma maravilhosa da Rádio Difusora Goiânia, 95.5 FM, brilhando na capital do Goiás. A galera da Consolação do Vale FM, 92.3 em Mamanguape, na Paraíba. Um abraço especial para os paulistas da SDS FM, 93.3 em São Carlos, São Paulo. Ligadíssimos no litoral com a Rádio Boa Nova FM, 96.3 em Praia Grande, São Paulo. Muita gente querida também na Rádio Agnus Dei FM, 106.7 em Arco Verde, Pernambuco. E um beijo pro povo sergipano na Rádio Cultura FM, 107.5 em Aracaju, Sergipe. Grande abraço para Dom Bosco FM, 98.5 em Abreu e Lima. E a Rádio Voz da Ilha, na bela ilha de Itamaracá, 98.5 também. Vocês são demais, um grande abraço.

0: E agora é hora de trazer duas curiosidades importantes para que a gente possa trazer e desmistificar o universo do ensino e dos livros sagrados, com duas catequeses que certamente vão impressionar você. Santo padroeiro dos catequistas, você sabe quem é? Quem lidera as inspirações desse tema é São Carlos Borromeu. E que tema você está falando, Ivanildo? Diplomacia. Ele é considerado, inclusive, o padroeiro dos catequistas. Mas o que muita gente deixa passar na história de São Carlos Borromeu é que ele não era apenas um homem de livro de oração, não. Ele foi um dos diplomatas e administradores mais brilhantes do século XVI, sobrevivendo a conspirações políticas e coordenando reformas educacionais que mudaram a estrutura de universidades e escolas de toda a Europa Ocidental. O homem era um gigante da gestão pública e do ensino universal. Olha aí, catequistas, vamos pedir intercessão dele. E a psicologia moderna explica o sucesso, viu? Cientistas e pedagogos modernos comprovam que o método utilizado há séculos nas tradicionais salas e encontros católicos, misturando música, encenações teatrais, dinâmicas de grupo, perguntas e respostas rápidas, isso é a fórmula perfeita para a chamada aprendizagem ativa. A ciência mostra que o cérebro humano retém até 90% de mais conhecimento quando pratica e canta o que aprende do que quando apenas ouve passivamente uma palestra. Quem diria que aquele método da vovó da gente já era pura neurociência aplicada? É assim ou não? E quem diria que hoje você estaria aprendendo um pouco mais aqui no nosso quadro de curiosidades. E agora é hora da gente cantar com Peter de Laura, Alvejado.
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1: Chegou a hora de mais um giro, nosso último giro de interações. Eu quero saudar a Rádio Vale do Acaí FM, 104.9 em Poção, Pernambuco. Camaragibe FM, 87.9 em Matriz de Camaragibe, Alagoas. A Web Rádio Amanhecer, em Bezerros, Pernambuco. A Alegre Web Rádio, em Alegre, no Espírito Santo. A Web Rádio São Miguel Arcanjo, em Itaperuaba, Ceará. Rádio Nordeste de Coração, em Guanambi, na Bahia. E a Web Rádio Na Presença de Deus, em São Francisco do Sul, Santa Catarina. E pra vocês, tem piadinha chegando.
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1: A professora de catequese pergunta para a turma.
3: Crianças, quero saber de vocês, onde está Jesus? No céu, professora.
1: Respondeu a Mariazinha.
3: Está dentro do meu coração, professora.
1: Respondeu o Júlio, todo animado. Aí Joãozinho levanta a mão e diz.
3: Jesus está lá no banheiro da minha casa, professora.
1: A catequista assustada pergunta.
3: Como assim, Joãozinho? É que todo dia de manhã meu pai bate na porta do banheiro e grita. Jesus Cristo, você ainda tá aí?
1: E depois dessa piada, a gente canta com a Via 7, Lugar do Coração.
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